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1: Natanael no meio campo, trabalha a bola para Liango, 1-1, Galo e Bahia, 22 e meio, segundo tempo. Lodi buscou a bola para Dudu. Dudu a Lodi. No meio campo intermediário, bola de Liango. Liango para Natanael. Natanael tentou abertura na meia direita para Coelho. Coelho buscou para Natanael de novo. Fez ali, pivô. Garoto Cissé, se livrou o Lianco, abrindo meia esquerda, vai pra cima o Galo, vamos Lodi, alguém tem que chegar perto dele, o Dudu, dominou o Dudu, balançou o Dudu, para pra jogada, limpou o Dudu, balançou, ajeitou, pra Tomás Pérez, dele para Tressoldi, o Atlético vai trabalhando a bola no domínio do território nesse momento, desloca o Coelho, tenta ali o passe, a bola bate na marcação, ele luta, lateral pro Atlético, Liguinho.
0: Lateral pelo lado direito do ataque atleticano, já se apresenta o Natanael.
1: Bernard tentou a finta, fintou o primeiro na linha de fundo, Bernard ajeitou pra jogada, tentou ali a linha de passe.
2: O Natanael atrapalhou ele, velho.
0: É, o Natanael tentou fazer ultrapassagem, Bernard tentou dar nele, mas ficou errado.
1: Proteção do Cissé, lateral de novo pro Galo a 23 minutos, 1-1, Galo e Bahia, jogo empatado na Arena MRV, meu amigo e minha amiga. Tá 98, Natanael na ponta direita, tentando a jogada, Bernard tabelou de peito, Natanael balançou, levantamento, pegou do pau.
0: Lodi!
1: Tirou o corpo na hora, não entendi.
0: O cara chegou a dar um toquinho pra desviar dele, viu?
1: Que pena, justiça seja feita. Que pena, porque o Lodi ia ficar com uma condição sensacional pra marcar uma boa jogada do ataque do Atlético até o penúltimo passe. Quase. Bola dominada pelo time do Bahia, dá aquela esfriada ali, o Acevedo pro Marco Vitor. 1-1.
2: O Atlético não pode esfriar, né, Madeira? Aqui o resultado 1-1 é ótimo pro Bahia. É, pro Atlético é péssimo.
1: Olha ali, rapaz, o David Duarte, passe, bola recuperada, vai Dudu, vai, corre Bernard, dominou Bernard, invade Bernard, pra finta linda, Bernard invade, vai fazer!
2: Nossa senhora!
1: O Bernard ia fazer um gol maravilhoso! Ele fingiu que ia chutar de direita, cortou pra esquerda, bateu, ela passou perto demais, Diguinho.
0: Que pecado, Madeira, que pecado! A roubada de bola já ligando o contra-ataque do Dudu. Bernard partiu velocidade pela ponta direita, cortou a marcação e deixou o Zé Guilherme na saudade, ajeitou pra perna canhota. Bateu chapada, buscando o canto direito do goleiro Ronaldo. Passou a 2,5 dedos da trave, viu? Caprichosamente passou ao lado da trave, tiro de meta. 1-1 numa jogada da Chevrolet Sonic. 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
2: Agora eu gostei, viu? O Dudu voltou aqui para recuperar essa bola e iniciar o contra-ataque com o Bernard, mas gostei mais ainda dele comendo o butico ali do Cassierra, viu? Pô, cobrando, velho. Faz a marcação, aperta a saída de bola. Vai lá, vai em cima do cara, em cima do zagueiro.
0: Ele fez o quê?
2: Comeu o butico do Cassierra.
0: Isso é bom demais.
1: E ele pressiona a marcação do Bahia. Bola pro goleiro Ronaldo. O Atlético pressiona a marcação baiana. Ela vai ficando em poder do time do Bahia. Tenta sair jogando Acevedo. Muita tranquilidade. Sai jogando Acevedo. Vai dominando ali o 5 do Bahia. O volante baiano. Tentando levantamento. Bola pela Zé
0: Guilherme. A entrada do Dudu. Bernard foi pra direita, viu, gente?
1: Linha de tabela, o Bahia continua tendo espaço demais, liberdade, Nestor no meio, William José abriu ponta direita, balançada pro Fumacinha, bateu pro Fumacinha, desviou, tira a zaga, HCC, tentando a jogada ali pro Bernard, tentando a finta ali, o Bernard buscou passe lateral pro time atleticano.
0: Buscava chuchar pro Coelho, saiu em velocidade, tava aprontando a carreira ali, a bola saiu ali em lateral com desvio, vai mexer o Bahia, né, Vini?
3: Vamos lá, sai Ademir com a 7, entra Everton Ribeiro com a 10, entra Everton Ribeiro 10, sai Ademir 7 e sai o William José com a 12, entra Juan Pablo 77, entra Juan Pablo 77, sai o William José com a 12.
1: Gilberto Campos, mudanças no Bahia.
2: É, muita qualidade, né? Apesar da saída do William José, entra o Everton Ribeiro, cadenciador, jogador de meio campo, que todo mundo conhece, né? Muitos anos de Cruzeiro, muitos anos de Flamengo. E assim, o Bahia não desiste do jogo. Poderia estar aqui colocando mais marcadores, mais jogadores para fechar espaço. O Atlético foi para cima. melhor nos últimos minutos. Teve ali uma grande chance o Bernard, mas o Bahia quer mais, o Bahia quer resultado, o Bahia quer levar uma vitória para Salvador. E o Galo também tem que aproveitar isso aí. Vambora, o jogo tá bom, o jogo tá aberto de novo.
1: Se você luta na dividida, Tomás Pérez dá aquele bicudo pra cima.
4: Agora tem que fazer esses três pontos aqui, gente. Próximo jogo é contra o Palmeiras lá. Sim. Depois vai ficar com um jogo a menos contra o Red Bull Bragantino no dia 29, jogo que foi adiado. Então, assim, complicadíssima a situação do Atlético se não vencer aqui hoje, hein?
2: Vai vencer, cara. Vai vencer, vamos vencer. Bora, bora, bora.
1: Ronaldo, o goleiro, entrega a bola para David Duarte. Tenta disparada ali o David Duarte. Tentou ali o passo pelo meio de graça, Natanael. Balançou pelo meio, Tomás Pérez dele, Cissé, ajeitou, Dudu pelo meio, de novo a Cissé. Dominou, penteou a bola na meia direita, buscando o jogo, Dudu.
2: Entrou bem, viu?
1: Entrou buscando o jogo, Dudu. Ele vai pra cima, ele tenta ajeitada na meia, buscou, tabela, ponta direita pro Coelho. Vai ter cruzamento, cara do gol! Passou de novo na dividida ali o Lodi, sim. Lamentou o Lodi ali que não conseguiu arrematar, concluir essa jogada, Guinho.
4: É ele, o Roman Gomes. O Lodi deu nele um cascudo até por ali no jogador da equipe do Bahia. Caíram juntos, lateral correu toda a risca da área, foi lá morrer na linha lateral do outro lado depois do cruzamento do Coelho vindo da direita. Lateral pelo lado direito da defesa do Bahia.
1: 29 minutos, 1-1 Galo e Bahia na Arena MRV. Tá jogando ali o
2: aí o Cacerra pressionando, é isso aí, Cacerra. O do tempo que o Dudu te chamou a atenção.
1: Essa bola, o Natanael ganhou, Natanael tentou cruzamento, cara do gol.
2: Se ele cai,
1: tá bom, alguma coisa ali, o Natanael.
4: Tá caído, viu?
1: Roubada linda de jogada na ponta direita, alcançou na raça com ele, escanteio. Ainda deu uma peitada no marcador. O Atlético precisa do jogador assim.
4: Ah, o Coelho jogou demais dele, tá ali, ó, agora tá ali. Agora azedou o caldo, hein? Olha, tornou o caldo.
2: Cenas lamentáveis.
4: Esquentou o sururu com ele. É isso aí, gente. Põe pimenta nesse jogo aí. Time frouxo pro cacete.
1: O Atlético precisa de jogador mais sanguíneo.
2: Precisa. Gente. Eu tô falando isso aqui. O Coelho passou boa parte desse segundo tempo preso ali na marcação do Zé Guilherme. Pô, mas peraí. O Zé Guilherme. O Coelho tem que sair pro jogo. Deixar o Zé Guilherme preocupado. Vai, Madeira.
1: Escanteio pro Galo. Ponta direita. Quase 30 minutos. Lá vem Bernal. Levantamento. Tentativa de cabeçada.
3: Por cima. Outro escanteio.
4: Ah, doido. Retardado.
2: Que isso?
4: Foi o David Duarte. Animal. Doente.
2: Cara, como é ruim essa arbitragem.
4: Doente. Doente. Ladrão.
2: Que isso, cara. Não faz o arroz com feijão, não sabe fazer o básico.
1: O inteiro do Atlético foi reclamar.
2: Ah,
1: ela
2: claro.
1: Está jogando, prepara CCC. Na meia direita, ele para, abre na ponta para Bernard, tentou uma deixada, tira a defesa. O Atlético na pressão, tá 1-1, Galo e Bahia, 30 minutos e meio. CCC no meio para Bernard, tentando virada de jogo errado, Bernard errou, sobrou pro Pulga. Pulga na ponta esquerda, tentou o time do Bahia. A balançada ali do menino que entrou agora, do atacante Juan Pablo. Dominou, tentou, fintou primeiro, ajeitou, tentou a virada. O domínio, o time do Bahia, batida pro gol, pra fora.
2: Meu
1: pra
2: Deus.
1: Fora, era ele,
4: tá
1: o Roman Gomes,
4: né? Seu safado.
1: O detalhe, querido Vinícius Silveira.
3: No contra-ataque, o Juan Pablo foi riscando, foi passando por todo mundo, abriu o jogo. Quem chegou batendo pro gol foi o Roman Gomes. Só que ele pegou muito mal na bola, foi embora pela linha de fundo, só tiro de meta. 1-1 no placar.
2: É, e o Dudu foi lá tirar satisfação com o Braulio, com a arbitragem, porque de fato, né, um erro bizarro aqui do Bandeira. Meu Deus, muito claro que tinha sido um escanteio a favor do Galo, meu Deus.
1: Tiro de meta pro goleiro Everson. Demora pra cobrança, pedrada pra frente, tentando ali a luta do Lodi, bola pererecando, Pulga, tirou o Liango na bola, Dudu no meio campo, tentei a bola pra Cissé, meia direita dele pra Natanael, Natanael tentou abertura na ponta direita pra Coelho, boa jogada.
4: Opa!
1: Falta.
4: E o cartão, seu safado?
1: É pra amarelo! Agora deu, o Braulio da Silva Machado, primeiro amarelo do jogo.
4: Ah,
1: hein?
4: Finalmente, né? Na ginga do Coelho ali pra cima do jogador da equipe do Bahia.
1: Zé Guilherme.
4: Zé Guilherme, camisa número 66. A falta tá anotada, vem bola na área da equipe baiana.
2: É, e você veja como é que é importante estar concentrado. O Bernardo foi às turras ali com o Bandeira, bateu boca em função do erro da arbitragem, que era um escanteio pro Galo. E logo depois, na sequência, ele erra um passe, atravessa uma bola aqui no meio campo. Foco agora, esquece a arbitragem, vai jogar a bola. Dá pro Galo ganhar.
1: Ponta direita, falta pro Atlético. Galo empatando em 1-1. Amarelado, lateral esquerdo, Zé Guilherme. Pode ser bom pra nós. Bernard, pertinho do banco de reservas do Atlético. Vai para a linha de cruzamento. 32 minutos, 1 a 1. Autorizar ali o Braulio Silva Machado. Demora ali, muita conversa. Vai, juiz. Vai lá, Bernardo autorizado, cruzamento, cara do gol, meu Deus, tirou no primeiro pau a zaga do Bahia.
4: Era o Zé Guilherme, antes da chegada do Cacierra, jogador do Bahia, chegou colocando a bola ali pra fora. O Bernardo tá dando uma atura no banheiro ali. No banheiro não, do Bandeira.
2: Tá pedindo desculpa.
4: Atura
2: agora,
4: no banheiro não dá, né? Lá ele pra Max 14, escanteio, quem sabe agora a dura pro Bahia.
1: 33 minutos, 1 a 1, lá vai Bernardo, escanteio, primeiro pau, bala desviada, tirou, a defesa é lateral.
4: Lateral nosso.
1: Para o Atlético, prepara-se o Natanael, buscou para Coelho, balançou a jogada, tira a defesa do Bahia, recupera o Dudu. Dudu preferiu a recuada, segurança para o Everson. Everson dominou, entrada para frente do Everson, bola no kick para ninguém, ficou com o goleiro Ronaldo.
2: Você falou do Dudu, Dudu tá buscando o jogo mesmo, tá? Tá marcando, tá voltando, jogando dos dois lados do campo, já veio aqui no lado esquerdo também, vai.
1: O Bahia para contra-ataque de Eric Pulga, ponta direita, alcançou, meu Deus do céu, olha o time do Bahia tentando cruzamento, o cara do gol, pau, cobertou, todo mundo tira, Coelho.
2: Meu Deus.
1: Ainda vai sobrar pro Zé Guilherme, dominou, vai pro duelo, assim o Zé Guilherme tentou cruzamento, cara do gol, estica a perna, Tressoldi! É bola do Bahia, para o Bahia, querido Silveira.
3: Escanteio, mas o primeiro lance, o cruzamento do Eric Pulga, pegou o Eric de frente. Para a sorte do Atlético, ele furou a cabeçada, porque se ele acerta, era o segundo gol do Bahia tranquilamente. Na volta, Zé Guilherme na tentativa de cruzamento, Luan Tressoldi mandou a bola para fora, escanteio para o Bahia. Se apresenta Rodrigo Nestor para a cobrança do córner.
1: Primeiro vai ter mudança, vai entrar o 25, Silveira.
3: Então vamos lá, sai o Zé Guilherme com a 20, sai o Zé Guilherme com a 66, entra o Iago com a 25, entra Iago 25, sai Zé Guilherme 66.
1: Escanteio pro Bahia, escanteio pro Bahia. Cuidado aí, gente, que esse agarra, agarra. Cuidado aí, que esse agarra, agarra. Tá 1 a 1, 34, quase 35 minutos.
2: É, Dudu e Bernardo na marcação é piada também, né?
1: O Nestor, cruzamento, cara do gol, bola para Elecano, desviada, cara do gol, achando o Bahia, mandou para fora. A sorte, Silveira. Aqui sobrou de novo no pé do Roman Gomes, aqui me parece. O Atlético é tentando jogar um ataque pro Bernardo. Vai, Bernardo.
2: Não, o juiz tá valendo.
3: Já parou o jogo. Lógico que não ia deixar, né?
2: É, lógico.
3: Tá caído o camisa número 44, Marcos Vitor. Na bola alçada na grande área, sobrou ali um choque no rosto do Marcos Vitor. Até o Everson tentou fazer a reposição rápida, mas ficou ali caído o Marcos Vitor. Braulio da Silva Machado vai observar alguma situação. Também o Renan Lodi. Jogo vai recomeçar 1 a 1 no placar.
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1: Oiguinho, se é Bulb, é bom. Vai mandar pra frente o goleiro Everson.
4: Não seja bobo, seja Bulb.
1: Aí, pensando o quê, ó? Melhor merchan do Brasil. Vai mandar pra frente o goleiro Everson. 35 minutos, agora 36,
4: aliás,
1: tá 1 a 1.
4: Acompanhando a Jornada Esportiva da 98, meu amigo Dangola, hein? CEO da Bulb. Grande Dangola.
1: Os apelidos dos amigos dele são os melhores, velho.
2: Com certeza, o apelido que o Igor colocou nos caras.
4: Não, o Dangola já veio com esse apelido, né? Já carrega há algum tempo.
2: É, dá pra explicar, não? Não precisa, né?
1: Ah, o Cacierra, tentando a jogada ali, o Cacierra. Tira a defesa do Bahia. Nossa senhora, a bola que quicou ali, tressou, ele balançou pro Natanael, abriu na ponta direita pro Coelho, vai Coelho, buscou o passe, boa bola, lá vem Galo, tentou o passe, o time atleticano, tira a zaga baiana.
4: Marcos Vitor, chegou ali estourando tudo lá ele, porque o Cacierra chegava por trás, lateral cobrado pelo Natanael.
1: Ponta direita, lá vem Galo, tenta o Natanael, balançou, se ajeitou, entrada da área, tabela, vai Natanael!
2: É possível, cara.
1: Pra fora, sobrou no pé do Natanael, mandou por cima a bola, excelente a tabela.
4: Que tabela pena. Maravilhosa, viu? Mas nem o Natanael acreditava que ela podia sobrar tão limpa assim pra ele. Bateu escorregando, ela passou à esquerda do gol do Ronaldo, a tiro de meta. Ei, Natanael, vai Galo!
1: Olha a roubada do Bernardo, dominou o Bernardo, vai Cacierra, bateu o Cacierra, uma recuada pro goleiro.
2: Não é possível, velho, não é possível.
1: Cacierra, Uma bola maravilhosa roubada pelo Bernard. Oi, Gui.
4: Olha Madeira, isso. O cara é camisa 9. O Bernard rouba uma bola dessa. Se você não sabe dar, deixa pro Bernard, seu animal de rabo.
1: Ô, gente, não pode ter uma
4: cara
1: bola...
4: Cara a cara, sozinho, Bernard roubou ele na cara do gol, ele rolou a bola pra trás. Ah, não dá, não dá. É nesse jogador que o Paulo gastou 9 milhões de euros, vai se ferrar também.
2: Ó, o negócio é o seguinte, o Galo quando errou na saída de bola, e o Tressor entregou a paçoca, o Bahia foi lá e fez. Num lance desse, cara, o Cassiera não pode perder. Cara a cara com o goleiro, na recuperada do Bernard, não pode, gente, não pode.
1: O Atlético tenta pressionar a saída de bola do Bahia, 38 do segundo tempo, muita liberdade pro Gomes, vai trabalhando a bola o time baiano, vai o Everton Ribeiro pela meia direita, 1-1, ele vai pra finta, Everton Ribeiro tenta a limpada na meiuca, a jogada ali na meia pro Nestor, tentou bater o Nestor, Everson!
2: Que isso!
1: Defesaça do Everson, ela tinha endereço. Um chute perigoso, é escanteio no detalhe, Silveira.
3: Mas um detalhe é que o Atlético deixou o Everton Ribeiro chegar com a bola, aparecer pro lance. Olha o Bahia.
1: Levantamento, cara do gol, tirou, tressou o Didi.
3: Não tá valendo mais nada.
1: É.
3: Mas o Everton Ribeiro limpou toda a jogada e deram espaço pro Rodrigo Nestor bater pro gol. Everson, numa grande defesa, mandou essa bola pra fora pra evitar o segundo gol do Bahia. Escanteio pro tricolor de aço, Everton Ribeiro na bola.
4: Esse eu sou o Rafael Menhora, décima pressão de batido, 25 por 10, hein? Vai tomar banho. Me fizeram gastar um dinheiro num cara desse.
2: Mas quem fez?
4: Vai, é o Siga, o diretor de futebol, vice-presidente.
1: É escanteio pro Bahia. Dá 1-1. Dá 1-1 e o escanteio é pro Bahia. Everton Ribeiro levantou o primeiro pau. Passou por todo mundo. Vai sobrar pro Bahia ainda, meu Deus. Pressiona o Bahia, bola ficando ali no meio. Pro menino que entrou pro Iago. Tentou bater, bate na zaga do Atlético. Outro chute pro gol horroroso. O Rodrigo Nestor também hoje tá um chuta-chuta.
4: E agora é. O Renier, né? Se saiu o Cassierra, tem que ser debaixo daquela vaia monumental, né?
2: Ah, não precisa vaiar, mas aqui...
4: Ah, tem, o Cassierra tem.
2: O que fica claro pro torcedor, né, e assim, é que o Atlético precisa de um homem gol.
4: Ele não é o Cassierra, não, ele é o erra todas.
2: É.
1: Passa o time atleticano pelo meio de Coelho. Bateu na zaga. Vamos ver o que vai fazer. O time atleticano vai entrar. O Renier. No time atleticano.
4: Tá saindo, não, Bernardo?
2: Opa. Sério? Saindo ao lado do Coelho, o melhor jogador do time hoje, hein? E o Bernardo é um fica rico pro Cassierra ali, que era pra se consagrar, hein? É. Difícil, viu? Difícil defender também, viu, Barba? Às vezes fica complicado.
3: E daqui a pouco, alteração no Bahia, vai entrar Cauê Furquim, 57. Já confirmo quem sai.
1: Uma bola que pegou no braço do jogador do Bahia. Vamos, gente, vamos. E jogador do Bahia caído ali, rapaz. Algum incômodo?
2: É. Cômodo com resultado.
3: Isso é cera pra poder sair.
2: Eu também acho, pra mim cera.
3: É cera. 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É cera. Tá saindo aí o camisa número 16, o Eric Pulga, e entrando o Cauê Furquim. Não é Caetano Furquim, nosso bairro aqui, não. É Cauê Furquim.
4: Grande Caetano Furquim, hein?
3: É, esse é o bairro. Cauê Furquim, 57. Sai
4: Vermelhão,
3: o Eric,
4: hein?
3: Pulga. Oi?
4: Na época do Vermelhão chegava lá, hein?
3: Exatamente.
4: Era Vermelhão no Caetano Furquim.
3: Esse era o bairro, meu filho. Chegar lá era difícil. Hoje tá tranquilo de chegar. Tá entrando o Cauê Furquim, 57.
1: 41 do segundo tempo. 41 do segundo tempo, meu amigo e minha amiga. Da 98. Prepara-se o Natanael, trocando passes para Tressold. Dele para o goleiro Everson. Buscou jogada, lançamento para a luta ali do Reinier. Bola pererecando, ficou no meio para o time atleticano. Vai sobrar para a luta do Dudu. Tira a zaga do Bahia, mais alta. Lateral para o time atleticano, vai para o ataque o time do Galo, lateral cobrado rapidamente, ficando a bola pelo meio campo, lá vem Reinier tentando a tabela ali com Cissé, balançou Cissé, Reinier, ajeitou, fintou bonito, Reinier, escapuliu de lenhada, falta para o Atlético, falta
4: para o Atlético. Amarelo, né? Amarelinha para o camisa 5, Acevedo.
1: Acredita, Galo!
2: Olha ele aí!
4: É o Acevedo. Saudade, não?
2: É bom profissional, né?
4: 40... Quem tá devendo mais? O Bruno Azevedo ou o time do Galo, viu?
2: Mentira, eu sei, velho. É isso.
1: Mentira.
3: Sim, você não presta, mano.
1: 42.
4: Ó, 31.018 torcedores para uma renda de R$1.579.191,09.
1: Falta para o Galo. Vai o Lodi para a cobrança. O Lodi tenta levantamento. Segundo pau para o Tressouri. Tiro de meta, hein, Guinho?
4: Isso aí.
2: É, o Tressouti que fez o gol, né, do Galo, também deu uma entregada, poderia ter feito agora mais um pra limpar a cara, né, mas assim, o até teve chance, né, assim, que pese a falha da defesa no gol de empate do Bahia, mas até teve chance com o Lodi, teve chance agora com o Cassierra, não pode dispersar a madeira. Olha aí, olha a pressão.
1: O Atlético pressiona a saída de bola do Bahia, 43 desse segundo tempo, tá jogando lá o Gomes, tenta a jogada meia direita, rouba a bola o time atleticano. É lateral para o Galo, 1-1 é o placar na 98. 1-1 é o placar na 98, o Lodi.
4: E o Lodi tá mancando, hein? Não, mas já voltou, normal, só uma pancadinha de leve.
1: Bateu o lateral Lodi, dele para o Lianco. Lianco para Everson. Everson vai pro domínio, vai tentar ali a jogada. Bola para Lianco. Lianco tentou a jogada pelo meio campo, bola. Tomás Pérez tentou a jogada mais difícil, tentando o time ali, bola de graça pro Bahia, recupera o Lodi, mancando o Lodi, prepara-se Cicê, dominou o Cicê, virada na meia direita,
2: bora,
1: tentando a jogada pra meia, prepara-se o, olha o Coelho buscando a jogada na ponta, Coelho, adianta Coelho, mais uma caminhada de Coelho, buscou! Tiro de meta, marcou, falta,
4: mas fora da área, né? Foi o que deu o juizão. A gente estava torcendo para ser pênalti, mas foi fora da área. Falta, tá anotado o Coelho. Mais uma vez, hein? Arrumando um salseiro danado ali pela ponta direita. E a falta foi em cima dele. Vamos ver agora se o Galo faz alguma coisa.
2: Agora tem o Bernard para cobrar, né?
4: Pergunta tá pronta para a coletiva, né?
2: É, claro.
4: Dá para conquistar alguma coisa com camisa 9 que vê fantasma na cara do gol?
2: Não pode.
1: 44,5 do segundo tempo. O atleta tem uma falta excelente. Ao lado da área. Ai, ai, ai. Vai bater.
2: É o Dudu, né? Tem que ser o Dudu, né?
1: É ao lado da área vai o Dudu pra cobrança. Vai o Dudu pra cobrança da falta.
2: Ó, e o Lodi continua mancando, viu, gente? Ele tá aqui atrás, aqui, ó, o último homem. É o homem da sobra. E tá mancando, cara. Ele tá mancando. Então, sobrar ali no, na velocidade é complicado, hein?
4: Não, e se sobrar pra chutar?
1: É. Vai o Dudu pra falta, levantamento, tentativa de cabeça!
2: Nossa, não pode! Não pode, velho! De novo!
1: Pra fora, pra fora, pra fora, pra fora! Cassierra, Guinho!
4: Era o Cassierra, né? Porque Cassierra não, ele Cassierra. A bola foi na testa dele, aquele atacante que não tem o cacoete, né? O queixo no peito.
2: Que isso?
4: Deixou a bola bater na cabeça dele, ela passou por cima. A linha de fundo, ela foi a tiro de meta.
2: A cobrança do Dudu foi com as mãos, cara. Não é possível. Ele colocou com as mãos na cabeça do Cassierra. Ele conseguiu botar a bola pra fora. Meu Deus. Quantos milhões?
1: O jogo vai até...
4: 7 milhões.
2: Meu Deus.
1: O jogo vai até 50 do segundo tempo. 1-1, Galo e Bahia. Pedrada pra frente. Mandou ali o goleiro Ronaldo. A bola disputada vai sair de graça. Lateral pro time do Bahia. 46, faltando 4 para terminar o jogo na Arena MRV, 1-1. Prepara-se o time do Bahia sem nenhuma pressa. Prepara-se o Iago para a cobrança. Tentando a bola ali pelo comando, tira a defesa. É o Bahia que tem a pressão ali. Lianco protege, a bola deu uma quicada. Lianco deu um bicudo para frente, tira a defesa do Bahia. Bola pelo meio, Tomás Pérez. Ele vai tentar explorada? Não, Tomás Pérez errou. Lateral de graça pro time do Bahia. Um ataque e de graça pro time do Bahia. Prepara-se. Ali o time baiano dando aquela cadenciada, prendendo a bola no ataque.
2: Ah, gastando tempo.
4: Quer mais nada com o jogo, não.
1: Iago, meia esquerda, pra jogada. Iago prende, tentou explorar. Tira a defesa do Atlético. Cicê tentou alguma coisa. Outro lateral pro Bahia. Bahia tá pressionando. Bahia tá pressionando esse final. 47. E o Bahia tem de novo a bola em lateral ofensivo. Prepara-se o Iago. Adiantando a jogada, ponta esquerda com Everton Ribeiro. Buscou o calcanhar, explorou. Deu lateral pro Atlético agora, juizão. Meu Deus. É lateral pro Galo. Prepara-se. O Natanael. O juizão falou: não, é mais lá atrás. É mais lá atrás. Vai lá atrás ainda. Vai lá, o time atleticano, lateral cobrado, nossa senhora. Olha, olha o Renê. Tentando ali uma jogada maluca.

0: Monterrey. Ataque do Bahia, levantamento, segundo pau, cara do gol, bateu o time do Bahia. Nossa senhora, o pé de Salvador, me pareceu do Threshold. É o Bahia que vai isso prendendo mesmo a bola no ataque. Prepara-se o time baiano. Bola meia direita. Já temos 48 minutos e 20 segundos. Faltando 40 segundos para terminar o jogo. Prepara-se o time do Bahia prendendo no ataque. O Atlético tenta a roubada da bola. Ainda comete uma falta. O time
1: é o Cacerra, né? Foi o Cacerra aí?
2: Tá atrapalhando o time. Aê, jogo parado numa jogada da Clara, hein, Madeira? Esqueceu, né? A Clara tá na sua vibração, tá? 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
0: Que loucura! Vai
2: juntar só pra tu não esquecer.
0: É porque eu vi, o Silveira fez, eu confundi então.
3: Eu?
0: Você fez claro, Silveirinha. Tá bom. É verdade, Silveirinha.
3: Fiz não.
0: Tá bom. É falta pro time cara, do Bahia. O Nestor. Vai o Nestor na meia direita. Tem mais candidato pra falta. Ele ou Everton Ribeiro?
4: Tira não, porque acabou o jogo, hein?
0: Já temos os 49 minutos do segundo tempo. Vai, falta o Bahia. Bahia demora.
1: Vai bater e acabou o jogo. Eu daria mais um minuto aí. Ou dois.
0: Demora demais o time do Bahia para a cobrança da falta. Levantamento fechado. Tira defesa. Até sobrou ainda com o Bahia dentro da área. Cruzamento, cara do gol. Atrás! Ficou barato pra nós, hein?
1: Ficou barato, hein?
0: Ficou muito barato.
2: É agora a velocidade do Renier, ó.
1: Ah, aí sim, hein?
0: Bola recuada pro goleiro Ronaldo. O Braulio vai terminar o jogo. Termina o jogo! Galibaia! 1-1! Acabou a Copa, acabou a passe. 1-1!
1: Final de jogo aqui na Arena MRV. O Galo desperdiça um resultado que lhe favorecia, uma vitória no primeiro tempo, cede numa falha bizarra do sistema defensivo do Atlético, empate ao Bahia, que teve chance ainda de ampliar. O Galo também teve lá suas chances, mas o Bahia está jogando em Belo Horizonte, fora dos seus domínios, e o Galo jogando em casa. Mais dois pontos atirados na lata do lixo. Esse é o tipo de campeonato que o Atlético vem fazendo há vários anos. Perdendo pontos incríveis, bizarros, jogando em casa. Campanha ruim em casa, campanha ruim fora, e aí a briga se torna complicada. Espero que o Atlético se recupere, que o Atlético repense as suas políticas, inclusive de contratação, porque o que se viu hoje aqui, inclusive dos que começaram, viu? É de chorar. Torcedor veio, tava com saudade do Galo, compareceu em grande número, 31 mil torcedores aqui, mas o que você vê em termos de sistema defensivo, volante, atacante, cara, tirando, vai, o Bernard e o Cuejo, os dois foram muito bem hoje, Dudu entrou bem no jogo, mas dos que começaram o jogo, cara, difícil, viu? Difícil, salva ninguém. Não salva ninguém. Aí o Lodi, vai, Lesco ali, apanhou também pra caramba, caiu demais. Natanael voluntarioso. Mas olha, o Atlético precisa repensar a questão do seu elenco. Trabalhar mais rapidamente e reforçar esse time. Não estamos falando aqui nem de Libertadores, viu, gente? Aqui a conversa é outra.
2: Agora não tá tão difícil assim escolher o melhor em campo a PVS, não, né?
1: Ah, vamos lá, Guinho, vamos lá, vamos começar por você. Será que tá fácil hoje, né? E pra mim também tá muito fácil.
2: É, pra mim, você pode falar que eu sou apaixonado com ele, não sei o quê, mas pra mim, Coelho foi quem arrumou confusão ali pra defesa do Bahia o jogo inteiro, do começo até o final. Infelizmente, não foi premiado com esse gol no finalzinho, chutou em cima do goleiro Ronaldo, mas pra mim o Coelho foi o melhor em campo nessa partida.
1: O Coelho tem isso, né? Se não falta vontade, veloz, ganhou todas aqui pelo lado direito, mas pecou nessa finalização. Gostei muito da atuação do Bernard também, assistência pro gol, participou bastante, roubou uma bola ali já no finalzinho do jogo, deu essa bola de presente pro Cacierra, seria mais uma assistência dele e o gol da vitória do Galo. Cacierra não teve competência para fazer, depois perdeu um de cabeça numa bola que veio de uma bola parada, de uma falta cobrada pelo Dudu, com uma categoria enorme na cabeça do Cacierra, ele perdeu de novo. Cara, se for essa a tônica, o Cacierra já não fez uma boa parte do campeonato, né? Essa primeira parte não fez bem, e aí fica muito em cima daquilo, o jogador chega depois.

0: depois até se adaptar e tal, mas assim, a gente vê que não é o cara que vai resolver o problema do ataque do Galo. Então precisa olhar um pouquinho com mais, um pouquinho mais de carinho isso aí, porque o Atlético sempre teve na sua história, na sua tradição, um grande finalizador, um grande atacante. Todo grande time do Atlético tem, além, eu falo aqui sempre do camisa 10, mas tem sempre um grande atacante, um grande finalizador.
1: Mas e o melhor em campo?
0: O melhor em campo pra mim vai ser o Cuejo. Eu votaria no Bernat também, mas gostei muito porque o Cuejo jogou o jogo todo, né? O Bernat pra mim não deveria ter saído, viu, Guinho?
1: É verdade, mas, não, sem condição, né?
0: Mas o Cuejo jogou o jogo todo.
1: É verdade, tá certo.
0: E você, Maderite?
2: Alguém que traz algum perigo pro adversário real. Mais agudo, né? Cuejo.
0: E Vinícius Silveira pro seu voto também, Vini Boy?
3: Vamos na unanimidade, né? Cuejo.
0: Cuejinho leva o prêmio a PVS melhor em campo e você torceu, a bola rolou, né? 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Mas de retomar aqui a história desse jogo, né? Madeira, Guinho, Vini Boy, torcedor que já vai mandar sua mensagem aí. Acabou a paz, como eu disse o Madeira aqui, acabou a Copa, acabou a paz. É, esse é o lema. Acabar a Copa já é uma tristeza, né? A Copa foi demais, muito jogo bom, qualidade do espetáculo, mas é voltar pro Galo também é bom. Só que hoje o Galo deixou a desejar, especialmente na segunda etapa. É, tropeçou nos problemas que tem de limitação de elenco, né? De jogadores que poderiam ser, deveriam ser opção e que hoje entram como solução, e isso é um problema seríssimo, porque jogador que para compor grupo, jogador para ser opção, ele não pode ser a solução. Aliás, se gastou muito dinheiro com o atacante. Eu não quero pegar no pé do Cassierra, não, mas é que ele foi protagonista pro lado negativo aqui hoje, hein? Ele perdeu 2 gols na cara. É a cabeçada por último e a recuada de bola depois do Bernard recuperar na saída errada da defesa do Bahia. É, mas assim, um empate com um retrogosto, ou você prefere falar aquela história do sabor, com sabor de derrota, um empate com sabor de derrota pro Atlético, porque é pedreiro, o Atlético agora tem o Palmeiras no domingo, fora de casa, fez um bom primeiro tempo, fez o gol no finalzinho da primeira etapa e voltou pro segundo tempo, dando muito espaço pro Bahia. Bahia mudou a sua forma de jogar, o Rogério Ceni até demorou para voltar, né, atrasou ali 19 minutos de intervalo para voltar o Bahia, mas voltou melhor do que o Atlético, mas voltou muito melhor, controlou o jogo, teve posse, teve bola na trave, teve chute de fora da área, o Atlético assistindo, o Atlético não conseguia tomar essa bola, fazer a jogada de transição, surpreender o Bahia, fazer o gol da tranquilidade, fazer o 2-0, ao contrário, né, o Atlético toma o gol de empate numa falha no meio campo, numa bola que o Juan Tressoldi não consegue zaguear. O zagueiro tem que zaguear. Às vezes a bola vem, você tá na dividida ali, dividir com o zagueiro. No benefício da dúvida, vai. Tira essa bola do controle ali, da possibilidade do atacante, na velocidade e na habilidade, que na maioria das vezes o atacante é mais veloz, o atacante tem mais qualidade, tem mais técnica do que o zagueiro. Senão o zagueiro não seria zagueiro, correto? Seria um jogador de criação, seria um atacante, seria um finalizador. Então o jogador tem que saber fazer isso também, se livrar, às vezes, da ameaça do adversário. E aí nessa, o Tressoto, que fez o gol do Galo, que fez a alegria do torcedor, também falhou bizonhamente. E que o Bahia conseguiu iniciar a sua jogada do gol do empate. Teve muita chance, teve 2 bolas na trave. Acabou no final das contas, o Madeira soltou uma frase aqui já no finalzinho, ó, ficou barato.
2: Posso soltar
0: pelo segundo
2: mais uma
0: tempo.
2: Frasinha para repercutirmos com a Nação 98?
0: A terceira, porque você soltou hoje, acabou a Copa, acabou a paz.
2: É.
0: Ficou barato, qual é a outra?
2: Não, ficou barato.
0: Você falou, ficou barato.
2: Eu falei que ficou barato?
0: Falou, você falou antes do jogo terminar. Na outra bola na trave, na segunda bola na trave.
2: Barato pra nós, o Bahia foi melhor no jogo e teve 2 bolas na trave. Foi barato, infelizmente.
0: Meu Deus do céu.
2: Quanto que ganhava o Hulk, Guim? 2,5 mais ou menos?
0: Ah, o Igor já foi lá pra sala de coletiva? Daqui a pouco a gente vai ouvir.
2: Não trouxe ninguém, gente.
0: Assim, hoje não tivemos o Minda, que vinha sendo até titular antes da Copa. É, o Preciado não, o Preciado é opção de banco. E também não teve o Alan Franco, né? Então, assim, perdeu um pouco. Mas, assim, a parte ofensiva é que mais me preocupa hoje, viu, Madeirinha? O Atlético teve chance para ganhar o jogo, mas não teve competência, não teve qualidade no seu setor ofensivo para matar o jogo, para vencer o Bahia aqui hoje, jogando em sua casa nessa volta do Campeonato Brasileiro. Fecharia bem o primeiro turno da competição, chegaria ali 27 pontos, agora 25, né? Ainda pode ser ultrapassado aí e ficar numa situação ruim, porque eu disse aqui no final de semana, no domingo, 7:30 da noite, vai pegar o Palmeiras, líder do campeonato, disparado, 41 pontos. É, então fica difícil, fica complicado trazer o resultado da de São Paulo. Não é impossível, futebol é isso. Futebol, a gente viu aí, dá pra o favorito também tropeçar. Dá pro favorito também dar uma entregada. Só não acho que o Palmeiras vai fazer isso. É, e as armas do Atlético, elas não são muitas. Mas vamos torcer, vamos acompanhar também o trabalho da diretoria de futebol do Atlético, que precisa entregar um pouco mais para esse técnico do Atlético, pro Barba Domingues. Precisa ter um pouquinho mais de repertório também, viu, Barba? Tá muito em cima da mesma história. São mesmo os que saem, os que entram. Pô, se o Renier for a solução, é difícil, hein, também, viu, Guinho? Complicado, difícil defender também, saída do Bernard, hein? É, Maicon, ok, não tava bem no jogo também, mas é um bom jogador, daqui a pouco se recupera. Então, apesar do Leandro ter feito um bom jogo também, acho que o Atlético precisa ter um zagueiro ali pelo lado do campo, pelo lado esquerdo do campo, viu? Então, o Leandro, quando é pressionado, precisa trocar o pé, trocar pra fazer o recuo, pra devolver essa bola pro goleiro. Então fica sempre mais lenta a defesa, né? Sempre atrasado, porque tem que fazer essa mudança da perna ruim pra perna boa. Então joga do lado errado, joga de pé trocado. E aí complica. Vamos ver como é que vai trabalhar o Galo. O fato é que não dá pra esperar até setembro, não, tá? Não dá. E o jogo de hoje mostrou isso. Especialmente pra se ter um primeiro volante bom, um destruidor e um finalizador. Um camisa 9. Um atacante nato. Aquele atacante que fede a gol, sabe? É isso que o Atlético precisa. E depois vai se acertando aí também. Vamos dar espaço pra garotada. Não sei porque o Cicê não começou hoje. É até uma boa pergunta, viu, Goté? Cicê entrou e entrou bem também, tá? Outro que entrou bem. É, mostrando muita vontade. Muito rápido na troca de passes. Intenso na marcação. Chegando também, pisando no campo ofensivo. Sendo opção lá na frente. Eu gostei. Dos poucos minutos, e aí não entendo por que foram tão poucos, os minutos do jovem Cicê, que já desperta interesse do futebol internacional. É, e se chegar o que o Galo quer, não vai ficar. Vai acabar sendo negociado. E vamos ver se vai jogar, porque se não jogar também, não vai chegar a proposta que o Atlético quer. E a sua participação, hein? No 98-98-98-98. 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Daqui a pouco a coletiva do Barba. Fala, Guinho.
4: Não, já tô aqui na sala de imprensa aguardando a chegada do técnico Eduardo Domingues. Acho que primeiro vem o Rogério Ceni, depois vem o treinador atlético.
0: Rogério o quê?
4: Rogério Ceni.
0: Ah, Ceni.
4: Você entendeu o quê?
0: Não, eu entendi nada, não.
4: Entendeu errado, né? É. Você sim. Também, hein? Vale nada.
0: É, só não pode o pessoal voltar no YouTube aí pra ver o que você falou, né? Saber se foi só eu mesmo que entendi errado, mas é isso aí. É, primeiro vai falar o Ceni, né? Primeiro vai falar o técnico do Bahia, daqui a pouquinho a gente ouve que hoje o Rogério Ceni sai daqui bravo com seus jogadores também, viu, Guinho? O Bahia teve chance de sair daqui com a vitória, tá? Teve chance, teve duas bolas na trave, uma
2: mas
0: no
2: o Galo
0: primeiro
2: também,
0: tempo.
2: Né, velho?
0: Não é, então assim, no final das contas, é pior pro Atlético que jogou em casa, né, velho?
4: E tá com muito menos ponto que o Bahia, né?
0: É, então assim, mas o Rogério Ceni tem motivos também pra lamentar o resultado, porque vai falar isso na coletiva seguramente, vai defender o lado dele, porque o Bahia criou também pra vencer o jogo aqui. O jogo só não foi melhor no segundo tempo, porque o Atlético não voltou pra até os 18 minutos ali, 15, 18 minutos, o Atlético não voltou do intervalo. Ficou o Bahia tocando bola no campo ofensivo, o Atlético assistindo. Sem intensidade, o Coelho preso na marcação do Zé Guilherme, sem fazer aquele corredor na velocidade, que ele fez, depois retomou no segundo tempo, mas fez durante todo o primeiro tempo. Então faltou um pouco isso. a orientação. Aí era já que o Rogério Ceni abriu o Zé Guilherme aqui pelo lado esquerdo, pô, puxasse aqui o volante, Tomás Pérez pra ficar por aqui, o próprio Vitor Hugo podia fechar um pouquinho aqui pelo lado, pra esticar essa bola no, na retomada, no contra-ataque, pro Coelho, que na velocidade ganhou todas. Então, perguntas para o técnico Barba Domingues, que teve muito tempo para treinar esse time. E para falar a verdade, eu esperava um pouquinho mais de bola, um pouquinho mais de futebol do time do Atlético. Esperava um pouco mais, mas sem banco, sem opção, também sem ter o que fazer, sem ter o que mexer, né? Fica difícil para o treinador. Vamos passar aqui jogos desta rodada número 19. E aí, meu amigo, o bicho vai ficar complicado, hein? Vai ficar puxado o campeonato. Amanhã o próprio Palmeiras, que recebe o Atlético no domingo, vai pegar às 7:30 da noite o Coxa, o Coritiba, lá no Paraná. Tem Chapecoense e Flamengo. Esse jogo vai ser na Arena Condá, em Chapecó. O Cruzeiro, com transmissão da 98. Já fica aqui o convite para Super Jornada da 98 amanhã. Internacional e Cruzeiro, jogo das 9:30 da noite também. Jogo lá no Beira-Rio, em Poá, em Porto Alegre. E tem também São Paulo e Atlético Paranaense. Jogo das 9:30 da noite. São jogos desta quarta-feira. Na quinta-feira, para fechar essa rodada, ainda tem Botafogo e Vitória. Jogo às 7:30 da noite no Rio de Janeiro. E o Corinthians recebe em Itaquera às 7:30 da noite também. Jogando em casa, o Remo, para fechar essa rodada de número 19 aí, passar a régua no primeiro turno do Campeonato Brasileiro. Acabou a Copa, acabou a paz, torcedor do Galo. E eu quero a sua opinião. Participa no 98-98-98-98. Madeirinha, eu quero ouvir você. Até a nossa produção editar lá os áudios da galera. A paz acabou, Madeira. Acabou, mas já era esperado, né, amigo? Quando você olha pro calendário, você olha pra movimentação do clube no mercado, na janela, chega ninguém.
4: Movimentação ou preparadeira?
0: Você olha a movimentação do mercado.
4: É o jeito de falar.
0: E aí, isso é uma movimentação do mercado que...
2: A falta de movimentação no mercado.
0: Que o Atlético não atuou, né? E aí, acabou a paz, né, Madeirinha?
2: Ô, Gilbert, sabe o que acontece? O atleticano, ele tem a direção do Atlético precisa entender o seguinte: existe um passivo de estresse da torcida nos últimos 3 anos, que é 2 anos e meio lutando para não cair. E isso, essa frase, ela deveria estar muito viva na cabeça de quem dirige o Atlético agora, do Pedro Daniel, do Paulo Brax, antes do Rafael Menin, de quem comanda o futebol do Atlético. Então, imagina o seguinte, Iguinho, quanto que ganhava o Hulk salário? Mais ou menos 2,5?
4: Tipo.
2: Então imagina que o Hulk ganhava algo em torno de 2,5. Gente, duas coisas. Não esperava o Atlético trazer 2,5 de salário de atacante. Não isso. Mas ninguém. Então acho que o Atlético, eu acompanho muito vocês, sempre que posso no 98 Futebol Clube, 98 Esportes, no Catimba agora, que tá muito legal, na zoeira, os meninos do Barba. O Atlético precisa trazer gente para tentar lutar por uma Libertadores. Será que financeiramente ficar fora de uma Libertadores pro Atlético, essa conta não é muito maléfica?
0: Não, é. Ou, claro, já são 3 anos sem Libertadores.
2: Será que a distância de pontos desse brasileiro, que é um brasileiro muito equilibrado, será que a distância de pontos para lutar pela Libertadores, para não lutar pelo Z4, não é também tão pequena? Então o Atlético precisava reforçar o time com alguém. E de verdade, eu em nenhum momento esperei um super reforço. Eu nunca e não espero um super reforço para o cara que vai ocupar o lugar do Hulk. Eu não esperava, mas
4: até
2: ninguém...
4: Até porque não tem quem traga, né?
2: Exatamente, Gui. É um fator mercado que é difícil. Mas não esperava um super jogador, não esperava por causa da questão financeira do clube, ok. Mas não trazer ninguém, o Atlético trouxe um zagueiro com mais de 30 anos. Como é que um clube que se diz, que pra mim é outra coisa que eu discordo muito, tá? O clube não tem dinheiro, mas os 4 donos são bilionários? Como é que não tem dinheiro? Né? Você pode usar o discurso e deixá-lo mais didático de que, gente, o dinheiro desse ano nós vamos usar para pagar a dívida bancária. Mas mesmo assim, você precisa trazer um jogador ou outro para você melhorar o seu elenco. O Atlético trouxe um jogador acima de 30 anos que ele não vai ter potencial de revenda.
0: Então é
2: muito difícil defender.
0: E aí, Madeirinha, assim, o produto que o Atlético tem para entregar pro consumidor do futebol, pro seu torcedor, é o espetáculo, é o time, é performance, é boas partidas, bons jogos, gols, classificação nos torneios importantes, mais importantes, na Libertadores. Caramba, não é possível que o Atlético vai de novo se acomodar no meio de tabela, brigar para não cair, que seria ainda pior. Olhar para todo mundo indo para Libertadores, né? E o Atlético com uma arena dessa, um tamanho de estádio desse, é uma torcida apaixonada, querendo mais uma vez ver o time brigando por um título grande, importante, e vai se acomodar com isso. Ah, não temos dinheiro, mas vamos. Então tá, ninguém tem dinheiro, tirando o Palmeiras e o Flamengo, e aí agora o Cruzeiro, ninguém tem dinheiro. E aí? Tá todo mundo brigando. O Bahia tá brigando lá pelo G4. Ah, Grupo City, tá, ok. Mas tá todo mundo se movimentando, cara. Não dá pra falar aqui, ó, a janela fecha em setembro. Essa frase, ela me incomodou.
4: Até setembro já pode ter sido eliminado da Copa do Brasil, da Sul-Americana, e tá lá. Ô, Gil, a tendência
0: que venha em setembro, que quando passar, acabou o ano. Acabou
4: a tendência ano. É o Atlético chegar na oitava de final da Copa do Brasil na zona de rebaixamento, filhão. Por quê? Porque você tem o Palmeiras, que óbvio que a gente pode chegar lá e ganhar, pode, chegamos aqui e empatamos. Mas a tendência é tomar em pé igual vaca lá. E depois tem um jogo contra o Bragantino que o Galo não vai jogar. Então, os times de baixo para fazerem pontos e passar o Atlético também não custa, velho. Torcer para os caras serem pior que a gente.
0: Não é isso. Não tem essa história, bicho. Não, não tem que entrar em dividida, sabe? Mas, assim, me incomodou. Pô, final de setembro, cara, acabou o ano, acabou o campeonato. Todo mundo que chegar em setembro só vai jogar bola no Campeonato Mineiro do ano seguinte. E aí também depende quem venha, né? Ah, mas...
4: se jogar no Campeonato Mineiro, né? Se o Atlético não der 80 dias de folga, igual deu para os jogadores do Equador que tava lá na seleção, é o único time brasileiro que tem jogador na Copa, que os caras estão 40 dias de férias.
0: Ah, tá louco. E assim, o Atlético precisava de jogador para hoje, precisa para domingo.
4: Ah, não tinha jogador no banco,
0: ué. Então é isso, cara. Como é que você fala que setembro tem janela? Ah, tem. Pô, uma mera questão burocrática. É, mas o Atlético, o calendário brasileiro não permite que ninguém vá contratar jogador em setembro. É, a não ser que seja uma bela oportunidade de mercado que apareça aí caindo nos céus, o negócio da China, né, como alguns gostam de dizer. Mas não é isso, porque setembro, meu, é reta final da temporada. Você já sabe quem é que vai brigar pelo título, por Libertadores. Você vai ter ali uma corrida para não cair, talvez, para ir para Sul-Americana de novo. Então, meu amigo, ó, é hora de melhorar e o Atlético acordar, porque a realidade, ela de tá voltando hoje, né? Acabou a Copa, acabou a paz, como disse o Madeira, mas a realidade é terrível. A paz acabou, o sossego do torcedor acabou, espero que também dos dirigentes tenha terminado, porque assim, é todo mundo tá na mesma barca, viu?
4: Os caras é manso.
0: Se cair, cai todo mundo, viu? Se cair, cai todo mundo. Ficar fora da Libertadores, todo mundo fora da Libertadores, viu? O produto Atlético, futebol do Atlético, vai só sendo desvalorizado. A marca já não aparece na Libertadores há 3 anos. Né? Ficou 25, ficou 24, foi pra final, 25, 26, não tá? E se não acordar, vai ficar 27. E aí, 3 anos fora da Copa Libertadores da América. Vamos ouvir a galera? O Barba nada, né, Gui? O Ceni tá falando ainda, né?
4: Não, o Ceni nem chegou por aqui.
0: Ô, louco.
4: É verdade.
0: É verdade. Muito bem, ô... Rapaziada, vamos passar um pouquinho da opinião aqui do torcedor. Vamos ouvir a galera. Temos áudios do nosso WhatsApp. Você pode mandar o seu também. É hora de falar. Acabou a paz aí, torcedor. 98, 98, 98, 98, 98, vamos ouvir a galera.
5: Fala, Gilbert, boa noite, galera do 98. Aqui quem tá falando é o João. Uma perguntinha simples aí pra vocês: quem consegue ser pior, Cassierra ou de Santo?
0: Ah, eu acho que o de Santo é pior, né, velho? Teve uma vez que o de Santo fez um gol, ele assustou com o gol, velho. Fez um gol que... Ele assustou com o gol, ele falou assim, ó, a bola entrou, velho, ó. E aí não sabia nem como é que comemorava, cara.
2: Né? Centroavante.
0: Centroavante. Mas o Cassierra hoje, ele, né, mostrou que o Atlético pelo menos até aqui, gente, porque não estreou hoje, né? Tá jogando aí praticamente todo o campeonato brasileiro. Mas os dois gols que ele perdeu aqui hoje...
4: Ô, Gilberto, na moralzinha,
0: então, assim,
4: eu já te vi jogar bola.
0: Ah, não viu, não.
4: Já, você chutaria melhor do que o Cacierra, velho. E assim, o Madeira, a gente viu o pênalti que o Madeira bateu lá na Resenha 98. O Madeira chutaria uma bola melhor do que o Cacierra. É inaceitável um jogador profissional, camisa 9, tá contratado pra fazer gol, chega com a diretoria arrotando, que é o cara que vai ser o homem-gol do Atlético, dá um chute daquele, ele o goleiro. Desculpa, não tem como, velho. Não tem desculpa nenhuma, não tem desculpa nenhuma. Aí, qual que é o substituto do Cacierra? É o Cauã Soares, que é um menino de 18 anos, acabou de fazer 18 anos, meu irmão. Como? Como que você vai cobrar alguma coisa do Cauã Soares?
0: Não, é o garoto, né?
4: Tá, entendeu? Até porque, assim, ele não entrou e mostrou que pode ter sequência, oportunidade. Não é daquele menino de 18 anos, igual, por exemplo, entrou o Endrick no Palmeiras, e saiu fazendo gol adoidado. O Cauã mostrou que ele sentiu um pouco quando ele entrou. Não é que ele é ruim, não, mas ele sentiu ainda essa transição. Vai precisar de mais tempo. Agora, quem que é o reserva da camisa 9 do Galo? Não tem, velho. Não tem. Aliás, não tem nem o titular, né?
0: Pois é, cara. Olha, a situação do elenco do Atlético, ela não é nova, não é de hoje. Em algumas posições o Atlético está há anos carente. Diretoria sabe, quem está lá no Atlético sabe. Pode não dar o braço a torcer, pode não conseguir fazer também, porque também tem isso. Às vezes está além das,
4: às vezes não tem competência,
0: das competências, né? Exato, de quem está lá. E eu estou falando de uma pessoa, estou falando de tudo. Porque é um grupo que vai decidir, que vai contratar, tem um monte de gente para avaliar, um conselho, e passa aqui, passa ali, vê lá. E aí, né? Não é, nunca é uma pessoa só.
4: A gente vislumbra muito a figura do Paulo Brax aqui, entendeu? Mas às vezes o Paulo chega e traz as sugestões, bate lá no Pedro Daniel e fala, não vou fazer, não vou liberar o dinheiro, acabou.
0: É isso aí.
4: A gente não sabe como é que funciona, entendeu? Então, assim, tá tudo muito ruim, velho. Fato é, tá muito ruim. Não dá pra você ter um atacante que não sabe fazer gol, ver fantasma na cara do gol. O seu 9 não pode ver fantasma na cara do gol. E aí você tem o Guilherme lá, que é um especialista, tem que ensinar o cara, não é possível.
0: Não é possível.
4: Põe o Guilherme, gente. O Guilherme gordo. Se bem que ele não tá gordo, que ele tá treinando agora mais do que ele treinava quando ele era jogador.
0: Ah, é.
4: O Guilherme faria aquele gol, hein?
0: Isso eu tenho certeza. Sub-50, tranquilamente.
4: No campeonato de Master, o Guilherme faria aquele gol, hein?
0: Se bobear, ainda fingia que ia bater, o goleiro caía, batia no outro. Ainda com o Caprio, com esse requinte crueldade. O
4: Romário com 65 candidatos faria aquele gol, hein?
0: É, não tem. Aí é outro patamar também, né, velho? Vamos ouvir mais da galera? Vamos ouvir mais da galera no 98-98-98-98. Fala, pessoal.
6: Alô, amigos da 98, que é o Dudu Dospiro, Jovem. Negócio é o seguinte, eu apelidei o Borrejo, o Coelho de Borrejo, porque não passa disso mesmo, é um jogador muito esforçado, realmente. Mas o futebol dele é isso aí que a gente tá cansado de ver, só tem esforço. Aí agora vem o Cacierra, o nome dele fala Cacierra, erra mesmo, ele erra tudo. Ô Cacierra, eu tava até pra te pedir dança de Cacigol. O Madeira gritar, o Cacigol! Não, mas ele vai gritar Cacigol, não é? Cacierra! Ah, me ajuda aí. Ô, diretoria, contrata aí, porque a gente vai precisar de fazer 45 pontos pra não cair. Um abraço.
0: O Cacierra hoje fez valer o meme, hein? O Cacierra, oi.
4: Só porque o Rogério Ceni tá chegando por aqui, assim que terminar, eu dou o grito aí com você também.
0: Tá certo, Igor Tepe. E nossa produção tá informando aqui. Nós temos, inclusive, aquela sonora do Sormani, Fábio Sormani, jornalista, falando sobre a situação do Santos, que o Santos está devendo salário lá também, e o pai do Rony entrou em contato com ele e teria revelado bastidores também do Atlético, situação complicada, né? E aí, a gente até repercutiu hoje no 98 Futebol Clube, mas daqui a pouquinho, se a gente tiver um tempinho aqui, nós vamos chamar essa sonora. E assim, o Atlético, eu falei aqui da marca, desvalorizar, de ficar fora, a torcida ficando na bronca, 3 anos brigando pra não cair, e aí mais um ano sem ir pra Libertadores, se continuar nessa toada aqui, não vencendo nem em casa, pô, fica difícil até dos 45, imagina ir pra Libertadores. Mas o problema do Atlético, né, ele não para por aí. Então, assim, o nome do Atlético tá ficando ruim na praça, viu?

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1: 9:58.
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Muito boa noite. Está no ar o Conexão 97 desta terça-feira comigo, Marcelo Correia, aqui na Rádio Vox, a Roxinha do Vale. Um espaço para desacelerar a correria do dia a dia, recordar grandes sucessos e fazer companhia para você com muita música boa a partir de agora. 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
2: 10:22.
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2: 10:31.
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2: 11:23.
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1: 11h33.
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E assim chegamos ao fim da edição de terça-feira do Conexão 97 aqui na Vox FM. Muito obrigado pela sua audiência, pelas mensagens, pelo carinho de sempre. É uma satisfação enorme fazer companhia.

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1: No Vale da Vox, meia-noite. 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
1: 12:50.
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1: 6h na madrugada, mandando um salve especial pra galera que faz a noite acontecer. Motoristas que seguem pelas estradas, os vigilantes sempre atentos e os profissionais das portarias. Vocês fazem toda a diferença. Obrigado pela sintonia e bora juntos até o amanhecer. Confira a hora. 12:20.
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1: 12:40.
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0: meia-noite 56.
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1: 1 hora.
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0: agora, viu? Fernanda Porto.
1: Obrigada,
0: aqui.
1: Gente.
0: Valeu. É grande.
2: Um mais cinco. Sabe?

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1: 1:10.
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0: 18.
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1: 1:30.
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1: 1:40.
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0: 40.
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1: 1:56.
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1: 12:09.
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1: 7h na madrugada, mandando um salve especial pra galera que faz a noite acontecer. Motoristas que seguem pelas estradas, os vigilantes sempre atentos e os profissionais das portarias. Vocês fazem toda a diferença. Obrigado pela sintonia e bora juntos. Até o amanhecer. Hora certa na Vox. 2h20.
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1: 2:30.
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1: Duas e 36.

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1: 12h40.
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0: duas e 54.
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1: 3 horas.
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1: 3:10.
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2: 3:30.
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1: 3h40.
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0: 3:56.
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1: 4 horas. 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

0: quarta-feira aqui pela Vox FM, hein? Hoje é quarta-feira, senhoras e senhores, ocupem os seus lugares e vamos percorrer os trilhos da nossa imaginação neste trem chamado Brasil. Fé em Deus, fé na vida, fé no que virá. Bom dia, trabalhador, trabalhadora, dona de casa. Bom dia, compadre, bom dia, comadre. Estamos chegando aqui na estação.
1: Tem coragem.
0: 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Mais completa não há. É isso aí, até às 7 da matina, hein? Até às 7, o maior desfile de astros e estrelas da nossa música raiz. Bom dia, bom dia!
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0: 4:19.
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0: 4:21.
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0: 4:42.
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1: No Vale da Vox, 5 horas.
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Alô, meu povo, bom dia, bom dia, bom dia, bom dia. Estamos chegando para a segunda hora do nosso programa. É a segunda hora aqui da nossa estação 97, né? Vamos juntinhos até às 7 da matina, levando até você o melhor da música sertaneja raiz, o som de viola da autêntica música caipira. Bom dia, meu compadre, bom dia, minha comadre, senhoras e senhores, ocupem os seus lugares. Vamos percorrer os trilhos da imaginação neste trem chamado Brasil! Com fé em Deus, fé na vida, fé no que virá. Bom dia, trabalhador, trabalhadora, dona de casa, estudantes. Alô, meu compadre, alô, minha comadre. Bom dia, bom dia, bom dia, bom dia. Bom dia, bom dia, bom dia. Nosso trem, nossa locomotiva, a nossa Maria Fumaça já está por aí, ó, rasgando as montanhas de Minas, rasgando as montanhas das nossas Gerais, que coisa boa, né? Levando alegria, levando amor, levando muita descontração a toda essa turma, toda essa gente amiga aí, ó. 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Silveira e Silveirinha, hoje tá fazendo ano.

0: Quando amanhece o dia no meu rincão.
1: Dia, compadre.
0: Dia. Dia, compadre. 5 e 9, gente, 5 e 9. 5 e 9 aqui na nossa estação. Pureza tem coração. Isso aí, vamos juntinho, vamos juntinho. Ó, bom dia, Zezinho, Luciana. Ô, Luciana Dias, bom dia. Luciana e o Márcio, bom dia. Bom dia também, meu amigo Osmar Pompeu. Bom dia, Osmar Pompeu. Pompeu já tá dando bom dia pra nós aqui, né, compadre?
2: Bom dia.
0: Bom dia, compadre. Quase não deu pra usar, ué. Bom dia.
3: Bom dia, meu amigo.
0: Fala, compadre.
3: Dar, quer ouvir a música?
0: Fala, compadre.
3: Sula Miranda, caminhoneiro.
0: Ah,
3: tá. Valeu, meu amigo. Hoje tá muito frio, não.
0: Tá bom hoje. Tá bom demais.
3: Alô, Dar, com Deus, hein?
0: Não toca a Sula 6 horas, viu? Nós dos caminhoneiros, nós toca ela.
4: No meu rincão.
0: Ó, Maurício aqui,
5: você... O Dario de Freitas, bom dia, rapaz.
0: Tá sumido.
5: Faz tempo que eu não pegava você, né? Hoje eu peguei na reta, hein?
0: Sai fora, rapaz.
5: Dario de Freitas, meu camarada, eu tô sempre ouvindo você,
0: aí
5: mas
0: é
5: eu
0: bom,
5: não...
0: É.
5: Não ligo porque tá fazendo muito frio e a madrugada
0: é
5: você já viu, né?
0: Ah, que é isso, é?
5: Então, mas hoje que eu acordei assim meio... Meio na hora certa.
0: Certo, você não perdeu o trem.
5: Peguei você, tá bom?
6: Aê!
5: Tô aqui, na curtição.
0: Pegou, foi o Cramunhão, rapaz, de cabeça, rapaz. Ô, bobo! Ô, Maurício, bom dia pra você. Quase de manhã, peguei ele.
7: Ah, que é isso, mãe?
8: Tá doido, senhor?
0: Ah, Maurício! Maurício lá de Valadares.

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2: Hoje é 5:12.
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0: Pois é, 5h14 aqui na Roxinha. Ô, tio Neném, bom dia. Bom dia, bom dia, bom dia, tio Neném. Bom dia, tio Neném. Bom dia, tio Neném. A comadre Lília e também a dona Mercedes, lá na cidade de Itabira. É isso aí, tio Neném. Tio Neném. Tio Neném já tá acordado lá. É, ué, tio Neném tá acordado. Pula cedo da tarimba, pula cedo da tarimba.
1: Ah, é?
0: É, ué, preparar o jardim. Tio Neném é paisagista, faz um jardim bonito. Ah, nego bruto, viu? Nego bruto. Leva você lá pra roça, tio Neném. Leva você lá pra roça, lá pra nós. Vamos fazer uns paisagismos lá. Vai ficar bonito, hein? Ô, Barba! É, ué.
1: Ah, que isso, mano?
0: Não, tio Neném é. Cabra bruto, cabra bruto. Ele é a dona Mercedes e a Lília, estão lá em Itabira ouvindo o programa. É, deixa eu mandar um abraço também aqui pro... Ah, o Bebezão, rapaz, o Bebezão tá ligadinho na gente. Ô, Bebezão, bom dia, bom dia, bom dia, bom dia, bom dia. É isso aí. O Bebezão, ó... Ai, o bebezão tá ouvindo a gente lá no Paraná, em Londrina, né, compadre? Londrina, aí no Paraná, né? É, escutando a gente aí, escutando as modas boas, né? Falei moda boa, ô bebezão, vamos tocar outra temporada dura aqui, ó. Bendito amor, 5:16, 5:16.

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2: Olha a hora, 5h20.
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2: Bom demais. 5h22. O tio Nenê, é o... Calça frouxa é o Luiz, não é o Lelé, não, hein? Lelé calça frouxa. O Lelé que pede pra mandar a música pro Luiz calça frouxa, que fica, que é o ajudante dele lá fica serrando os eucaliptos lá, fazendo as peças de eucalipto lá, e ele aí fala que quem ajuda ele é o Luiz calça frouxa. Agora você tá falando que é o Lelé que é o calça frouxa. Ô Lelé, ó, o tio Neném te zoando aí, ó. Tá bom, tio Neném, tá bom. bom dia, estamos ligados aqui. Manda um abraço pro Afonso, Chico Polagai, Edinho de Fonte, Angelina. Alô, dona Angelina, Maria Fernanda. Dona Angelina é a vovó da Maria Fernanda. É a patroa, né, Elisa? Isso aí. Gente, aquele abraço. Chico Polagai, Edinho de Fonte. Luiz Calça Frouxa, te falar um negócio com você, viu? Ai, ai. 5h24 agora. 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Essas trazem um pelão do carro. É, ué. Enquanto o mosquito passa a perna no canto do zóio, já tá chegando aí na sua casa. Ah, é, ué. Enquanto tá chegando, hein? Mosquito tá passando a perna no canto do zóio, tá chegando. É verdade ou não é, compadre?
8: É verdade.
2: É verdade. 5:25, 5:25. Ô, Marco Arthur, bom dia. Marco Arthur do Recanto Verde, bom dia. Se puder, toca a música Mourão da Porteira com o Craveiro e o Cravinho. Uai, Craveiro e Cravinho, Craveiro e Cravinho. Ô, Mourão da Porteira. Mourão da Porteira, tem com Douglas Cial, Irmãs Barbosa, Raul Torres Zerrinha, Tonico Tinoco, Triboca Quente é bom também. Triboca Quente é bom, hein? Mas nós vamos tocar com o Craveiro e o Cravinho. O Craveiro é o pai do César e do Paulinho, né? Os irmãos César e Paulinho são filhos do Craveiro, da dupla Craveiro e Cravinho. Geração de cantadores. É isso aí, compadre.

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7: 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Lugar de bons momentos. 5:34. Lourenço e Lorival, as três namoradas. Segura aí, tio neném.

Ô, seu João! Alô, dona Juraci, alô, Grilão, pessoal de Santo Antônio da Fortaleza. Bom dia, gente, bom dia, pessoal de Santo Antônio da Fortaleza. Olha a hora, 5h38.

0: 5 horas e 39 minutos, 5h39 aqui na Roxinha do Vale. Daqui a pouquinho tem o nosso Brasilzão Caipira, hein? Daqui a pouco tem o nosso Brasil Caipira. 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Délio, Paulo, Dico, Tamires, Yasmin, Marlene, Dondoc. 5h40, gente. 5h40. 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
0: Brasil Poeira. 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
5: Ô gente, 5h45.
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Aqui, 5 horas e 46 agora. 5 e 46 aqui na Roxinha do Vale. Nós estamos tocando essa semana aqui no nosso Brasil Caipira, as modas que... que fala desses homens corajosos da roça, né? Ah, esses homens corajosos aí. Hoje nós vamos tocar, aqui a... Tocar o Ladrão de Terra. É o Ladrão de Terra e o... E a primeira é Empreitada Perigosa, né? Empreitada Perigosa com o Tião Carreiro e Pardinho. E depois o Ladrão de Terra. Ladrão de Terra com o Jacó e Jocozinho, né? É os Bruto, Rústico e Sistemático. Aqui no nosso Brasil Caipira dessa semana.

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1: 4 minutos voltando para as 6, Rick Renner, Avenida Boiadeira.
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1: 6:01.
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0: Pai nosso que estais no céu, santificado seja o vosso nome. Venha a nós o vosso reino. Seja feita a vossa vontade, assim na terra como no céu. O pão nosso de cada dia nos dai hoje. Perdoai as nossas ofensas, assim como nós perdoamos a quem nos tem ofendido. E não nos deixeis cair em tentação, mas livrai-nos de todo mal. Amém.

0: Vamos em frente aqui com a nossa estação. 6 e 3.
1: Vai, mas já?
0: Não, é 6 e 3, já, é 6 e 3.
2: É, Firmino, você tá dormindo? Tô andando, senhor coronel, tá na precisança, deu?
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1: 6:15.
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1: Agora são 6:16. 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

O Roberto lá do Ipaba tá pedindo a música do Rick Renner aqui, né, Roberto? Vou campear ela aqui, tá, compadre? Vamos campear aqui. Ivone, bom dia, Ivone. Ivone do Bom Ré. Ivone do Bom Ré tá ligadinha também lá no programa. Obrigado pela sintonia, Ivone do Bom Retiro. Laércio do Floresta, fala, Laércio. Bom dia, compadre. 617. Goiano e Paranaense.

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2: 6h22.
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1: 6:23 É a nossa Roxinha do Vale aqui pela Vox FM, claro, a Roxinha. A Roxinha do Vale é a Vox FM, a Vox FM. E nosso programa vai até às 7, levando até você música sertaneja de qualidade, raiz, hein, compadre? Raizão mesmo, é, pra você respirar o puro ar do campo, se sentir como se estivesse aí na roça e viajando de trem, pegando nossa Maria Fumaça, a gente vai viajando de trem, viajar de trem também, a gente vai percorrendo os lugares mais bonitos, as paisagens mais bonitas desse nosso rincão de meu Deus. Ei, coisa boa. 6:24 de Jafer Ferro e Aço. 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Alô, compadre Djalma, cadê o café? Ah, o café tá no jeito aí, né, compadre? 6:24 Alô, Roberto, bom dia!

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1: 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Ô, gente, 6:29.

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5: Agora são 6:33. Olha a Cremac aí. Vamos bater o martelo Laércio. Vamos bater o martelo Laércio. Vamos bater o martelo. Vamos bater o martelo André. Vamos, André. Vamos bater o martelo aí. É, o André. André Marceneiro. Itamar Marceneiro aí no Vai e Volta, aí no Alipim. Bom dia, Itamar. 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Alô, Sandrinho, bom dia, paneleiro. Sandrinho, paneleiro, bom dia, bom dia, bom dia. Tamo junto. Ah, meu amigo... Meu amigo César, ô César, bom dia. O César e a Mirce lá do Capixaba, do Salão Capixaba. É, o César Capixaba, a Mirce, o Hélio também tá ligadinho no programa. É, Fernando, nós estamos escutando aqui. Daqui a pouco você vai capar o gato, né? Eu falei, é, tá faltando uma meia hora ainda pra capar o gato. Alô, César, bom dia, bom dia, bom dia. Ô, Laíde, bom dia, Laíde. Tá na hora do café, né, Laíde? Nossa, o café que você mandou aí tá bonito. Café tá bonito, hein? Passou um reberão na minha boca aqui agora. Geraldo Borges, Geraldo Borges. Previsão do tempo com Zé Mulato e Cassiano. Vamos campear aqui, tá, compadre? Deixa comigo, deixa comigo. Alô, Paulinho de Jafé, bom dia. Vambora, compadre, vambora. Vamos pegar esse Fusca aí, ó. Esse Fusca verde aí, Paulinho. Paulinho de Jafé, bom dia, compadre. Obrigado pela audiência. Um abraço pra você. Gustavo, Guilherme, Djalma, Djalminha, toma toda lá. Neném Carreteira, que tem coragem. Ô, neném. Neném Carreteira tá no Jardim Primavera, em Fabriciano, tá ligadinho no programa. Falou, Neném Carreteira. Um abraço pra você. Obrigado pela audiência, compadre. Obrigado.
6: Boa,
5: opa.
6: Bom dia.
5: Bom dia.
6: Aqui é o Tico da Vila Famosa. E desse Tico da Copa Nossa, Davi Filho. Regis do Bastante, com interesse chamado Luciano. E ofereço para Rodrigo Lima, Neto Souto, compadre Fabricote do VAR. E para Oswaldo Couto, meu irmão Vadim, meu sobrinho Gustavo Rosa. Para beleza. Chico Bandeira da Rocha Rosfeira. E Rafael Lima, da Casa de Carne do Parente. Costarinho, da Casa de Carne do Jardim, do Parque Caraveras. E. Gente, já não tá ligado.
5: Tá meio gripado, hein, compadre? Bom, toma um chá de poejo aí. Um chá de funcho.

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1: Pois é, 6:40 aqui na nossa estação. 6:40, tamo junto, tamo junto. Daqui a pouquinho tem o amado, hein? Daqui a um bocadinho tem o amado. 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Dia dos Pais está chegando, hein? Dia dos Pais está chegando, dia 9. 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Bom dia, Cláudio. Bom dia, Helder. Alô, Adriana, bom dia. Bom dia, Evaldo, grande Evaldo. Valeu, compadre. Zé Renato, bom dia. 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Casa de Pão Jeová Jirê é no Mangueiras. 6h42. O Josimar está na área já, né? Josimar já tá na área, rapaz. É, falou comigo, falou, não, já tô chegando aqui já, ué, já tô voltando pra casa, onde eu sumi aqui, que eu tava lá pro lado de Manhuaçu, mas agora eu tô quietinho aqui em casa.
2: Ô, Dário, bom dia, tão por cá, hein, tão por cá.
1: Já tão por cá, então, tô falando, Alô, compadre, ô Geraldo Borges, bom dia. A previsão do tempo aí, ó. Zé Mulato e Cassiano.

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5: Olha a hora, gente, 6h47.
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8: Compadre,
9: oi.
8: Acabou que chegou no restaurante com R$5, com a fome, rapaz.
9: É.
8: Falou, moço, traz o cardápio pra mim, deixa eu dar uma olhada aqui. Olhou, só tinha coisa de 20, 30, filé mignon, que as coisas só caras. Ele falou, agora lascou. Garçom, vem cá, não é uma coisa assim de R$5, você não tem, não? Ele falou, aí tem canja de papagaio.
9: Ó.
8: Falou, aí serve, traz pra mim. Ah. Quando ele tá esperando, um trem cutucando o pé dele de bar da mesa, ele olhou, era um papagaio. Ei, pede a de galinha que eu entero o resto.
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11: Ei, DJ, aqui é a Valdete, meu gato. Toca um brega rasgado, lindo, vai!

Cantinho, cantinho, cantinho do amado, as canções do mais amado do Brasil. Ô meu amigo Ailton, bom dia, xará, aí no bairro Iguaçu, em Ipatinga. Grande Ailton, bom dia, amanhã tem mais, hein? Ei, amadão, amanhã tem mais, amanhã o amado, amanhã o amadão vai voltar aqui pra cantar mais aqui, né? Deixa eu perguntar pro amado. Ô amado, quando você vai assim, você... Pessoal, quando você vai assim, você volta? Amanhã você volta, né, amado?

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0: Aqui eu vou capar o gato, tá na hora de ir embora, hein? Amanhã nós voltamos, oferecimento de Jafer Ferro e Aço, Cremac Madeireira Óticas, Maria José, Joalheria Quartes, o Agro Boene, Celaria do Tizá e a Casa de Pão Jeová Gide. Vambora, vambora.
1: Uai, mas já?
0: Já, ué, tá na hora de ir embora, tá na hora de ir embora. Comadre, quer que para, comadre? Vamos parar ou quer que continue, comadre?
2: Ai, compadre, nós pode até parar, mas que é bom, viu?
0: Ah, é bom demais, você é bom demais da conta, comadre. Vai deixar assim pra amanhã, amor. Deixar pra amanhã, 4 horas nós voltamos, tá? Beijo no coração, fique com o Papai do Céu, gente. Até amanhã, tchau.

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1: No Vale da Vox, 7 horas.
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0: Adolescente pega moto do primo sem autorização, é abordado pela polícia militar e proprietário fica no prejuízo em Ipatinga. Pedido suspeito de tráfico de drogas após denúncia anônima em Ipatinga. Suspeita de tráfico de drogas no Morro do Carmo, em Coronel Fabriciano. Carrinho de recicláveis em Ipatinga. Tudo isso e muito mais a partir de agora, aqui dentro do Vox Polícia, primeira edição desta quarta-feira. Hoje, quarta-feira, 22 de julho de 2026. A partir de agora, informações quentes, denúncias sem censura e o retrato real da segurança pública em todo o nosso Vale do Aço. A edição e produção é de Fernando Silva. Trabalhos técnicos, Isabela Lima. Direção geral, Dr. Jonaí Cordeiro. E você, participe do nosso programa, envie o seu áudio ou a sua mensagem de texto pelo nosso WhatsApp 319-8376-3371. 319-8376-3371. Eu sou Jota Passos e a partir de agora vamos navegar nas últimas informações com relação à segurança pública em todo o nosso Vale do Aço. O menor, ele pegou a motocicleta do primo sem autorização aqui em Ipatinga e acabou sendo abordado pela polícia militar. O problema é que o primo dele é caminhoneiro e está na estrada ganhando pão de cada dia. E ele, sem autorização do primo, pega a motocicleta e foi dar um rolê. E aí nesse rolê ele acabou, o rolê, certo? Não sei se é rolê ou se é rolê, né? O certo é que foi dar uma volta. E aí ele acabou sendo abordado pela polícia militar. Por quê? Porque estava praticando direção perigosa. E aí a abordagem foi realizada. E lá, conduzido à delegacia, na delegacia eu conversei com os policiais, me disseram sobre a situação com relação a essa abordagem, o motivo pelo qual ela foi realizada. E esse menor também falou aos canais Vox. Vamos ouvi-lo.
1: Tenho 17 anos.
2: Faz 18 quando?
1: Dia 25 de julho.
2: Aí então você fica veiaco, fica esperto, apruma o corpo, porque daqui a pouco, aí não tem jeito mais não. O que realmente aconteceu?
1: O que realmente aconteceu é que eu tô chateado aqui, entendeu? Peguei a moto do meu primo, que é carreteiro, escondido, e fui numa biqueira de droga comprar 2 dólares de 10, como eu sou usuário, entendeu? Peguei, fui lá, busquei, quando eu tava indo embora pra casa, aí os policiais pegou e abordou, como a moto tava sem placa, que meu primo perdeu a placa dela, aí pegou e conduziu a gente pra aqui, pra Ipatinga.
2: Pois é, você falou comigo que o seu primo perdeu a placa da moto, não estava nem rodando nela porque ela estava sem placa. Você vai, pega a moto escondida e sai na moto, aí lombrou.
1: Verdade, tá? Peguei a moto escondida, não era nem para mim ter fazido isso, ainda mais moto dos outros, entendeu?
2: E seu primo tá onde, quando você pegou a moto dele?
1: Meu primo tá aqui, meu primo nem sabe, ele nem sabe ainda, ele tá trabalhando.
2: Ele é carreteiro?
1: É carreteiro, tá viajando.
2: Tá na estrada, então?
1: Tá na estrada.
2: E não tá sabendo que a moto dele foi apreendida nem nada?
1: Tá sabendo, não.
2: Tá, e você tá, pelo jeito, eu vi você comentando com os colegas ali, seu ali, você tá arrependido de ter feito isso, que seu primo não merece isso.
1: Demais.
2: Então pronto, então agora é aprumar o corpo, refletir, e se tiver que pagar alguma coisa, multa, você tem que correr atrás e pagar pra seu primo ficar no prejuízo.
1: Infelizmente, né?
2: Valeu, então, menor, valeu a ideia.
1: Falou.
2: Tá legal, tá aí o menor infrator comigo aqui dentro do Vox Polícia. Sem tropeço, seu nome e endereço, repórter J. Passos.
0: Ora, a situação mais complicada é que esse menor, ele veio apreendido, a motocicleta foi também apreendida, está no pátio. E outra coisa, outro agravante, ele estava utilizando a motocicleta, ele foi numa biqueira. O que é biqueira? O local onde eles compram drogas para usar. E esta motocicleta foi utilizada no transporte dessa droga. Então o proprietário dessa motocicleta vai ter aí uma dor de cabeça, com relação a esta situação, porque o veículo estava sendo utilizado também no tráfico de drogas. Pode ser aí que ele possa até perder, né, a propriedade dessa motocicleta. Mas vamos aguardar qual será o desfecho de toda a situação. O certo é que o dono da motocicleta está na estrada. Assim que chegar, vai ter esse dissabor, porque seguramente o menor falou que não vai falar para ele, vai esperar ele chegar para contar para ele. Então, quer dizer, quando ele chegar, ele vai ter esse presente de grego aí, do primo dele que fez essa sacanagem com ele, né? Porque como é que pode pegar a motocicleta sem autorização? Até porque ele pode ser enquadrado aí na apropriação indébita, né? Pegar um veículo, o furto, porque depende muito da versão do proprietário da moto. Como é que você pega uma moto, um veículo, um bem de uma pessoa sem autorização dela e vai fazer uso do mesmo, né? Então realmente é muito complicado e vamos aguardar qual será o desfecho, a chegada do proprietário dessa motocicleta, dessa viagem que ele está fazendo a trabalho. E assim que ele chegar, vamos ver o que é que vai ser, o que está reservado para este cidadão aí. Não é isto? Então nós vamos ao intervalo e daqui a pouquinho nós voltamos com Vox Polícia, primeira edição, direto aqui da Rua Vinhático, número 20, no bairro Horto. É hoje que é quarta-feira, dia 22 de julho de 2026. Daqui a pouquinho nós voltamos com a sequência do Vox Polícia.
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2: No Vale da Vox, 7 horas 14 minutos.
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2: Direto da Rua Viático, número 20, com a sequência do Vox Polícia, primeira edição desta quarta-feira, hoje 22 de julho de 2026. Olha, um adolescente também foi apreendido suspeito de praticar tráfico de drogas em Ipatinga após uma denúncia anônima. E esta ocorrência se deu no bairro Vila Celeste. E durante a ocorrência, o menor pediu para ser entrevistado. Ele queria dar a versão dele, ele estava revoltado com toda a situação. Ele não concordava, pelo menos o colega dele não concordava de ter sido abordado numa praça pública. Mas se ele estava fazendo o uso de drogas ou o tráfico numa praça, teria que ser abordado lá. Mas ele não concordou com a ação da Polícia Militar, dizendo que a polícia estava errada, que não tinha que abordar, não. Eles estavam tranquilos, não estavam perturbando ninguém. E que eles poderiam ficar ali tranquilamente. Mas não é bem assim, né? A visão dele é uma e a lei é outra. E eu conversei com esse menor, ele bastante revoltado, mas depois ele se acalmou e começou a falar, falou de boa e foi tranquilo. Nem parecia que estava tão alterado assim. Vamos ouvi-lo.
4: 17 anos.
5: Faz 18 quanto?
4: Dia 10 de outubro.
5: Mas é, então você também apruma o corpo também, tá? Tá chegando a hora.
4: Chegando mesmo, não pode dar mole, não.
5: Pois é, o que realmente aconteceu dessa vez, esse entreveiro todo lá, você veio conduzido, a polícia foi na sua casa, enfim.
4: Ah, eu tava lá no terreiro, lá mexendo nos negócios lá, aí no que eu olhei pra trás, os policiais já estavam lá dentro de casa lá com meu pai, aí eles foram lá começar a revistar a casa, acharam um monte de telefone lá, balas de precisão e maconha, aí estamos aqui dentro, aqui agarrados, esperando o sistema desses caras ruim voltar.
5: Agora me fala uma coisa, é uma situação muito desagradável, porque eu conversava com seu pai ali, tá chateado, triste com a situação, e me disse o seguinte: poxa vida, é meu filho, a gente lamenta, a dor no coração, chegou até a emocionar, até as lágrimas, que não queria fazer isso, não queria que acontecesse isso, mas infelizmente você parece que não quer dar ouvido.
4: Tem que dar ouvido pra minha mãe, que ela tá sofrendo com essa situação, essa vida que eu tenho, ela que sofre. E homem que usa essa situação pra fugir da culpa que tem pra mim, né? Passa de merda, mais nada.
5: Pois é, mas sua mãe então tá sofrendo. E aí a grande pergunta é a seguinte: e daí? Você vai mudar de postura ou você vai continuar nesse mundo do crime?
4: Dá vontade de mudar por causa dela, mas não tem jeito.
5: Por que não tem jeito?
4: Sua vida aí é difícil.
5: Você não tem jeito porque você deseja usar droga? Ou é, que é? O que rola? Ou a pressão demais dos colegas? O que rola?
4: Fazer dinheiro, né? Trabalhando, R$1.500 não sustenta família de ninguém, não. Trabalhar, fazer seu corre, cada um.
5: Mas é, menor, mas é o seguinte, infelizmente é isso aí que nós temos de momento. O Brasil é isso aí, tem que ganhar, a não ser que você estuda, forma e faz, especialize em alguma coisa para ganhar um bom salário. Caso contrário, meu amigo, é isso aí, fazer o quê?
4: Minha mãe tem até mestrado, meu filho, recebe só R$1.500. Vamos falar uma história triste.
5: Ah, pois é, mas ué, então agora você pensa direitinho, reflita nisso aí. Seu pai está ali bolado, chateado, sua mãe está em casa, né, problema de saúde. né? Lógico que já tem um problema, não quer dizer que foi você que foi o culpado, mas tudo isso aí contribui para aumentar, né?
4: É, contribui mesmo, mas Deus abençoe a minha mãe lá e tem que pedir desculpa para ela que sofre desse jeito aí comigo.
5: Pois é, mas e aí, vai fazer alguma coisinha pra mudar, pra agradar a sua mãe ou não?
4: Tentar mudar por causa dela, é que merece.
5: Então tá bom, então eu te agradeço pela confiança aí.
4: De nada.
5: Valeu, tá aí o menor infrator comigo aqui dentro dos canais Vox. Sem tropeço, seu nome e endereço, repórter J. Passos.
2: Menor, a situação foi a seguinte, né, porque o pai teve que ir à delegacia pra liberação do mesmo. E a mãe dele é com problema de saúde. E lá eu também tive a oportunidade de conversar com o pai dele um bom tempo. E o pai dele muito chateado com a situação toda. É aquela situação que todo pai, né, todo familiar tem com alguém da família que se envereda no mundo das drogas, do crime como um todo. Eu conversei um bom tempo com o pai. Me dizia do esforço que tem feito, a orientação. Disse que não faltou nenhum apoio para esse jovem, para ele ficar no caminho do bem, orientação constante. E ao final nós conversávamos e o pai dele me disse uma frase que me chamou muita atenção. Ele disse: olha, Jota, tudo que ele quer eu faço, nunca neguei nada para esse menino. Aí eu abordei e disse: olha, eu acredito que aí pode ser que aí esteja o equívoco, né, seu. Eu acho que porque você dá tudo que ele quer. A gente tem que amar, mas amar também e as benécias para o filho que desobedece tem que ser limitada, tem que ser monitorada. Então tudo que quer, ele consegue, então ele não valoriza, talvez seja isso. E a gente tem um bate-papo legal e ele foi até importante porque serviu de crescimento, de conhecimento para mim e para ele também, as ideias, a gente trocou ideias legal lá. E aí ele ficou realmente de rever, porque o filho tem dado trabalho, inclusive a polícia foi à casa dele, abordou, foi à casa, chegou lá, encontrou mais drogas, balança, etc. E diante dessa situação o pai ficou revoltado. E aí houve trocas de farpas por parte do filho para com o pai, o filho não aceitando a interferência do pai. E aí aquele negócio, né? O filho, 17 anos, mora dentro de casa e não obedece às regras do pai e da mãe. E depois ainda quer impor. Então realmente é muito complicado. Só quem vive a situação que pode falar com propriedade. A gente que está de fora é muito fácil a gente julgar. Então a gente tem que ficar mais na observação. Observância, né, como dizem. Então é o seguinte, o certo é que é muito triste toda a situação. Agora, na minha ótica, acho o seguinte, que filho, ele tem e deve obedecer e dar satisfação ao pai em todas as etapas da vida dele, sobretudo quando ele vive debaixo do mesmo teto. Então se eu vivo debaixo do mesmo teto com meu pai e minha mãe, eu tenho o dever e a obrigação de obedecer as regras impostas pelo meu pai e pela minha mãe dentro de casa. Agora, se eu tenho minha casa e eu vivo, aí eu vivo da forma que eu achar melhor. Agora, obediência, respeito aos pais, enquanto eu vida tiver, eu tenho que ter. Eu acho que o caminho é esse aí. Eu adoto isso na minha vida, eu acho que tem que ser assim. Pai e mãe devem ser respeitados enquanto eles vida tiverem. A satisfação você passa a deixar de dar em parte, depois que você segue seu caminho sozinho. Seguiu a vida solo, ou casou, e aí é diferente, construiu sua família, aí você não tem que dar satisfação. Pelo menos não é que você é obrigado a dar satisfação. Mas como bom filho, e o bom filho ele sempre tem os princípios familiares, então aí você realmente acaba dando satisfação, porque você tem um carinho especial pelo pai e pela mãe. Então isso aí demonstra que o berço que você foi criado, a fórmula como você foi criado, ela está produzindo bons frutos. É necessário que você realmente tenha esse carinho e respeito pelo pai e pela mãe. Lamentável o pai desse rapaz aí, sofrendo muito. Ele falou comigo com o rosto banhado de lágrimas, eu fiquei até emocionado com a situação lá. Mas é isso, tomara que esse menino ele consiga fazer uma reflexão e com esta situação, ele aprenda a lição e obedeça ao pai e à mãe dele, que tem por ele um carinho especial. Vamos ao intervalo? Daqui a pouquinho nós voltamos direto da Rua Viático, número 20, com a sequência do Vox Polícia, primeira edição desta quarta-feira, hoje, 22 de julho de 2026.
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2: No Vale da Vox, 7:22.
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6: Mais 26 minutos, 7 horas mais 26 minutos, direto da Rua Viático, número 20, aqui no bairro Horto, com Vox Polícia, primeira edição desta quarta-feira, hoje, 22 de julho de 2026. E aqui várias mensagens já chegando por aqui. A minha amiga Irani e o esposo dela, o Geraldo, já estão aqui ligadinhos, mandando mensagens. Obrigado aí, Irani, pelo carinho sempre aí da audiência. Meu grande amigo, o Laércio, e também o Zé Maria do Som, estão ligadinhos lá, trabalhando. O Eri, lá no bairro Ayrton Senna, também mandando mensagens. O Amélio, Cidade Nova, em Santana do Paraíso, grande Amélio, perguntando se eu vou à festa. A festa está acontecendo aí, né? Santana do Paraíso, a festa bonita. E acredito que a gente vai criar uma situação para dar uma chegada lá, tá? Vai ter um tempinho, sim. É sempre importante rever os amigos e confraternizar, né? Uma festa bonita como esta. Então começa na quinta-feira, quinta, sexta, sábado, domingo, enfim. O certo é que Santana do Paraíso está em festa nesse fim de semana. Meu amigo Araújo, lá no bairro Jardim, Panorama também está ligadinho aqui no Vox Polícia, mandando mensagem pra gente aqui. Obrigado, Araújo. Ele, e hoje é aniversário da Esdras, hein? Esposa dele. Hoje, quer dizer, o dia vai ficar pequeno para Esdras receber os parabéns e as felicitações de todos os amigos, uma vez que ela é uma pessoa muito querida e com certeza tem um grande ciclo de amizades. Então, um abraço para você, que Deus continue te abençoando, viu, Esdras? Olha, e uma mulher, ela foi presa por tráfico de drogas lá no Morro do Carmo, em Coronel Fabriciano. Esta operação se deu pela equipe da Polícia Militar do 58º Batalhão, o Tático Móvel, e também o GPMOR, enfim, a equipe do 58º Batalhão, que já tinha esta informação, e eles começaram a fazer, então, o patrulhamento e as observâncias, e acabou logrando êxito. O repórter JL esteve acompanhando toda esta operação e nos traz detalhes do resultado, JL.
7: Uma denúncia anônima levou a polícia até a região do Morro do Carmo, em Coronel Fabriciano. O tenente Elcio, ele fala da ocorrência.
8: A Polícia Militar recebeu diversas denúncias anônimas, dando conta que no Morro do Carmo, no endereço mencionado no BO, uma mulher estaria dando guarita a um foragido da justiça. Diante dessas denúncias, diversas denúncias, policiais militares do Tático Móvel, aqui do 58º Batalhão, deslocaram até o local e, após contato com o genitor da denunciada, Este franqueou, né, permitiu a entrada dos policiais militares na residência, onde após diversas buscas foram encontradas 14 pedras de crack, poções de cocaína e maconha, além de diversos comprimidos extras, arma de fogo, munições de diversos calibres.
7: Quantos conduzidos?
8: Essa ocorrência teve um conduzido, a mulher de 38 anos.
7: Agora, foi um trabalho aí que foi graças aí às denúncias anônimas. Isso acaba ajudando bastante o trabalho da polícia?
8: Com certeza, Jota. A nossa comunidade, ela é a nossa maior parceira. Então, logo a gente, né, foi graças a essas denúncias anônimas que a Polícia Militar conseguiu chegar a essa altura.
7: Ok, nós ouvimos o Tenente Elson. Uma mulher acabou sendo presa aí após uma denúncia anônima na região do Morro do Carmo, Coronel Fabriciano, e com ela os policiais localizaram e prenderam uma arma de fogo, crack, cocaína e outras porções de entorpecentes. Para os canais Vox, repórter JL.
9: Uma faturada e vamos ao intervalo. Daqui a pouquinho nós vamos voltar e eu vou até ter uma matéria aqui muito importante, que é da catadora que foi beneficiada e recebeu de presente o carrinho. Eu vou até deixar essa matéria para depois, porque é uma matéria que requer um comentário ainda maior. E daqui a pouco nós voltamos já com a comissão da Câmara dos Deputados, que quer condução obrigatória de agressores à delegacia. Daqui a pouco nós voltamos direto da Rua Vinhático, número 20, com a sequência do Vox Polícia, primeira edição.
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9: Vale da Vox, 7:31.
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3: Algumas pessoas tentando contato aqui, mas infelizmente agora não dá para atender o telefone, né? A gente, depois, nós vamos entrar em contato, tá bom? Obrigado a vocês aí, as mensagens chegando via telefone também, com ligações, infelizmente não podemos, não dá para atender, tá bom? A gente conta com a compreensão de vocês aí. E aqui, as pessoas enviando as mensagens, só as mensagens de texto, aí sim, essas dão para dá pra gente ler, né, e participar com os nossos ouvintes. 7:35, direto da Rua Viático, número 20, com a sequência do Vox Polícia, primeira edição desta quarta-feira, 22 de julho de 2026. Pessoal pedindo aqui, ô Jota Passos, bom dia, sou o Carlos aqui do bairro Cidade Nobre, eu gostaria de ouvir mais participações aí com relação a carteiras, com relação aos radares. Achei muito interessante a participação do José Geraldo. Olha, que bom, hein? Nós vamos ver, vamos viabilizar, sim, vamos planejar. E você não é o primeiro que pede. E tem outros detalhes, outras pautas aqui que nós iremos colocar para a sociedade. Por exemplo, o Gilberto mandou perguntar aqui. Ô, Jota, se eu estiver no trânsito, no semáforo, e o sinal está fechado, e aí vem uma ambulância, e se eu... Para eu sair, eu tenho que dar espaço para a ambulância, eu tenho que sair fora e tenho que avançar um pouco o sinal ali. E aí? Eu sou multado. E essa multa, quem paga? É uma boa pergunta. Nós vamos procurar informar. A colocação dele aqui é pertinente.

0: né? Porque você está parado no semáforo. De repente, surge a situação de uma ambulância, de um carro de socorro, prestando socorro. E aí, como é que você faz? Você espera, trava o trânsito ou você avança o sinal para dar lugar para a viatura passar? Pode ser que esteja sendo ali socorrido uma pessoa com risco de morte. Então, e aí? Você libera o trânsito? Se você liberar, você avançou ali, automaticamente você é multado. Então, e se você não fizer, você também comete crimes. Então, vamos ver. Uma boa pauta, uma boa pergunta, e com certeza eu trarei aqui informações, talvez amanhã, aqui dentro do Vox Polícia, primeira edição, com relação a essa pergunta. Porque se avançar o sinal, é multado. E se não avançar, trava o trânsito, coloca a pessoa em risco de morte. Então, legal. Gostei da sua pergunta e nós iremos sim procurar informar, tá bom? Pode ficar tranquilo que a gente vai trazer esta informação. Olha, a comissão da Câmara dos Deputados, ela quer condução obrigatória de agressores à delegacia. A reportagem é do repórter Igor Pereira, que nos traz detalhes, Igor.
1: A Comissão de Segurança Pública da Câmara dos Deputados aprovou uma proposta que obriga a polícia a conduzir a mulher e o suposto agressor a uma delegacia quando houver denúncia de terceiros sobre violência doméstica, mesmo que a vítima negue a agressão. Segundo os deputados, a recusa de procurar ajuda é motivada por ameaças e dependência econômica do agressor. Para que a mulher seja encaminhada a uma delegacia, vale uma denúncia de terceiros, instrumento de proteção às mulheres. Quem explica é a pedagoga da Coordenadoria da Mulher em Situação de Violência Doméstica do Tribunal de Justiça do Pará, Iene Freitas.
2: Muitas mulheres ainda têm medo de denunciar. Isso é um problema. Dados mostram que 83% das mulheres que foram mortas de feminicídio não tinham denunciado. Daí a importância de fazer a denúncia, de fazer o registro de ocorrência, solicitar a medida protetiva. Nós temos vários serviços também, como a Patrulha Maria da Penha, que quando uma mulher informa que ela, mesmo com medida protetiva, ela se sente insegura, ela pode solicitar que ela seja incluída na Patrulha Maria da Penha. Esses serviços, eles precisam ser divulgados. A sociedade precisa acreditar nesses serviços.
1: A denúncia de terceiros pode ser feita pelo Disque 180, delegacias e mesmo por profissionais da educação, saúde e assistência social. O texto também determina que sempre que possível, a vítima e o suposto agressor deverão ser conduzidos em veículos separados até a delegacia. A proposta segue em análise na Câmara antes de seguir para a votação. Agência Rádio Web, produção e reportagem, Igor Pereira.
0: Ok, tá aí a reportagem do Igor Pereira, uma denúncia importante, né? E agora essa situação, quer dizer, arrochando cada dia mais. Nós vamos ao intervalo e daqui a pouquinho nós voltamos direto da Rua Viático, número 20, com a sequência do Vox Polícia, primeira edição desta quarta-feira, 22 de julho de 2026.
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5: No Vale da Vox, 7:43.
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5: Maravilha, maravilha, 7:44. Voltamos direto da Rua Viático, número 20, com a sequência do Vox Polícia, primeira edição. E várias mensagens chegando e a gente não consegue ler todas. A gente pede aí. Perdão aos nossos ouvintes aí, né? Porque são mensagens lindas que chegam, mas infelizmente não dá pra gente ler todas, tá bom? A gente agradece a vocês aí. Olha, e os canais Vox, eles foram acionados via a Polícia Militar. O Sargento Nogueira, ele que trabalha na 82ª Companhia aqui em Ipatinga, mais precisamente na área central ali, nós recebemos esta solicitação de que uma ouvinte nossa, e uma menina muito conhecida aqui em Ipatinga, a Renata, então, essa menina, ela trabalha no dia a dia aí, carregando reciclável, papelão, pets, enfim, metais, e ela teve a surpresa desagradável, né? Alguém, espírito de porco, foi lá e ateou fogo no carrinho dela, cheio de papelão e cheio dos produtos que ela pega nas ruas para vender, para ganhar um pão de cada dia. E esta situação, o policial ficou consternado que ele fez a ocorrência. Aí pediu, né, Jota, pode ser feita alguma coisa por ela? Porque a Polícia Militar, ela cuida da área da segurança, mas também tem esse lado, né? Atrás daquela farda ali, ou dentro da farda, tem um ser humano, uma pessoa de sentimento. E assim, eles são mais sensíveis também face ao contato direto com a situação que eles enfrentam no dia a dia. E daí nós fomos até ao bairro Planalto e os canais Vox foram até lá para ouvir a Renata e saber da situação e conhecer de perto todo este quadro. Fizemos a reportagem e nós tivemos uma resposta fantástica. Eu quero aqui agradecer a todas as pessoas que participaram, pessoal lá dos Estados Unidos está nos ouvindo, né? Reino Unido, enfim, todos que participaram, estenderam as mãos e graças a Deus Tem alguns aqui que pediram para não revelar o nome. São pessoas conhecidas aqui em Patinga, que estão nos Estados Unidos já há 10, 20 anos, 30 anos, inclusive esse pediu para não revelar. Tem 30 anos que ele está nos Estados Unidos. Então ele pediu para que eu fizesse o Jota. Faça aí. Compre o carrinho, vê quanto fica aí, nós vamos enviar o dinheiro para você. Então, anteontem tivemos a resposta, né? O pessoal lá do Tiro Certo, os empresários de lá, eles abraçaram a causa e deram o carrinho para Renata. Então, o pessoal aí dos Estados Unidos, do Reino Unido, até Portugal, que prontificaram ajudar, a gente agradece, os canais Vox agradece, mas não é necessário mais. Deixa para, se houver uma outra oportunidade, necessidades, que a gente vá, vocês possam estar nos ajudando. Mas agora não precisa fazer depósito nenhum, não precisa ajudar, que está tudo resolvido, graças a Deus. A gente agradece a vocês aí. E os apelos após apelos dos canais Vox, ela recebeu esse novo carrinho. E vamos então a essa reportagem com a Renata.
7: E os canais Vox vieram até ao bairro Planalto, aqui na casa da Renata. E a verdade é que a Renata fez um apelo, nós publicamos aqui, de que alguém, um espírito de porco, acabou botando fogo no carrinho da Renata, cheio de papelão, e é a ferramenta de ganha-pão dela. E infelizmente a Renata ficou sem trabalhar. E ela pediu, e diante da situação, eu até conversei com algumas pessoas e acabou que a nossa reportagem rompeu fronteiras, né? Foi lá para os Estados Unidos, o pessoal ficou sensibilizado com a situação e colocando à disposição para ajudar, pediu que fizéssemos, né, o carrinho.
8: Ele quer falar, se sentimos bem, etc.

0: Sedge, né? Não tem esse Sedge mais. Por quê? Porque nós conseguimos aqui, olha só. E quem está aqui do meu lado aqui, eu não conheço o pessoal ainda, mas eu não vou fugir a regra não, sem tropeço, seu nome e seu endereço.
1: Meu nome é Davidson, eu sou o dono da Tiro Certo Premiações. Assim que nós viemos a sua reportagem, nós viemos aqui em Potidão da Renata para resolver. Nós conseguimos uma doação ali, ó, com o Elivelto da Metal Bom, e nós entramos na reforma e graças a Deus está entregue para ela aqui.
0: Fim de semana então foi de trabalho?
1: Fim de semana foi de trabalho, vamos que vamos, juntamos a turma lá, vamos entregar para ela mais rápido possível para ela voltar a trabalhar, que é o ganha-pão dela, né?
0: E a segunda-feira de colheita.
1: É isso aí, vamos que vamos, né?
0: Metal bom, sem tropeço, nome e endereço.
2: Meu nome é Elivelto, sou do bairro Bom Jardim.
0: Elivelto, uma ação maravilhosa, né, que vocês tiveram, né, e a gente agradece a todos vocês, e eu aproveito o ensejo, né, para agradecer a todas as pessoas que prontificaram, inclusive já falei, volto a frisar, algumas pessoas lá dos Estados Unidos que se prontificaram a enviar dinheiro, não é necessário mais, tá, pessoal? Graças a Deus está tudo resolvido aqui, se houver a necessidade, gente, com certeza faremos nova reportagem, aí sim nós teremos a necessidade de enviar. Então não precisa enviar dinheiro nenhum, porque está tudo resolvido, não é isto?
2: Isso mesmo. Graças a Deus, eu vou poder trabalhar agora, um pau na máquina agora.
0: E você, faz a boa, esse aí também faz parte do grupo também, né? Ajudou. Ah, é? Sem tropeço, nome e endereço.
3: Meu nome é Ítalo, eu trabalho com o Davidson e estamos aí para ajudar mesmo. Ele teve a iniciativa, viemos junto, viemos, pegamos firme. E é isso aí. E agora tá entregue o carrinho, zero bala pra ele.
0: Beleza. A gente agradece a todos aí, né? Até o Natal do Vale que prontificou também, tá, Natal? Obrigado a você. Não há necessidade mais. O Natal, inclusive, ia doar um carrinho pra ela. Não há necessidade mais, Natal do Vale, obrigado. O Sargento Nogueira, foi ele quem me acionou em primeiro pra fazer uma reportagem pra ajudar a Renata, né, da Polícia Militar. Ele fez a ocorrência, ficou sensibilizado com a situação, então partiu dele essa iniciativa e nós enganjamos nesta empreitada e aí está aí o presente da Renata. Renata, e você, Renata?
4: Eu tenho que agradecer que o senhor colocou esses meninos bons, as pessoas boas,

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1: Entendeu? A todas as pessoas aí, e a gente fica sem palavra para dizer, né? Porque quando eu vi meu carrinho incendiado, porque a gente trabalha tanto para comprar o creme, né? Que eu sou uma pessoa assim, gosto de comprar meu creme de cabelo, meu hidratante, entendeu? Pobre não anda desarrumado, então tem que dar uma organizada na vida. Aqui eu se viro, eu sou 3 em 1 aqui, eu tenho que fazer comida, tenho que levar meu cipromédico, eu tenho que se virar, entendeu? Porque graças a Deus eu arrumei um marido que é um lixo. Um ex-marido que é um lixo. Depois que ele veio, que eu vi que eu consegui criar meu filho, não, eu tô querendo conversar com você. Você conversou o quê? Não tem nada a conversar com você, não. Eu tenho que ser longe, quero ser longe de mim. Você segue seus passos, eu cego o meu. Ah, mas eu quero conversar com você. Nem vira pra conversar comigo, não, que eu acabo te dando couro.
2: É, porque criou sozinho os filhos, né? Fez o papel de pai e mãe, né?
1: O filho, hoje em dia, Jota Paz, você tem que aprender a respeitar o pai e a mãe, valorizar, abraçar, entendeu? Igual eu tenho meu pai, minha mãe, graças a Deus. Às vezes eles brigam comigo, né? Porque às vezes em quando parece muito... Às vezes parece uns homens que mexem comigo. Ô, oh, Renatinho, eu não sou bobo, não vou deixar de atender, né? Então não vou deixar de cumprimentar, porque a gente tem que ser um amigo do doutor, do conselho também. Oh, aí não é lugar de você sentar. Então, assim... E não, meu sonho não parou por aí, não. Eu tenho um sonho muito grande ainda. Mais grande, que maior do que esse caminhão que tá parado nessa estrada.
2: Qual que é o seu sonho maior agora, Renata?
1: Meu sonho maior é um dia eu poder reformar minha casa e convidar os meninos aí pra poder... experimentar meu macarrão, né? Porque eu sei fazer uma costelinha. Eu sou uma mulher, né? Pobre, mas sabe fazer uma comida.
2: Mulher bem... prendada, né?
1: A gente
2: conhece aprende. Da cozinha.
1: Nossa, eu adoro cozinhar.
2: Beleza. Renata.
3: Beleza. É, portanto, aí, a nossa amiga Renata, conosco aqui dentro do Vox Polícia, primeira edição. O Vox Polícia vai ficando por aqui. Vocês ficam agora na companhia da Júlia Ferreira e do meu amigo Gilberto Medeiros com o Vox Notícia. E o Vox Polícia volta amanhã, se assim Jesus Cristo me permitir. E termino com aquele belíssimo versículo do Livro dos Livros. Quer comais, quer bebais, ou façais qualquer outra coisa, fazei tudo para a honra e glória do nome do nosso Senhor e Salvador Jesus Cristo, o único mediador entre Deus e o homem. Tchau, Vale do Aço, tchau, Minas, tchau, Brasil!
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1: No Vale da Vox, 8 horas.
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5: Nota que circula na internet aponta possível paralisação de médicos em Ipatinga por falta de pagamento.
1: Santa Casa de Curitiba assumirá a gestão do Hospital José Maria de Moraes a partir de agosto.
5: Artistas e fazedores de cultura de Timóteo têm até o fim do mês para se inscrever em editais da Lei Aldir Blanc.
1: Projeto de lei propõe pagamento via Pix ou cartão para evitar corte de água e energia em Ipatinga.
5: Peão de Ipatinga vence etapa de rodeio em São Geraldo e conquista prêmio de R$7.000.
1: No noticiário esportivo, Galo só empata com o Bahia e Cruzeiro entra em campo esta noite em Porto Alegre.
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5: 8:02.
1: Hoje é quarta-feira, 22 de julho de 2026. Aqui no estúdio da Vox FM em Timóteo, a temperatura é de 19 graus.
5: O dólar comercial é vendido a R$5,07. O euro a R$5,78. Já o Ibovespa, principal índice da Bolsa Brasileira B3, recuou 0,03% aos 173.325 pontos.
1: 8:03.
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7: A quarta-feira vai ser com o tempo nublado durante boa parte das horas do dia em todos os municípios do Vale do Aço, Ipatinga, Timóteo, Coronel Fabriciano, com temperatura máxima em torno de 27 graus. A circulação marítima continua trazendo ainda muita nebulosidade do Oceano Atlântico para o continente, condições típicas da época do ano. Tempo parcialmente nublado também nesta quarta-feira nas regiões leste, nordeste, central e na zona da mata. Nas demais regiões de Minas, o sol predomina durante o dia. Capital mineira com sol entre nuvens, temperatura máxima em torno de 26 graus. Direto da Clima Tempo, Rui Brandos Reis.
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1: 8:04.
5: Duas pessoas são vítimas de estelionato em Ipatinga.
1: Repórter JL.
8: Duas pessoas registraram uma ocorrência de estelionato após relatarem ter sido vítimas de um suposto golpe em um escritório no bairro Iguaçu, em Ipatinga. Os prejuízos informados pelas vítimas envolvem dinheiro, transferência via Pix e entrega de um veículo. Uma das vítimas, um idoso de 84 anos, afirmou à polícia que recebeu a promessa de uma oportunidade de trabalho como segurança e de serviços extras na construção civil. Ainda segundo o relato, a proposta teria provocado um prejuízo estimado em R$45 mil, valor que inclui um veículo entregue ao suspeito. A segunda vítima também informou a polícia que realizou duas transferências via Pix, totalizando R$20 mil, após receber promessa de obtenção de uma carta de crédito no valor de R$200 mil. Segundo a vítima, o benefício nunca foi concedido. A ocorrência foi registrada na delegacia de Ipatinga. Para os canais Vox, repórter JL.
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5: São 8:05.
1: Nota que circula na internet aponta possível paralisação de médicos em Ipatinga por falta de pagamento.
5: Repórter Fernando Silva.
9: Médicos que atuam nos postos de saúde, na unidade de pronto atendimento UPA e no HMEM, Hospital Eliane Martins, em Ipatinga, teriam divulgado um comunicado que circula nas redes sociais informando que a categoria poderá paralisar os atendimentos por tempo indeterminado, caso os pagamentos referentes aos meses de abril e maio não sejam regularizados por parte da prefeitura. De acordo com o documento, a paralisação poderá ocorrer dentro de 72 horas. A publicação afirma que os médicos seguem comprometidos com o atendimento à população, mas que esses profissionais não podem continuar exercendo as funções sem o devido pagamento pelos serviços prestados. A reportagem Vox encaminhou pedido de posicionamento à Prefeitura de Ipatinga e aguarda respostas para hoje. Os canais Vox também tentam contato com os médicos que atendem na rede municipal de Ipatinga ou com algum órgão ou entidade que os represente. Para os canais Vox, repórter Fernando Silva.
5: São 8:06. Artistas e fazedores de cultura de Timóteo têm até o fim do mês para se inscrever em editais da Lei Aldir Blanc.
1: Os fazedores e promotores de cultura de Timóteo têm até o dia 30 de julho para se inscrever no segundo ciclo da Política Nacional Aldir Blanc, a PNAB. As inscrições são gratuitas e devem ser feitas exclusivamente pela internet por meio de formulários digitais disponíveis na plataforma da PNAB de Timóteo. Para facilitar o acesso dos interessados, a Secretaria Municipal de Educação, por meio da Subsecretaria de Cultura, Esporte e Lazer, disponibilizou um computador com internet para auxiliar no preenchimento dos formulários. O serviço de apoio começou nesta segunda-feira, dia 20, e segue até sexta-feira, dia 24, das 9 da manhã às 4 da tarde, na sala da Subsecretaria de Cultura. O atendimento é realizado na Alameda 31 de outubro, número 405, no Centro Norte, na sala 12. Ao todo, o segundo ciclo da PNAB vai destinar cerca de R$594 mil ao setor cultural de Timóteo. Os recursos serão distribuídos por meio de 6 editais que contemplam a seleção de projetos culturais, bolsas de estudos e intercâmbio, além de premiações para patrimônios culturais e imateriais, pontos de cultura e mestres e mestras da cultura popular. O edital para a seleção de parceiristas ainda está em elaboração.
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4: No Varida Vox, 8:11.
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5: Vox FM. 8:13, Santa Casa de Curitiba assumirá a gestão do Hospital José Maria de Moraes a partir de agosto.
4: A reportagem é de Marcelo Augusto.
6: Em coletiva de imprensa, o prefeito de Coronel Fabriciano, Sadi Luca, anunciou que a partir de agosto, a unidade do Hospital José Maria de Moraes será administrada pela Santa Casa de Misericórdia de Curitiba e não mais pela Prefeitura Municipal. No entanto, ele garantiu que todos os funcionários aqui que serão demitidos serão recontratados pelo período de 12 meses enquanto a nova gestora estiver atuando na unidade.
7: Nós fizemos todo o processo legal de credenciamento para uma nova gestora, principalmente tanto os médicos como também geral do hospital e da UPA. Esse credenciamento ficou aberto, teve uma empresa credenciada, mas foi inabilitada, e no momento que nós estamos sem contrato, com uma gestora inicialmente dos médicos, tivemos que fazer uma dispensa emergencial para que a gente pudesse ter uma gestão dentro total do hospital e também da UPA. Esse processo vai ser em 12 meses, e dentro desse processo de 12 meses da dispensa emergencial, nós faremos o trabalho conjunto, tanto com essa nova gestora e também a nossa gestão, a prefeitura, para que a gente vá construir, né, um edital que seja definitivo, né? Então, dentro do processo de 12 meses, talvez em 6 meses, 7 meses, 8 meses nós vamos construir e vamos colocar à disposição um edital que seja já definitivo, né? Uma nova mantedora que vai ficar definitiva no hospital. No momento, né, na transição, nós da gestão pública, nós vamos estar dentro do hospital, né? O hospital, nós não vamos entregar o hospital, então continua 100% público, de portas abertas, 100% SUS, tá? Vai ser 100% SUS, não vai ser, né, privado e nem público, vai ser 100% SUS. E dentro da nossa prerrogativa, da nossa gestão, nós vamos manter as pessoas lá dentro, inicialmente, né, até o processo, aí eles entrarem, eles vão fazer a otimização de serviços e realmente ver quem que vai fazer a entrega e quem não vai. Então, inicialmente, todos vão ser mantidos, né? Claro que vai ter a questão burocrática de fazer a dispensa da gestão pública para a privada. Então, vai ser a dispensa, vai fazer a rescisão de contrato de todos eles e vão ser readmitidos logo, logo, porque o hospital não pode parar.
8: Já, a gente já tem a dimensão, né, do cenário do hospital. Isso levou, né, foi base para os nossos estudos, né, tanto para a proposta que foi apresentada, e com base nessas informações prévias que a gente tem, né, então a gente tem, em conjunto com a Secretaria, com a Prefeitura, as tratativas já das mínimas ações iniciais previstas para a transição.
6: Perguntado sobre a possibilidade de uma interpretação pela população de transferência de responsabilidade, muito por conta das últimas reclamações aqui no hospital, o vice-prefeito e atual secretário de saúde, Ricardo Cacau, afirmou que a nova gestão vem para dar agilidade nos processos burocráticos, principalmente na compra de equipamentos e utensílios para cirurgias ortopédicas.
9: O momento do Hospital Zé Marítimo aí não está sendo terceirizado. Vocês têm que entender que já existia mais de 10 empresas dentro do Hospital Zé Maria de Moraes. Empresa médica, empresa de imagem, empresa de laboratório, empresa de limpeza. Ou seja, a gestão é municipal e vai continuar sendo 100% municipal. Através da Secretaria de Saúde, através dos diretores, gerentes, coordenadores da Secretaria de Saúde dentro do hospital. O diferencial é que agora vão ter uma gestão de uma empresa única. Essa empresa única vai fazer gestão de médico, de RH e principalmente que a reclamação teve durante a semana de materiais para fazer cirurgias, porque a gente sabe da burocracia pública para a gente comprar uma UPME para cirurgia ortopédica. E hoje, com a empresa única, isso vai favorecer, vai dar agilidade e principalmente a Secretaria Municipal de Saúde vai estar fazendo regulação do acesso a todos os moradores do Vale do Aço e principalmente o Coronel Fabriciano. A Secretaria de Saúde vai estar fazendo regulação de leitos e também vai acompanhar metas e qualidade assistencial. E a Secretaria de Saúde não está sozinha. A gente tem a população junto, que é o Conselho Municipal de Saúde. Tudo que é feito, aprovado, tem o Conselho de Saúde junto conosco.
6: Durante a coletiva, o presidente da Comissão de Saúde da Câmara Municipal, vereador Reinaldo da Saúde, afirmou que o Legislativo não havia sido informado previamente sobre a mudança da gestão do hospital. Segundo ele, o assunto não passou pela Câmara Municipal e por isso será realizada uma audiência pública na próxima quinta-feira, às 17h30, no plenário da Câmara.
10: Não passou pela Câmara, pela aprovação da Câmara. Eu, como vereador da Saúde, representante da Saúde e presidente da Comissão de Saúde, a gente ficou sabendo justamente junto com vocês da imprensa e com a população. Então, a gente vai fazer uma audiência pública na próxima quinta-feira, dia 23, às 17h30, no plenário da Câmara Municipal, para a gente tratar desses assuntos, porque a gente não está sabendo de absolutamente nada.
6: De Coronel Fabriciano para os canais Vox Repórter, Marcelo Augusto.
5: 8h19.
4: Ninguém acertou as 6 dezenas do sorteio do concurso 3034 da Mega Sena, realizado ontem à noite no Espaço da Sorte em São Paulo.
5: As dezenas sorteadas foram 08, 28, 30, 37, 39 e 60.
4: De acordo com a Caixa, 22 apostas fizeram 5 acertos e vão receber cada uma R$ 79.843,32.
5: Já as 4 dezenas tiveram 2.287 apostas ganhadoras, com cada uma garantindo R$ 1.266,30.
4: Próximo sorteio da Mega será amanhã, dia 23, e vai pagar um prêmio de R$ 62 milhões para quem acertar as 6 dezenas.
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5: No Vale da Vox, 8:20.
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1: 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Seguimos com as principais informações. São 8 horas e 23 minutos. Semifinais do campeonato de rua e final do setor 7. Movimento Futebol em Timóteo.
2: O futebol amador de Timóteo está em clima de decisão. 4 equipes garantiram vaga nas semifinais do Campeonato de Rua 2026. Roma, Crisandália, Gardênia e Primavera 6, o P6, seguem na disputa pelo título. O sorteio dos confrontos será realizado nesta quarta-feira, dia 22, às 7 da noite, no Salão Social da Arena Palmeiras. A Roma terminou a primeira fase com 100% de aproveitamento. No último domingo, a equipe venceu a Crisandália por 2-1 em partida disputada na Arena Palmeiras. O destaque foi Kay, autor dos 2 gols da vitória. O segundo, inclusive, saiu em uma cobrança de falta que terminou no ângulo do gol adversário. A Crisandália também avançou para as semifinais. Já a equipe Sempre Viva venceu a Avenida de Madrid por 1-0 na sexta-feira, mas o resultado não foi suficiente para garantir a classificação. A equipe teve 2 jogadores expulsos durante a partida, mas conseguiu segurar o resultado com um gol marcado por Gilcimar nos minutos finais. Outra partida de destaque foi entre Gardênia e P6 no sábado, no campo da Gameleira. O P6 chegou a abrir 3-1 ainda no primeiro tempo, mas a Gardênia reagiu e conseguiu uma virada expressiva. O placar terminou em 7-3 para a Gardênia, que garantiu a classificação para a próxima fase. O campeonato de rua é organizado pela Liga Primavera de Futebol e conta com apoio da Prefeitura de Timóteo e da Liga Acesitana de Desportos. E ainda falando de futebol amador em Timóteo, o Alphaville garantiu vaga na final do campeonato do setor 7. No último domingo, a equipe venceu o Benfica do Recanto Verde por 2-0 no jogo de volta da semifinal. Na primeira partida, os times haviam empatado em 1-1. A outra semifinal entre ALG do Alegre e Macuco foi suspensa aos 12 minutos do primeiro tempo após um tumulto envolvendo jogadores e um dos bandeirinhas. O árbitro decidiu interromper a partida por questões de segurança, depois de conversar com representantes das equipes e da organização. Uma nova data para a retomada do confronto ainda será definida. A final do campeonato do setor 7 está prevista para o dia 26 de julho, em jogo único, mas a data pode sofrer alteração em função da remarcação da semifinal. A competição é realizada pela comunidade local com apoio da Prefeitura de Timóteo e da Liga Acesitana de Desportos.
1: E agora o noticiário esportivo com Fernando Silva.
3: Galo só empata com Bahia e Cruzeiro entra em campo esta noite em Porto Alegre.
4: Campeonato Brasileiro, já aberta na última semana, a 19ª rodada foi retomada ontem à noite na Arena MRV. Atlético 1, Bahia também 1. O Galo é o 10º colocado, com 25 pontos ganhos. Logo mais, às 19h30 da noite, no Couto Pereira, Coritiba e Palmeiras. 21h30 da noite, excepcionalmente no Cícero de Souza Marques, em Bragança Paulista, São Paulo e Atlético Paranaense. No Beira Rio, Internacional e Cruzeiro, na Arena Condá, Chapecoense e Flamengo. Amanhã, às 19h30 da noite, na Neoquímica Arena, Corinthians e Remo. E ainda amanhã, jogo adiado da 4ª rodada do Campeonato Brasileiro. Também às 19h30 da noite, no Engenhão, Botafogo e Vitória. Campeonato Brasileiro da Série B. Jogos dos times de Minas pela 19ª rodada. Ontem à noite, em Florianópolis, Avaí 2, América 1. O América segue na lanterna com 8 pontos ganhos. Amanhã, às 19h30 da noite, em São João del Rei, Atletique e São Bernardo. Copa Sul-Americana, jogos de ida das equipes brasileiras nos playoffs, que vão definir os demais times classificados às oitavas de final, onde já está o Atlético. Ontem à noite, na Venezuela, Universidad Central 1, Santos 4. Logo mais, 19h, na Colômbia, Independiente Medellín e Vasco. Às 21h30, no Peru, Sporting Cristal e Bragantino. Daqui vai sair o adversário do Galo. E amanhã, 19h, na Bolívia, Bolívar e Grêmio. Além do Atlético, São Paulo e Botafogo já estão garantidos nas oitavas de final da Copa Sul-Americana. Para os canais Vox, repórter Fernando Silva.
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1: No Vale da Box, 8:30.
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2: 34 minutos.
4: Peão de Timóteo vence etapa de rodeio em São Geraldo e conquista prêmio de R$7.000.
2: Timóteo voltou a ganhar destaque no cenário do rodeio profissional. O município foi representado por 3 competidores durante a etapa da Fast Country de São Geraldo, realizada neste fim de semana, e terminou a competição com o título de campeão. O grande destaque foi o timotense Maurício Júnior, conhecido como Juninho Roseta. Ele conquistou o primeiro lugar da competição depois de completar os 8 segundos de montaria no touro Samurai. Como resultado, o peão garantiu o prêmio de R$7.000. Outro representante de Timóteo, Igor Menor, também teve bom desempenho e terminou a competição na 5ª colocação. O município ainda foi representado pelo experiente peão Cléo Jones. Os competidores de Timóteo recebem apoio da Associação Comunitária de Esporte e Cultura de Timóteo, a ASEC, que destacou a conquista dos atletas e a importância dos resultados para a modalidade no município.
4: São 8h34.
2: Funcionamento do comércio em feriados ganha nova regra.
4: Repórter Pedro Lacerda.
5: O funcionamento do comércio em feriados terá novas regras a partir de agora. Uma portaria sobre esse tema foi assinada nesta terça-feira pelo ministro do Trabalho e Emprego, Luiz Marinho. O texto estabelece que a abertura das lojas nessas datas dependerá de negociação entre patrões e empregadores por meio de convenção coletiva. Dessa forma, a decisão unilateral do empregador deixa de ser suficiente para autorizar a abertura nesses dias. A exigência, no entanto, não se aplica a atividades que já têm autorização permanente para funcionar em feriados, como farmácias, postos de combustíveis, hotéis, restaurantes, bares, feiras livres e salões de beleza, entre outros. Segundo o ministro Luiz Marinho, o que se espera é que as partes envolvidas possam sempre dialogar para encontrar a melhor solução.
6: O que a gente espera é que tenha maturidade das lideranças sindicais, trabalhadores, empregadores, para em torno de uma mesa, um café, um chá, um almoço, um jantar, um happy hour, vocês possam encontrar soluções, muitas vezes, de problemas que parece que não tinha solução. E quanto mais se conversa, pode-se ir aproximando essa possibilidade.
5: De acordo com o Ministério, o objetivo é alinhar a portaria à legislação federal, que já determina a necessidade de acordo entre as partes para o trabalho nos feriados. A nova norma não altera integralmente a regra anterior, editada em 2021. Foram afetadas apenas 12 das 122 atividades que tinham autorização permanente, como o comércio varejista de peixes, carnes, frutas e verduras, além de mercados e supermercados cuja atividade preponderante seja a venda de alimentos. A implementação da norma chegou a ser adiada pelo menos 5 vezes antes da assinatura definitiva. De acordo com o ministro, o Estado não deve intervir nesse tipo de questão.
6: Então, eu creio que o melhor dos mundos é que não tenha que ter interferência do Estado.

0: esse processo. As partes têm responsabilidade, maturidade e representatividade, acima de tudo, para poder trabalhar. O governo sempre estará à disposição, se houver necessidade, de intermediar uma conversa, de adaptação legislativa.
1: Ainda de acordo com as novas regras, a convenção coletiva deverá estabelecer as condições para o trabalho em feriados, como pagamento em dobro, folgas compensatórias ou benefícios extras. As empresas que descumprirem as normas poderão ser punidas com multas administrativas. Da Rádio Nacional em Brasília, Pedro Lacerda.
2: São 8 horas 38 minutos.
3: Projeto de lei propõe pagamento via Pix ou cartão para evitar corte de água e energia em Ipatinga.
2: Fernando Silva tem mais informações.
4: Os consumidores de Ipatinga poderão contar com uma nova alternativa para evitar o corte no fornecimento de água e energia elétrica por falta de pagamento. O projeto de lei número 106 de 2026, protocolado na Câmara Municipal, estabelece que as concessionárias e empresas terceirizadas responsáveis pela suspensão desses serviços ofereçam ao consumidor a possibilidade de quitar o débito no momento da abordagem, por meio de Pix, cartão de débito ou cartão de crédito. A proposta é de autoria do presidente da Câmara, vereador Lei do Trânsito, e já tramita na casa. De acordo com o PL, caso o consumidor efetue o pagamento ou formalize uma negociação que impeça a suspensão do serviço, o corte não poderá ser realizado naquela oportunidade. A proposta também determina que as empresas disponibilizem aos funcionários responsáveis pela interrupção do fornecimento equipamentos aptos a receber pagamentos eletrônicos. Em caso de descumprimento da futura legislação, as empresas poderão ser penalizadas com base nas sanções previstas no Código de Defesa do Consumidor, além das demais medidas legais e contratuais cabíveis. Segundo o presidente da Câmara Municipal de Ipatinga, a iniciativa surgiu após uma visita institucional à Câmara Municipal de Foz do Iguaçu, no Paraná, onde ele, Lei do Trânsito, conheceu uma proposta semelhante. Na justificativa do projeto, o parlamentar destaca que a ampla utilização do Pix e das máquinas de cartão tornou viável a regularização imediata dos débitos, evitando transtornos decorrentes da suspensão e da posterior religação dos serviços. Se aprovado pelas comissões, o projeto de lei será submetido à votação em plenário. Caso receba o aval dos vereadores e seja sancionado pelo Executivo, a nova lei vai entrar em vigor na data da sua publicação, cabendo à Prefeitura de Ipatinga regulamentar sua aplicação. Para os canais Vox, repórter Fernando Silva.
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7: No Vale da Vox, 8:44.
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7: São 8:45. 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
10: 8:46, foi inaugurado ontem à noite o Laboratório Cabral Rubac do Grupo Instituto Carlos Chagas, no bairro Timirim, em Timóteo.
7: A reportagem é de Marcelo Correia.
11: A Rádio Vox está aqui na grande inauguração do Laboratório Cabral Rubac, que agora faz parte do Grupo Instituto Carlos Chagas, aqui em Timóteo. Estou aqui com Oswaldo Mourão, diretor, um dos diretores do grupo, que vai primeiramente contar um pouco da história, né, do grupo, e depois falar também como que vai funcionar, como é que isso vai atender a população de Timóteo.
12: Isso aí, boa noite, pessoal. Boa noite, Marcelo. Nós somos de Governador Valadares, né, o Grupo Instituto Carlos Chagas, laboratório referência no leste de Minas, com mais de 60 anos de tradição. Em 2024, nós viemos aqui para o Vale do Aço através da aquisição, né, de um laboratório referência, o Laboratório Cabral Rubac. E desde 2024, a gente vem aí investindo intensamente em novos serviços, novos convênios. E agora, nós abrimos uma unidade própria, né, com o nome agora do grupo que a gente está fazendo essa transição de Cabral para Grupo Instituto Carlos Chagas. Estamos inaugurando uma mega estrutura aqui no Timirim. Além de exames laboratoriais, nós estamos também trazendo uma novidade aqui na região, que são vacinas para todas as idades, gestantes, recém-nascido, idoso, adulto. E também vamos trabalhar com exames de imagem, Holter, eletrocardiograma e vários outros serviços.
11: Estou aqui com o diretor técnico, Tiago Mourão, que vai explicar um pouco melhor sobre como é que vai ser o atendimento com as vacinas aqui.
13: Isso mesmo, estamos muito felizes de estar inaugurando a nossa primeira sala de vacinas aqui no Vale do Aço. Temos vacinas para crianças desde o nascimento, passando pelos adultos e também para os idosos. Para usufruir do serviço de vacinação, o cliente tem que trazer o cartão de vacinas, um documento de identificação. Nós vamos avaliar quais são as vacinas que precisam ser completadas de acordo com os calendários da Sociedade Brasileira de Imunizações, bem como do calendário do PNI, que é o calendário do Programa Nacional de Imunizações, e vamos indicar as vacinas que são recomendadas para aquela faixa etária.
11: Então, Thiago, a pessoa precisa, de última hora, completar o cartão de vacina, pode vir aqui no laboratório, que isso vai acontecer, vocês conseguem fazer isso para a pessoa.
13: Isso mesmo. Já estamos com a nossa geladeira de vacinas abastecidas para atender toda a região do Vale do Aço.
11: Quem está presente também aqui nessa grande inauguração do Grupo Instituto Carlos Chagas é o prefeito, capitão Vitor. Sempre quando chega uma grande empresa para a cidade, é sempre uma coisa boa, né? O senhor, como nosso chefe do executivo, fala pra gente aí de mais esse grande empreendimento, mais essa grande empresa chegando para nossa cidade.
14: Olha, para nós é motivo de muita alegria. Nós estamos orgulhosos daqueles que empreendem, ainda mais um grupo tão sério. Você pode ver que esse ambiente aqui é muito bem preparado. E o que é melhor, eles estavam me dizendo que quando chegaram a Timóteo, esta empresa, né, Cabral Rubac, tinha em torno de 18 funcionários e hoje com essa expansão está chegando a 35 funcionários. Ou seja, oportunidade de emprego para nossa população, atendimento com qualidade, os convênios, né? Nós temos convênios aqui com o Saúde, com o IPSM, né, que é da Polícia Militar. Ou seja, atendendo bem a nossa população e aqui também vai atender com todas as vacinas. A gente sabe da importância que é oportunizar laboratórios como este aqui, oportunizar para as pessoas também essa questão da vacinação, para também suplementar aquilo que às vezes a rede pública não oferece, também os convênios, os particulares. Isso é muito bom. É mais saúde para o nosso município, nos deixa orgulhosos. Parabéns ao Instituto, o Grupo Instituto Carlos Chagas e ao Laboratório Cabral Rubac.
11: Estamos aqui com o doutor Marcos Mourão. Vai falar pra gente, doutor. Desde 2024, o Laboratório Cabral Rubac já pertencia ao Grupo Carlos Chagas. Podemos dizer que agora o Grupo o Instituto Carlos Chagas chega de vez no Vale do Aço?
15: Com certeza. Sempre foi nosso sonho vir para Vale do Aço. Começamos a conversar antes da pandemia, mas naquela época foi muito difícil, interrompemos. Em 2024, iniciamos a nossa conversa, foi muito tranquila. Doutora Mãe de José comunga os mesmos princípios de excelência, qualidade, e viemos para ficar e até expandir mais. Pretendemos abrir mais unidades aqui e na região, com excelência e sempre preocupando com a qualidade e a humanização, cada vez mais perto dos clientes.
11: Muito obrigado e sucesso aí.
15: Muito obrigado. Obrigado a vocês por comparecer, dar o apoio aí. Ficamos muito satisfeitos com o apoio de Timóteo, dos doutores, as companhias, as conveniadas. Estamos felizes de estar aqui no Vale do Aço.
11: Para os canais Vox, repórter Marcelo Correia.
16: São 8:50. Vamos a um giro de notícia com Daniela Franco e Breno Zonta.
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18: Paris, 22 de julho de 2026. Essas são as principais notícias desta quarta-feira. Os Estados Unidos não terminaram sua campanha militar contra o Irã, advertiu o presidente americano Donald Trump, duas semanas após a retomada das hostilidades no Oriente Médio. Pela 11ª noite consecutiva, os Estados Unidos voltaram a bombardear o Irã. Explosões foram registradas na capital Teherã, onde o sistema de defesa antiaérea foi ativado privado, mas também em outras três cidades no sul do país. Trump informou que seu próximo alvo será um complexo nuclear subterrâneo próximo a Natanz, no norte do Irã, onde serviços de inteligência ocidentais suspeitam que o Irã esteja construindo uma instalação de enriquecimento de urânio. Já Teherã retaliou atacando nas últimas horas infraestruturas militares no Bahrein, Kuwait e Jordânia, além de um petroleiro no Estreito de Hormuz. No Líbano, o primeiro-ministro Nawaf Salam afirmou hoje que o país trabalha por uma retirada israelense total do país. A declaração ocorre um dia após o encontro do presidente libanês Joseph Aoun com o presidente americano Donald Trump na Casa Branca. Aoun insistiu na necessidade da saída completa das forças de Israel do Líbano para avançar na implementação do acordo concluído no mês passado. Na Índia, palco de uma revolta liderada pelo chamado Movimento das Baratas, o líder da oposição ao governo, Rahul Gandhi, foi libertado hoje, após detenção na véspera por ter pedido a renúncia do primeiro-ministro Narendra Modi. Os protestos exigem mudanças no sistema de ensino e a renúncia do ministro indiano da Educação após um escândalo envolvendo a realização de provas. A crise se desloca para o parlamento indiano. Os deputados da oposição chegaram nesta manhã vestidos de preto para observar um dia de luto e denunciar a brutalidade policial após uma repressão que deixou 180 feridos na segunda-feira. Os procuradores do Departamento de Justiça dos Estados Unidos propuseram ontem que o julgamento do presidente deposto da Venezuela, Nicolás Maduro, tenha início em junho de 2027. Ele deve comparecer hoje a uma audiência no Tribunal Federal de Manhattan, em Nova York, onde está preso após ter sido capturado em janeiro, junto com a esposa Cília Flores, durante uma operação americana em Caracas. E depois do novo tarifaço de 25% sobre um quinto dos produtos brasileiros, o representante comercial da Casa Branca, Jameson Greer, afirmou ontem que os Estados Unidos vão anunciar novas sobretaxas para cerca de 60 países. Rádio França Internacional, em parceria com a agência Rádio Web, de Paris, Daniela Franco.
19: Quarta-feira, 22 de julho de 2026, esse é o Giro de Notícias. Eu sou Breno Zonta e você acompanha os destaques do momento. A tarifa adicional de 25% dos Estados Unidos sobre parte dos produtos brasileiros exportados ao país entra em vigor nesta quarta. A taxa deixa de fora uma extensa lista de produtos, incluindo petróleo, café e carne bovina. Por outro lado, setores como os de etanol, máquinas agrícolas e papel serão afetados. O pré-candidato à presidência do Brasil, Flávio Bolsonaro, usou o evento com diplomatas para repetir informação falsa sobre as urnas eletrônicas que já havia sido divulgada na eleição de 2022 por seu pai, Jair Bolsonaro. O senador disse que muitas urnas do Brasil são da empresa venezuelana Smartmatic e citou o relatório da Agência de Inteligência dos Estados Unidos, a CIA, que aponta envolvimento dessa empresa com fraude eleitoral na Venezuela. No entanto, o Tribunal Superior Eleitoral já tinha desmentido a acusação, lembrando que a Smartmatic não fornece esse material ao Brasil. A empresa participou de licitação para fabricar urnas brasileiras em 2020, mas perdeu. Ao menos 53 pessoas morreram após o naufrágio de uma balsa que transportava mais de 100 passageiros na costa da Guiana, ao norte do Brasil. O caso aconteceu no último sábado. Segundo o primeiro-ministro Mark Phillips, 76 pessoas foram resgatadas com vida e, de acordo com as autoridades, não há expectativa de encontrar mais sobreviventes. O Giro de Notícias é uma produção da agência Rádio Web. Texto e apresentação, Breno Zonta. Edição, Mário Melo.
7: Termina aqui esta edição do Vox Notícia. Os trabalhos técnicos foram de Isabela Lima. A edição e produção de Ronildo Bacardi.
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7: Bom dia.
16: Bom dia. 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

está no ar o nosso Claro Vox Play e o momento de oração. Momento esse para podermos agradecer a Deus por todas as maravilhas, por todas as benevolências que Ele tem derramado sobre nossas vidas. Vamos juntos agradecer a Ele, consagrar o nosso dia, realizando a oração que Ele mesmo nos ensinou e contemplando a Sua palavra através

0: Pai nosso que estais nos céus, santificado seja o vosso nome. Venha a nós o vosso reino. Seja feita a vossa vontade, assim na terra como no céu. O pão nosso de cada dia nos dai hoje. Perdoai as nossas ofensas, assim como nós perdoamos a quem nos tenha ofendido. Não os deixeis cair em tentação, mas livrai-nos do mal. Amém.
1: Teu reino vem, vem. Teu reino.
0: Bom dia, meus queridos, amados irmãos e irmãs. Hoje é o dia 22 de julho, dia 203 de 365 dias. O título é Leve Amor. E a palavra do Senhor está em Mateus 14, que diz assim: quando Jesus saiu do barco e viu uma grande multidão, teve compaixão deles e curou os seus doentes. Mateus 14, 14. Meus queridos, amados irmãos e irmãs, no clássico Paixão pelas Almas, o autor Oswald Smith afirma que uma vida espiritual verdadeira é aquela que demonstra amor pelas almas. Esse amor é o que nos leva a ter empatia e solidariedade com o nosso próximo, acolhendo os excluídos, tendo compaixão dos necessitados e enfermos, com a convicção de que este mundo precisa muito do agir de Deus. Quando encontrei o amor de Deus Pai, meus olhos se abriram para tudo o que acontece ao meu redor. Comecei a ver que a minha cidade e a minha família precisavam de transformação. Aos poucos, o Senhor começou a me usar como ferramenta para mudar a vida de muitas pessoas. A cada passo que eu dava com a orientação do Espírito Santo, compreendia que tinha mais a fazer. A empatia se tornou uma realidade muito presente na minha vida. Para cumprir uma ordem do Pai, em 2010, implantei alguns projetos por meio dos quais levamos amor, paz e esperança, transformando a realidade de muitos, diz o autor. Deus Pai nos chama a ter compaixão, com a importante missão de espalhar o amor por este mundo que está tão necessitado. Ele deseja que tenhamos empatia e sejamos capazes de sentir a dor do próximo e de interceder pelos que estão em sofrimento, não nos conformando com a direção que está tomando a humanidade. Nosso coração deve se sensibilizar com aqueles que ainda não encontraram esperança. Da mesma forma que Deus me tocou e me chamou para levar as boas novas, Ele também chama você para anunciar o amor e levar transformação por onde passar. Neste dia, atente para aqueles que estão precisando. Estenda as suas mãos, declare uma palavra, demonstre amor, pois você pode ser aquele que vai levar esperança para alguém. Meus queridos, a nossa existência, ela não teria um significado se não fosse a palavra amor. Quando Jesus veio nos libertar dos nossos pecados, na cruz, Jesus demonstrou a maior prova de amor. E sentir compaixão do próximo é se colocar no lugar dele e sentir as suas dores, os seus sofrimentos. Compaixão é algo muito profundo que as pessoas estão perdendo no dia a dia. Eu tenho observado quanto os anos vão passando e as pessoas vão perdendo a compaixão uns pelos outros. As pessoas não se colocam no lugar da vítima, não se colocam no lugar dos pais, Muitas vezes as acusações elas acontecem. Houve uma divisão, um extremo político que causou tantas divisões familiares. E a gente tem que observar em todas as áreas, porque os extremos, eles que têm destruído algo tão valioso ao olhar de Deus, as famílias. E através disso, as comunidades. E através das comunidades, cidades são alcançadas, estados, e as pessoas começam a se dividir cada vez mais e cada vez mais, sem ter um olhar de compaixão pelo próximo, sem sentir a dor, sem chorar a dor do próximo. As pessoas estão se esfriando. Ao passar por alguém com fome, hoje em dia as pessoas acham isso comum. Ao passar por um doente, por um drogado, por um viciado, as pessoas observam aquilo como algo comum e continuam suas vidas. Mas elas não param para analisar que ali poderia ter um pai de família que se entregou antes mesmo de dar o primeiro passo. Meus queridos, é sobre isso que esse texto diz hoje. Sobre se colocar no lugar do próximo. De usar os seus dons e talentos, que eu falei ontem, para levar amor a estas pessoas. O amor de Cristo. Cristo não fazia distinção de ninguém. O que nós estamos fazendo hoje, principalmente nós que somos cristãos, nós estamos julgando o próximo, nós estamos condenando o próximo e nos colocando em um lugar de santidade, que não é a verdadeira santidade que Cristo nos ensinou. Nós não somos melhores que ninguém. Se Ele nos resgatou, Ele também pode resgatar aquele que sofre. Aquele que ainda é aprisionado, aquele que ainda vive o que ainda não é sobrenatural de Deus. Devemos levar o amor. Por isso que eu sempre digo, meus irmãos, que possamos neste dia, nesta manhã, podermos desfrutar do que tem de melhor na palavra de Deus, na proximidade com Ele, na intimidade, na unção do Espírito Santo, para que possamos transbordar tudo isso que recebemos nas pessoas em nossa volta. Pare para observar hoje. Veja se você está tendo compaixão do próximo, daquela pessoa que está endividada, daquela pessoa que talvez não conseguiu pagar a conta de luz da casa dele. Ah, mas é um viciado. Como que pro cigarro não falta? Ei, ninguém tá te perguntando isso, meu irmão. Ninguém quer saber o que a pessoa faz com o que ela ganha. Mas a compaixão está é no leite que tá faltando do filho dele, porque talvez essa pessoa não teve consciência da responsabilidade que ele tem com a sua família. É sobre isso. É se colocar no lugar do próximo. É ter amor no coração. E quem tem amor no coração sente compaixão. Pense mais sobre isso. A frase que fica: tenha visão para potencializar aquilo que Deus quer fazer por meio de você. Eita glória! Hoje é o dia 203 de 365 dias. A leitura bíblica está em Hebreus 13, que você não deixe de fazer e que possamos sempre dar uma palavra de boa nova a essas pessoas, estender as nossas mãos, sermos solidários, colocarmos no lugar do próximo e levar amor a essas pessoas. É difícil, eu sei. Você deve estar pensando isso. É muito difícil, Emmanuel. Mas para com ele, com o Espírito Santo dele, não existe barreiras que não possamos alcançar a vitória através de Jesus. 9:13. Bom dia, que Deus abençoe o nosso dia. Com muito amor, com muita alegria, que ele possa derramar sobre sua vida toda a sua misericórdia infinita e que você tenha um dia repleto de bênçãos, de graças e de realizações. 9:13, está no ar o Claro.

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3: Ei, Paiva, que horas são agora?
4: Agora são 9h18 no Vale da Vox e tá no ar o Claro Vox Play. 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

0: Quartou, né, Jotinha? Dá bom dia, vai.
1: Bom dia, gente. Muito bom dia, turma. Um abraço especial pra todos. Uma ótima quarta-feira.
0: Isso aí, Jotinha. Pois é. Hoje é quarta-feira, dia 22 de julho de 2026. Hoje é o início, hoje começa o início da Semana da Agricultura. Hoje é Dia Mundial do Cérebro. Eita, pra quem é burro. Hoje também é Dia do Trabalhador Doméstico e Dia do Cantor Lírico. A lua é crescente. Manhã com sol, graças a Deus, no Vale da Vox. Tá entre nuvens, mas tem sol, graças a Deus. E a temperatura?
2: Qual a temperatura,
0: 21
2: pai?
0: Graus e umidade relativa do ar, 79%. É inverno!

0: você nessa manhã agradabilíssima, porque tá só começando o nosso Claro Vox Play com um oferecimento de... 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Nos trabalhos técnicos, na produção e apresentação, Emanuel Paiva. Nem tão bonito, mas sempre cheiroso pra você aqui. De todo o Vale da Vox, papai. E o que temos para soltar o play no Claro Vox Play de hoje, velho?
1: Fala, fala, fala com o papai, vá.
2: Ô Paiva, bom dia pra você, bom dia pros ouvintes do Claro Vox Play, bom dia pra toda a galera de cowboy. O negócio é o seguinte, Paiva. Ontem eu tive observando essa velha. Essa velha, ela agora tá lançando que ela tá de regime. Mas ela tá de regime só pra quem tá observando ela. Na hora que a gente vira as costas, ela vai lá na geladeira e consulta alguma coisa pra comer, entendeu? Então não adianta querer me engalobar, entendeu? Essa véia é demais, pelo amor de Deus, pai.
0: Ô, véi, para de pegar no pé da véia, cara. Tá de boa. Ó, bora que bora, porque hoje tá corrido, hein? Hoje tá corrido. Tá valendo um kit de churrasco completo da Paladar, porque qualidade, sabor, carne é paladar. Tá valendo uma experiência pra você deliciar uma pizza lá na Rogers Pizza. E essa aqui, eu que vou escolher o ganhador, hein? É. 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Teremos notícias, muita música e, claro, sua participação, porque aqui quem dá o play é você. Porque no Desabafa de

0: O seguinte, presta atenção aí, velho, que essa vai pra você, hein? Hoje é dia do trabalhador doméstico. Você cumpre com as suas tarefas domésticas? Além de dar conta do seu trabalho, da sua labuta do dia a dia, aí você tem que chegar em casa e dar conta do serviço doméstico. Aí a minha pergunta vai pra você, velho. Você que é preguiçoso, você ajuda a véia a limpar a casa, rapaz? Hein? Fala com o papai. Você ajuda?
1: Com papai, vá! Pai, primeiramente, você tem que me respeitar, você tá me chamando de preguiçoso. Eu sempre fui muito trabalhador e eu acho o seguinte: eu faço o que eu posso fazer. Eu dou conta do quintal, eu corto lenha, eu já deixo os trens de ver. Mas agora, a parte da casa é com a mulher.
0: Não, velho, aí não, ó. Aí não, você tem que ajudar, pô. Você tá de brincadeira, hein? Vamos saber da galera, velho. Você eu nem vou ficar perguntando muito, não. Ô, velho, mas peraí, só pra interromper. E o Atlético ontem?
1: Rapaz, o Atlético ontem teve que ter uma ajuda do juiz pra poder empatar com o poderoso Bahia, viu, rapaz? Brincadeira. Não foi feio ontem. Mas a galera ficou satisfeita com a estreia da coxinha em campo ontem. A coxinha ontem estreou. E o torcedor do Atlético tá muito satisfeito com o anúncio ontem da coxinha em estreia no campo.
2: Olha ele aí, olha.
0: Muito bem. Tá bom, velho. Agora então vamos lá, então. A pergunta de hoje, gente, pra não fugir do tema aqui. Hoje é dia do trabalhador doméstico. E eu quero saber, além de dar conta do seu trabalho, você tem que chegar em casa e dar conta do serviço da casa também? Ou graças a Deus você tá igual o Marajá e pode pagar alguém pra cuidar de tudo pra você? É o doutor Jonaí tem a sua... Tem a nossa querida Jaqueline, que cuida de tudo na casa dele. Mas lá em casa, não. Lá em casa, a dona Nelly, que cuida, ela chega do trabalho, ela vai. E eu peco ainda, eu confesso isso no ar, eu peco que eu deveria ajudá-la mais. Deveria ajudá-la mais. Mas a Maria Clara, graças a Deus, já tá crescendo, também tá ajudando a mãe. E eu quero saber, você ajuda? Você cuida também do seu lar? Ou você tem capilé, tem cash pra poder bancar alguém, pra poder fazer o serviço pra você? Manda aqui no Claro Vox Zap, eu quero saber.
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0: Repita, vai!
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0: Bora que bora, porque tá só começando. Valendo prêmios e a gente...

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2: Ei, Paiva, que horas são agora?
3: Agora são 9h38 aqui no Vale da Vox.
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3: Ei, Paiva, que horas são agora?
4: Agora são 9h49 aqui no Vale da Vox.
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0: Fox e ele já tá aqui marcando presença. Fala com o papai,
1: vai. Fala com o papai, vai.
2: Aqui, bom dia para você, pro Vinte Vox, beleza? Coordenador de esportes.
0: Coordenador de esportes.
2: É bom. É uma função boa.
0: Apesar de que eu acho que você deveria gravar um piloto pra mim, pra ver se a sua voz encaixa em algum quadro aqui da rádio, alguma coisa legal. Tá bom, depois tá você bom. Grava.
2: Vou passar pro doutor Jonaí.
0: Ô, velho, vem cá. Hoje é dia do trabalhador. Hoje é dia do trabalhador doméstico.
2: Tá.
0: E aí eu quero saber o seguinte. Você chega do serviço, você sai da rádio aqui, chega em casa, você vai lá dar um talento com a dona Maria, ajuda, ou você é marajá, você tem a pessoa que trabalha na sua casa, você paga uma pessoa por mês.
2: Não tenho, não tenho uma pessoa que trabalha na minha casa, ajuda minha mulher, ajuda.
0: É, ué, muito
2: ela
0: bem.
2: Já, quando eu chego, ela já tá com o almoço pronto, terminado o almoço, eu vou pra pia lavar as vasilhas.
0: É você que lava as louças?
2: Sim, sou eu que lavo as louças.
0: Vem cá.
2: Tá certo?
0: Parabéns.
2: Ah, e à tarde, quando. É. Aí vou lá fazer o café, coloco o café à mesa pra gente
0: você poder tomar. Você que coloca?
2: Café. Sim.
0: Muito bem. Não? Passa um pano no chão, lava o banheiro também?
2: Não tanto quanto deveria, mas às vezes.
0: Muito bem.
2: Aí lavo a garagem, aquela coisa toda.
0: Aquela faço coisa isso. Que é um básico, né?
2: E um básico, é.
0: Isso, muito
2: mas
0: bem.
2: Mas o que posso ajudo. No que
0: o
2: posso,
0: que pode,
2: ajudo.
0: Você ajuda. Ah. Você acha que José Laje Drummond. Ele ajuda a dar o talento em casa? Como é que é o Zé Laje?
2: Não tem ideia de como é que o Zé Laje faz. Que tipo de talento ele dá em casa, sabe? Ele tem, né, tipo de dar o talento,
0: ele,
2: né?
0: Sempre mas, se assim, doa muito, ele sempre ele se dá muito.
2: Ele é
0: sempre... Zé Laje.
2: Ele
0: é um cara dado, né?
2: Dá o talento ele dá, tá entendendo? Mas não sei em casa como é que é isso.
0: Como é que é que ele faz? Muito bem, eu acho que ele ajuda a limpar.
2: Mas torço pra que ele faça isso.
0: Eu acho que ele faz, eu acho que ele ajuda.
2: Não,
0: Zé Laje tem cara daqueles caras que ajudam, que põe a mão na massa. Ele põe a mão
2: ele
0: na massa.
2: Ele gosta de botar a mão na massa.
0: Põe a mão na massa, no rodo, na vassoura.
2: Ele
0: um abraço pra ele. Bora pro redação, daqui a pouco a gente volta com mais Vox Play pra você.

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1: No Vale da Vox 959.
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5: Campeonato Brasileiro, já aberta na última semana, a 19ª rodada foi retomada ontem à noite na Arena MRV, Atlético 1, Bahia também 1. O Galo é o décimo colocado, com 25 pontos ganhos. Logo mais, às 19h30 da noite, no Couto Pereira, Coritiba e Palmeiras. 21h30 da noite, excepcionalmente, no Cícero de Souza Marques, em Bragança Paulista, São Paulo e Atlético Paranaense. No Beira Rio, Internacional e Cruzeiro. Na Arena Condá, Chapecoense e Flamengo. Amanhã, às 19h30 da noite, na Neoquímica Arena, Corinthians e Remo. E ainda amanhã, jogo adiado da 4ª rodada do Campeonato Brasileiro. Também às 19h30 da noite, no Engenhão, Botafogo e Vitória. Para os canais Vox, repórter Fernando Silva.
1: O dólar abriu a sessão desta quarta-feira, conforme investidores avaliam o novo tarifaço imposto pelo presidente americano Donald Trump. As negociações do Ibovespa, principal índice da Bolsa Brasileira, começam agora. As novas taxas adicionais, ou a nova taxa adicional de 25% imposta por Trump sobre produtos brasileiros, fica no radar nesta quarta-feira. A tarifa entrou em vigor ontem e a expectativa é que uma nova alíquota, que deve ficar entre 10% e 12,5%, seja anunciada em breve para cerca de 60 parceiros comerciais, incluindo o Brasil.
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1: O sargento Eduardo Abner Pereira de Oliveira, de 37 anos, suspeito de matar a companheira, a capitã da Polícia Militar, Michele Leão Azevedo, de 41 anos, passará por audiência de custódia na manhã desta quarta-feira. Preso em flagrante, o juiz decidirá se o sargento responderá ao processo em liberdade ou se continuará preso. O militar, que teve a prisão em flagrante por feminicídio e tráfico de drogas efetuado na segunda-feira, já havia sido preso em 2023 pelo crime de embriaguez ao volante, agora investigado pelo crime de gênero no âmbito de violência doméstica.
8: No início da tarde de terça-feira, duas pessoas morreram em um trágico acidente envolvendo um caminhão e um Fiat Punto com placas de Sabará, em Belo Oriente. A colisão foi registrada no KM-226 da rodovia, nas proximidades do pedágio da Senibra. As duas vítimas estavam no carro de passeio e ainda não haviam sido identificadas. A Polícia Rodoviária Federal foi acionada para atender a ocorrência, juntamente com a equipe de resgate. Em nota, a concessionária 9381 informou que o acidente foi registrado por volta das 14h30 de terça-feira, no sentido Governador Valadares, envolveu uma colisão lateral entre o caminhão e um carro de passeio. Para os canais Vox, repórter JL.
1: Próxima edição às 11 horas. 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
3: Ei, Paiva, que horas são agora?
2: Agora são 10h15 aqui no Vale da Vox. 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

0: É isso aí, são 10h16, estamos de volta com o nosso Vox Play. 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
0: 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Ó, daqui a pouquinho eu vou pro bloco comercial agora e eu volto com o Luciano, da Multiluz Solar, pra falar de um grande evento que vai acontecer nesse final de semana. É daqui a pouquinho. Ah!

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3: Ei, Paiva, que horas são agora?
4: Agora são 10h20 aqui no Vale da Vox.
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0: É isso aí, estamos de volta, 10h23. Para você que, além do rádio, pode nos acompanhar agora através do nosso YouTube, porque eu estarei recebendo aqui agora, estarei não, já estou recebendo o nosso querido Luciano, supervisor da Multiluz Solar, porque neste final de semana acontece o mega feirão Multiluz Solar aqui no Shopping do Vale, em Ipatinga. Então bora que bora, o Claro Vox Play Entrevista.
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0: É isso aí, para falar de uma oportunidade única que vai para a região neste fim de semana, eu recebo hoje Luciano, supervisor da Multiluz Solar. Ah, ele é supervisor aqui na cidade de Timóteo, porque entre os dias 31 de julho e 2 de agosto, a equipe da Multiluz vai tomar conta do estacionamento do Shopping do Vale. Isso mesmo, com um mega feirão que promete fazer história. Luciano, seja muito bem-vindo mais uma vez aqui no Vox Play e é um prazer recebê-lo sempre. Fala com Papaiva, bom dia.
2: Bom dia, Papaiva, bom dia a todos os ouvintes que acompanham os canais Vox. Estamos aqui felizes, gratos pela recepção, como sempre. Né? E estamos aí com a Multiluz chegando no nosso mega feirão, hein?
0: Muito bem, Luciano. Luciano, para começarmos, a Multiluz Solar preparou um verdadeiro mega feirão no Shopping do Vale. Qual é o principal objetivo desse evento e o que o público pode esperar ao visitar o stand de vocês, meu irmão?
2: Papaiva, ouvintes, ao mesmo tempo que esse mega feirão, ele tem assim várias oportunidades, várias tangentes ali dentro, né? Para a família, para você conhecer, ele também traz muita novidade, muita promoção. Então, é um mix de coisas bastante interessantes que você não pode perder de jeito nenhum. E a gente vai aqui escalonar isso.
0: E muito bem, Luciano. O que mais chama a atenção na divulgação do evento são as condições financeiras. Estamos falando de taxas a partir de 0,99% ao mês e parcelas de R$ 259,00. Como a Multiluz conseguiu chegar a essa condição que é praticamente inédita no mercado da nossa região aqui, meu irmão?
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0: Olha aí, 90 cara. 90 dias. Olha só, durante o feirão vocês terão especialistas de plantão para fazer simulações gratuitas, né? Exatamente. O que a pessoa precisa levar ou saber para que vocês possam e consigam mostrar na hora o quanto ela vai economizar? Isso é importante porque a conta está cada vez mais cara, meu irmão. Fala para a galera aí.
2: Verdade, isso é uma realidade, né? É. A ANEEL aí autorizou mais um aumento que vem para frente aí.
0: Pois é.
2: Já teve um esse ano. Então eles são mestres em fazer isso, em escalonar o aumento também, né? Particionar ele. Seguinte, primeira importância é você estar lá. Aproveite essa oportunidade, esteja no mega feirão. E, podendo, leve sua conta de luz, vai agilizar. Mas interessante, papai, porque a gente vai ter toda a estrutura. Se a gente partir aí dos 3 P's, pessoas, processo e produto, vai ter tudo isso no mega feirão. A gente técnicos, engenheiros, instaladores, supervisores, consultores, a direção vai estar lá, a gerência vai estar lá, ao mesmo tempo nossos produtos estarão lá, né, com os inversores, microinversores, módulos, conexões, cabos, tudo, e ainda todo o processo, você vai conhecer todo o processo. Então, quer conhecer mais sobre energia solar, aproveitar essa oportunidade, mega feirão Multiluz Solar.
0: E toda a equipe Multiluz estará lá presente para poder te atender da melhor forma possível, não é, Luciano? Os consultores, toda a equipe, engenheiros, se você tiver qualquer tipo de dúvida, tudo será esclarecido lá no mega feirão, né, cara?
2: Exatamente. Então nós temos, como a Multiluz, o fluxo todo dela é em torno de 200 funcionários, então a gente tem ali todo o processo ali dentro do mega feirão. Então você vai saber de tudo, vai esclarecer suas dúvidas, vai sair do mega feirão com sua usina e conhecedor do processo de energia solar.
0: Muito bem, a gente vai para um breve intervalo, deixa eu mandar um abraço aqui para um funcionário da Multiluz que sempre fica ligado aqui quando estamos na entrevista, que é o nosso querido Rodrigo Said, famoso Rashid Rachado, um abraço pra ele. Que tá lá, né, Luciano? Rodrigo, você bate papo com ele lá, Luciano?
2: É, de vez em quando a gente bate um papo lá com ele.
0: É, então tá bom. Bora pro intervalo, daqui a pouco a gente volta com mais Vox Play, não sai daí.
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6: Ei, Paiva, que horas são agora?
0: Agora são 10h30 aqui no Vale da Vox.
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0: É isso aí, estamos de volta, 10h35, aí aqui ó, o papo no off é perfumaria com o Luciano, mas agora a gente volta para economia no seu bolso, que é o mais importante, é por isso que estamos aqui, é por isso que estamos falando, porque neste final de semana começa o maior feirão de oportunidades para você que quer ter uma usina solar. Luciano, vamos lá então, muitas pessoas ainda acham que energia solar é um luxo, e não é, né, cara? A gente sabe na prática que isso não é. Como uma parcela aí de R$ 259 por mês, cara, a economia gerada pela própria conta de luz, eu quero que você destaca isso, porque uma bobeirinha que a gente dá, e olha que nós estamos aí no inverno e gastamos mais chuveiro nesse momento, não é ar-condicionado, né? Mas aí, entre o chuveiro e o ar-condicionado, normalmente o chuveiro gasta um pouco menos que o ar, né, Luciano? Dependendo da quantidade que o ar fica ligado. Então a conta dá aquela diminuída e você acha que tá tudo beleza. Mas quando vem a época do calor, o pau quebra, você quer ligar mais eletrodomésticos em casa e não consegue. E a conta, meu irmão, o mínimo hoje é R$ 300 sua conta de luz. A parcela aqui tá R$ 259. Quero que você destaca isso, Luciano. Fala aí.
1: Papai, é verdade, a energia solar ainda tem que quebrar muitos paradigmas, muitos mitos aí, espalhados por aí. E a conta é simples, né? Tem uma frase que fala que o homem pode mentir, números não. Quando você paga uma parcela menor do que sua conta de energia, poxa, não tem como. Então, é muito importante os ouvintes dos canais Vox entender que quando a Multiluz propõe uma parcela fixa para você, você vai pagar ali, vamos supor, num financiamento de 60 meses, você vai pagar aquela parcela fixa, não muda, não tem alteração, por 60 meses, de um equipamento que é seu, e você vai passar a gerar sua própria energia, papai. Ou seja, a tua conta de luz vai lá embaixo, você passa a ser gerador de energia, quando quitar, você não paga mais nada pela sua usina e fica feliz para usar o ar-condicionado, para planejar a diferença aí desse gasto para outras demandas da casa, outros sonhos e por aí vai.
0: E tem um detalhe, né, Luciano? Todo mês você sabe o quanto que você vai pagar, quanto que você já vai tirar do seu salário, daquilo que você recebeu para pagar a sua conta de luz. Presta atenção nesse cálculo aqui. R$ 259 a parcela. E aí, a conta de luz vai ficar mais ou menos aí uns R$ 98,00, R$ 99,00 no máximo. Com você com ar-condicionado, utilizando, seu chuveiro de boa, tomando seu banho tranquilamente. E olha, soma os R$ 259,00 com os R$ 90,00, que eu tenho certeza que ainda não vai fechar na conta que você paga todo mês. Lembrando, esse valor você vai pagar durante 60 meses. Que depois vai ficar só os 99 que eu tô falando aqui, né, Luciano?
1: Exatamente. Olha, conta de padaria aqui, eu só multipliquei por 60, 259. Só o valor da conta, o valor da prestação. Então vamos supor que a pessoa paga R$ 300, tá? 300, 300 e pouco. Ele vai estar dando para concessionária, para distribuidora, quase R$ 20 mil nesse período. Isso aqui, para ajudar a distribuidora, eu não coloquei juros, porque aumenta todo ano.
0: É verdade.

0: Verdade. Eu fiz uma conta seca aqui. E não é isso. A nossa parcela, ela é fixa. A conta de luz, não. A conta de luz aumenta aí duas...
1: E tem o aumento agora da ANEEL. Eu quero que você fale sobre esse aumento, porque a pessoa vai entender o que, que a gente está falando aqui na prática, meu irmão.
0: Exatamente. Ou seja, uma coisa é pagar uma parcela fixa. Se você paga 300, 300 e pouco hoje, daqui a 5 anos... Tu pode colocar aí mais uns R$150 por baixo. Continuando nessa demanda aí que a gente tá. A gente espera que melhore? Espera. Mas uma coisa é você ter planejamento. Você conseguir enxergar quanto que você vai pagar, né? Por uma coisa que é sua.
1: É.
0: Durante 5 anos. Eu tô falando aqui, gente, o maior prazo, por exemplo, né? Vamos lá, 5 anos. A gente consegue até 120, dependendo.
1: Uh-huh.
0: Por 5 anos. 120 meses. 5 anos é muito tempo, né? Para você pagar para a concessionária doar, toma energia para cá, toma o dinheiro. E daqui mais 5 anos você vai fazer a mesma coisa. Mais 5 anos, mesma coisa.
1: É igual aluguel.
0: Tu tá no mercado cativo.
1: É.
0: Tu não pode acordar de manhã, não quero pagar a conta mais não. Não tem jeito. Ô,
1: gente, e o legal de tudo isso é que nós não estamos falando apenas para você que tem a sua casa, o seu apartamento. Nós estamos falando para você, empresário, que paga uma conta altíssima todos os meses, né? E que as concessionárias não estão nem aí pelo valor que você paga, pelos impostos que você paga e vai pagar mais caro mesmo, né, Luciano?
0: Exatamente.
1: E principalmente para você do ramo de construtoras, porque hoje o mercado tá bem quente, esse ramo aí de imobiliária, você que tá construindo, cara, quer valorizar o imóvel, quer vender ele mais fácil? Poxa, vai lá no feirão, né, Luciano?
0: Exatamente. Além da sustentabilidade, da economia de energia.
1: É.
0: Atento aí os construtores, você que está adquirindo o teu imóvel novo.
1: Poxa.
0: Uma usina solar no teu telhado, né, no teu terreno. Aí valoriza 10, 15, até 20% do imóvel.
1: Olha só.
0: A gente tem clientes, papai, que tem usina solar com a gente. Está vendendo o imóvel para adquirir, né? Subiu o nível ali, uhum. Deus abençoe e tal. E vai comprar um outro lá melhor para a família. Tá vendendo com a usina. O imóvel valorizou esse particularmente aqui, que a gente não vai falar o nome, mas valorizou. Ele vendeu 50 mil a mais.
1: Olha aí.
0: A usina, ela não custou 20.
1: Aham. Poxa, o cara fala assim: eu vou te entregar uma casa. Eu tô vendendo uma casa, eu sou construtor. Peguei um loteamento. Fiz várias casas nesse loteamento. Olha a diferença, você entregar uma casa normal, básica, e entregar uma casa com a usina solar pro cara. O cara já vai...
0: Poxa. E sabe o que aconteceu?
1: Ah.
0: Vai pegar essa diferença e vai colocar uma usina novinha.
1: Pô, olha aí, cara, olha aí, olha aí. E ó, Luciano, vamos lá. Aí a gente falou aqui dos empresários, dos construtores, porque essa taxa, essas condições do Mega Feirão, elas são exclusivas para residências ou quem tem também comércio, quem é construtor, quem está nessa área, para aproveitar essa taxa de 0,99%?
0: Essa oportunidade será para todos. Quero deixar bem claro, essa é uma taxa que a Multiluz está proporcionando, né? Muito atrativa. De novo, a gente tem vários parceiros, tá? Que estarão lá conosco. É um mega evento, né? É um mega feirão.
1: Uhum.
0: E para todo mundo, abrange todo mundo. É só chegar lá que a gente ajeita a usina solar para você com a melhor condição de Minas Gerais.
1: Ó, gente, e tem um detalhe também que é importante a gente observar nessa hora. 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
1: Muito bem, muito bem. Ó, eu vou chamar o intervalo. Gostei do coeso, hein? Você me lembrou do Negrão 5 estrelas agora, hein? É, rubicundo, tá? Foi bem rubicundo isso. Bora pro intervalo. Daqui a pouco a gente volta com o Luciano falando do feirão lá no Shopping do Vale neste final de semana.

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6: Ei, Paiva, que horas são agora?
7: Agora são 10h49 no Vale da Vox.
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0: É isso aí, estamos de volta, 10h50 aqui no Vale da Vox. 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
0: 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E olha, e tem muita gente querendo pegar o seu enquanto você está aí sem decidir que vai investir em algo que vai economizar e, ó, menos dor de cabeça, né, Luciano?
1: Exatamente. Você me fez lembrar na minha época de vendedor, eu tava iniciando ali e tal, a questão dos carros elétricos, e tinha um consultor que tava em dúvida. Um cliente tava em dúvida. Tava com dinheiro para comprar o carro elétrico, ele faz entrega, sabe? Aqui na região.
0: Olha aí.
1: Entregador. Ô, Luciano, eu tô em dúvida, demora demais para carregar. Eu falei assim, não, 3 minutos que vai levar, 3 a 5 minutos para carregar. Ele, como é que demora isso? Você vai fazer suas entregas, tá, o carro carregadinho, chega à noite em casa, você põe na tomada e vai dormir.
0: Igual o celular.
1: Ele foi, fechou a usina, tá lá super satisfeito, foi na loja onde eu era consultor na época, lá em Fabriciano, parou o carro lá, fez eu entrar, conheceu o carro, todo satisfeito, feliz.
0: Olha aí. É isso, Luciano, é isso. 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Luciano, a gente sabe que esse mercado financeiro, ele tá mudando toda hora, né, cara? 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
1: Esse é o famoso pulo do gato.
0: É.
1: É, os antigos falam que o cavalo passa arriado ali, né? Então tem que aproveitar. O pessoal da roça fala muito isso. Então a gente tem que aproveitar, né? E essa oportunidade. 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
0: O João tá mandando aqui, João Damasceno mandou aqui agora aqui. E para quem é negativado, ele tem condição para poder, tem alguma coisa para poder atender a ele?
1: O que acontece? No caso das instituições bancárias, eles vão fazer as análises deles.
0: Uhum.
1: É, então a gente tem ali a análise bancária e muitas das vezes a gente tem parceiros também que pode ser que passe, né? Depende
0: isso.
1: Depende da negativação. Então a gente não pode assim responder de bate-pronto, vai lá e faz tudo isso. Isso depende da instituição bancária. Mas a gente também.
0: E da financeira que vai estar lá no dia.
1: Só que também, a gente também trabalha, por exemplo, a gente tem um boleto. 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De repente, se você consegue dar uma entrada de 80%, ou você. 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
0: 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Mas olha. 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
1: cartão
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1: Cartão de crédito.
0: Olha aí.
1: Até 21 vezes. Ou seja.
0: Deixa eu falar da Ronilda aqui. Bom dia, Papaiva. Pergunte a ele se a gente fazendo parcelamento de 60 meses e se a gente tiver dinheiro no caixa, que a gente for pagar a última parcela e a primeira, se tem desconto na última parcela.
1: Tem. Entendeu? Tem muita gente que antecipa. Faz
0: igual financiamento de carro, de empréstimo, essas coisas.
1: Exatamente. Muito boa pergunta. A antecipação, nossa, é bom demais.
0: Tem, viu, Ronilda? A Ronilda lá do Centro de Coronel Fabriciano também participando aqui. Luciano, então pra gente poder encerrar, já solta a marreta, solta o cabo da marreta aí e fala pra galera pra aproveitar essa grande oportunidade que acontece nesse final de semana no Shopping do Vale.
1: Beleza, papai, ouvintes, olha, primeiro, satisfação estar aqui novamente na Vox. 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
0: Bora que bora, Luciano, muito obrigado. Volte mais vezes aqui, é sempre bom te receber. Gente, fique agora com Redação Vox e Gilberto Medeiros. E na volta tem mais Vox Play pra você, não sai daí.
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1: No Vale da Vox, 11 horas.
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5: Campeonato Brasileiro da Série B. Jogos dos times de Minas pela 19ª rodada. Ontem à noite, em Florianópolis, Avaí 2, América 1. O América segue na lanterna com 8 pontos ganhos. Amanhã, às 7h30 da noite, em São João del Rei, Atletique e São Bernardo. Para os canais Vox, repórter Fernando Silva.
1: A dificuldade de inserção de jovens no mercado de trabalho deixou de ser um problema localizado e passou a mobilizar diferentes países. No ano passado, o desemprego persistente e a escassez de oportunidades levaram manifestantes às ruas no Quênia, Peru, Nepal, Indonésia e Filipinas. Neste ano, a preocupação com a falta de trabalho para essa faixa etária também impulsionou protestos na África do Sul e no Marrocos. O desemprego juvenil mede a parcela de jovens, normalmente entre 15 e 24 anos, que procuram trabalho ativamente, mas não conseguem uma vaga.
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1: O senador Flávio Bolsonaro, do PL do Rio de Janeiro, pré-candidato à presidência da República, pediu nesta terça-feira que representantes diplomáticos enviem a maior quantidade de observadores possível para acompanhar as eleições de outubro no Brasil. A declaração foi feita diante de integrantes do corpo diplomático de 42 países, entre eles Estados Unidos, Reino Unido, Alemanha, Israel, Austrália, Paraguai e representantes da União Europeia. Segundo Flávio, o pedido por observadores não representa desconfiança no sistema eleitoral brasileiro.
8: Na manhã de terça-feira, uma equipe do Corpo Bombeiros combateu um incêndio em uma edificação desativada pertencente à Prefeitura Municipal de Ipatinga, mais conhecida como Antiga Estação Qualifica. A equipe foi empenhada aproximadamente por volta das 3 da madrugada. Ao chegar ao local, uma equipe constatou que as chamas atingiram parte da cobertura do imóvel. O incêndio foi controlado após ações de combate e rescaldo, ficando os danos restritos ao forro de madeira e ao telhado, sem propagação para outros setores da edificação ou imóveis vizinhos. Para os canais Vox, repórter JL.
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nesse rock and roll, que a gente continua aqui o nosso Vox Play. Vamos pro intervalo. Eu vou interromper a música, vamos pro intervalo. Que na volta tem a participação da galera, gente. Tem muita coisa pra falar aqui. Eita! Bora que bora! Porque hoje tá demais, hein?

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2: Ei, Paiva, que horas são agora?
3: Agora são 11:11 aqui no Vale da Vox.
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isso aí, estamos de volta com o nosso Vox Play. Lembrando que você que tá ligado aqui com a gente, tem muita coisa boa ainda. Hoje é dia do trabalhador doméstico. Eu tô perguntando, você põe a mão na massa em casa? Ou você, igual Marajá, você consegue pagar alguém para poder fazer o serviço? Tem muita gente respondendo, mas antes, deixa eu dar um recado especial aqui. 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Ó, e bora que bora, porque a galera tá desabafando. Roda a vinheta!

0: Bom dia, papai.
1: Fala aí,
0: Hugo. Ajuda em casa, né? Ah. Casa do marido tá doendo, então tô aí.
1: É?
0: Eu tenho de limpar a casa, cuidar da vazia, entendeu? Eu ajudo em casa, sim.
1: Eita.
0: Muito prazer, pena morrer, entendeu?
2: Bom dia, papai, da 97, a onda roxa que já brilha entre nós, né? E ouvintes, assim, junto por mais um dia a vencer. Rapaz, eu trabalho de 12 a 15 horas por dia. Além de estar na rua, chego e faço a tarefa de casa. Enquanto o tanquinho bate a roupa, o arroz vai fervendo, o feijão cozinhando e os calçados de molho. Graças a Deus, com Deus tudo posso.
1: Muito bem.
2: Washington Ferrari,
1: sempre. Boa, Washington, quem mais?
3: Bom dia, papai. Aqui é o Baixão Antenê do bairro de Onquini.
1: Olha,
3: eu contribuo bastante com os afazeres domésticos na minha casa, sim.
1: É?
3: Porque na minha casa, quem tem lá os dotes culinários lá, não é pra me gabar, não, mas sou eu mesmo. Então, quase sempre quem pilota o fogão lá sou eu. E a patroa fica satisfeita. Não, meu irmão? Muito obrigado e fiquem todos com Deus aí, papai.
1: Valeu, Laércio, quem mais?
4: Claro, papai, bom dia. Oh. Quando eu chegava, eu ajudava também.
1: É?
4: Sem problema.
1: Valeu, quem mais?
5: Ô, papai, bom dia, meu amigo.
1: É Nelson,
5: começou, ó. Mais uma vez, te agradeço,
1: grande Nelson. Vou adiantar aí, hein, Nelson.
5: Pelo kit de churrasco, vou saber devagarzinho. Eu não comendo as beiradas.
1: É.
5: Toca com a batata, entendeu? Sabe trabalhar com isso. Foi em termos de carne, a Maria sabe trabalhar com ela.
1: Tá certo.
5: Aqui, quando a enquete de hoje é o seguinte. Hoje eu não trabalho mais, né? Eu papai com os outros, não. Eu faço umas conversãozinhas aqui e tal. Caseiro, pra vender, mas eu trabalhava, eu largava meu serviço em casa, lá no tronãozinho. Chegava em casa e não fazia muita coisa, né? Além de eu fazer meus conversores, quando eu chegar ajudar a mulher a arrumar uma casa, né?
1: Boa.
5: Igual hoje eu tô aposentado, eu ajudo ela mais dentro de casa, né? De casa, né?
1: Legal, oi. Nelson, Nelson, mandou um podcast aí, hein, cara? Tamo junto ou não tamo? Bom dia, com muita fé e alegria. É, realmente ajuda um pouco, mas você tem toda a razão, devemos ajudar mais no serviço doméstico. Parabéns a todos, Eugênio Carlos, do bairro João 23. Pois é, Eugênio, eu preciso ajudar mais a minha esposa, eu ajudo pouco. Eu assumo isso, nós vacilamos nessa aí. Bora pro intervalo.

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2: Ei, Paiva, que horas são agora?
3: Agora são 11h18 aqui no Vale da Vox.
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1: Ei, Paiva, que horas são agora?
2: Agora são 11h32 aqui no Vale da Vox.
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3: Ei, Paiva, que horas são agora?
4: Agora são 11h50 aqui no Vale da Fox.
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1: É isso aí, pois é, acabou, cara.
2: Já chegou no fim?
3: Rapaz, já acabou.
1: 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Os caras falam de tudo, até mesmo de futebol. Eu vou, mas eu volto amanhã, claro, com a permissão do Papai do Céu, que é o Papai do Papaiva. Obrigado pela sua audiência, hein? Hoje foi legal a beça. Ai, pai! Bora! Beijo, tchau meninas, tchau caras!
3: Tchau, papai!
2: Até mais, pai! Um abraço!
1: Até mais! Volta amanhã, hein? Se o papai do céu permitir, que é o papai do papai. Beijo, fui! Valeu!
4: Camisa do Galo que sai amanhã, aquela camisa oficial. Já temos ingressos para Cruzeiro e Botafogo. Sorteio na sexta-feira. Também tem kit da Krug German Pills. Ou seja, participa, você será recompensado no programa de hoje. O Galo sai na frente, mas cede empate ao Bahia no finalzinho. Com reforços, Cruzeiro encara o Internacional. Agora vai? CBF anuncia a rodada de início do impedimento semiautomático no Brasileirão. De xícara a incensos, City leilou a escritório de Guardiola após despedida do treinador. Tá chegando, hein? A teoria da conspiração, torcedores argentinos estão compartilhando algumas informações, alegando que a final da Copa do Mundo teria sido vendida. Meu Deus do céu. E atacante é expulso por motivo inusitado e imagem viraliza. Está no ar o 98 Futebol Clube desta quarta-feira. Vamos falar de bola.

0: 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Buenas tardes, Milton.
1: Buenas tardes, Sérgio.
0: Tudo bem? Está tu? Eu tô bem. Um pouco...
2: É, a voz...
0: Fiquei um pouco rouco ontem, falei um monte também naquele... Segundo tempo horroroso do Atlético. É. Hoje é a sua vez.
2: Hoje é a nossa.
0: Hoje o Cruzeiro volta, né? E aí, expectativa boa pra esse jogo de hoje? Sim, já com novas caras, né?
2: Sim, hoje eu vou aqui no noticiário, eu vou explanar aqui o que eu acho.
0: Nós não tivemos nada de novo. Aliás, o Galo de ontem, o mesmo Galo que a gente viu antes da Copa do Mundo, mudou nada. E Arthur, boa tarde pra você, hein?
3: Boa tarde, viu, seu Gilbert? Muito bem. Animado com o retorno do Cruzeiro aí pro Campeonato Brasileiro. Hoje é dia de Cruzeiro, todo torcedor tá animado porque a gente tava com saudade, né, véio?
2: Sim, claro.
0: É mesmo?
3: Daqui a pouco volta fazer raiva, mas a gente tava com saudade. Mas
0: tá mesmo, saudade mesmo, de verdade. Aí você viu ontem, tava... Boa presença do público lá na Arena MRV. Aliás, boa tarde, Padreco, teve lá
4: boa
0: ontem?
4: Boa tarde, não pude ir, cara.
0: Ah.
4: Pena. Não poder porque ontem...
0: Claro, você não ia, é difícil.
4: A Carminha me agarrou ontem.
0: É
4: a Carminha de Avenida Brasil, que tava bom demais. A hora que eu fui ver, ó, já tá na hora do jogo. Eu fui, coloquei no 6, gostoso. E coloquei na TV também. Aí assisti lá, bom pra caramba.
0: Aí Igor Tepe está tão chateado com o resultado de ontem que ele tirou férias. Gabi, hoje, pra falar do Galo no programa. Boa tarde, Gabi. Gabi, seja bem-vinda, hein?
5: Boa tarde pra você, Gilbert. Ótima tarde pros companheiros, pra nossa audiência. Bom, Gilbert, gostaria de chegar aqui dando a notícia dos 3 pontos, mas vamos contentar com um, né?
0: Ó, poderia ter sido pior, tá? Eu fico com a frase do Madeira. Olha... Ficou barato, tá?
5: Poderia
0: ficou
5: ter
0: barato.
5: Sido pior, mas poderia. Também poderia ter sido melhor.
0: Mas assim, com esses atacantes que tem aí, tá? Agora o time, nenhuma novidade. O zagueiro tem que jogar de pé trocado, não tem primeiro volante, não tem armador. Tá difícil, gente. Olha, ó, muita paciência, viu, torcedor? Eu vou voltar aquela vinhetinha do Quero 45 pontos. Ou seja, acabou a Copa, acabou a paz, amigo! E você vai participar, hein? Aliás, experimentou o salgado ontem? O Iguinho teve ontem lá e salgado é top, hein? É legal.
2: Eu não sei se nós temos a foto já.
0: Já temos as fotos do salgado?
2: Acho que sim.
0: Oh, que legal. Vamos trazer
2: temos
0: as fotos.
2: Temos já, temos, né?
0: É a imagem.
2: Olha lá,
0: aí, ó.
2: Vale a pena, cara. R$13. Olha o tamanho da coxinha. A coxinha deve ter 2 quilos.
0: Mentira.
2: Eles pegaram um frango inteiro e botaram a massa em volta dele.
0: Tá
2: mais ou menos isso, né? Esse é o tamanho.
0: Isso aí dá pra dividir, padrinho.
3: Oh, isso aí não é o padre, não. Salgado,
0: sua família inteira come uma coxinha dessa aí, ó.
4: É sósia. Eu sou tão raiz que eu vendo essa coxinha gigantesca, me lembrei.
0: Sequoia, né?
4: Me lembrei da Praça da Estação, antes da reformulação, do tudo. Raiz mesmo. Eles vendiam uma coxinha desse tamanho. Que você segurava no osso, eu pegava o osso da perna.
0: Fica o osso da galinha.
2: Pega a própria coxa e faz.
0: Delícia,
2: maravilhoso.
0: Vamos falar então, a verdade, a real é essa, hein? O Atlético saiu na frente, mas acabou cedendo empate ao Bahia ontem na Arena MRV. E analisando o desempenho da equipe, o foi apresentado em campo. O que podemos esperar para esse segundo semestre aí do time do Barba, hein? Aliás, o Barba terá muito trabalho ou ele é o problema? Ou são os jogadores, ou a falta deles, né? A falta de repertório, a falta de peças no elenco atleticano. Manda real aí, já o Cruzeirense, ó, pra falar hoje desse Inter e Cruzeiro, 9:30 PM, Beira Rio, caras novas no elenco, é verdade. Se o torcedor do Galo tá reclamando que é mais do mesmo, o Cruzeiro não pode reclamar. Novidade tem. Talvez não seja na proporção esperada, mas tem novidade para apresentar hoje o Cruzeiro lá contra o Internacional. O que o time pode apresentar? O que você espera desse Cruzeiro naquela boa atuada de antes da pausa para a Copa, nos últimos jogos antes da pausa? Uma recuperação na classificação, uma busca por título de Libertadores. Quero saber. A expectativa tá baixa ainda, tá? No pezinho no chão aí, Arthur, Milton, torcedor, torcedora do Cruzeiro, participa. Manda mensagem. Como é que você manda mensagem? No nosso novo WhatsApp. Qual é o WhatsApp, Milton?
2: 98 98 98 98.
0: É fácil, né, cara? Assim, fácil decorar isso aí.
3: Até o Milton consegue.
0: Até o Milton consegue. Manda áudio, pode participar também no YouTube. A turma escrita, você já está conectado no YouTube.
3: Yes.
0: Já está por lá.
3: Yes.
0: Quer mandar alguns abraços aí? Quem já está conosco? Quem já chegou?
3: Let me see aqui.
0: É, veja aí.
3: Que o meu computador
0: já deixa
3: está
0: o seu like, galera.
3: Com a internet um pouco.
0: Ah, tô vendo aqui o Roberto, o Bilbo.
3: Qual Roberto?
0: O Roberto Duarte.
3: Ah, tá.
0: O Hugo também tá por aqui. Obrigado, Hugo. Pô, o negócio tá fechando aqui toda hora.
3: Santos Carvalho, está sempre aí.
0: Aliás, o América ontem, Carvalho.
3: Isso aí bate carteirinha, né?
0: Nossa, tomou a virada ontem. O Erwin também tá por aqui. Obrigado, galera. Deixa o like aí. Adeir Augusto. É, tá mandando uma provocação aqui, é. O Ademir fez o gol, né, velho? De novo, né? Pelo amor de Deus. Que vergonha.
4: Provocou, né? E como gosta, né?
0: É, provocou, mas ele é magoado também, né? Aqui não virou, né? Aqui não foi uma realidade, né?
3: É.
0: Teve um outro bom jogo, mas aí...
3: Realidade mesmo é o Salgado, né?
0: Ah, essa é, viu? Aliás, um sucesso, hein? Nosso tutorial pra torcida celebrar o reforço no cardápio da Arena MRV. Está em todas as redes sociais. Hoje teremos novidades depois da degustação. Precisamos ter uma novidade, né? Já ir com o parecer de quem foi ao estádio. É, você foi, comeu, experimentou o novo salgado. É, o Iguinho falou que não ia ter coxinha. Lembra que ele bateu
4: sim,
0: aqui
4: sim, é.
0: Com o negócio na mesa? Falou assim, coxinha não tem, vocês são loucos.
4: Mas tem...
3: Mas pode não ser coxinha de frango, né? A gente não sabe.
0: A galera mandou foto na rede social de coxinha lá.
3: De frango?
0: Não sei o que tem dentro. Não tava mordiscada.
4: Cara, mas coxinha só é de frango. Eu não conheço outra.
5: Também não conheço outra.
4: Eu não conheço outra.
3: Tem, existe. Lógico que existe.
5: De quê?
2: Palmito.
3: Não, existe coxinha de outros sabores e tal.
0: O cara falou assim, comeu coxinha com guaraná. A 25 quanto? Uma coxinha com guaraná 25?
4: 13
3: e 12.
0: 13 e 12.
3: É, ué.
4: Guaraná. Ele buscou esse guaraná. Ele buscou o guaraná lá na Amazônia?
0: Não sei. Conta pra gente, participa do programa. Vamos analisar o galo também, hein? Foi mal assim, hein? O Natanael vai falar, o Barba vai falar daqui a pouquinho. Ontem, Barba demorou a beça pra chegar pra coletiva. Mas a gente vai repercutir todas as falas importantes do treinador do Galo. Já já informação do Cruzeiro também. 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
0: 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Participa aí, hein? Camisa do Galo sai amanhã, camisa oficial. Ingressos para Cruzeiro e Botafogo, sorteio sexta. Também tem fardo de Krug e German Pio, sorteio na sexta-feira, pois não, Arthur?
3: Pessoal já tá mandando aqui no YouTube, ó. Boa. Tem coxinha de costela, coxinha de carne seca.
0: Sério?
3: O Rogério mandou aqui, ó. Que coxinha delícia, de Araguari, que é famosa, é de carne de porco, viu? É
5: mesmo? Manda pra gente aqui, ó, pra gente experimentar.
3: Os sabores de coxinha.
4: Comi. Bacana, eu nunca comi.
0: Ah, de porco o padre não vai comer, vai Palmeiras, né, padre?
4: Não.
0: É o porco na coxinha, né?
4: Como delícia.
0: É?
4: Porco, eu só não como porco quando eles assam o porquinho e botam na maçã. Cara, de longe me vê um cachorrinho e fala assim, tô fora, eu não consigo comer.
0: Parece um cachorrinho,
4: né? Eu não consigo comer, cara.
0: Ah, eu também não consigo, não,
4: padre. Chega lá, vamos comer, não dá pra mim, não.
0: É, a imagem é um pouco impactante, né?
4: É terrível.
0: Eu também, te lembra cachorrinho, né?
4: É terrível.
3: Padrinho se sente olhando no espelho.
2: Ué, o Igor não foi ontem no estádio?
0: Foi, trabalhou ontem.
2: Então tinha coxinha de frango lá.
0: vamos trazer informação também no Cruzeiro. Hoje é a vez da Raposa. Daqui a pouco toda a repercussão do empate do Galo, hein? Os pontos desperdiçados, a lamentação do torcedor. E aí, o que, que você achou do pós-Copa do Galo, hein? Conta pra gente. Mas Arthur Mesquita, Guilherme Melo, ô Miltão e a torcida do Cruzeiro a partir de agora, pra conferir as informações deste retorno ao Campeonato Brasileiro. Hoje tem jornada esportiva, super jornada esportiva, aqui na 98, na nossa co-irmã, na 98 News, nos 98,7, a partir das 8:30 da noite, pra transmissão de Internacional e Cruzeiro. Arthur Mesquita, às 9 a bola rola na 98, lá em Porto Alegre, às 9:30. Bora falar do Cruzeiro, Arthur!
3: Vamos lá, seu Gilberto, vamos falar então desse Cruzeiro, Milton, que já está desde ontem aí à tarde em Porto Alegre, local do duelo de hoje, Cruzeiro Internacional. E olha só, Milton, vou te falar aqui os relacionados pro jogo, tá?
0: Manda real,
3: quem que viajou com o Cruzeiro? Porque a gente tem algumas novidades e também algumas ausências que chamam a atenção no elenco. Também, também. Ô, Milton, goleiros, Otávio Marcelo e Vitor Lamounier. Laterais, Fagner, Cauã Moraes, William, Gabriel Rojas. Zagueiros, Fabrício Bruno, Jonathan, João Marcelo e Vichalba. Meio-campistas, Lucas Silva, Matheus Henrique, Gerson, Matheus Pereira, Juan Gabriel. Atacantes, Bruno Rodrigues, Gabriel Peck, Caio Jorge, Marquinhos, Neyser, Rayan, Luiz Sinisterra e Wanderson. Então a gente tem jogadores da base do Cruzeiro aparecendo nesse elenco, o Juan Gabriel e também o Juan Leles. Ausência, claro, do Arroyo. O Arroyo segue aí de fora, preservado nessa partida porque está recuperando da lesão muscular na coxa. O Neyser Villarreal, que não participou dos últimos amistosos do Cruzeiro, já está recuperado, vai pro jogo, pelo menos ali deve ir pro banco, né, no início da partida. E claro, como a gente disse, o Lucas Romero de fora por conta de 3 cartões amarelos, acúmulo de cartões. Matheus Henrique muito provavelmente vai ser o titular do Cruzeiro nessa noite.
0: Isso te preocupa? Porque as atuações do Matheuzinho aí na posição de...
3: Não acho que nem seja...
0: Primeiro volante.
3: Atuações do Matheuzinho em si, tá?
0: Tá, mas é a posição, né, cara?
3: É.
0: Porque eu acho que ele é um bom meio campista, mas jogando mais à frente, sabe? Mais próximo.
3: Mais 8, né?
0: É, mais próximo do campo ofensivo, menos ali como cão de guarda. É, e aí o Lucas Silva perdeu espaço, então.
3: Assim, né?
0: Porque sempre era opção pra jogar por ali também.
3: É a competição ali muito com o Gerson, né? E também pelo lado físico, o Lucas Silva acaba ficando um pouco mais abaixo em relação a esses outros jogadores do meio, né? Uma função que precisa muito desse aspecto físico, o cara correr quase que o campo inteiro, né, ô Milton? Mas eu já falei por aqui, eu acho que o Matheus Henrique, ele é o cara do Cruzeiro hoje pra ser o substituto ao Christian. Porque você tem o Peck, você tem o Rojas como jogadores que chegaram agora, mas o Peck, ele chega pra ser um jogador que vai atuar na posição que o Christian atuava, mas não fazendo a mesma função.
2: Não, a questão de... A marcação não vai ser como a do Christian, né? Mas é um jogador muito mais agudo.
0: Uhum.
2: É um jogador que... Velocidade, é aquilo que o Cruzeiro queria.
3: É isso aí.
2: Um jogador de ponta, de velocidade ali.
4: E quem são os outros? Tem o agudo, o grave e o médio. Quem são?
3: Toma, tem uns caras aqui que são graves, viu?
2: É, tem mesmo.
3: É perigoso.
2: É, o Arthur, qual a temperatura hoje em Porto Alegre, assim, mais ou menos? A tendência é que, claro, à noite vai diminuir. Menos 10. Tá de brincadeira.
4: Vamos chutar aqui uns 20.
3: Não, menos 10 só quando o Matheus Pereira fizer o gol e ficar tudo gelado, né?
5: Yes. Oh, meu Deus.
4: Pra baixo.
2: É, não, acho que não chega aí 5 graus, não.
3: Nesse momento, seu Guilherme Melo, 17 graus de temperatura
2: neste
3: lá em
2: neste momento.
3: Poa.
2: Mas 9,5. Não, mais perto do Rio
5: Guaíba. 17 ali do lado. É frio, não, pra caramba.
2: Pois é. Ali vai chegar uns 7, né?
0: Ah, não sei, meu, então, mas assim, cara, isso
4: uns 11
0: problema.
4: Com sensação térmica.
2: Não, não assim. É. Normalmente o pessoal fala assim, se tiver muito frio, isso prejudica, não sei o quê. Só se tiver abaixo de 0, né? Ou 5 ali, aí já começa a ter...
3: Só se tiver abaixo de 0, ou 5.
0: Mas tem que preocupar
2: com
0: quem vai jogar.
2: O rendimento começa
0: a defesa do Cruzeiro, um pouco, né? Que deu mole contra o Grêmio, que vacilou contra o Grêmio. temperatura, bicho. É. Tem essa, a bola rolou, a turma esquenta.
3: Você tá. Você já tá caçando alguma coisa pra você passar pano, não é?
2: Em Porto Alegre tá muito frio, né? Então a nossa tendência. E aí é porque você tiver um muito, muito frio, você começa a prejudicar até o rendimento do jogador, dependendo da temperatura. Mas independente disso, vamos lá.
3: Isso é momento Maguila, né?
4: É verdade. Não é, ué. Zero grau não é frio nem calor, né?
5: É neutro, né, olha, padrinho?
2: O detalhe é o seguinte, hoje, esse jogo com o Cruzeiro é muito importante. Por qual motivo? Primeiro, nós temos um jogo, qual o campeonato, assim, vamos dizer, não é que seja, é a prioridade do Cruzeiro, o primeiro.
3: A Libertadores.
2: Libertadores, beleza. Nós vamos jogar contra quem?
3: Flamengo.
2: Beleza, é um, talvez aí um dos melhores times da Libertadores, é o Flamengo, pelo elenco, pelo por tudo, né? Vamos colocar assim.
0: Mas o Palmeiras também fica atrás. O Palmeiras também é líder do brasileiro.
3: Não,
0: Palmeiras,
3: tudo bem. Não, mas o Flamengo foi quem teve a melhor campanha, não foi? Da primeira fase?
0: Não, quem?
3: Flamengo?
0: O Campeonato Brasileiro?
2: Não, Libertadores.
3: Libertadores. Tá. Primeira fase.
2: Mas independente, o que acontece? Então hoje o Cruzeiro, ele tem que ir com faca no dente. Por quê? É o seguinte, primeiro, que é já um jogo do Campeonato Brasileiro. O Cruzeiro não está bem no Campeonato Brasileiro. Ele precisa pontuar pra quê? Pra que quando chegar próximo ao jogo do Flamengo, se precisar colocar um time reserva num jogo do Campeonato Brasileiro pra entrar mais inteiro. Dessa forma que eu tô pensando, tá? Você pode fazer, mas se o time não conseguir pontuar e ficar lá embaixo no Brasileiro, aí nós teremos sérios problemas, porque você fala, poxa, eu não vou poder colocar um time aqui reserva pra poder depois...
3: Que foi o que aconteceu até nesse finalzinho, entendi, até a pausa pra Copa do Mundo, né? O Cruzeiro hoje, 13ª posição com 24 pontos antes desse duelo contra o Internacional, de fato não é uma posição confortável, muito pelo início de Campeonato Brasileiro muito ruim que o Cruzeiro fez ali naquele início com o Tite, né? Então, agora é hora de recuperar. E assim, é também um momento de aquecer. A gente sabe que o Cruzeiro não vai voltar 100% agora, nenhum time vai voltar, né, lá em cima, top do top, agora nessa volta.
0: Mas pelo menos o Cruzeiro fez alguns jogos amistosos, cara.
3: Isso é importante.
0: Dá uma soltada na musculatura.
3: Mas ainda assim não é jogo oficial, né?
0: Não é, mas tira um pouco dessa falta de ritmo. O Atlético que fez jogos de baixíssimo nível de enfrentamento sentiu ontem, cara. Muita gente abaixo, o Bahia que já tinha jogado pelo Campeonato Brasileiro, fez um amistoso com o Fluminense, que aí é outro nível, né? Com todo respeito ao Betim e ao próprio Sub-20 do Galo.
3: É verdade.
0: É outro nível, né? Então, assim, você viu que o Bahia tava muito mais solto, com muito mais facilidade de fazer as jogadas. Então, cara, o Cruzeiro não, acho que o Cruzeiro vai ter esse problema, não.
3: Olha só, tem jogo contra o Internacional hoje, no domingo contra o Botafogo, na quinta que vem contra o Coritiba. E aí, depois já a Copa do Brasil.
2: Copa do Brasil.
3: Chapecoense, ida e volta, né? Os dois jogos aí. Então, o Cruzeiro, quando for enfrentar o Flamengo no dia 12 de agosto, já vai ter também a sua vida decidida na Copa do Brasil. Contra o Mirassol, o último jogo antes desse primeiro enfrentamento contra o Flamengo. Aí. Então, são aí, ó, Milton, 6 jogos, de certa forma, pro Cruzeiro chegar nesse duelo contra o Flamengo, como você colocou muito bem, que é a grande prioridade do Cruzeiro, lá em cima.
2: Sim.
3: Chegar sem qualquer dúvida sobre esse time do Cruzeiro, e aí a gente fala principalmente sobre os reforços que vão chegar, se é que vão chegar novos jogadores pro Cruzeiro, né? A gente já informou muito aqui sobre essa situação do Zé Lucas, o Cruzeiro negociando com o jogador, disputando inclusive com o Flamengo. Então, não é porque são 6 jogos de aquecimento até o jogo principal, que também você pode olhar com menos importância para esses jogos, né? Falando de Copa do Brasil e também de Campeonato Brasileiro, onde o Cruzeiro precisa se recuperar.
2: O Mirassol é no domingo, é isso? Domingo ou sábado?
3: Ainda não tem essa data definida.
2: Mas vai ser em casa. Assim,
3: a data base do dia 9.
2: Vai ser em casa e o Cruzeiro vai precisar viajar, porque depois ele pega justamente o Flamengo, o primeiro jogo aqui
3: também
2: no Mineirão.
3: Também em casa.
2: Então, esse jogo seria o jogo de você colocar um time reserva, se precisar, entende? Pra chegar inteiro na quarta-feira e dar a vida pelo Flamengo. É isso, com o Flamengo.
0: Porque
2: eu falei pelo Flamengo. Tá doido? Não, eu só troquei contra o Flamengo. Então, por isso a importância já hoje é dente, entendeu? A faca no dente. Eu vou até mudar, né, aqui o ditado, que é o seguinte: quem tá no fogo é pra se queimar. Pra ficar mais bruto. Entendeu?
3: Mas hoje é dia de ganhar 3 pontos na tabela do Brasileirão.
2: Tem que ser, cara.
3: É dia de quebrar esse tabu de 16 anos sem vencer o Internacional lá no Beira-Rio. Vamos de time provável do Cruzeiro pra hoje, então?
0: Põe na tela.
3: Vamos lá então, um provável Cruzeiro pra hoje com Otávio no gol.
0: Certo.
3: Fagner na lateral direita.
0: Beleza.
3: Fabrício Bruno e Jonathan Jesus, a dupla de zaga, com a estreia Gabriel Rojas na lateral esquerda.
0: Ok.
3: No meio campo, Matheus Henrique, ele será o titular, Lucas Romero suspenso.
0: Ok.
3: Gerson, Matheus Pereira. E no ataque, mais uma estreia, Gabriel Peck, Sinisterra,
0: certo.
3: E Caio Jorge lá no comando de ataque. Mudaria alguma coisa, o seu Guilherme Melo?
2: Cara, a minha única preocupação é com relação só o Mateuzinho ser o primeiro volante, aí, olha, tá?
3: Aí. Mas não tem outro, cara.
2: Botaria, é ele, ué. Aí você fala assim, bota o Vidalba.
0: Sério?
2: Né? Mas, não, eu... Eu tô falando
3: aí assim, pergunta,
2: eu tô colocando...
3: Agora não pode falar não.
2: Não, eu tô brincando. Eu tô colocando só, lá, né? Tô colocando só a diferença do Vidalba para o Mateuzinho em relação a aquele jogador de pegada, de defesa, é isso que eu quero colocar. A minha pergunta, porque você vai jogar fora de casa, né, contra o Internacional, e você precisa de uma defesa mais, ainda bem que é o Fagner que vai estar na lateral direita, que a gente vai ficar um
0: jogo
2: pouquinho mais tranquilo.
0: Jogo expulso hoje, né?
3: Padre, sai fora.
0: Oh, tem é aquele provável jogador Inter aí
2: que também? Tem uma marcação melhor aí do que o próprio William, né? Então, melhora um pouco, mas...
5: Gui, Gilberto, até mesmo sobre isso, o Arthur vai falar aqui sobre o possível time do Inter. Até numa comparação mais cedo aqui dos companheiros do 98 Esportes no Super Trunfo, deu 12-0. Ou seja,
0: para o Cruzeiro, né?
5: Todo time do Cruzeiro, até o treinador, que é o Arthur
3: Pessolano. É, o time do Inter tem provável, aqui, né? Anthony, o Rocher ainda é uma dúvida, né? Bruno Gomes, Mercado, Vitor Gabriel e Matheus Bahia.
0: Vai colocar Vidagra, o Matheus Cunha, não?
3: Não, Matheus Cunha, com força de contrato, pode, né?
5: Ele tem que pagar uma multa, aí o William vai querer pagar essa multa.
0: Põe o Matheus Cunha hoje, pô.
3: Pode liberar. Vidagra, Paulinho ou Bruno Henrique, Bernabé, Alex, Carboneiro e Alejandro. Ou o Vitinho também é uma opção pra entrar no time do Internacional.
0: Então, cuidado com
3: o
0: Alejandro, hein?
3: O Inter, assim, de fato é um time que tem poucos recursos financeiros, podemos dizer assim, não está fazendo aí contratações... como o Cruzeiro até fez, né? A gente cobra muito, fala muito pelo que foi, de certa forma, prometido pro torcedor, tá? Dentro das informações que a gente pôde buscar, a gente sempre falou por aqui, o Cruzeiro vai fazer mais investimentos pra continuar subindo o nível do elenco.
0: Aliás, estão falando no Wesley, ex-Corinthians ainda, de novo?
3: Não.
0: Porque o Tarraia tá falando aqui, não, pelo amor de Deus, hein? Deixa esse cara pra lá, esquece isso. Torcedor aqui no chat, deixa o like aí, viu, galera?
3: O Wesley, ele já não é mais...
0: Cogitado, né?
3: No Cruzeiro depois daquela situação de leilão lá com o Corinthians, o Cruzeiro saiu da negociação, então o Cruzeiro não vai buscar um ponta no mercado nesse momento se não for aquela famosa oportunidade de mercado, né? Porque entende que o elenco, em termos de pontas, o elenco, certo, do Cruzeiro, como é que ele tá recheado?
0: Traz um cara na maca aí que nem fez o Galo, viu?
3: Mas ele tem bastante ponta no elenco, pode não ser de qualidade tão grande. Olha só, Bruno Rodrigues, Peck, Marquinhos, Ryan Lelis, Sinisterra, Wanderson. Você ainda tem o Kenji, Arroio. Só aí 8 jogadores que podem ser opção pra ponta. Então não é uma posição de carência do Cruzeiro.
0: Vocês estão atrás do primeiro volante também, né, velho?
3: Questão de meio campista.
0: Não, eu falei também, né? Porque eu acho que precisa, mas lá no Galo não acham isso. Então é uma posição que o Cruzeiro tá buscando, porque é só o Romero mesmo. É só o Romero, vê aí o sacrifício de vocês montarem um time sem o Romero no jogo.
3: Mas é aquilo também. Você tem quantidade, mas qualidade às vezes fica aqui.
0: Na base, né? Não tem o primeiro volante aí?
3: É Pedrinho. Cara, tem.
0: Vocês estão tentando o menino do esporte lá?
3: Tem o Murilo Hickman, que é um jogador que já vem atuando junto com o profissional, já tá nessa rotina de profissional, que pode ser um jogador pra fazer essa função de primeiro volante. Também o Pape, que é um jogador observado, mas ainda com idade ali de sub-17, ele ainda tá passando pelas categorias de base do Cruzeiro. Mas a questão é que o Zé Lucas é um jogador muito pronto.
0: Não, esse aí já.
3: Já tem 2 anos de profissional, com 18 anos. E é um prospecto, assim, muito acima, de fato. Não é um jogador que você acha todo dia.
2: Ele tem bom passe, né, cara?
3: E é um jogador que, assim, pela qualidade é barato. Tá barato. Pela qualidade tá barato. Então é difícil você não ir atrás desse tipo de atleta. O Cruzeiro não pretende tanto subir a proposta, mas é um jogador, sim, que está em negociações com o Cruzeiro, viu? Então, daqui a pouco a gente fala um pouquinho mais, que eu tenho pergunta pra fazer pro senhor, sim, tá?
4: Pedrinho, já que você é um cara muito legal, gosto muito de você, só não gosto do seu time. Aqui, ó, ajuda nós. Tipo assim, você precisa de um primeiro volante, a gente também precisa. compra dois e empresta.
0: É, boa ideia. Manda isso lá pra bola. Boa ideia, hein?
4: É bom isso aí?
3: O Wallace.
2: É, bom, muito
0: não,
2: bom.
0: Não, não, o Wallace já foi pro...
5: O Wallace já tá no Vitória.
0: Já tá no Vitória, né? É isso aí, obrigado pela informação, hein, Atu? Daqui a pouco a gente volta ao tema do Cruzeiro contra o Inter. Vamos falar também da volta do Galo, empate na Arena MRV, mais um empate, hein, Galo? Pontos jogados fora, pontos desperdiçados, mas há quem diga aqui no chat, aliás, deixa seu like aí no YouTube pra concorrer aos prêmios, que o Atlético deu foi sorte, é verdade, viu, gente? O Ronaldo falou que o Atlético pode agradecer que era pra ter sido com a derrota. O Bahia teve chance, meteu bola na trave, mas o Galo também perdeu gols incríveis. Os dois que o Cacierra perdeu, teve um que o Bernardo também perdeu, mas seria um golaço. Cara, inacreditáveis, inacreditáveis. Chances desperdiçadas. O Ricardo Galvão tá falando aqui, acho que o Galo tomou o gol em, justamente na hora que o padre começou a ouvir o programa. A nossa jornada.
4: Não, não. Eu botei em vocês no começo já.
0: Começo do jogo, né?
4: Coloquei em vocês todos.
2: É. Você falou que tava com a Carminha? Como
4: é
2: que
4: é? Não,
2: a Carminha tava te abraçando?
4: Não, terminou a Carminha. Ah. Aí depois eu fui pra eles.
2: Ah, tá. Pra mim foi a caminha, né?
0: O Gugão falou: vai vender coxinha de brócolis na arena, hein?
3: Se for tem vender, coxinha de brócolis também.
0: Chama broxinha, né?
3: Que isso?
0: É, ué. Coxinha de brócolis é broxinha.
3: Não, mas tem, o pessoal. Tá falando,
4: e com o quibe,
5: como chama? Né, padrinho?
4: E com o quibe, como chama?
0: Ué, com o quibe?
4: É.
0: Coxinha com quibe?
4: É, como que chama?
0: Como que chama, ô Arthur? Como é que chama coxinha?
3: Não sei, cara, velho.
0: Como é que é? Quibe dentro da coxinha?
4: É, meio quibe, meio coxinha.
3: Você que é mais especialista.
0: Como é que é? Você sabe? Chama, como é que chama, ô Milton?
7: Ah, eu acho que é quibichinha, né?
0: E o Pedro Vieira, boa tarde, galera do 98 FC. Ainda bem que o Bernard não entrou na piscina ontem, senão ia ter desfalque no programa de hoje, hein?
2: Hein?
0: Oh, mas o Bernard foi um dos melhores em campo.
4: Oh, graças a Deus.
0: Oh, deu assistência pro gol, né? Quase fez um gol também, jogou bem. Dos poucos que se salvaram, ele, o Coelho. Cara, o resto muito abaixo, hein? E olha, o time do Atlético ontem, parece que... não passou 30 dias treinando aí não, viu?
3: E o mais criticado, né? O Salgadeiro.
0: O Salgadeiro?
3: É.
0: Eu não posso falar, cara. Aí eu não experimentei.
3: É porque eu vi a repercussão na interna.
2: O pessoal não gostou?
3: O pessoal falou que não tava bom o Salgado, não.
0: Sério, cara?
4: Ali é aquela... Você tá falando como cruzeirense
3: não,
4: ou...
3: Não, eu tô falando o que eu vi da repercussão, entendeu?
0: Não tava gostoso? Vocês estão de brincadeira.
3: É que o pessoal falou que era pequeno.
0: Ué, mas e aquela foto ali?
2: Não, aquilo ali é IA. Aquilo lá. Agora, o que você tá vendo aí?
4: É a coxinha premiada.
0: Eu sei que não é daquele tamanho ali.
2: Você acha que...
0: Não é, acho que não, né, Guilherme? Mas, bicho, vai reclamar que é pequeno. É uma reclamação justa? É, mas o problema seria se não fosse gostosa.
4: Cara, uma coxinha desse tamanho com uma tubaína descia bem demais.
0: O que eu ouvi foi que sim, o Salgado é muito bom.
4: Pronto.
0: Aí você pode falar de preço, pode falar de tamanho, mas aí não é... A questão da qualidade, né, velho? É outra história. Vamos. Mais um. Tem mais mensagem aqui. O Davi falou assim: sem galo é saudade, gente. Tendo galo é raiva, passa raiva. O Paulo César, um forte abraço direto de Portugal. Valeu, Paulo. Obrigado aí, hein? O Thiago falou: tô acompanhando aqui em Itatiaia-Sul. Vinheta pra Itatiaia-Sul.
8: Itatiaia-Sul.
0: Abraço. E o galo, vou te contar, é Oda, viu? Ele tá falando aqui. O Gugão, a culpa é da diretoria que não trouxe o primeiro volante. É, tem que jogar mais pra frente agora. Aí o Gugão, você tá falando do Cruzeiro ou do Atlético? Os dois têm o mesmo problema, que hoje o Cruzeiro tá sem o Romero, que é o primeiro volante. E o Galo não tem faz muito tempo já. 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
0: 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Bora ouvir a galera aí que se achou no galo ontem. É mais do mesmo? Como é que foi o galo pós-copa?
3: E o salgado?
0: E o salgadinho experimentou? Minha reclamação é essa, é o tamanho do salgado? Você achou o salgado pequeno, pequeno, padrinho?
4: Olha,
0: não, deixa pra lá.
3: Pra ele, todos são.
4: Eu tenho boca.
0: Você tem boca grande, né? Certo, grande é boca.
4: A bocanhar é um salgado gostoso, de respeito.
0: É isso aí. Vai até dois, né?
4: Não, um só de cada vez.
0: Ah, então, e você, torcedor do Cruzeiro, acredita na quebra do tabu hoje? As caras novas, tá com boa expectativa. Será o quê? O Arthur tá com o pezinho no chão dizendo que, olha, sem ritmo, tem que esperar, tem que ter paciência. Não vai voltar voando. 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Tem camisa do Galo, sorteio amanhã, ingresso pra Cruzeiro e Botafogo, jogo no final de semana, sorteio na sexta e kit da Krug German Pils, sorteio na sexta-feira. Vamos ver a galera? Fala aí, pessoal.
7: Fala aí, seus doidos. Roberto Aço, Caetano Contagem.
0: Roberto.
7: Primeiramente, fora Brax. Segundamente, a saudade que a gente tava do Galo já virou raiva. Raidade. Nossa senhora. Terceiramente, o pior de não trazer ninguém é não ter feito a limpa. Você continua vendo Natanael, você continua vendo Renier, você continua vendo esse cara, se erra, só erra, erra mesmo. Fraco, nem pra banco. E terceiramente, o Saposete fica com inveja aí, hein? Só quem tem casa pode vender o que quiser, hein? Eu no, na cumbuca, eu quero pegar essa camisa aí, essa peita aí, é raça, tamo junto.
8: Fala, senhores, boa tarde, beleza? Ô, padrinho, me ajuda aí, né? É claro que existe coxinha de outros recheios. Por exemplo, você vai achar no Santiago Salgados, no São Benedito, que é de costela com catupiry.
0: Olha aí.
8: Top de linha, beleza?
0: Daí, né?
8: Abraço, Diego Henriques, de São José da Lapa.
9: Fala, rapaziada do 98 Futebol Clube, Vitor aqui do Barreiro. Cara, sobre o Atlético é o seguinte, se não tem dinheiro, não comprasse o clube, deixasse alguém que tivesse dinheiro para poder gastar e contratar jogador. O time tá horrível. Eu não sei o que é pior, se é o treinador ou se os jogadores. Mas se juntar tudo, não dá um.
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12: Tem alerta na rodovia Fernão Dias em Contagem, passagem pelo Jardim Riacho, acidente envolvendo carro na pista sentido BH. Por isso, uma faixa bloqueada e já a fila desde o Jardim Piemonte.

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0: aconteceu no Brasil, depois que o Brasil perdeu a seleção, perdeu a Copa de 98, está acontecendo neste momento.
1: Aquela carta, né?
0: É.
2: Alguém passou mal lá também, cara?
0: É, estão dizendo outras coisas, mas são teorias da conspiração. E estão dizendo que a Argentina teria vendido a Copa do Mundo. Olha que absurdo.

0: A AFA, Associação de Futebol da Argentina, está preparando uma ação legal contra veículos de mídia e contas das redes sociais por uma suposta campanha de desinformação que teve como alvo a seleção nacional durante a Copa do Mundo. A AFA está reunindo evidências e alegações falsas, imagens manipuladas e acusações infundadas que circulam durante esse período, durante a Copa do Mundo, já na reta final e agora especialmente após a grande decisão, né? Além disso, alguns torcedores da Argentina estão compartilhando teorias nas redes sociais para sustentar esta alegação de que a final da Copa do Mundo teria sido vendida. Há algumas alegações. E aí, me ajudem a entender, tá? Vamos pensar com a cabeça de um argentino. Só por este pequeno momento, sim, por favor. Claro. Lautaro Martínez não foi mostrado na tela por um único minuto. Não teve tempo de jogo.
1: O que fez o gol da vitória na semifinal, hein?
0: Exato, exato. É motivo? É suspeitar? É. O número 2, Enzo Fernandes recebeu 2 cartões amarelos e foi expulso. Que absurdo. Como podem dar 2 cartões amarelos para um jogador que faz tanta falta? Aliás, naquela capinada dele, merecia o vermelho direto. Mas é uma teoria dos caras lá. Os caras
1: como
0: também.
1: É que pode?
0: Como é que pode?
1: Dá 10.
0: Dá 10, pois é. As entradas, aliás, as substituições estranhas, segundo esses torcedores, promovidas pelo técnico Lionel Scaloni. Entradas estranhas? Nossa, são jogadores convocados que levaram a seleção até a decisão, são estranhas.
1: É porque é a saída dos dois zagueiros, né, no jogo. Assim.
2: Facilitando só o ataque da Espanha.
0: O Cuti Romero não apertou a mão de Donald Trump.
2: É mesmo?
0: Ah, isso diz muito.
2: O Donald Trump não vai dormir, inclusive. Ele não dormiu esse dia.
0: Veja vocês, ó, onde vai a loucura. O prêmio de melhor jogador da Copa foi dado pro Rodri, que jogou pouco, né? Não jogou nada. E não para o Messi. Tá vendo?
1: Absurdo.
0: Quando sai do script ali, já tem problema. E opção número 6, o Messi só voltou ontem diretamente pra Rosário e foi pra casa sem cumprimentar ninguém. Puxa vida, isso tá de brincadeira.
3: Aqui, resumindo, é simples. A Copa estava vendida para a Argentina, mas chegou no último jogo, a Argentina vendeu para a Espanha. Ah, é. Foi mesmo? Isso.
1: Olha, quem tá falando é Guilherme Melo,
3: não,
1: tá,
3: animal,
1: gente?
3: Quem tá falando é o Guilherme Melo. Eu tô falando, porque essa era o pessoal tava, essa teoria que o pessoal tava falando, que tava a Argentina, né? O Messi fazia falta, não era expulso, não sei o quê, tinha pisão daquilo, aí lance que não era fala de fala, anular o gol, não, essas coisas todas.
2: Sim.
3: O que acontece?
2: Favorecendo então, a Argentina.
3: Todo mundo tava falando, a Argentina vai ser campeã, porque tá favorecida, não sei, tanto também venderam pra Argentina.
1: Mas a lista
3: aí
1: vai
3: no
1: longe,
3: final,
1: tá?
3: Venderam pra Espanha. Ah, para com isso.
1: A lista vai longe, cara, porque
3: tem mais,
1: falaram que os jogadores argentinos saíram do vestiário chorando, muitos deles.
3: Antes do jogo começar?
1: Antes do jogo começar e tal.
4: Falaram também que a família do Messi não tava no estádio,
1: mas eu acho que
4: tava sim no estádio.
1: O Scaloni chorando muito depois da coletiva, o pessoal achou suspeito, mas enfim. É como se fosse a Copa de 98 mesmo. É como se fosse a Copa de 98 deles. Olha, falaram que era por conta da bandeira das Malvinas no final do jogo contra a Inglaterra.
0: Olha, tem teoria pra todo lado.
3: Igual do Brasil que vendeu pra França.
5: Deixa eu claro pra vocês que em 98 eu peitei repórter, cara.
0: Foi você que falou.
5: Eu peitei repórter. Não chorei, não.
0: O que você falou?
5: Hein?
0: Vocês vão ter que
5: me engolir.
1: E o Romário?
0: Olha, tem inferno, torcedor. defendendo todo tipo de teoria da conspiração. Vocês viram os fogos durante a comemoração?
1: Azuis, né?
0: Azuis, fumaça azul e branca.
1: Uhum. Mas a FIFA já tá preparando
0: o
1: Mundial de Clubes, que vai ser a azul vencedor.
0: Isso, cara, como é que a FIFA já tinha pronto o show... O show pirotécnico para a seleção campeã com as cores da Argentina. E não amarelo e vermelho da Fúria, da Espanha, que foi a campeã. Como assim? Mas ela demora pra montar. Mas então, por que não montaram um neutro, então?
2: Houve um equívoco.
0: Cara, então assim, tem teoria pra todo tipo. Agora, o fato é que a Argentina, nós vimos os jogos, acompanhamos, teve muito lance que beneficiou a seleção argentina e só chegou aonde chegou e tomou um sacode, um baile da Espanha, não viu a cor da bola, porque foi ajudada, pô. Porque chegou lá com lances bizarros, não expulsões, gols do adversário anulados, com o mesmo critério, os gols argentinos foram validados. Então, assim, vai reclamar agora, já tá bom, foi vice, cara. Não era pra passar do Cabo Verde.
1: Hein? É.
0: Não é?
1: Não, você tem razão, você tem razão. Mas é. Tem quem goste. Tá na moda, né? Teoria da conspiração tá meio na moda, né? Querendo ou não, assim, algumas mais loucas, sei que o senhor gosta muito, algumas mais loucas do que outras, mas tá na moda, né?
0: E outra, a revista The Economist já aí, tinha colocado lá na capa que era a Espanha. Não dá pra mudar esse roteiro aí, né? 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Ó, tem camisa do Galo, sorteio amanhã. Quer participar pra concorrer? Manda mensagem, conta aí o que você achou do jogo de ontem. Como é que foi o Galo pra você no pós-copa? A Gabi já vai trazer toda a informação atualizada, as palavras do Barba Domingues. E hoje, o que você espera do Cruzeiro? Retorna ao Campeonato Brasileiro e pega o Internacional em Porto Alegre. Ó, vale também ingresso pra Cruzeiro e Botafogo, jogo no final de semana. E kit da Krug German Peel. 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
0: 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Bora falar do Galo, Gabi. Agora é hora de passar raiva, Gabi.
3: Ah, mas quem no Igor não tá aqui hoje? Mas a audiência prefere você, Gabi.
4: Ah, não sei não. A audiência gosta de polêmica. O Igor é polêmico.
2: Eu gosto além da sua competência. Você é muito mais bonita do que ele.
0: Não seja por isso. Vamos criar uma polêmica pra você aqui hoje no programa.
2: Você quer?
4: Até o final do programa. Depende. Realmente eles estão fugindo de polêmica.
0: A turma que é especialista nisso. Pra arrumar um inferno, um cancelamento até o final do programa.
2: O capeta da esquerda.
4: É. Isso não é muito difícil, não.
0: Gabi, bora então falar do Galo, trazer as palavras, os personagens no jogo de ontem. Resultado ruim, muito ruim, especialmente porque o Galo saiu na frente. Ficou devendo futebol, especialmente no segundo tempo. O pós-copa do Galo, lamentavelmente, é idêntico ao pré-copa. O Galo é o mais do mesmo, o Galo bateu no teto já faz tempo. O fato novo não veio, os reforços não chegaram. O Atlético tem problema de repertório para jogar e aí também trabalho do Barba. Nesses 30 dias aí quase de intertemporada, pouca coisa apareceu. O Atlético tem problemas para finalização. O Cassierra não, até aqui, o que mostrou até aqui, viu, Gabi, viu, amigos, é muito pouco para um jogador que custou 7 milhões de euros. Muito pouco. Perdeu 2 gols incríveis ontem. Incríveis, a bola roubada pelo Bernard, ele cara a cara com o goleiro. E outra, uma cabeçada a queima-roupa, numa falta muito bem cobrada pelo Dudu. Não tem como perder um gol daquele. O Cassierra não faz gol, não é um goleador. Então os números são muito ruins para um jogador que foi tão caro. O Atlético precisa atacar isso. E o Baba falou sobre isso, aí daqui a pouquinho vai trazer sobre essa questão do ataque do Galo, viu, Gabi?
4: É isso aí, Gilbert. Antes de começar o noticiário, alguém que acompanhou atentamente essa partida com aquela análise tática? Padre, conta pra nossa audiência aí. Faz um resumo do que foi.
5: Sabe, quebra a perna ao vivo, bicho.
4: Faz um resumo aí de como foi a partida do Atlético.
2: Foi um jogo bacana. Nossa, eu achei bacana. Um jogo legal.
4: Já para por aqui, Padre. Já para por aqui.
2: Estou começando. Pra mim, foi um jogo bacana. Sossegado, tranquilo. Fiquei com medo que o Bahia fizesse o segundo gol a qualquer momento. Mas assim, estamos numa crescente.
3: Ô Padre, eu vou te ajudar. Primeiro tempo foi do Atlético, segundo foi do Bahia.
2: É por isso que eu falei, estamos numa crescente.
4: É isso aí, com a análise de Big Milton e grande Padrinho.
1: É um pior que o outro, velho.
2: É verdade.
4: Padre, vamos lá. Hoje, Gilbert, a audiência do 98 Futebol Clube. Assim, o torcedor atleticano esperou por 45 dias, talvez mais, para ver o Atlético voltar a campo, ver o Atlético jogar novamente pelo Campeonato Brasileiro. Acho que muitos esperavam ali que fosse uma vitória convincente, uma goleada talvez. E tinha aqueles mais pés no chão também. Uhum. Aí volta de campeonato, uma paralisação de muito tempo. O Atlético não fez amistosos com times de grande expressão, não desmerecendo o Betinho também, a equipe sub-20, mas é completamente diferente. E o Bahia já veio mais preparado para esse duelo, né? Então a gente pode pegar um pouquinho disso. Mas não só
0: o Bahia. O Bahia empate. É um time melhor também, é só olhar na classificação, gente.
4: É, não Bahia, é à toa que tá lá no G6, né, Gilberto? Então.
0: Reconhecer também, o Bahia tem um bom time, apesar da crítica em cima do Rogério Ceni, mas o Bahia tem mais recurso de elenco do que o Atlético, de verdade.
4: Tem mais dinheiro, né?
2: Não, dinheiro aí, a gente empata.
0: É, isso aí eu não sei também.
4: É, mas o problema é que eles usam, né? Exatamente, eles usam o dinheiro que tem, né? Aqui a situação tá um pouquinho diferente. Ô, Gilberto, mas enfim, o Atlético saindo na frente, cedendo o empate ao Bahia, você até citou o jogo do Bernard, vale destacar mais uma vez, que é um jogador que ultimamente recebeu muitas críticas, mas que conseguiu dar a volta por cima. Ontem, novamente, fez um bom jogo, eu também vi dessa forma. Inclusive, aquele passe que ele deu lá, a cobrança de falta, é muito boa pro Tressolt. E aí, no segundo tempo, Ademir, né? Ele sempre gosta de aprontar pra cima do Atlético, e aí não foi diferente. E ainda saiu meio provocando, como você bem disse, né? Deve guardar mágoas do Galo, porque aqui ele não conseguiu ter o mesmo desempenho que ele teve no América. Lá no Bahia também é uma situação diferente, mas enfim. Além desse empate, Gilberto, o que o torcedor fica, assim, um pouco chateado, né? Nem só pelo desempenho de ontem, mas o desempenho que o Atlético apresentou até aqui. Porque terminou o retorno, o primeiro turno, na verdade, ontem. E com esse empate, o alerta ele segue ligado, porque o Atlético encerrou o primeiro turno com 25 pontos em 19 jogos. Fez a sua pior segunda campanha nos últimos 10 anos do Campeonato Brasileiro. Eu quero 45
0: pontos! Ah,
4: isso.
0: Tá aí o recado, eu quero
4: 45. Tá aí o recado.
0: E não vai ser fácil não, tá?
4: Não.
0: Não vai ser fácil não.
4: Pelo que apresentou ontem, é óbvio, né, Gilberto, a gente não pode também pegar, é um jogo tirar de... já de prova essa partida de ontem, porque depois de 45 dias parados, enfim, tem muita coisa e ainda tem muito a melhorar, mas você até citou... Você até citou em dois pontos importantes, interessantes, que a gente vai até trazer as falas do Eduardo Domingues aqui, porque ele falou sobre a questão do reforço, quase implorando novamente, pedindo por um centroavante. Não, você citou ajuda, a carência que tem aí no ataque do Atlético. E falou também sobre essa situação do que o Atlético já vem sofrendo nos últimos anos. Porque não é só nessa temporada. O Atlético faz o primeiro turno de um jeito, o segundo turno o rendimento é outro. Ele até citou sobre isso, que não quer que a situação se repita esse ano. Então, o aproveitamento do Atlético até aqui, 43%, ou seja, muito preocupante. Vamos ouvir, Gilberto, o que ele falou aí na entrevista coletiva, ele falando sobre a situação de reforços, se o Atlético vai no mercado, o que precisa fazer para esse segundo semestre.
6: Vou trazer algum centroavante, mas também sabemos que é muito difícil, porque digamos, são jogadores que tem que, digamos, são de muito investimento. E já sabemos como é. Investimento na janela de janeiro. Sabemos também que podemos, por só uma partida jogada, cair contra nossos atacantes, porque sim, criamos muitas ocasiões de gol, não pudemos finalizar da melhor maneira, mas estamos trabalhando muito nisso, então temos que ter a tranquilidade de saber que não estaria tranquilo se não tivéssemos chance.
3: E uma coisa importante, eu quero dizer para a torcida que estamos tentando a contratação de um atacante, mas infelizmente não temos dinheiro. Mas agora, com a venda de Salgado, não vamos juntar este dinheiro.
4: Corta o microfone dele, Gil.
0: Tem que ser Salgado pra caramba, meu velho.
2: Agora vai.
0: Tem que vender Salgado demais.
4: Haja salgado, viu?
0: O atacante é a posição mais cara do
4: que
0: futebol.
4: Que é isso, Padre?
2: Passou um mosquito da dengue agora aqui, ó.
4: Tá bem, ó.
0: Calma, Padreco.
2: Calma.
0: Eles morrem rápido. Eles não sobrevivem por muito tempo.
2: Mas antes disso, eles matam
1: os primeiros. Não, mosquito da dengue pra picar esse que você tá num cachorro.
0: Tem razão, Padre. Não vai ser qualquer motivo.
1: Não, não, sequência do noticiário. Ô, Gabi, deixa eu...
2: continue, por
4: vamos
2: favor,
4: lá. Galera. O Gilberti, ele falou a palavra tranquilidade mais de uma vez. Assim, eu não sei se é essa palavra correta a se usar agora, Gilberti. Diz você que já abriu o noticiário aí falando, já questionando o último passo do Atlético. É momento de tranquilidade?
0: Não, claro que não, né? Você falou aqui da campanha que o Atlético fez nesse primeiro turno aí. Claro que não é pra ficar tranquilo. O torcedor não tá tranquilo. Né? O torcedor tava com saudade. Ontem foram 31 mil pessoas lá na arena. Tem toda a brincadeira do Salgado, mas assim, o futebol apresentado pelo Atlético foi até um bom jogo no primeiro tempo. O Atlético teve chance de fazer 2-3. O Bahia também teve suas chances, meteu bola na trave 2 vezes. Então o Atlético deu muito espaço, especialmente na volta para o segundo tempo. O Atlético tem isso, não? É um problema que o Galo tem desde o pré-copa. O Atlético vem fazendo isso. Joga bem o primeiro tempo, volta com desatenção no segundo tempo, sem intensidade, a mesma do primeiro tempo, acaba cedendo esse empate. Lembra do jogo? 3-3 com o Remo, jogando em casa, o Galo tinha metido 2-0, toma um empate aí, faz o terceiro, toma o terceiro. Então assim, o Atlético tem feito isso. Então tem repetido os mesmos erros do Galo pré-copa. E sem as contratações, sem os reforços, os jogadores que podem entrar e mudar o jogo, sem um atacante bom finalizador, um jogador que faça gols, que entregue resultado ao Atlético, sem um armador, um criador, eu falo do primeiro volante para dar essa segurança pro sistema defensivo do Atlético. O Barba vai continuar jogando com 3 zagueiros, jogando em casa, precisando fazer gol, precisando ganhar os jogos, precisando pontuar para brigar por Libertadores, vai continuar nesse esquema covarde. Então falta repertório também ao Atlético, tá faltando jogador, mas falta repertório. E aí quando vai mexer, são os mesmos caras. É o Renier que entra, é o Dudu, que eu nem acho que fez uma partida ruim, como alguns estão dizendo aí. O Dudu bateu uma falta, colocou a falta na cabeça do Cacierra. Pô, dentro da pequena área, Cacierra me erra um gol na cara, velho. Que absurdo.
1: Eu não esperava que a falta fosse tão certinha, velho.
0: O Dudu ainda recupera uma bola no meio campo, ele volta assim que entrou, recupera, toma essa bola numa ação de defensiva, dá essa bola pro Bernardo, o Bernardo arranca, quase mete um golaço. Então, assim, chance o Galo teve. Eu tô contando aqui 3-4 do Natanael, 4 chances. Ainda teve uma última com o Coelho no finalzinho do jogo, que ele chutou em cima do goleiro. Então, assim, quem virou solução deveria ser opção. São jogadores que o Atlético deveria ter hoje como opção, como suplentes, jogadores do banco, que viraram titulares absolutos. Então falta essa qualidade ao time principal do Atlético, Gabi. E é a mesma carência do pré-copa. O Atlético não mudou nada. O Atlético não mudou nada, o que mudou foi a saudade. O torcedor tava com muita saudade, mudou o Salgado, aí vem a galhofa, vem a brincadeira da galera, né? E aliás, tá viralizando aí o vídeo do tutorial de como o torcedor deve comemorar o reforço no cardápio. Mas time, futebol, mudou nada.
4: É, Gilberto, é sempre uma incógnita, mas aí é pra todos os times, como que vai ser o desempenho da equipe pós-copa, pós-paralisação. A gente tá tendo um calendário diferente nos últimos anos, mas é sempre uma questão, né? A gente até pensava, o Atlético vai voltar melhor, até porque quando pausou o futebol, tava numa crescente, o Bernat tinha evoluído bastante, entre outros jogadores também, mas aí depois dessa pausa tudo muda. E aí, como a gente falou que isso é recorrente, não é só desse ano, o Atlético já sofre com isso já há algum tempinho, de como é o desempenho antes da paralisação, depois primeiro turno, segundo turno, e o Barba, ele até comentou sobre isso, como não deixar impactar e como fazer diferente nesta temporada.
6: Sabemos que el primer semestre de Ochimi los años pasados fueron bons y comenzó a disminuir en el segundo semestre en el torneo brasileiro, porque se llegó a 3 finales los años pasados y sabemos que no podría acontecer lo mismo si no estamos haciendo los mismos errores. Entonces, no sabemos de eso, los jugadores también, la directoría también, estamos haciendo nuestro mejor esfuerzo y para mí contar con la vuelta de dos jugadores de la selección, con todo el grupo, mantener el grupo do time es importante también para nosotros. Entonces vamos a hacer nuestro mejor esfuerzo para no tener los mismos errores que se hicieron los años pasados.
4: Que assim seja, né?
0: Pois assim, não foi ontem, né? Não começou ontem isso. Essa mudança de postura, a correção dos erros. Olha, eu quero dizer aqui o seguinte, eu não sou como alguns que acham que tá tudo ruim não, tá? Que tudo que o Galo faz não presta, que tá tudo uma porcaria, que é um lixo. Não penso assim. Agora, tá muito longe de tá bom. Esse é outro problema. Tá longe de tá bom. Tá longe de ser um futebol que vá levar o Atlético a alguma coisa na competição. Na temporada, tá mais um futebol, infelizmente, de briga para não cair de novo, pelo terceiro ano. Então, o torcedor que sonha com Libertadores em 2027, pezinho no chão, tá? Uhum. Pezinho no chão. Acho que vai ser mais um ano sem Copa Libertadores da América pro Galo disputar. Quero estar errado. Quero queimar a língua. Mas tá muito longe de estar aceitável, de estar bom para um time que quer voltar a uma Copa Libertadores. Pelo menos eu acho que quer, né? Deveria, né?
4: Pelo rendimento que foi aí, Gilberto, pelos números que a gente trouxe do primeiro semestre do Atlético, que a campanha é muito ruim, então, assim, precisa melhorar e fazer um segundo semestre espetacular para que as chances de Libertadores aí sejam grandes.
2: Já começou fazendo.
4: Um ponto?
2: Não perdendo.
4: Tá, né? Mas um ponto em casa diante do Bahia? Um resultado bom, agora aceitável?
0: Agora tem só o Palmeiras, domingo. Só
4: seu Palmeiras, vamos ver domingo.
2: É.
4: Vamos ouvir também o Natanael, o Gilberti, ele vai falar aí também dessa diferença do rendimento. Você citou que o Atlético, primeiro tempo, tem um rendimento, segunda etapa, tudo muda. E o Natanael vai comentar um pouquinho sobre isso também.
7: Bom, acho que fosse falar do momento do jogo, acho que a gente fez um bom jogo. Nós pecamos os 15 minutos da segunda etapa, que eles acabaram fazendo gol. Se você for pegar o jogo por um todo, acho que a gente foi melhor que o Bahia, nós tivemos as melhores oportunidades. Claro que depois nos últimos 5 minutos ali ficou um jogo que eu acho que qualquer equipe poderia sair com a vitória, porque ficou um jogo de transição, mas falando do jogo, acho que a gente fez um bom jogo, vejo evolução na equipe, vejo uma crescente. Os 15 primeiros minutos do segundo tempo a gente baixou um pouco mais o bloco e acabou que eles acabaram tendo a oportunidade e fizeram o gol. Acho que a gente vai ter essa alternância dentro do jogo, é normal uma equipe tem uma superioridade no jogo, mas a gente precisa ser mais forte defensivamente para não tomar o gol. Depois a gente voltou a entrar no jogo, criou oportunidade, mas acabou não fazendo gol. Como eu disse, eu acho que foi um bom jogo, vejo a evolução da equipe, mas a gente não tem que tomar esses gols, que foi um gol praticamente de um erro nosso que acabou resultando no gol de transição.
0: Pois é, Natanael, tá aí o problema. Como é que um time de futebol volta do intervalo e fica 15 minutos assistindo o adversário jogar? Ele falou 15 minutos, eu até acho que foram mais, tá?
4: A Argentina ficou 90 minutos mais a prorrogação lá.
1: Igualzinho, velho. É igual o Marcelo do Botafogo falando que o jogo tinha sido igual
0: assim. A volta do intervalo, o adversário perdendo o jogo, era claro que o Rogério Ceni ia soltar o time, colocar o time pra frente, pra tentar empatar, e o Atlético não conseguiu fazer o básico. Pressionar, tomar essa bola, jogar em transição, fazer o segundo, trazer o gol da tranquilidade. Ficou assistindo durante 15 minutos. Aí a vaca vai pro brejo, quase tomou o segundo e acorda, mas também não sabe aproveitar as oportunidades que criou depois. E aí é lamentável o resultado desse jogando em casa. Ainda que o Bahia também tenha criado as suas chances e que tenha saído barato, mas o Galo não pode ir em casa entregar pontos assim no Campeonato Brasileiro.
4: Ô Gilbert, você falou em aproveitar a oportunidade, quem aproveitou a oportunidade que teve foi ele, o Juan Tressold, que fez o gol do Atlético, e aí ele vai falar sobre isso.
8: A gente sabe, todo mundo sabe que a gente aqui é muito forte, né? Então a gente, como você falou, a gente tem que virar essa chave e conquistar vitórias fora de casa, que é importante, o campeonato está muito equilibrado. E eu acho que é isso, é focar, jogar fora com mais intensidade ainda pra conseguir resultados positivos fora de casa também.
0: Aí ele falou, né, Gabi? Focar fora de casa com mais intensidade ainda. Sim, sem apagão de 15 minutos na volta do intervalo, porque se fizer isso contra o Palmeiras, tomou a sacola, tá? Tomou a sacola. Se o Palmeiras tiver o espaço que teve o Bahia pra ficar tocando bola na intermediária do Atlético, bola na trave e tal, o Palmeiras faz 2-3 assim nesses 15 minutos, tá?
3: O próximo jogo é fora contra o Palmeiras?
0: Exatamente isso.
2: Eu diverjo. Eu diverjo por quê? Porque é o seguinte: com 15 minutos o Palmeiras já tinha feito 5, amigo.
0: Ah, diferente. Tomara. É o líder do campeonato,
2: é diferente.
0: Né?
2: Diferente.
4: É. Tomara que seja diferente mesmo, viu, Gilberti?
1: Tomara que seja diferente.
4: Deus, a postura do Atlético e consiga fazer um bom jogo fora de casa, que chegue lá e vença o Palmeiras, traga os 3 pontos pra situação, dá uma amenizada, uma acalmada. E daqui a pouquinho a gente vai falar mais sobre o Atlético, sobre esse resultado. Jogador que voltou hoje e aí vai ficar disponível pros próximos jogos do Galo. E também vamos ouvir um pouquinho do Everson.
0: Isso. Boa, Gabi! Daqui a pouco tem Rica Perrone pra falar desse retorno aí do campeonato brasileiro, do empate do Galo em casa, esse Galo Inter hoje, das teorias da conspiração na Argentina, que coisa, hein? 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
0: 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Que carro, hein? Que carro, vamos ouvir a galera. Ó, até amanhã. Você que quer a camisa do Galo oficial, vai participar do programa, vai comentar aí o jogo do Galo ontem, falar do pós-Copa do Galo, das palavras do Barba, o que disseram os jogadores na zona mista, e você, torcedor do Cruzeiro, Salgado. Expectativa pra o Salgado, comenta o Salgado, experimentou o Salgado, foi na arena.
2: Boa.
0: Bom, Salgado?
2: Gostoso.
0: O pessoal disse que não, o tamanho não tá bom, padrinho.
2: É, tem que aumentar, é. Porque existe o seguinte...
0: Mas não tem um padrão, coxinha não é mais o mesmo tamanho?
1: Tamanho importa pra você, padrinho?
2: Da alimentação, sim. Da alimentação,
0: claro,
2: sim.
0: Claro, olha o seu tamanho.
2: Porque o homem, naturalmente, come mais do que a mulher.
0: Ah, não, olha, você lembra? Você lembra da Thaís, que trabalhou aqui com a gente?
1: Só que tem um grande detalhe.
0: A Thaís é pra tarde, filho. Tem um grande detalhe,
2: que eu sou homem e mulher, que eu tenho 50% da minha mãe e do meu pai. Então eu como com força, velho.
0: Você compra os dois. Então comenta, então, do Salgado. Torcedor do Cruzeiro, hoje tem a volta da Raposa. E é fora de casa contra o Internacional. Nós temos ingresso também para Cruzeiro e Botafogo, viu, torcedor da Raposa? É o jogo do final de semana. Participa aí pra entrar no sorteio e ir pra Cumbuca. E ainda o fardo da Krug German Pils com a cerveja na sexta-feira. Vamos ouvir a galera. A gente vai e volta daqui a pouquinho com mais 98 Futebol Clube.
9: Bom dia, galera da 98, Edilson da Inglaterra. Olha, vou passar um pano pro Barba, sabe? É. Porque o camarada não tem material humano, né?
0: Isso é.
9: Caramba, tem um tal de um Cassierra lá que não faz gol. O cara é nove na camisa dele. O Paulo Brax apresentou. Aqui está o nove. Um nove que não marca gol. Nove igual ele, até eu com mais de 50 anos de idade sou, hein? Ah, brincadeira, né? É, Paulo Brax, você e o seu siga aí, meu filho, ó. Vocês estão de mão dada, viu? Mas é ruim que dói. Um abraço, pessoal.
10: Qualquer 45 pontos!
11: Velho, ver o jogo do Galo ontem é o mesmo que tomar bolo e ter azia. É algo surreal. Meu Deus, o Galo ficou esse tempo todo treinando, não teve um jogo treino decente, nada. E o Galo volta com os mesmos problemas. Sem entrosamento, sem ritmo de jogo, sem esquema técnico, tático, nada. O Barba não conseguiu fazer nada nesse time. O time é o mesmo. Do mesmo jeito que ele parou, ele voltou. Meu Deus do céu, Daniel do Bairro Saudade.
12: Boa tarde, amigos da 98. Aqui é o Ademir falando. Ademir Pedrosa, do Sapucaia 2 em Contagem. Um abraço. Do Ademir, coloca meu nome na cumbuca aí, o kitzinho ou os ingressos pra domingo, hein?

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1: 1:09.
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1: Sua autoestima está baixa. Deveria se mirar em Gabriel Menino.
2: Pô.
1: Santos ontem goleou a Universidade Central da Venezuela, como gosta de dizer o Milton, 4-1. Fora de casa, jogo de ida dos playoffs da Sul-Americana, encaminhou a vaga para as oitavas de final da competição. Os gols foram marcados por Gabriel Bontempo, no primeiro tempo, Gabriel Menino, Tassiano e Rony. Olha ele aí.
3: Até o que Rony, elenco, hein? Que elenco.
2: E não precisava nem do Neymar,
1: velho. Não, depois do jogo, o Gabriel Menino, que tá jogando em outra função no Peixe, comentou sobre as chances de jogar uma Copa do Mundo.
3: Oi?
4: Ah, quero sim, igual eu falei agora, conversei com o professor, ele falou que vai me ajudar nessa posição, sei que tenho muito a melhorar ainda, porque joguei muito tempo pelo meio, mas tenho uma oportunidade tanto aqui, tanto na seleção, na lateral, então tenho um sonho também, que é voltar para a seleção, jogar uma Copa do Mundo, e sei que tenho grande chance de ir como lateral e fazer um voltar como uma opção pro professor e pro Santos como lateral.
3: Eu ouvi errado, não?
1: Não, mas pra jogar como lateral direito. Ele, quando tava no Palmeiras, chegou a ser aproveitado na lateral direito, chegou à seleção jogando de lateral.
3: Mas tava bem, campeão da Libertadores, duas vezes.
1: Sim. Mas assim.
5: Mas ele é esperto, cara. Ele já tá falando a língua do Lancelotti. Lancelotti.
1: Você levaria ele?
5: Professore. Ele já tá falando italiano, professor. Olha,
1: hein, Pancelotti?
6: Com todo o respeito.
1: Dá olho ao Gabriel Menino?
6: Que me merece.
1: Você leva o menino?
6: Não. Na minha gestão, talvez ele não jogue.
1: Né?
6: Talvez é de Deus.
1: Você vai ficar? Primeira coisa, sua mulher quer que você capine de lá.
6: Ela quer que eu vá embora. Porque.
1: O que você tá querendo?
6: Estávamos com a expectativa de ganhar a Copa do Mundo.
1: Pegadinha
6: do malandro.
1: Muito bem, vamos falar da prefeitura. 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
2: 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Seja para trabalhar, voltar para casa ou até correr para assistir aquela partida de futebol, amigo.
1: Isso é Prefeitura de BH. Tá igual o Muricy, aqui é trabalho, meu filho. Belo Horizonte, Prefeitura do Povo. Aqui o trabalho não para. Quem chega também para ralar agora no 98 FC?
3: Quem?
1: Ele, Rica Perrone. O diretoria está chegando agora. Diretoria.
7: Minha diretoria.
1: Com Rica Perrone.
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1: Olá, boa tarde, Rica Perrone, seja bem-vindo mais uma vez ao 98 Futebol Clube, tudo bem com o senhor?
7: Fala, meus amigos.
1: Tudo bom,
7: Rica? Tá mais bonita a bancada hoje, hein? Hoje tá funcionando.
3: Obrigado, Rica.
1: Que?
5: Pelo amor de Deus.
3: Não, ué, eu tô agradecendo só.
2: Ô, Rica.
1: Meu Deus.
2: Conseguimos parar o Bahia ontem, você viu, Rica?
7: Eu vou falar uma coisa pra você, espero que o salgadinho esteja bom, viu? Porque realmente.
1: Olha, não comi, não experimentei, não tive oportunidade. Aliás, na área da imprensa não tinha, né? Pelo menos eu não vi. Então não posso dizer, mas posso.
9: Só lá embaixo de lá, quando a gente entra.
1: É um setor específico.
9: Nosso setor,
1: né?
9: Não tem, não.
1: Então vai ficar difícil.
7: Gabi come de graça, certeza que os caras não cobram dela.
9: Quem dera se fosse assim.
1: Aquela coisa de influência, né? Só uma publi dela.
9: Mostrar.
7: Uma arroba já era, irmão.
2: A moça tá com quase 400 mil pessoas seguindo ela, velho.
1: Então,
2: parabéns, hein?
9: Obrigada.
2: De nada.
3: Gabi com quase 400 mil no arroba e o padrinho com quase 400 arroba, né?
9: Você vai aceitar, padrinho?
2: Ô, Rica, vamos falar de futebol. O que você viu ontem do nosso galão da massa?
1: Assustou ou não?
7: Cara, infelizmente, parece que o mesmo time que saiu pras férias, né? Infelizmente, voltou ali, tem uns lampejos e tal, mas teve muita gente que adorou o primeiro tempo. Cara, o Galo teve domínio do jogo, mas assim, jogou por um lado só, meio que repetindo a mesma jogada e tal. Achei meio pobre, cara. Eu esperava mais depois de 40 dias aí se preparando. Eu esperava bem mais do Atlético ontem. Fiquei bem frustrado ontem, cara. E também não tinha nada que recuar, né? Aprendeu com a Inglaterra, ficaram vendo a Copa do Mundo.
1: Meu Deus. E olha, vou falar uma coisa pra você. Você falou palavra pobre. Isso é um problema, sabe? É mesmo, o pós-Copa do Galo é igual o pré-Copa, é o mesmo time, são os mesmos caras, até porque não veio contratação. Os 30 dias que o Baba teve para treinar o time, pelo menos nesse primeiro jogo eu não vi nada de diferente. E para piorar é isso, o repertório é limitadíssimo. Muito limitado, cara. A jogada toda lá no Coelho, vai o Coelho arrancando, vai pra cima, vai trombando, vai arrancando ali, tentando achar um espaço. E aí vem o gol na bola parada, porque é um escanteio que volta e o Bernardo faz o Tressoldi, faz o gol. O próprio Tressoldi depois falha no sistema defensivo, entrega a bola pro Bahia empatar. Olha, é o primeiro jogo, falta ritmo, muita coisa, mas o Atlético tem carências que já são de muito
7: tempo. É esse negócio é chato, né, Gilbert? Porra, os caras reclamam que não pode treinar, e quando treina 40 dias falta ritmo, porra, entendeu? Tem uma hora que o torcedor, por isso tomou uma vaia no final, porque o torcedor foi lá falando, cara, eu vou ver no mínimo um time 100% disposto fisicamente a brigar até o final, e o Atlético volta do intervalo, e cara, claro que teve as mexidas do Rogério, que ajudaram, o Bahia ajeitou o sistema de marcação, parou o Galo do lado direito, o Galo não conseguia fazer nada pelo lado esquerdo, pelo meio muito menos, né, mais difícil. E aí o Bahia, porra, ganhou o campo de uma maneira que o Atlético não conseguia sair. Talvez a melhor estratégia do Rogério no intervalo tenha sido matar a saída de bola do Atlético, porque não era uma opção como o Atlético ia criar, ele nem conseguia sair, né? Então, mas não dá, né, cara? Depois de 40 dias o torcedor não espera isso, né, cara? Você espera uma coisa um pouco melhor, né?
1: E hoje tem o Cruzeiro, hein, Ricardo? Hoje o
7: Cruzeiro. Meu Cruzeiro, hein?
1: É seu Cruzeiro? Hoje é?
3: É dele.
1: É dele,
7: Cruzeiro. Olha a cara de desespero do Arthur.
3: Agora eu vi,
6: hein? Pra ficar um negócio mais assim.
3: Isso é falso. Falso.
6: Mais nas entranhas do torcedor, diga pra ele. Eu sou Cruzeiro, meu pai. Vai lá, Rica. Vai lá.
1: Azar, hein,
6: vai lá, Rica.
7: Eu sou muito Cruzeiro hoje. Mas eu tenho uma má notícia pra você, Arthur.
3: Diga.
7: Errone Diogun recebeu informações. Já que haverá uma festa vermelha hoje. Pode ser o Atlético Paranaense, é verdade. Mas eu espero, eu tô sentindo que é mais pro Inter.
1: Cara, vendo aqui a escalação do Internacional também, a situação do Inter é assustadora, hein?
7: Tá ruim também.
1: Nossa, mal. Os dois, né? Os dois de Porto Alegre, muito ruim a escalação. Não tem nada de novo também, não apresentou nada de novo.
3: Mateus Cunha, aquela goleiro. Coisa, não tem grana e
9: tal. O Bernabé tá jogando fora de posição, né?
1: Cara.
3: Então, assim, pô, também, não perder pro Inter, pelo amor de Deus, não vou falar aquela frase que o outro lá falou.
7: Mas o jogo é lá, porra.
5: É lá.
3: Não, mas é porque teve um outro aí que falou, ah, se perder, não vou repetir a frase não, porque isso aí deu ruim. Mas, pô, não dá pra perder pro Inter lá no Beira-Rio, o Cruzeiro.
1: Mas mesmo sendo lá?
3: Almejando o que almeja na temporada e o Inter na situação que
7: mas
3: tá,
7: não né? almeja nesse campeonato, Arthur. O Cruzeiro tá de olho em outra coisa.
3: Mas até chegar essa outra coisa, como a gente tava falando aqui mais cedo, são 6 jogos.
5: Véio. Mas tá mal no brasileiro.
7: São 6 jogos. Eu acho que time grande em casa, meu irmão, o favoritismo é dele. Não tem jeito. Agora, Cruzeiro tem time pra ir lá e ganhar, porque o Cruzeiro realmente tem um time muito mais forte. Mas não acho nada normal o Cruzeiro perder o jogo hoje ou empatar. Eu espero que o Cruzeiro jogue bem. Pelo menos isso, né? Porque pra repetir aí, eu acho que de todo mundo que já jogou, cara, eu assisti quase todos os jogos desde que voltou, o Santos deu uma melhorada e não por causa de ontem, pelo jogo contra o Botafogo, que inclusive ele perdeu. O Botafogo jogou todo esfacelado, com tipo 9 desfalques, não dá pra julgar. Bahia manteve um padrão mediano, o Galo jogou a mesma coisa, trancos e barrancos, igual no primeiro turno, e o Santos deu uma melhorada. O Santos fez um bom jogo com o Botafogo e ontem foi um treino lá contra os caras da Venezuela, brincaram no jogo. O Santos deu uma melhorada, o resto, irmão, voltou todo mundo igual.
3: Agora, a grande questão do Cruzeiro é que, assim, perdeu muito tempo ali no início do Campeonato Brasileiro, né, com aquela campanha muito ruim ali do Cruzeiro no início da competição. Então agora tava numa campanha de recuperação, o Cruzeiro tava muito bem até a pausa. E não dá pra aceitar menos do que continuar nessa campanha de recuperação agora nesses primeiros jogos. O torcedor do Cruzeiro cobra porque sabe que pode.
9: E hoje com um time diferente também, né, Arthur? Até tem a estreia adições. Oficial, né, do
7: Eu gosto do Peck, time de hoje.
9: Quanto do Rojas. E aí também não tem o Romero, vocês já até falaram sobre isso. Mas ainda assim, mesmo com essas mudanças,
3: Mas não é uma novidade,
9: né?
3: De certa forma, né, não ter o Romero não é uma novidade porque Cruzeiro já está se preparando para isso.
1: Mas o Rica falou que gosta do time hoje, hein?
7: Eu gosto.
1: Você gosta da escalação hoje para hoje?
7: Eu gosto. E o Cruzeiro, depois do jogo de hoje, ele vai vencer os seus jogos até o dia 14, onde ele perde pro Corinthians fora. Mas ele vai vencer o Botafogo em casa, vai vencer o Curitiba fora, vai vencer os dois jogos da Chapecoense na Copa do Brasil, vai ganhar do Mirassol em casa, vai ganhar o... pro Corinthians, porque vai mandar o time misto pra voltar e jogar contra o Flamengo no segundo jogo.
3: Onde que eu assino?
1: É isso aí,
3: tá louco. Agora, você
7: fecha? Agora. Hoje não ganha. Hoje empata. Camisa, hein? Hoje empata. Mas hoje depois é uma sequência muito boa.
3: Beleza. Aceita.
1: Isso aí, não, hoje
3: aceita. Ele botou a camisa. Fecha agora.
1: Ele botou
3: agora.
1: A camisa do Cruzeiro hoje, hein?
7: Cara, você tá mais assertivo do que a vó baiana, velho.
1: Também não precisamos de muito. Eu tô esperando o ZT até agora aqui.
3: Pois é, o padrinho que é fã dela.
1: Você lembra da. Mudando aqui pra Copa do Mundo, não dá pra não falar, né? Vou colocar essa, depois a gente volta pra estourar.
7: Já o Galão, Gilberto, só pra concluir aqui. Vai perder pro Palmeiras.
1: Ah, é.
3: Opa.
7: Vai empatar com o Red Bull. Vai ganhar do Juventude, mas no sufoco, mas vai ganhar.
1: Ah, isso aí tem que ganhar.
7: Entendeu? Depois empata com o Remo fora e aí cai o Barba. Aí na Sul-Americana já estreia o treinador.
1: Nossa. Aqui é Renato Gaúcho, será?
7: Lisca doido.
1: O Lisca?
7: Boa, o Lisca é bom, hein?
1: Você começou a fazer a campanha pro Lisca doido no Galo, é?
7: Eu quero ver o Lisca num time grande em condições. O só pegou roubado em time grande, pô. Só deram pra ele pra não cair.
3: Mas aí vai pegar mais uma?
1: Rica, você se lembra da final da Copa do Mundo de 98? Das teorias da conspiração?
7: Até hoje eu recebo aquele e-mail.
1: É, aquele e-mail. Na Argentina estão circulando teorias da conspiração. A AFA está preparando uma ação penal para proibir, para cobrar também, para processar veículos de mídia, influenciadores que estão espraiando essas teorias de que a seleção argentina vendeu a Copa do Mundo para a Espanha. Pois vendeu bem vendido. Vendeu bem vendido, porque não viu a cor da bola, né?
7: Isso é loucura.
1: Ó, eu vou trazer...
7: A Argentina não sabe. O pessoal da AFA me processa aí. O negócio é o seguinte: vocês não sabem como vocês chegaram. Se alguém tiver que criar uma teoria, é pra entender como é que vocês chegaram. Porque a arbitragem classificou vocês, deu um título pra vocês na Copa passada e levou vocês até a final dessa Copa. Então isso sim pode ser investigado, né? Vocês foram ajudados absurdamente nas duas últimas Copas do Mundo pra sair da fila. Caso contrário, vocês estavam na merda até hoje. Aí isso sim pode ser investigado. A Espanha ganhou porque ela é muito melhor do que você. Só isso.
1: Mas é muito melhor. E algumas das teorias dizem os argentinos: o Enzo Fernandes recebeu dois cartões amarelos, foi expulso. Que coisa estranha.
7: Ah, não deveria, imagina. É. O querido pônei, só quase quebrou o cara no meio.
1: É. Mais uma outra. Estranhas substituições de Leonel Scaloni. Aí o Arthur falou, tirou os dois zagueiros bons lá e tal.
3: É porque lesionaram, né?
1: É.
3: Bem no início do jogo.
1: Caramba.
7: Argentino não sabe perder até quando é indiscutível, né? Exato. Quem foi ajudado na arbitragem durante o jogo foram eles. E ainda assim eles estão reclamando.
1: Que o Romero não apertou a mão de Donald Trump. Também isso é um absurdo. E a maior delas. Os argentinos estão se apegando muito à imagem da saída da seleção argentina do vestiário para o início do jogo. De que alguns jogadores estavam chorando. Você viu isso? Tinha jogador chorando?
7: Não, eu vi que teve uma pergunta feita para o Scaloni. Ele estava entrando no carro e uma repórter falou assim: Scaloni, aconteceu alguma coisa antes do jogo? Aí ele falou assim: não, por quê? Ele falou assim: aconteceu alguma coisa no grupo e tal? Porque algum jogador parece que teria dito: vamos esquecer tudo e vamos lá. Mas vamos esquecer tudo, cara? Pode ser uma série de coisas, entendeu, cara? Pode ser, vamos esquecer tudo que a gente fez até agora, vamos esquecer, né, a campanha e focar nesse jogo. É muito interpretativo, entendeu?
3: O Messi, quando ele vai caminhando junto com os jogadores programado, ele vai falando: vamos, esqueça de tudo e tal, vamos, tudo no campo lá, não sei o quê. Mas é assim, é a coisa mais normal. Isso é normal
9: de qualquer preleção, gente.
7: Pode ter dado um probleminha no vestiário. É normal também que no vestiário você escala um outro ali e os jogadores discutem e tal, né? Não deve ter dado uma convulsão, mas eu acho absolutamente possível, até porque a teoria lá não fecha. Se você acha que o time da Argentina vendeu a Copa do Mundo, por que que você acha que o capitão do time chega dizendo pro elenco: vamos lá, esquece isso, vamos lá? Ele não diria isso, né? Não faz o menor sentido.
3: Mas é engraçado, é a Copa de 98 dele.
7: Mas é muita competência, né? Pra vender só na final, sabendo que tinha que passar por vários outros jogos pra chegar na final.
1: Não, e ainda vendeu com 0-0, gol na prorrogação. Mas que puta venda, hein, amigo?
3: O gol perdido na pequena área no finalzinho do jogo.
1: O Simeone perdeu, né?
7: De uma venda. Uma venda assim, realmente.
1: Agora. Rica, a próxima rodada do Campeonato Brasileiro, a CBF já anunciou que vai entrar em ação o impedimento semiautomático, que a gente viu tantas vezes na Copa do Mundo, né? Já a partir da 20ª rodada, Essa tecnologia foi testada nas últimas semanas e inclusive com treinamento em jogos de base e na Série A. Passa a valer a partir dessa rodada número 20. Marca o início então do segundo turno do Campeonato Brasileiro. Vem pra ajudar ou você acha que aquele ombrinho pra frente?
7: Tu sabe que na primeira rodada com o impedimento semiautomático, nós vamos ter um lance polêmico onde isso vai falhar, né? Você sabe que é Brasil.
1: Certeza.
9: Logo na primeira.
7: Porque vocês viram ontem, né? O primeiro jogo da Comembol, depois da Copa do Mundo, acontece um lance idêntico à anulação do gol da Espanha, que é um pisão no pé da área do jogador do Santos, acho que era o Barreal, não me lembro. E o árbitro não vê, o VAR falhou a comunicação justo naquele minuto, né? E depois voltou. Então, assim, você precisou de 48 horas para os critérios serem jogados na lata do lixo. Você sabe que a estreia do Brasil do semiautomático vai dar uma polêmica.
1: Isso. Teremos essa polêmica aqui.
6: Seria, por exemplo, no Corinthians?
1: Flamengo? Difícil dizer, mas.
7: Não, porque aí o VAR buga, ele não sabe para que lado ele apita.
3: Palmeiras!
1: Rica, deixa aqui um placar para Inter e Cruzeiro hoje. Aliás, outros jogos, Milton, para o nosso Rica Perrone arriscar aqui os seus palpites. Ele hoje que já colocou a camisa do Cruzeiro, disse que vai dar Cruzeiro.
3: Hoje é empate.
1: São Paulo, o Tricolor contra o Atlético Paranaense, Inter e Cruzeiro, Chapecoense e Flamengo. Tá fácil hoje, hein?
7: Hein? Pra quem?
1: Ué, pro senhor acertar aqui quem vence. São Paulo e
7: Atlético Paranaense. Você quer os cinco resultados de hoje? Eu te passo. Independente Medellín 2, Vasco 1. Curitiba 1, Palmeiras 2, São Paulo 2, Atlético Paranaense 1, Internacional e Cruzeiro 1-1, Chapecoense 1, Flamengo 3.
1: É isso, hein? O Flamengo, sem dúvida, 3. E
7: gabaritei todos.
1: Marcou aí, Arthur. Marca aí, hein? Vou ver amanhã, hein?
9: O Milton ainda tá lendo ali, tentando entender.
3: O Milton tá lendo aqui. Foi e não deixa eu pegar.
7: Gabi.
9: Pode olhar. Oi, Rica.
7: Gabi de Ogum. Quanto vai ser meu São Paulo hoje, Gabi? Só pra me acalmar.
9: Ui, só pra te deixar feliz? 3-0.
1: Caramba, hein?
7: Ótimo. Deus ouça, Gabi.
3: Ô, Rica,
6: repete seu palpite.
3: Repita. Deixa
6: o menino anotar aqui.
1: Olha lá.
7: Mas vou ter que lembrar tudo de novo, mas vamos lá. Palmeiras,
1: gente. Independente Medellín e Vasco.
7: 2-1 primeiro, Independente Medellín.
1: Caramba, hein? Coitado do Vasco, ele vai cair até na sua.
7: Curitiba e Palmeiras, 2-1 Palmeiras.
1: Aí sim, hein?
3: Boa.
7: São Paulo e Atlético Paranaense, 2-1 São Paulo.
3: Clubista nada.
7: Inter e Cruzeiro, 1-1. Chapecoense 3-1 pro Flamengo.
3: Mas tem mais, hein? Sporting Cristal e Bragantino. Lanús e Cienciano.
7: Isso aí não tá nem na minha lista aqui, não tá nem na minha telinha do jogo do dia.
3: Não, mas e o Lanús e o Cienciano? Você vai perder hoje?
7: Eu não posso perder isso aqui, pelo amor de Deus. Me desculpa, eu errei, fui moleque.
1: Isso aqui
7: não foi. Tem amistoso hoje, né? Tem jogo do. Tem amistoso hoje também, né? Tem Barcelona, tem Manchester, não tem?
1: A Sul-Americana a gente começa a falar.
3: O importante mesmo é o Cruzeiro.
1: Quando ela fica legal. A Sul-Americana, quando ela fica legal.
3: Quando acaba?
1: Não, quando ela.
7: Quando acabar, ela fica ótima.
1: É o último jogo. É a final.
7: É muito bom, cara. A Sul-Americana, quando termina, é maravilhosa.
3: Tá anotado, hein?
1: Tá anotado. Rica,
7: não perca, hoje tem San José e Orlando City, hein?
1: Meu Deus. Você vai lá, não?
7: Não vou, mas tem Griezmann. Eu poderia ir, porque tem o Griezmann pra assistir. Agora melhorou, pô.
6: Esse cara é bom, hein?
1: Agora deu uma melhorada, né?
3: San José é aquele do Rio Grande do Sul?
1: Você?
7: Se fosse o Orlando Pederia.
1: Um abraço pra você, Rica. Amanhã tem mais diretoria. Tchau,
7: gente. Até amanhã.
1: Até amanhã. À 1h15 da tarde, volta o presidente Rica Perrone. 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
1: 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Pra gente fazer um intervalo, só ler algumas mensagens aqui no chat do YouTube. Deixa o like, viu, galera? Todo mundo concorre aqui aos prêmios também. O André Silva falou aqui, olha, Gilbert, ontem eu vi o Barba jogando a toalha. Tanto nos esforços que não queriam chegar, não chegaram, como também no desempenho do time. O Barba sabe que tá sendo fritado, disse aqui o André, hein? O Carl de Souza e o Minda, cadê ele? Tá machucado? Não. Os caras estão de férias aí até hoje, depois da Copa do Mundo. Inexplicavelmente. É um resort, né, bicho? Você pega lá no Fluminense, o uruguaio.
3: Cannabis.
1: Tá lá, jogou disso. Um monte já.
3: Uai, o Paredes, filho, já tá treinando com Boca já desde ontem.
1: Tá pronto. É isso, mas daqui a pouco volta o Minda, hein? O Wellington, ó. Ainda bem que eu esqueci, não vi o jogo ontem. O Wellington esqueceu que tinha jogo. É mesmo, Valberto, que você não
9: perdeu sofreu. Nada.

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1: Boa tarde, galera do 98. Opa, eu, se eu fosse o Arthur Jorge, eu colocaria o Jonathan Jesus de primeiro volante. Ele é um cara que sai bem com a bola, ele marca bem, e colocaria na zaga Vijalba e Fabrício Bruno. Não dá para jogar com o Mateuzinho de primeiro volante. Ele não consegue fazer essa função. Ele não é o primeiro volante. Ele é mais de um meio avançado. Beleza? Um abraço. Felipe do Barril.
2: Fala, 98 Futebol Clube. Bom dia, boa tarde, boa noite a todos. Beleza? Sumidaço, né? Copa do Mundo faz coisa. Por falar em Copa do Mundo, nota zero para o Brasil. Jogadores perebas, ruins de bola, arrogantes, prepotentes e mascarados. Agora sobre o Galo, gente, está indo para o mesmo caminho do Brasil. Empate para a gente não resolve nada. Minha pergunta para vocês é: vamos classificar para a Libertadores ou não? Grande abraço a todos. Ronaldo, Mr. Galo, bairro Camar.
0: Ronaldão, respondendo para você com uma vinheta aqui, ó. Essa já é tradição no programa. Toda vez que chega o retorno do Campeonato Brasileiro, a vinheta é a mesma.
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0: Casagrande nunca chutou em lugar nenhum, nunca foi campeão de nenhuma. 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
2: É, o 98 Futebol Clube está de volta. E olha essa, hein? Uma expulsão inusitada aconteceu na partida entre São Caetano e o São José. Ou seja, o São José, pela primeira rodada da Copa Paulista. Ah, o jogo tá. Foi na segunda-feira, o atacante Mikael mesmo, que seria titular do São José, foi expulso antes mesmo do jogo começar. O que aconteceu? Ele foi atrás do banco de reservas e fez um pipi.
3: Pipi?
2: Ele tirou o Malaquias pra fora e fez um pipi ali mesmo. É.
3: Malaquias.
2: Com a expulsão, né? Como ela aconteceu antes do apito inicial, o São José pôde substituir o atleta e entrar com 11 em campo. O árbitro Gustavo Holanda Souza relatou o episódio na súmula e detalhou a troca de Mikael por Tchê, que acabou marcando um gol na partida. Após a repercussão acontecido, o São José, junto com o jogador, pediram ali desculpas em um vídeo bem humorado, apesar da brincadeira. O recado é sério, que vê na tela da live aí pra galera.
4: E aí, Mikael, o que você tá fazendo aí?
5: Cara, eu tô pedindo desculpa aqui no torcedor, com minha expulsão, poderia prejudicar minha equipe. E fico feliz também pelo Tietchan entrar na minha vaga e fazer um gol. Buscar esses 3 pontos muito importantes pra equipe, pro grupo, pro clube também. E fica ansioso também fazer um gol aqui nesse estádio aqui e dar felicidade pro torcedor.
3: No final deu tudo certo, então. O Tietchan entrou, fez gol, garantiu 3 pontos, então.
6: Mas juvenil, né? Porque já aconteceu isso comigo. Eu tirei não o Malaquias, eu tirei o Massarico, sentei e fiz tranquilo, sossegado.
2: E aí,
7: na bola, né?
2: Foi que você sentou, teve isso, né?
6: Eu sentei no gramado.
2: Ah, no gramado.
6: Pra ficar bem claro, né? Porque aqui a maldade aqui é mato.
7: Não, porque ele escondeu a bola no meio de campo.
6: É verdade ali.
7: Lembra?
6: Coloquei o Massarico ali, fiz na boa e vida que segue, né?
2: Tem os episódios que os jogadores companheiros cercam, né? O atleta.
6: Fizeram cabaninha.
2: Fizeram cabaninha, né?
6: Aí a hora que fizeram cabaninha,
7: mas como
6: falaram
7: é que
6: assim.
7: Pode se sentir tão vontade de um estádio lotado, o cara ali. Cara, é brincadeira.
6: Mas o problema, que na hora da cabaninha que estavam fazendo, né? Alguns olhos de treino olhou e falou, nossa, que maçaria.
2: Ó, galera, se inscreve aí pra Geralzona também na sexta-feira, hein? 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Como é que faz pra se inscrever, Gabi? Pode mandar no seu Instagram?
8: Pode sim, pode mandar no meu Instagram, também no do Arthur. Meu é Gabi Silva D, Gabi com Y, Gabi _ Silva D. Aí pode mandar lá, as vagas já estão abertas. Inclusive, hoje, Gilberto, o Marcos Martins, ele me mandou aqui que já comeu coxinha de costela e falou que vai trazer pra gente, viu?
2: Coxinha de costela,
8: pode trazer, porque o pessoal aqui, como que você falou, Gilberto? Gilberto, atrás de um microfone tem sempre...
2: Tem sempre o quê, padrinho?
9: Atrás do microfone tem sempre um locutor passando fome!
8: Parece que tá morrendo, tá não?
2: Ou seja, Marcão,
8: você falou, hein, padre?
2: Pode trazer sim. E se inscreve aí, viu, galera?
8: Pode mandar
3: no meu também, arroba @FalaArthur_. Aí vai ter salgadinho mal, hein?
2: Olha, aliás, o Marco, grande Marcão, é o Marcão lá da Grande Minas, essa parceiraça Grande Minas. O Marcão mandou aqui um pedido pra gente falar da vaquinha solidária aqui pra o Luiz, que sofreu um AVC. E aí a gente vai divulgar aqui, viu, Marcão? Vou pedir daqui a pouquinho a produção pra colocar na tela da live aqui. A gente vai divulgar assim pra galera dar uma ajudada lá, dar uma força. Tem uma meta lá estabelecida já nessa vaquinha. Daqui a pouquinho a gente divulga aqui pra você e não esqueça das coxinhas. O Caio de Souza falou que os caras foram eliminados, aí se referindo aos equatorianos, né, que jogam no Galo. Lá atrás, na Copa do Mundo, estão de férias até hoje. O Galo tá vazio demais, dizendo aqui o torcedor do Galo. Meu Deus do céu, e fez falta ontem, o Minda fez falta ontem.
8: Tem que fazer mais gols aí pra gente ganhar uma graninha no final do ano, né,
6: Padre?
2: Pra comprar
6: o
2: pilão
6: do Panetone.
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2: 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Vamos trazer aqui o Ibê Martins, que tá com o No Olho da Rua, falando com o torcedor, falando com a torcedora. Chega aí, Ibê!
1: Seres humanos ligados na 98, tô aqui no olho da rua com o microfone da Rádio do Bem pra ouvir o torcedor. E olha aqui quem que eu encontrei: um casal de noivos recém-casados. Primeiro lugar, parabéns pra vocês. Como é que você chama?
10: Gláucia.
1: E você?
11: Peter.
1: Peter, que time vocês torcem?
11: Cruzeirão Cabuloso.
1: E você?
10: Cruzeiro.
1: Mas só por causa dele ou você já era cruzeirense?
10: Já era.
1: Olha aí, hein? É o amor, gente, é o amor. E qual a sua expectativa pro Cruzeiro agora nessa volta pós-Copa do Mundo? Hoje tem Cruzeiro e Inter. O que você espera de hoje?
11: Eu espero um bom jogo do Cruzeiro. O Inter também tá na média ali. Se Deus quiser, Matheus Cunha vai jogar.
1: Ih, rapaz, isso aí é reforço pro Cruzeiro.
11: Reforço pro Cruzeiro. E se jogar, eu fico mais feliz ainda.
1: Qual o placar pra hoje? Chuta aí.
11: 3-1 pro Cruzeiro.
1: Você acha que o Cruzeiro precisa reforçar mais? Chegou o Gabriel Pé aqui, mas saíram alguns jogadores, saiu o Kaique, saiu o Christian. Como é que você avalia o elenco?
11: É, a minha maior dificuldade hoje é entender como vai ser o estilo de jogo do Cruzeiro sem o Christian.
1: Uhum.
11: Eu acho que a gente precisa trazer um reforço rápido para compor ali a posição, mas eu tô confiante. É, confio no chefe, no líder.
1: Você espera ser mais feliz com o Cruzeiro ou no casamento?
11: Aí, rapaz, que pergunta.
1: Olha aí, agora, responde.
10: Complicou, hein?
11: Nos dois.
1: Nos dois tem que ter bola na rede. Vocês entenderam o que eu tô querendo dizer, gente. Parabéns pra vocês, felicidades. Valeu. Tudo de bom. Muito obrigado.
10: Sucesso. Valeu. No amor e no jogo.
1: Exatamente, muito obrigado. Valeu. Gente, deixa eu dar um recado pra vocês. 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
11: Já pensou? Que beleza?
10: Muito.
1: Vai na minha. Vai daí, meus queridos.
2: Grande, grande. O Ibê parece convidado.
11: Oh, né? Foi convidado
2: pro casamento, né, velho?
12: Deus abençoe o casal.
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12: Subtri.
2: É. Cara, difícil, né, cara?
12: É o travo.
2: Difícil. Arthur, você tem alguma informação adicional do jogo de hoje do Cruzeiro?
3: Ô, senhor Gilberto, convidar o pessoal, claro, para nossa jornada esportiva, super jornada esportiva 98 em cadeia também com a 98 News. Então, 9 horas da noite, a gente entra ao vivo com esse grande jogo entre Cruzeiro e Internacional. Mais uma vez, passando um provável time do Cruzeiro com Otávio, Fagner, Fabrício Bruno, Jonathan Jesus e Gabriel Rojas. No meio-campo, Matheus Henrique, Gerson, Matheus Pereira. E no ataque, Sinisterra, Peck e Caio Jorge, né?
7: Fortíssimo.
3: Peck, Pereira e Caio.
7: Cara, é um ataque espetacular, cara.
2: Boa.
7: Sensacional.
2: E Gabi, e você, mais alguma do Galo? Você disse que tinha uma frase aí do Barba Domingues. Ficou devendo alguma coisa
8: do
2: bar?
8: Na verdade era do Everson.
2: Ah, do Everson.
8: É, mas qualquer coisa a gente deixa pra passar amanhã também. A gente pode ir ouvindo aqui no decorrer da semana o Everson falando aí deste jogo. Até porque o próximo desafio é contra o Palmeiras. O Everson certamente vai trabalhar muito nesse jogo e tomara que ele esteja numa tarde, noite muito iluminada, viu? Porque o ataque do Palmeiras, só Jesus na causa, só Jesus pra ter dó. Na verdade, eles não têm, né? Ô, Gilbert, o Atlético até anunciou agora há pouco que o Alan Franco, ele retornou depois dessas férias aí. O Minda e o Preciado, eles já tinham voltado na quarta-feira. E aí o Franco ficou por questões pessoais, estava resolvendo questões pessoais. E aí ele já retornou à BH, já se apresentou na Cidade do Galo. Hoje, aí resta saber se ele já vai pro próximo jogo, vai ter condições, assim como os demais já vão estar bem fisicamente. Aí também o Scarpa, mas a gente vai debater mais sobre isso amanhã e sexta-feira.
3: Boa! Teve anúncio, tá, de jogador Casemiro, contratado pelo Inter Miami, foi anunciado oficialmente agora mesmo pelo time do Messi, né? Como é que é o apelido do Inter Miami? Não sei. Você achou que era Cruzeiro, Atlético, alguém, né?
2: Ah, mas já tinha sido anunciado isso aí. Os caras estão falando desde a Copa do Mundo, queria jogar com o Messi e tal.
13: O dono é o Becker?
2: É o Becker.
3: É ele mesmo.
13: Isso, hein? Bonito.
2: Se é que o Messi não tem não a beirada, né?
13: O cara bonito e rico, velho. Pelo amor de Deus.
3: É. Você acha que o Messi já pegou uma beirada do Becker?
2: É, sei lá, viu? Vamos falar agora da Krug aí. Tem um convite que não dá pra recusar, viu? Tipo o Bora Tomar uma Krug? E aí, qual é a Krug preferida de vocês, hein? 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
13: Krug Cristal, deixa eu ver lá.
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2: 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Ó, amanhã é sorteio da camisa do Galo, ok? Amanhã sai a camisa, na sexta-feira os ingressos para Cruzeiro e Botafogo e o kit da Krug German Pils. 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
2: Vocês estão com a mesma fome que o padre?
13: Ah, eu tô com muita fome.
3: Um pouco, viu?
8: Eu também.
2: É pouco provável que seja a mesma do padre, mas estamos com fome, sim. Então vou dar aquela dica. É? Já almoçou?
13: É.
2: Mas se você almoçou 11 horas da manhã, então.
13: É 11 horas, né?
2: Então já tá com fome. Já tá com fome de novo. Então, ó, padre, com a dica pra você, ó.
13: Vamos lá.
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13: Delícia.
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2: 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Vamos embora!
13: Vambora.
2: Amanhã a gente volta. Na sequência.

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1: No Vale da Box, 2 horas.
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4: Copa Sul-Americana. Jogos de ida das equipes brasileiras nos playoffs, que vão definir os demais times classificados às oitavas de final, onde já está o Atlético. Ontem à noite, na Venezuela, Universidade Central 1, Santos 4. Logo mais, 19h, na Colômbia, Independiente Medellín e Vasco. Às 21h30, no Peru, Sporting Cristal e Bragantino. Daqui vai sair o adversário do Galo. E amanhã, 19h, na Bolívia, Bolívar e Grêmio. Além do Atlético, São Paulo e Botafogo já estão garantidos nas oitavas de final da Copa Sul-Americana. Para os canais Vox, repórter Fernando Silva.
1: Os Estados Unidos passaram a cobrar tarifas de 25% sobre produtos brasileiros nesta terça-feira, 22, data prevista pelo governo americano para a entrada em vigor da medida. A alíquota foi confirmada na noite de 15 de julho e é resultado de uma investigação conduzida pelo escritório do representante de comércio dos Estados Unidos com base na seção 301 da Lei de Comércio de 1974, iniciada em julho de 2025.
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1: Há menos de um mês para o início das campanhas eleitorais, o presidente Luiz Inácio Lula da Silva já encaminhou palanques nos 26 estados e no Distrito Federal. A Convenção Nacional do Partido dos Trabalhadores acontece no dia 2 de agosto. O PT definiu como prioridade na eleição deste ano o Senado Federal. Por isso, direcionou nomes mais competitivos para que disputassem o Legislativo em detrimento de governos estaduais. Em contrapartida, decidiu fechar alianças competitivas nos estados.
7: Após denúncias anônimas, a polícia foi até a rua Jerônimo de Oliveira, no Nosso Senhor do Carmo, em Coronel Fabriciano, local em que foi abordada e presa uma mulher de 38 anos de idade. Na casa da suspeita, os policiais localizaram e apreenderam 2 quilos de cocaína, meio quilo de crack, uma espingarda calibre 22, um carregador de 9 milímetros, 3 munições calibre 38, 14 munições calibre 22, 3 munições calibre 25, 7 munições calibre 32 e outros produtos de procedência duvidosa. A mulher foi conduzida para a delegacia. Para os canais Vox, repórter JL.
1: Próxima edição às 15h. 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

0: Boa tarde, tarde! Estamos chegando aqui na Vox 97 FM, a onda roxa que tomou conta do Var do Aço, com mais um Clube da Vox.
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0: É isso aí! Hoje é quarta-feira. Eu pensei que ontem era quarta. Ontem foi terça, hoje é quarta, amanhã é quinta. Quarta-feira! Que dia é hoje, ô? Hoje é dia... Que 18, pô? Hoje é 22 de julho de 2026. 22 de julho de 2026. A lua é crescente. Tempo bom, o sol tá rachando, hein? Ai, que sol gostoso. Tá tipo um sol de verão. 27 graus de temperatura. Umidade relativa do ar 53%, sem possibilidade de chuva decorrer do período, é inverno.

Ai, do lado de lá está meu amigo Júlio César Correia, direção geral Dr. Jonair Cordeiro. A partir de agora, a música, a informação, o entretenimento, a sua participação, que é mais importante. Daqui a pouquinho nós teremos o Clube Premiado. O Clube Premiado, que vai presentear você dia 5 de agosto aqui no nosso programa. É isso mesmo. No dia 5 de agosto aqui no nosso programa, o Clube Premiado vai presentear 6 ouvintes, né? 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Lógico, né? E tem muito mais prêmios para você também, tá bom? É isso mesmo. E lembrando que a partir das 3h15, vamos estar aqui no YouTube conversando com a nossa nutricionista Tatiana Albeni. E hoje ela vai falar sobre lipedema. Vamos ver o que é lipedema, né? Você sabe o que é lipedema? Daqui a pouco eu vou falar pra você o que é lipedema, que a Tatiana vai falar hoje aqui no programa. 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Vamos juntos até as 16h. 2h12. Ó, sino de Ofélia. Boa tarde.

É a Sina de Ofélia. Começando o nosso Clube da Vox às 2:15, aqui na Vox 97 FM, a onda roxa que tomou conta do Var do Aço. Boa tarde, você, minha amiga dona de casa, tudo bem com você, beleza? Alô, você, minha querida secretária do lar, um beijo, bom trabalho, tudo de bom. Você do volante, obrigado pela carona que me dá com a Vox 97 FM no rádio do seu carro. Lembre-se que em casa alguém espera por você. Você que tem casa ou trabalho, onde quer que você esteja, uma boa tarde. Na esperança que todos estejam passando excelente quarta-feira, você está acompanhando a gente aí pelas plataformas digitais espalhadas pelo mundo inteiro, Vox 97 FM, e pelo nosso aplicativo, né? Vox 97 FM, um abraço!

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5: No VAR da Vox, 2:19.
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5: Duas horas e 20 minutos, agora 2:20. Boa tarde para você, tudo bem? Beleza? Boa tarde aqui para o nosso amigo Neném Carreteiro, tá ligado? Tá lá no Jardim Primavera, Coronel Fabriciano. Um abraço, Neném. Ótima quarta para você e família aí. O sonho trabalhar na rádio ou dentro de uma. Ah, é o Lucas Souza. Ai, Lucas. Depois você vem cá fazer uma visita, Lucas. Quem sabe, né? O Arilson retornou da Arena MRV de bar de chuva de meteoro, mas fiz um pouco forçado para dar tempo de ouvir a Vox e o meu ídolo Ademir. Falou, Arilson. Pra você aí tá chegando Mr. Broken Winx.

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2: No Vardavox, 2h25.
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2: Agradecimento. A Funerária Aliança e a família de Maria Martins de Araújo comunicam com pesar o seu falecimento e convidam parentes e amigos para o sepultamento hoje às 16h no cemitério Jardim da Saudade, Santa Maria, Timóteo. O corpo está sendo velado na Assembleia de Deus do bairro Macuco. A família agradece se comparecerem. Comunicamos com pesar o falecimento de Maria Martins de Araújo.
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0: 2:29, 2:29. JR já chegou. Que dura aqui, pó. Nossa Senhora. Traz água pra nós. Aqui. É, hoje o Clube Permeado quer saber o seguinte. Você acha que é verdade ou não? Tudo que eu falo aqui, ele acha que é mentira. Se eu estiver morrendo aqui, aparecendo me acudir, você vai ver, tá? Vou vir puxar seu pé. Atenção! Onde tem o maior número de pirâmides do mundo?
1: Você entendeu a pergunta?
0: Onde tem o maior número de pirâmides do mundo? Mandando WhatsApp, mensagem de voz ou texto para o 983763371. 983763371. Ah, o Washington trouxe até o radinho. Ah, trouxe até o radinho com ele, o Washington Ferrari. Ué, trabalhar com rádio pra ouvir vocês é bom, ué, o rádio é bom por causa disso, né? Você leva pra qualquer canto, não tem rádio? Põe no aplicativo lá da Vox 97 FM no seu celular, você vai ouvir qualquer parte do mundo também. O Washington Ferrari tá ligado lá no centro de Coronel Fabriciano. É, mas quem que tá aqui? O Alô, boa tarde.
2: Ô, Demir, beleza, Demir? Boa tarde. Viu o galão, hein, Demir? Não aguentou, hein?
0: Ah.
2: Ô, Demir, nós somos na rua Bétola. Bairro Esperança, Demir.
0: Bétola.
2: Patinga. Você manda amor pro Demir, tá aí, tá? E o Dico é os meninos da Copasa, Demir.
0: Demir
2: e o galão, hein, Demir?
0: Demilton e Dico. Ô, Fábio, você não enche o saco, não, só porque hoje tem um cruzeiro. E vocês vão pegar cruzeiro lá no Beira-Rio, Porto Alegre, hein? Eu tô apostando aqui no Beira, no Internacional. Bom, cruzeiro pegar o Inter lá em Porto Alegre. Como que faz para participar? Quero muito ajudar meu marido a participar. Ainda dá tempo? Dá. Dá sim, ô. Eu tô fazendo uma perguntinha aqui agora, aí você manda a resposta aqui pelo WhatsApp, tá? Mensagem de voz ou texto, onde tem o maior número de pirâmides do mundo. Nós vamos fazer o sorteio no próximo dia 5, em homenagem ao papai, tá bom? Olha aqui, como é que ela chama? Ah, Vaniele Luna. Falou, Vaniele, pode mandar a resposta aqui, ó, mensagem de voz ou texto. Alexandre Carista gravando, 1, 2, 3, gravando. Aqui, o local que tem mais pirâmides, o Arilson respondeu aqui, ó, doído, lá é do... Ô, Arilson, parabéns, sabe tudo, hein, danadão, um abraço, meu irmão, tá lá no bairro Boa Vista com as irmãs dele, a Bia, tudo de bom. Edmilson tá lá em São Miguel de Ataleia, com a tia Cida. Falou, Edmilson, grande abraço, meu irmão, tamo juntos. Edmilson aqui do Recanto Verde Timóteo, e tá lá com a esposa, a tia Cida, em São Miguel do Ataleia. Ó, o Dorilo apareceu, ó, Dorilo. Um abraço, nosso galão, ficou devendo, mas vamos melhorar, hein? Vamos que vamos. É, o Barba lá tá que pede reforços, né? Vamos ver o que o Atlético vai fazer, porque só tem um Cacierra que você pode falar que é centroavante, só o Cacierra. Ele deu a cabeceada ontem que quase, por pouco, mas por pouco mesmo, quase ele fazia, mas não fez. Aí eu não aguentei. Falou, Dorilo. Grande abraço, meu irmão. Tamo juntos. O Cileida Sampaio. Beijo, Cileida, bom trabalho, tudo de bom, tá? É isso aí. O Arilson está lá no bairro Boa Vista, em Timóteo, com a sua irmã mais velha, Kátia, do Marcelinho Mecânico. Meu ídolo, só gente boa. Ô, Marcelinho Mecânico, um abraço para Kátia, cunhado e a irmã do Arilson. Gente boa, hein, Arilson? É isso aí. Tem jeito para falar com a gente? Alô, boa tarde.
3: Ademir Danadão, que é o Garrincha, cabuloso. Ademir.
0: Oi.
3: É lá no Sudão.
0: Você tem certeza disso?
3: Aí você não vai aguentar, não. lá tem 250 estrutura lá, falou? É, eu já fui lá, ué.
0: Ai, Garrente. Ô, Garrente.
3: É no Sudão.
0: Você é demais. Ai, Sudão. E o Cruzeirão hoje não vai aguentar. Já eu vou voltar.

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1: 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Alô, boa tarde.
2: Ô, Ademir Cunha, boa tarde, Ademir Cunha. É, Ademir, não deu, hein?
1: Não deu.
2: Mas agora virou o rei do salgado. Ademir, o país que tem mais pirâmides é o Sudão, ok? Um abraço, fique com Deus. É Giovanni aqui do São José Operário.
1: Ah, Giovanni, meu amigo. Você apoiou, vocês vão encontrar o Internacional pela frente lá no Beira-Rio, hein? Lá você sabe que não é fácil, não. E o time do Cruzeiro não tá lá essas coisas, não, hein? Você, Eurípides, toma cuidado aí, tá? Essa turma de atleticano e do Recanto Verde, de Cruzeirense do Recanto Verde, cuidado! Alô, Nilza! Ana Moura, Timóteo, um beijo, Nilza, valeu! A Socorro tá digitando aqui, Socorro, Nossa das Graças, Timóteo, ela e o Otacílio. Alô, boa tarde!
3: Boa tarde, meu amigo Ademir Cunha.
1: Tá rouca, né?
3: Maior número de pirâmides existe no Sudão.
1: Pois é, você tá rouca, tá gritando na mão.
3: Ai, o Galo ganhando, deixa empatar, né, Ademir? Eita, tio.
1: Pois é, e você tá rouca, tanto gritando, né, na hora do gol do Galo. É. Falou, Márcio, um beijo, querida. Saudações atleticanas. Isso é só o começo. Vamos começando o segundo turno agora, né? Tudo pode acontecer. Alô, alô, boa tarde.
4: Boa tarde, meu amigo Ademir da Cunha, seu danadão. Ah. Eu baixei o lanterneiro aqui do Bairro de Joaquim.
1: Para, danadinho.
4: O lugar onde tem mais pirâmide no mundo é no Sudão. Alô, meu irmão. Muito obrigado e fiquem todos com Deus. Eu, seu
1: grande
4: danadão.
1: Grande abraço,
4: Sudão.

0: Falou, Laércio, você, seu Neto aí, tá na lanternagem do John Kennedy e Timóteo. É o baixinho danadinho. Ai, baixinho. Deixa eu mandar um abraço aqui também. Deixa eu me ver aqui. Quem mandou mensagem? Alô, boa tarde.
1: Daniele.
2: Boa tarde, Ademir Cunha, danadão.
0: Bom ou não?
2: Bom. Rapaz, mandei a resposta aí pra você, tá beleza? Tchau, obrigado. Seu Galinho, hein? Começou. Miserável. Eu vou te contar,
0: você se preocupa tanto, mas nunca vi. Cruzeirense preocupa tanto com o Atlético que eu acho que eles nem dormem direito, sabia? Nem dormem direito. Não, você não conta. Você não sabe nem o primeiro nome do jogador do Cruzeiro. Mas esses cruzeirenses aí que preocupam com o Atlético, é brincadeira, tá? Ana Angélica, minha amiga Timirim Timóteo. Um beijo pra você, um abraço pro João Lírio e toda a família aí, tá, querida? É isso aí, Ana Angélica. Tudo de bom, tá? Tá no Timirim, tá sempre ligada. Alô, boa tarde.
3: Ademi.
0: Oi.
3: Aqui é a Bia.
0: Fala, Bia.
3: Ademi, a resposta é Suriname.
0: Um beijo, querida. Suriname, Coronel Fabriciano. Boa tarde, Ademi. É a Lúcia de Coronel Fabriciano, pai Silvio Pereira. Lúcia. Falou, Lúcia. Muito obrigado pela participação. Mas quem que tá aqui? A Socorro, nossa das graças, Timóteo. Beleza, Socorro. Pra você, pro Otacílio, tudo de bom aí, tá? E Maria Alves, Caravelas e Patinga. Alô, Maria Alves. Hoje, ouça a Vox até as 19 horas. Ai, danadinha. Tá bom, eu, JL, Fernando Silva, vamos que vamos, né, Maria Alves? Pra você, pro Edinho aí, no Caravelas e Patinga, tudo de bom.

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9: No VAR da Vox, 2:46.
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9: 2:46, 2:46. Ô Alfredo, eu não entendi o nome da pessoa que você falou aí. Tá ligado no programa lá, o Alfredo Socossel, tá sempre ligado, sempre acompanhando a gente. Depois você fala o nome do homem, que eu não entendi o que você falou aqui não. Alfredo, grande atleticano, danadão. Ô, Fala Mansa! Fala Mansa, hoje tem Cruzeiro, é? Hoje tem Cruzeiro, hoje vocês vão aguentar. Vinícius, homem de Três Timóteos, um abraço, Vinícius. Valeu pela participação. Tem uma pessoa que mandou um abraço lá. Ah, peraí. Margarida Primavera Timóteo, um beijo, Margarida. Pra você e tudo de bom. A vizinha da Dona Maria das Dores, lá no Primavera Timóteo. Ah, mas quem que tá aqui? Peraí. Alguém mandou um abraço aqui pro. Rapaz, mandaram um abraço aqui pro Bengala, lá do JK, em Coronel Fabriciano. Depois eu vou descobrir quem é que tá falando aqui. Mandando um abraço, Bengala, lá em Fabriciano. Alô, boa tarde!
11: Ô, Titi Taradão, o lugar que tem mais pirâmide no mundo é lá em casa. Tem 322 pirâmides. Depois é lá no Sudão, o segundo lugar, tá?
9: Esse é
11: tá
9: o meu amigo. Meu irmão, Márcio Carneirinho. Pra lá e pra cá, Valadares, Santa Catarina, Belo, tu conta lugar, tá ligado, vai lá ligado, um abraço meu irmão, tamo juntos, hein, tudo justo e perfeito. Alô, alô, Alexandre Calisto, tamo junto sempre. Alô, alô, Marciano, alô, boa tarde.
12: Alô, Demi da Cunha, aqui é o Jesus Nelson.
9: Ô, Jesus Nelson.
12: A pergunta aí é lá no Sudão, falou, meu irmão?
9: Falou.
12: Uma boa tarde para você.
9: Pra você também, Jesus Nelson, Ana Rita Timóteo, pra você, pra toda a família também, tudo de bom, tá, meu amigo? Nós estamos juntos, é isso aí. É, eu tenho que descobrir a Pequeca. Ah, mandou um abraço aqui pro pessoal lá do JK em Coronel Fabriciano. Alô, boa tarde.
13: Ei, Demi, você tá joia? Como você tá?
14: Ei, Beth.
13: Eu tô bem, aqui tá falando a Beth. Tá joia, né,
9: Beth,
13: Demi?
9: Calma, Beth.
13: Claro, isso hoje escolheu uma música do fundo do baú, hein?
9: Você viu?
13: Nossa, o Arilson tá que tá.
9: Ele gosta de...
13: Ele tá chonado, Demi.
9: É, só pra ficar na nave.
13: Um abraço pro Arilson.
9: Arilson, tá.
13: Ô, Demi, a perguntinha tá no Sudão. Tá bom? Um abraço
9: beijo
13: pra você,
9: pra
13: viu, Demi?
9: Tchau, com Ketley, Deus. Novo Tempo, Timóteo. Lá no Novo Tempo, eu abraço minha amiga a Graça Artuso, pro Zaga também, todos aí do Novo Tempo em Timóteo, tudo de bom, hein? Alô, boa tarde!
15: Boa tarde, Demi.
9: Oi.
15: Aqui é a Jovelina. Tá tudo
9: Jovelina,
15: bem, Demi?
9: Pérola Negra.
15: A minha resposta aí é o Sudão.
9: Ô,
15: Demi, fica com,
9: né,
15: Deus. Meu amigo, que Deus te abençoe. Gente, eu tô mandando um abraço pra você. Que Deus dá nós paz e saúde, todos da Vox aí, tá bom?
9: Amém,
15: tchau,
9: Jovelina.
15: Um abraço.
9: Não me abandones, por favor. Ô, Jovelina, estava com saudades de você, do Gentil, toda a família. Gentil, pai, não para, não. Vai lá e planta, ele coloca um poste, vai lá, mexe na horta, faz uma seca, ele não para, não. Ué. Dizer que quem fica parado é poste, o carro vem da bate nele. É ou não é? Tá certo, um abraço, Jovelino, pra você, pro Gentil. Tudo de bom aí pra toda a família, tá, querida? Grande abraço. Alô, boa tarde.
16: Boa tarde, Ademir. Fala aqui, eu falo a Manso do bairro Nelson do Carmo, colega do Nelson, o rei do compressor.
9: É, Nelson tá sumido.
16: Ademir, a resposta aí é lá no Sudão, viu? Vamos no balá aí, Ademir. Vamos que vamos, Ademir.
9: Vamos que vamos, fala a Mansa. É... Saber usar uma boa intelectualidade, meu e amigo, é bom pôr em prática a arte e a filosofia de saber construir bons amizades de qualidade. É isso aí, Arilson. Um abraço pra você. O Arilson tá lá com. Você tá na Boa Vista aí, né, Arilson? É. Tá lá na casa do cunhado Marcelinho e da irmã Kátia. Ah, Kátia, nome de artista. Elias Pereira, ó, Elias, passei em frente ao posto lá hoje, não te vi, mas posso em si também, não. Um abraço pra você, Ademir Cunha, estamos ligados aqui, hein? Um abraço, o Elias que mandou um abraço pro Geraldo Bengala, lá do JK, tá ligado? Ele é seu fã, falou, Bengala, tamo juntos, hein? É, pro Valdir Parada e Dona E, dos pais do Vinícius Nascimento e do João 23, também no JK. E pra você, meu amigo Elias, lá do Posto Brasil, ele, a vovó também tá ligada, lá no Santo Antônio, um grande abraço, tudo de bom. 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
1: No Vale da Box, 3 horas.
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4: Timóteo voltou a ganhar destaque no cenário do rodeio profissional. O município foi representado por 3 competidores durante a etapa da Fest Country de São Geraldo, realizada neste fim de semana, e terminou a competição com o título de campeão. O grande destaque foi o timotense Maurício Júnior, conhecido como Juninho Roseta. Ele conquistou o primeiro lugar da competição depois de completar os 8 segundos de montaria no touro Samurai. Com o resultado, o peão garantiu o prêmio de R$7.000. Outro representante de Timóteo, Igor Menor, também teve bom desempenho e terminou a competição na 5ª colocação. O município ainda foi representado pelo experiente peão Cléo Jones. Os competidores de Timóteo recebem apoio da Associação Comunitária de Esporte e Cultura de Timóteo, a ASEC, que destacou a conquista dos atletas e a importância dos resultados para a modalidade no município. Para os canais Vox, repórter Júlia Ferreira.
1: A escassez de mão de obra é um fenômeno que tem comprometido o avanço de investimentos em Minas e no país. E para o presidente eleito da Federação das Indústrias do Estado de Minas Gerais, Pieng Guilherme Abrantes, a proposta de redução da jornada de trabalho com o fim da escala pode agravar o problema enfrentado pelas empresas. Abrantes também demonstrou preocupação com a possibilidade de a redução da jornada ocorrer sem diminuição proporcional dos salários, o que, segundo ele, elevaria os custos das empresas, que acabariam sendo repassados aos consumidores.
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1: O presidente do PL, Valdemar Costa, disse nesta terça-feira que o senador Flávio Bolsonaro, do PL Carioca, não estava se preparando para ser candidato à presidência da República quando foi escolhido pelo seu pai, o ex-presidente Jair Bolsonaro, como seu sucessor na disputa pelo Palácio do Planalto. Segundo Valdemar, esse é o motivo de Flávio ainda não ter estruturado alianças com outros partidos para as eleições de 2026.
7: 2 pessoas registraram uma ocorrência de estelionato após relatarem ter sido vítimas de um suposto golpe em um escritório no bairro Iguaçu, em Ipatinga. Os prejuízos informados pelas vítimas envolvem dinheiro, transferência via Pix e entrega de um veículo. Uma das vítimas, um idoso de 84 anos, afirmou à polícia que recebeu a promessa de uma oportunidade de trabalho como segurança e de serviços extras na construção civil. Ainda segundo o relato, a proposta teria provocado um prejuízo estimado em R$45.000, valor que inclui um veículo entregue ao suspeito. A segunda vítima também informou a polícia que realizou 2 transferências via Pix, totalizando R$20.000, após receber promessa de obtenção de uma carta de crédito no valor de R$200.000. Segundo a vítima, o benefício nunca foi concedido. A ocorrência foi registrada na delegacia de Ipatinga. Para os canais Vox, repórter JL.
1: Próxima edição às 16h. 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
0: 3:05, agora 3:05. De volta depois de ouvirmos aí o Gilberto Medeiros com redação Vox. 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Tem gente aqui ainda, não tem o... Deixa eu ver aqui. Lucas Valadares. Abraço, filho do Brava de Parada. Tô aguardando a entrevista com a nutricionista Tatiana Beni. Falou, Lucão. Danadão. Tá lá no Veneza 1. Recém-casado. Ai... Casou de novo. Ah, não, casou de novo. A primeira vez que casou. Aqui, a Tati já tá aqui. Você quer ouvir? Ela vai entrar no ar já já, tá? Mas quem que tá aqui, ô? Quem é que você falou que tá aqui, ô? Tem... Hein? Ah, o Arilson já falei. É isso aí. Mas quem que tá aqui? Não, já já vamos conversar com a Tatiana Albeni. E ela vai falar sobre lipedema, nunca ouvi falar essa palavra, mas agora eu já sei o que que é. E a Tati vai falar sobre isso daqui a pouquinho. Muita gente tem isso e nem sabe como é que chama, né? Daqui a pouquinho é Playboy.

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4: No Vardavox 3:11.
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4: Três horas e 12 minutos, 3:12. E ela já está por aqui, a nossa grande nutricionista, a Tatiana Albeni. Boa tarde, Tati,
7: grande,
4: beleza?
7: Mesmo, né?
4: Aqui.
7: Acertou.
4: Tô querendo elogiar, falando que ela é grande.
7: Mas eu sou grande mesmo.
4: Ela é grande mesmo. Ela mede 1 metro e quanto?
7: Quase 1,80, 1,78.
4: 1,78.
7: Boa tarde,
4: Tati.
7: Denis.
4: Boa tarde, tudo bem?
7: Graças
4: beleza?
7: A Deus, tudo ótimo.
4: Aqui, Raquel! Ah, eu acho que é a Raquel Bragança, deixa eu ver aqui. Não, que a Raquel é essa aqui? Não, a bonita é ela. Eu acho que a Raquel Bragança tá ouvindo. Por quê? Não pode falar que é bonita.
7: Pode, vai. Tem nada a ver.
4: Raquel, um beijo pra você, tá ligado? Tá aqui, Raquel. Estamos na escuta, mas eu não sei se é a Raquel. A Cileide também tá escuta, o pessoal aqui da Flor de Gaia. Todo mundo ouvindo. E hoje, a Tati escolheu esse tema aqui, que eu acho que poucas pessoas já ouviram falar sobre isso, né? É sobre o lipedema, né?
7: Pois é.
4: O que é lipedema? Né? É novo. O que é o lipedema?
7: Pois é, Demi. Então, assim, só contextualizando, né? Por que eu escolhi esse tema? Porque eu tenho recebido várias mulheres, sabe? Que estão aparecendo para cuidar da alimentação, né? Que estão sendo diagnosticadas com lipedema.
4: É mesmo?
7: Então, às vezes a mulher já sofreu muitos anos, né? Então, eu já recebi mulheres mais jovens, né? 30 e poucos, 40 e poucos anos. E já recebi também senhoras, né? Que não sabia que tinha essa doença. E então, assim, como a procura está sendo grande, as pessoas estão buscando mais informação, né? Aprendendo na internet e tudo, e vão buscar ajuda. E aí, agora tá tendo mais diagnóstico dessa doença. Inclusive porque algumas celebridades também, né? Aquela, recentemente, a Yasmin Brunet, ela noticiou isso, né? Mostrou o tratamento que ela tava fazendo e tudo. E aí as pessoas começaram a conhecer mais. E além disso, essa doença, ela foi... ela foi colocada no Código Brasileiro, né? No Código Internacional, na verdade, de Doenças. Foi, se não me engano, foi em 2002. Então, assim, é recentemente nova, né? É uma classificação nova. Então, acaba que os próprios profissionais ainda estão se adaptando e tudo. E aí, o que é o lipedema, né? O lipedema é, por exemplo, você já deve ter visto, né? Todo mundo já viu. Essa doença comete mais mulheres do que homens. Então, assim, a grande maioria vai ser mulher mesmo que vai ser acometida. Então, você já deve ter visto, às vezes, uma mulher que tem a perna muito grossa embaixo. É uma perna que parece inchada e que tem hematomas, que às vezes tem muita celulite, né? Parece
4: e
7: que
4: os braços também, né?
7: E os braços pode acontecer. É menos comum, mas a perna é mais comum. Mas pode acometer os braços também. Então, o que, que é isso, né? O lipedema é uma doença crônica, né? Igual o diabetes, por exemplo, é uma doença crônica, o lipedema também é. Então, ela é uma inflamação, né, no tecido gorduroso. Então, principalmente nas pernas. Então, as células de gordura, né, da mulher, elas vão ficar inflamadas, doloridas, né? Então, a mulher sente muita dor. Sente uma perna pesada, sente dor na hora que encosta, né, que aperta. Tem hematoma, tem inchaço. E a principal característica é que é uma gordura que não acaba se a pessoa emagrecer, por exemplo.
4: Que coisa, só.
7: Então, assim, o emagrecimento não é a solução pro lipedema, sabe? Então, por exemplo, vamos supor que a pessoa fez lá, talvez, uma dieta radical e perdeu 20 quilos e ela tinha lipedema. A perna dela vai continuar gordinha, vai continuar inchada.
4: Brincadeira, né?
7: E assim, um grande diferencial que você vai lembrar, né? Todo mundo que estiver ouvindo vai lembrar que já viu uma perna assim. É que a parte do tornozelo forma como se fosse um bracelete. Porque o pé da mulher não incha. O que incha é do pé do tornozelo pra cima, geralmente.
4: Eu ia falar do bracelete pra cima.
7: Mas forma igual como se tivesse um bracelete, assim, apertando. Então, pra cima fica inchado e pra baixo o pé tá normal, né? O que diferencia, por exemplo, de quando a pessoa tem um problema só circulatório, que às vezes o pé incha, a perna incha, é diferente, né?
4: Pois é, eu tô vendo aqui que procurei inteirar pra saber sobre lipedema, né? Essa doença crônica, igual a Tati falou, inflamatória do tecido adiposo.
7: Isso. Né? O que é tecido adiposo? É as células de gordura do corpo, né?
4: É isso mesmo.
7: Então, principalmente da perna, é onde vai acontecer isso.
4: E ela é o seguinte, é uma gordura, é uma síndrome da gordura dolorosa.
7: Isso.
4: Não é isso? Podemos assim dizer, né?
7: Isso.
4: Síndrome da gordura dolorosa. Que então, é a condição genética ou hormonal.
7: Isso. Então, por que acomete tanto as mulheres mais? Principalmente pela questão hormonal, porque nós mulheres somos cíclicas, né? Então, cada fase da nossa vida tem um hormônio ou mais, né? Um ou mais hormônios que estão ali flutuando, aumenta, diminui. Então, a gente é muito suscetível aos hormônios. E aí, como o lipedema depende disso, né, das alterações hormonais, acaba que a gente vai sendo mais influenciada, nós mulheres, né? Então, a mulher que está nas transições, por exemplo, né? Quando ela tem a primeira menstruação, ela vai ter alterações hormonais, então já pode começar a ter influência, né, para lipedema. Na menopausa, né, então, que é uma fase diferencial na gestação, né, então, nós mulheres podemos ter mais influência e temos mais lipedema por causa disso, né?
4: E o problema dela é que ela é resistente a dietas e a exercícios, né?
7: Então, não é igual o tratamento para obesidade, que você fez dieta, fez exercício, diminuiu a gordura, melhorou. Então, o lipedema não é assim, não é simples de resolver, né? Ela é uma gordura diferente da gordura corporal, né, que está presente na obesidade, por exemplo.
4: É dos quadris para baixo, né?
7: Isso, é. Então, o que que acontece, né? O diagnóstico do lipedema, ele vai ser feito pelo médico, né? Todo diagnóstico é feito por médico de doenças, né? E principalmente pelo angiologista, né? Então, a maioria das mulheres hoje que eu recebo no consultório, elas são encaminhadas, ou já procuraram, já conversaram com um angiologista. Uhum. Porque elas vão devido a perna ficar roxa, a perna ficar inchada. Ah, é varizes. É varizes, né? Dolorida, então tô com problema circulatório. O que não deixa de ser, porque tá relacionado sim a... Também a circulação ali, né? Porque tem, além de ter a gordura, tecido adiposo, né? O tecido gorduroso inflamado, ela vai ter o sistema linfático, né? Onde faz a drenagem e as veias também mais frágeis, né? Então, tudo isso vai prejudicar, porque vai ter uma circulação ruim no lugar que tá todo inflamado, né?
4: Eu tô vendo uma foto aqui, realmente é impressionante. Agora, deixa eu mandar um abraço aqui para a Edilene Vieira. Um beijo para você, né, Edilene? Um abraço aí no Recanto Verde, em Timóteo. Tá ligada também. Quer fazer alguma pergunta para a Tati a respeito do lipedema? Você conhece alguma pessoa que tem isso? Ou até mesmo na própria família? E nós estamos na live aqui hoje só no YouTube, não é isso? Só no YouTube. Então você pode mandar para cá no WhatsApp, mensagem de voz ou texto, fazendo a pergunta, porque já a gente vai voltar.
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2: No Varda Vox 3:22.
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2: Falecimento. A Funerária Aliança, família de Maria Martins de Araújo, comunicam com pesar o seu falecimento e convidam parentes e amigos para o sepultamento hoje às 16h, no cemitério Jardim da Saudade. O corpo está sendo velado na Assembleia de Deus do bairro Macuco. A família agradece aos que comparecerem. Comunicamos com pesar o falecimento de Maria Martins de Araújo.
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3: Ó, 3 horas e 25 minutos, 3h25. Estamos conversando aqui com a nossa nutricionista Tatiana Albeni, falando sobre lipedema. Muita gente, eu acho que não sabia o que é o lipedema e agora já está sabendo, né? O lipedema é uma doença de origem genética e hormonal que afeta o dos quadris para baixo, com muita gordura, né? E essa gordura não é fácil desaparecer, digamos assim.
4: Isso, né? não é uma gordura que sai com dieta e exercício, como a outro tipo de gordura no corpo, né? E aí, Ademi, o tratamento, né, do lipedema, como a gente até estava conversando aqui no intervalo, né, a respeito e tudo. Então, por que que o médico diagnostica e manda pro... né, pede para ir no nutricionista, começar um acompanhamento e tudo. Porque o lipedema não vai resolver. Tem gente que acha que nutricionista só serve para emagrecer, né? Aí eu só vou no nutricionista para fazer dieta para emagrecer. E não é. Nesse caso do lipedema, por exemplo, a pessoa não vai para emagrecer. Ela pode até estar precisando emagrecer, e aí com o tratamento também vai causar o emagrecimento dela. Mas o objetivo principal não é o emagrecimento, porque o lipedema não melhora somente com o emagrecimento,
3: com,
4: né?
3: Com a dieta, né?
4: Com o emagrecimento, não. Né? É tanto que essa semana, por exemplo, eu atendi uma senhora que não está obesa, ela está no peso adequado, inclusive ela é magra. Está no peso ideal, né? Para a idade, para a altura dela. E ela tem o lipedema. Então, por que que ela iria no nutricionista se ela já é magra? Por que que ela tem lipedema se ela já é magra? Porque não está relacionado só com a obesidade, né?
3: É porque muita gente confunde com a obesidade.
4: Isso. Né? E não tem a ver com a obesidade.
3: É,
4: a obesidade pode piorar.
3: A obesidade, a celulite, a falta de cuidado.
4: Isso,
3: né? Tem nada a ver.
4: Não tem nada a ver, né? Então é uma doença, é genético, né? Então são condições externas alheias à obesidade. E aí, essa senhora foi encaminhada, né, pelo médico. Exatamente para tratar através da dieta. Então, como que a dieta pode ajudar no lipedema? Porque a dieta no lipedema, ela vai reduzir a inflamação. Vai reduzir a inflamação, vai reduzir inchaço. E outra, se a pessoa tiver outras condições, por exemplo, uma glicose alta atrapalha mais ainda.
3: Vai piorar.
4: Porque vai causar mais inflamação no corpo, né? Então, com a dieta, ela vai melhorar essas condições secundárias, né? Que é uma glicose alta, um colesterol e principalmente a inflamação, né? Então, o padrão de dieta, claro que isso vai variar de pessoa para pessoa, mas um padrão que é considerado tratamento do lipedema é uma dieta anti-inflamatória, né? Então, dieta anti-inflamatória, quando a gente fala nisso, é um padrão de dieta mediterrâneo, né? Que vai ser uma dieta com rica em verduras e legumes, né? Rica em oleaginosas, então castanhas, rica em gorduras boas, azeite, abacate, as castanhas, né? As frutas vermelhas, por exemplo, né? Então, morango, melancia, a maçã, tomate, então, e os alimentos também mais, que sejam mais integrais, né? Então, menos refinados. Então, por exemplo, o arroz integral, o macarrão integral, então, as frutas com casca, né? As sementes. Então, esses alimentos, vão ajudar a diminuir a inflamação do corpo. E aí, consequentemente, melhora o lipedema. E além disso, não é só incluir esses alimentos, é retirar aqueles que inflamam, né? Uhum. Então, o campeão de inflamação, açúcar. Então, a pessoa que vai tratar a lipedema, ela precisa tirar açúcar da alimentação.
3: Se você pensar direitinho, açúcar é um veneno.
4: É um veneno. Resumindo, é para todos. Uhum. E aí, o açúcar, as gorduras saturadas, então a carne vermelha, carne gordurosa, né, que tenha muito toucinho, né? Então, por exemplo, linguiça, torresmo, embutidos em geral, né? Presunto, barriga de porco. Então,
3: bacon fresco eu gosto. Barriga de bacon.
4: Essas
3: se não tiver gorduras, barriga de bacon no churrasco, não tem churrasco.
4: Então, mas você não tem lipedema, né, Demi?
3: Graças a Deus.
4: Graças não. a Deus, né? Mas quem tem,
3: não pode.
4: Tem que evitar.
3: Tem que evitar. Então, é a Raquel Bragança mesmo que tá aqui. Então, um beijo, tá, Raquel? Pra Deia. A Deia tá sumida. Eu sei que ela fez um negócio de joelho aí, né? Mas tá passando bem, graças a Deus. Um beijo pra ela. A Eunides. Eunides tá ligado. Tá lá na fazenda em Jaguaraçu. Tá ouvindo e assistindo a gente pelo aplicativo lá no YouTube. Um beijo, tá, Eunides, do Amaro Lanari. Tudo de bom pra você, o Miltinho tá ligado. A Lady Gaga lá da Companhia do Esporte, do Ronaldinho, Maria Matos, Centro de Fabriciano. Meu amigo Edson Salgados, o Edson tá aqui no João 23, danadão. O Elcio tá lá, o Elcio Castro tá ouvindo no rádio. Falou, Elcio, um grande abraço. O meu amigo Simval também, do ônibus de fretamento lá na Vila Celeste, Patinga. Ronaldinho tá ligado, mais quem? Marina Poggiali, um beijo, Marina. Pra você, Pranchieta, tudo de bom aí, tá, querida? Olha só, eu tô vendo aqui, ô Tati, que a desproporção entre o tronco e membros, né?
4: Isso.
3: Isso aí que é o principal.
4: Também é uma característica.
3: Não é? Uhum. Pois é. Interessante que é genético, né?
4: É. E assim, eu comecei a citar um exemplo aqui, né, da senhora que eu atendi, que tá com o peso adequado e tudo. E quando eu fui avaliar, né, olhar a perna dela, como que tava... Porque o lipedema, Demi, ele tem graus, né? Então, quando você vai olhar na internet, que você vai ver as imagens de lipedema e tal, você vai ver graus diferentes. Então, tem um que é, assim, pouco perceptível, né? E aí, por isso que tem que ter diagnóstico, né? Porque aí o médico vai saber, vai fazer avaliação física na paciente, né? E aí, vai ter graus diferentes de lipedema. E aí, dependendo do grau, o tratamento é diferente, né? Então, assim, não é algo... Aqui eu tô dando uma orientação em geral, mas pra cada pessoa vai ser um tipo de tratamento mais específico, né? E, inclusive... Nós, nutricionistas, né, profissionais que fazemos avaliação física também do paciente, hoje, com a informação, a gente consegue também identificar e encaminhar essa pessoa para o médico, né? Então, às vezes, a gente vê até primeiro e manda para o médico. Aí o médico vai fazer o diagnóstico de verdade, porque a gente conhece do dia a dia ali, né? Não é nossa atribuição fazer diagnóstico. E aí... Essa paciente que eu atendi, ela, assim, visualmente, talvez alguém que não conheça não ia perceber. Mas ela tem e sofre com isso, né? Porque dói, porque
3: pra andar dessa dificuldade, né?
4: Isso, peso nas pernas, nossa, né? Então, uma circulação ruim, difícil.
3: Pois é. A Vera Lúcia Silva, a Vera Silva tá lá na Cidade Nobre, tá ligada? Tá até mandando aqui, porque ela é... enfermeira também.
4: Uhum.
3: Boa tarde. A drenagem linfática também ajuda?
4: Sim.
3: Né?
4: Sim, sim.
3: Na eliminação disso?
4: É um dos tratamentos também.
3: Né? Uhum. É porque aquilo que você falou, o plano de saúde às vezes acha que é
4: estética,
3: né?
4: Isso.
3: Aí não autoriza. Então você tem que provar por mil uma coisa que não é estética.
4: Na verdade, o que ela está perguntando aí é sobre a drenagem, né? A drenagem é uma coisa. O que a gente estava conversando aqui no intervalo é a respeito, porque existe uma lipoaspiração para lipedema. é específica para lipedema. E aí, ainda o plano de saúde barra isso. Né? E aí, com a informação agora que as mulheres estão procurando o cirurgião vascular, né, o angiologista, eles têm que apresentar uma justificativa técnica.
3: Um laudo muito bem feito,
4: né? Para o plano de saúde entender que aquilo ali é realmente, não é estético, né? É realmente por necessidade de saúde mesmo. E aí, o que que acontece? Porque como o lipedema, ela, o tratamento dele é multidisciplinar, as pacientes estão indo nos outros profissionais, né? Então, vai fazer uma drenagem, vai na nutricionista fazer a dieta, né? Vai no fisioterapeuta, porque existe fisioterapia específica, né? Então, existe tratamento. Né? Isso é importante falar, que existe tratamento, melhora da qualidade de vida, muito, né? O que não pode é ficar sofrendo, calada, né? Achando que aquilo ali é genético e não tem jeito.
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2: No Vardavox 3:37.
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2: 3:39, 3:39, conversando com a nossa nutricionista Tatiana Albeni. E hoje ela está falando sobre o lipedema, né? Que muita gente não sabia o que é lipedema, né? É a condição crônica que causa esse acúmulo anormal, né, desproporcional da gordura do tornozelo até no quadril, né?
10: Isso.
2: E essa pessoa que tem isso sofre demais, que não pode encostar que dói.
10: Dói.
2: Né?
10: Sente muita
2: Fica
10: dor.
2: Fica tudo dolorido.
10: E assim, que bom, né, que agora sabe que isso é uma doença, né? Porque até então a mulher achava que era só gordura, né? Essa gordura não resolve, sentindo dor e tudo. É, mas aí eu tava falando antes do intervalo, né? Eu tava falando que é um tratamento multidisciplinar, né? Então, são vários tipos de profissionais atendendo. Então, o nutricionista vai entrar com a dieta, né? Com a dieta principalmente anti-inflamatória. A suplementação, dependendo do caso, né? Vai precisar de usar alguns suplementos. Por exemplo, o ômega 3, né? Que é um suplemento importante. A vitamina D, dependendo da dose que for adequada para aquela pessoa.
2: O magnésio
10: pessoa,
2: também é bom para,
10: né,
2: isso?
10: É, o magnésio é bom para tudo, né? Praticamente, assim, para todas, muitas reações do corpo. É, mas não tá tão relacionado assim ao lipedema, não. É, lipedema mais é ômega 3, é vitamina D, alguns flavonoides, né? Que são substâncias de plantas que melhoram a circulação. Alguns tipos de chás, né? Então, eu já falei aqui algumas vezes sobre chás. E aí, nós vamos ter duas classes, né, de chás que ajudam no lipedema. Vai ser os chás diuréticos, né? Então, nós temos uma gama de chás que são diuréticos, né? Temos o hibisco, temos a cavalinha, temos o chá verde.
2: Esse aqui é o dendilhão com pata de vaca.

0: Dente de leão. É, o dente de leão com pato de vaca seria interessante.
1: Ele desincha também?
0: Ele é diurético, a pato de vaca melhora a glicose. Uhum. Então, pra quem tem aí uma alteraçãozinha na glicose, que também atrapalharia o lipedema, pode ajudar. Então, é um chá interessante. É, então, assim, é a classe dos chás diuréticos que vai ajudar. E o chá que melhora a circulação. E hoje a gente tem um chá que é muito indicado para a melhora da microcirculação, né? Que é essa que está envolvida com o lipedema. É o chá de centela asiática. Então é um chá que melhora muito a drenagem, a circulação. É, tanto no lipedema, na celulite também é um chá que a gente usa bastante, sabe? Então é bastante interessante aí no lipedema. Então, assim, nós temos a parte nutricional, né, que vai ajudar bastante. É, nós temos a importância também da atividade física, né? Então, a atividade física no lipedema, ela precisa ser uma atividade de baixo impacto, né? Então, o que que é o mais indicado? Vai ser as caminhadas, a natação, hidroginástica, o pilates, é interessante.
1: Hidroginástica é boa também?
0: É.
1: Uhum. Porque vai movimentar muito as pernas,
0: sim,
1: né?
0: Sim, sim. Vai movimentar as pernas, vai aumentar o fluxo sanguíneo, né? E além disso, né, a hidroginástica e a natação são exercícios que mexem com todo o corpo, né? Então, vai promover aí melhora dos hormônios, né, que estão relacionados ao lipedema também. É, agora, o principal, assim, o exercício mais interessante seria a musculação. Principalmente para as pernas, né? Porque a musculação, ela melhora principalmente a panturrilha, né? Então, quando você vai trabalhar as pernas, você melhora o retorno venoso, né? Então, trabalhando a panturrilha na musculação, vai ajudar esse retorno. Então, diminui o inchaço, diminui o cansaço, traz mais mobilidade para a perna, né? Que geralmente a perna, por ser mais pesada, mais dolorida, a mulher fica com ela mais parada, né? Então, a musculação vai ajudar a melhorar esse retorno venoso aí.
1: Pois é. O nosso presidente da Associação dos Aposentados e Pensionistas de Timóteo está nos assistindo e está dando parabéns pela entrevista, é isso aí, né? E a Raquel também falou o seguinte: muito obrigado, estou gostando muito da entrevista, parabéns para você e para a entrevistada também. Ah, você deve conhecer a Raquel, não? Raquel Bragança?
0: Conheço.
1: Conhece? Uhum. Pois é, ué.
0: Eu tive com o...
1: É seu tio, né, Raquel? Aquele que era da marmoraria, tive com ele lá no Banco do Brasil, onde encontrei com ele de fora. Ele me dava sempre umas charadinhas aqui, sumiu também. É o... Como é que ele chama? Raimundo? Acho que é Raimundo. O Bragança lá do... Que tinha uma marmoraria lá perto do Paulo Sá. Olha aqui, o Miltim também tá ligado, né? Um abraço, Miltinho. Tá lá no Quitandino, Depósito Material de Construção. O Lucas Valadares, o Lucas casou sábado, meu filho, convidou ninguém. Brincadeira, né?
0: Hein? Ah, mas casamento agora é intimista, Demi.
1: É,
0: agora
1: mesmo.
0: Agora convida muita gente, mas não.
1: Sabendo que a pessoa casou sábado, teve 19 convidados só.
0: Aí, tá vendo?
1: Também já era intimista. O segundo casamento. Eu não caso de novo, você tá doido? Eu casei uma vez só na vida,
0: chega,
1: pra nunca mais.
0: Tá bom, hein?
1: Aqui.
0: Que bom, né?
1: É, e eu não sou casado não, tá? Deixa eu te falar, aqui. Eu sou casado, Tati?
0: Ué, não sei.
1: Aqui.
0: Você é casado, sim. Que não, eu saiba, não. Você é.
1: Ai, gente. Aqui. A Vera mandou um áudio. Ô, Vera, manda um áudio lá no WhatsApp. Nossa, porque aqui eu não posso ouvir, querido, tá bom? E outra coisa. Mas quem que tá aqui? O Simval, já falei. Ronaldinho. Meu amigo Sinésio Miranda. Sinésio Miranda tá aí no centro de Fabriciana, Marechal Floriano, tá ligado também. O Alfredo Socorcel, Milton Cabuloso, tá lá na API, na Associação dos Aposentados de Timóteo aí, no Olaria. O Adélio está ligado também no Meraviana. E tá todo mundo ouvindo aqui. Olha só, nós vamos voltar daqui a pouquinho. 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Voltamos já já.

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1: No Varda Vox, 3h47.
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2: 3:50, começando com a Tatiana Obeni sobre lipedema. Tem gente para falar com a gente. Alô, boa tarde. Boa tarde.
3: Ô, Demi, pergunta à doutora se esse negócio se é perigoso, se esse negócio precisa de operar, né? E igual a pessoa faz, quando a pessoa faz academia, se ajuda. Uhum. Obrigada, viu, Demi? Tchau, com
2: beijo.
3: Deus.
2: Falou, Beth. Um beijo, tudo de bom, tá, querida? Lá do Novo Tempo em Timóteo. Academia ajuda, você falou, né?
4: Sim, academia ajuda.
2: Agora, não tem cirurgia para isso.
4: É, hoje existe, conforme eu estava falando, existe uma lipoaspiração específica para lipedema. Mas não quer dizer que vai resolver, que fez a lipoaspiração e acabou o lipedema, não. A lipoaspiração vai resolver, mas como uma doença crônica, ela não tem cura, ela só tem controle e tratamento. Uhum. Então, mesmo fazendo a lipoaspiração, vai precisar continuar com a alimentação saudável, anti-inflamatória, vai continuar com a atividade física, né? Então, os hábitos de saúde que precisa para controlar a inflamação, vai continuar mesmo fazendo a lipoaspiração. Então, existe a cirurgia, mas a cirurgia não é a resolução, é só mais uma etapa do tratamento.
2: Eu tô vendo aqui, o Tati, tem 4 estágios do lipedema, né?
4: Isso, aí conforme entendeu? O estágio, o tratamento é diferente, né?
2: Cada estágio, a pele ainda é lisa, né?
4: Isso.
2: Mas existe a dor do toque.
4: Isso.
2: Só de encostar
4: desde o início já é um diferencial, né? Que desde o início já vai ter dor. Que peso coisa, nas pernas, inchaço, dor. Algumas vão ter hematoma, né? Então fica roxa a perna.
2: Nesse primeiro estágio também é mais difícil
4: o diagnóstico.
2: O diagnóstico, né?
4: Isso. Porque vai ter sintoma mais leve.
2: Parece tudo normal.
4: Né? Isso. Igual eu falei, vai ter perna que você vê, né, que às vezes até o profissional que não está adaptado e tudo a ver, não vai identificar, né? Então por isso que tem que ter um diagnóstico.
2: O linfedema que tem acúmulo de líquidos, né?
4: É outra doença. Já é outra coisa. O lipedema está relacionado à gordura.
2: O volume de gordura.
4: Né? É um tecido de gordura inflamada. O linfedema já é relacionado aos vasos linfáticos, né? Que é aquela pessoa que incha a perna, incha o pé, né? Então é um inchaço por líquido, não tem nada a ver com a gordura. Então, são duas doenças diferentes.
2: Aquilo que a Tati falou, viu, Beth, que é importante, é atividade física, principalmente com as pernas, né?
4: Isso.
2: Exercício mais para as pernas.
4: Isso.
2: E ter a dieta também.
4: Atividade de baixo impacto, né?
2: É.
4: Então, é a musculação, como a primeira aí, a mais indicada. É a caminhada, a hidroginástica, o pilates.
2: Tem as
4: natação.
2: Aquelas meias também?
4: Meia de compressão, que vai ajudar no inchaço. A meia de compressão não ajuda na inflamação, mas ela ajuda a reduzir o inchaço, melhorar a circulação. Então, ela, querendo ou não, ela vai ser também um tratamento, né? A meia de compressão, lembrando que ela tem que ser indicada pelo médico, que vai fazer a medida da perna, que vai avaliar qual tipo de meia. Então, não é só ir na farmácia e comprar uma meia. Não é assim que funciona. Precisa ter indicação médica.
2: E cada meia tem uma
4: compressão diferente.
2: Elasticidade de compressão, né?
4: Isso. Então, se você vai lá e compra por sua conta, você pode estar piorando o problema. Né? Então, tem que ter indicação médica.
2: É isso mesmo. Nós estamos chegando ao final. Conversamos aqui hoje sobre lipedema com a nossa nutricionista Tatiana Obeni. Quer falar com a Tati? O WhatsApp dela é o 98777-3223.
4: Isso.
2: 98777-3223 é o WhatsApp da Tatiana Obeni. Até a próxima, um beijo à sua mãe lá.
4: Até.
2: Falou?
4: Um abraço, obrigada pela oportunidade.
2: Tá,
4: e um
2: okay.
4: Abraço.
2: Hoje nós perguntamos o seguinte: onde tem o maior número de pirâmides do mundo? Ela é igual, ela não sabe nada também, não. Você sabe?
4: Como é que é?
2: Onde tem o maior número de pirâmides do mundo? O pessoal pensa que é no Egito, né? É no Sudão.
4: Ah, é?
2: É no Sudão. Todo mundo acertou aqui, viu? Parabéns. Dia 5 de agosto.
4: Na internet, pesquisou no Google, né?
2: Aqui, dia 5 tem um sorteio aqui em homenagem aos pais, tá bom? 6 ouvintes serão contemplados. Você que participou direto ou indiretamente, meu muito obrigado de coração. Vem aí Gilberto Medeiros com redação Vox. Logo após tem o JR com o Vox Polícia, segunda edição. 5:05, Fernando Silva apresenta o Vox Cidade com toda a equipe de jornalismo. Como é bom e belo ter na consciência a graça do dever cumprido. Tchau, Varduaço, meu amor.

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1: No Vale da Vox, 4 horas.
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4: A Polícia Federal intimou o senador Jax Wagner, do PT da Bahia, no inquérito que investiga o Banco Master. O senador vai prestar esclarecimentos no dia 7 de agosto em Brasília. A PF apura fraudes na instituição financeira. Os investigadores querem saber se Jax Wagner recebeu algum benefício em troca de apoio no Congresso Nacional a projetos de interesse do banco. Jax Wagner já havia sido alvo da Polícia Federal em junho. Na ocasião, ele foi incluído na nona fase da Operação Compliance Zero por supostas relações com o banqueiro Augusto Ferreira Lima, ex-sócio do Master. Em Salvador, nesta terça-feira, o senador negou qualquer irregularidade, disse estar tranquilo e afirmou que vai provar sua inocência. Jax Wagner também disse não ter vínculo com a instituição ou com o dono do banco, Daniel Vorcaro, mas admitiu conhecer Augusto Lima. Com informações da Agência Brasil, da Rádio Nacional em Brasília, Pedro Lacerda.
1: A indústria criativa brasileira deixou de ser vista apenas como um campo de fomento cultural e se consolidou como um dos motores mais dinâmicos do desenvolvimento econômico. Dados do mapeamento da indústria criativa apontam que o setor movimenta 393 bilhões e 300 milhões de reais e já responde por 3,59% do PIB nacional, alcançando a marca de quase 7 milhões e 800 mil trabalhadores. No entanto, a expansão do setor contrasta com uma fragilidade estrutural histórica, a dependência de chamadas públicas e a falta de capacitação empresarial de profissionais autônomos.
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1: O governo federal anunciou nesta terça-feira novas regras para o funcionamento do comércio durante os feriados. A portaria 1316, assinada pelo Ministério do Trabalho e Emprego, determina que a abertura do comércio em geral nestas datas dependerá de autorização prevista em convenção coletiva de trabalho negociada entre sindicatos de trabalhadores e empregadores. A norma será publicada no Diário Oficial da União nesta quarta-feira e altera a regulamentação em vigor desde 2021, que permitia a abertura de diversos estabelecimentos por decisão unilateral do empregador observada a legislação municipal.
7: Os fazedores e promotores de cultura de Timóteo têm até o dia 30 de julho para se inscrever no segundo ciclo da Política Nacional Aldir Blanc, a PNAB. As inscrições são gratuitas e devem ser feitas exclusivamente pela internet por meio de formulários digitais disponíveis na plataforma da PNAB de Timóteo. Para facilitar o acesso dos interessados, a Secretaria Municipal de Educação, por meio da Subsecretaria de Cultura, Esporte e Lazer, disponibilizou um computador com internet para auxiliar no preenchimento dos formulários. O serviço de apoio começou nesta segunda-feira, dia 20, e segue até sexta-feira, dia 24, das 9 da manhã às 4 da tarde, na sala da Subsecretaria de Cultura. O atendimento é realizado na Alameda 31 de outubro, número 405, no Centro Norte, na sala 12. Para os canais Vox, repórter Júlia Ferreira.
1: Próxima edição às 5 da tarde. 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
8: Entorpecente posse, teve foragido, suspeito de homicídio doloso, mostrou o CNJ em situação de prévio.
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9: Quatro horas e seis minutos. Boa tarde, Vale do Aço, quarta-feira, 22 de julho. Esse é o seu Vox Polícia, segunda edição, apresentação do seu amigo JL. Edição e produção de Fernando Silva, trabalho técnico de Júlio César, a direção geral do Dr. Jonaí Cordeiro. 4 e 6, o Vox Polícia começa assim. Homicídio consumado em Coronel Fabriciano. Identificado o casal que morreu em acidente na 381 em Belo Oriente. Acidente, carro bate em poste e deixa dois feridos em Fabriciano. 4 horas e 6 minutos, oferecimento de Alinhadão, que tem a solução para o seu carrão. 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
3: No Vale da Vox, 4:12.
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3: 4:12 e o Vox Polícia, segunda edição, já começa com notícia urgente aí. Homicídio consumado em evidência agora, repito, homicídio consumado em evidência agora na Avenida Germânio, no Recanto Verde, em Coronel Fabriciano. Um homem acaba de ser executado a tiros nas dependências de um depósito de bebidas na Avenida Germânio, Recanto Verde. A Vox se acompanha de perto para você. A qualquer momento, mais informações. 4:13. Vox Polícia começa assim quente, hein? Acidente. Carro bate em poste e deixa dois feridos em Coronel Fabriciano. Na tarde desta quarta-feira, um veículo Fiat Uno de cor vermelho, conduzido por uma mulher levando consigo a filha como carona, não se sabe ao certo, perdeu o controle direcional e acabou batendo em um poste. O impacto foi tão violento que o poste caiu no meio da via. As duas mulheres foram socorridas, mãe e filha, socorridas por uma equipe do Corpo de Bombeiros e uma equipe do SAMU ao pronto-socorro do Hospital José Maria de Coronel Fabriciano. O acidente aconteceu na tarde de hoje, ali na Avenida Manaim, que é aquela avenida da antiga delegacia, né, que segue sentido a UPA, só que o carro trafegava da UPA sentido a antiga delegacia, sentido Caladinho. Não se sabe ao certo, em uma curva, ou ao que se sabe, ela acabou perdendo o controle direcional desse carro e acabou batendo o carro, olha só, em um poste. O impacto foi tão violento que o poste acabou caindo no meio da via. Bombeiros socorreram as vítimas. 4:14, na Vox, você fica por dentro do que acontece em Fabriciano e Vale do Aço. Começamos aqui o Vox Polícia, segunda edição, falando aí, homicídio em evidência agora em Coronel Fabriciano. Nesse momento, o homicídio na Avenida Germânio, no Recanto Verde, em Coronel Fabriciano. Agora, nesse momento, um homem foi executado a tiros nas dependências de um depósito de bebidas que pertence ao supermercado da Avenida Germânio, Recanto Verde, Fabriciano. Agora, o homicídio em evidência. A equipe da Vox, J Passa, nossa equipe, já se faz presente no local do fato. A qualquer momento, mais informações. 4:15. 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Identificado o casal que morreu em acidente na 381 em Belo Oriente. Foram identificadas as vítimas do acidente registrado no início da tarde de ontem, terça-feira, conforme divulgação aqui na Vox. O acidente que se deu na 381 em Belo Oriente. Morreram Dinaldo da Silva Viana, 54 anos, Delfina José dos Santos, 60 anos, que ocupava um Fiat Punto com placas de Sabará. O acidente acontecia no KM-226 da rodovia, nas proximidades do pedágio da Cenibra, e envolveu uma colisão lateral entre o carro de passeio e uma carreta. Com impacto, os dois ocupantes do automóvel morreram no local. O motorista da carreta realizou o teste do bafômetro e apresentou resultado negativo. Repito, resultado negativo para o consumo de álcool. 4h16. Fique na Vox e fique por dentro do que acontece em todo o Vale do Aço. 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Um adolescente foi apreendido por tráfico de drogas em Coronel Fabriciano. Denúncias anônimas levaram a polícia até o Nossa Senhora da Penha, que é o Morro do Carmo, em Coronel Fabriciano. Informação de que um adolescente de apenas 15 anos estaria traficando drogas e que, possivelmente, estaria armazenando, guardando entorpecentes na casa dele. A mãe colaborou com o trabalho da polícia, ou seja, a polícia localizou no imóvel, dentro da casa, 4 buchas de maconha que estavam dentro do guarda-roupa do adolescente, no terraço da casa, acondicionado dentro de uma mochila. Também a polícia localizou uma barra de maconha prensada, uma faca, uma balança de precisão e embalagens para condicionamento de entorpecentes. No momento que a polícia ainda se encontrava na casa, o adolescente chegou, ele recebeu voz de prisão, foi apreendido juntamente com a mãe que acompanhou a ocorrência. 4h18, fique na Vox. Vamos chamar o nosso repórter J. Paz com mais informações ao vivo falando do homicídio agora na Avenida Germano Recanto Verde, Coronel Fabriciano. J. Paz, quais as informações nós temos aí?
5: Olá, JL, amigos ligados no Vox Polícia, segunda edição desta quarta-feira. Falamos ao vivo aqui do Recanto Verde em Coronel Fabriciano, na Avenida Germano. Agora há pouco, homicídio consumado. As informações dando conta que um jovem de 23 anos sofreu vários disparos de armas de fogo. Ainda não temos a identificação desta vítima, mas a qualquer momento voltaremos daqui da Avenida Germano com mais informações dentro ainda do Vox Polícia, segunda edição desta quarta-feira, direto da Avenida Germano, do Recanto Verde, em Coronel Fabriciano, para os canais Vox, repórter J. Passos.
3: 4h19, obrigado nosso repórter J. Passos, no local do fato, homicídio consumado na Avenida Germânio, Recanto Verde, Coronel Fabriciano, próximo ao supermercado ali, ali tem um depósito de bebidas em frente ao supermercado Germânio. Ali as informações de que a vítima foi executada a tiros dentro do depósito de bebidas no Recanto Verde, Coronel Fabriciano. Fique com a Vox, fique comigo aqui no Vox segunda edição, a qualquer momento mais informações, porque eu sempre lembro aqui, é claro, JL, o Alinhadão tem uma equipe de profissionais. 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O J. Paz vai voltar com mais informações. Eu volto em apenas um minuto.
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2: O Vale da Vox, 4:21.
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5: 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Alô, equipe da Servicom. 4:26, um adolescente pegou a motocicleta do primo sem autorização em Ipatinga e acabou sendo abordado pela polícia. O veículo foi removido para o pátio credenciado pelo Detran e o proprietário agora precisa lidar com as consequências da situação, porque o proprietário está viajando. O adolescente se manifestou e falou aos canais Vox. Confira.
6: Tenho 17 anos.
7: Faz 18 quando?
6: Dia 25 de julho.
7: Aí então você fica veiaco, fica esperto, apruma o corpo, porque daqui a pouco, aí não tem jeito mais não. O que realmente aconteceu?
6: O que realmente aconteceu é que eu tô chateado aqui, entendeu? Peguei a moto do meu primo, que é carreteiro, escondido, e fui numa biqueira de droga comprar 2 dólares de 10, como eu sou usuário, entendeu? Peguei, fui lá, busquei, quando eu tava indo embora pra casa, aí os policiais pegou e abordou, como a moto estava sem placa, que meu primo perdeu a placa dela, aí pegou e conduziu a gente para aqui, para Ipatinga.
7: Pois é, você falou comigo que o seu primo perdeu a placa da moto, não estava nem rodando nela porque estava sem placa. Você vai, pega a moto escondida e sai na moto, aí lombrou.
6: Verdade, tá? Peguei a moto escondida, não era nem para mim ter feito isso, ainda mais moto dos outros, entendeu? Mas...
7: E seu primo tá onde, quando você pegou a moto dele?
6: Meu primo não tá aqui, meu primo nem sabe ainda, ele tá trabalhando.
7: Ele é carreteiro?
6: É carreteiro, tá viajando.
7: Tá na estrada então?
6: Tá na estrada.
7: E não tá sabendo que a moto dele foi apreendida nem nada?
6: Tá sabendo não.
7: Tá, e você tá, pelo jeito, eu vi você comentando com os colegas ali, seu ali, você tá arrependido de ter feito isso, que seu primo não merece isso.
6: Demais.
7: Então pronto, então agora é aprumar o corpo, refletir, e se tiver que pagar alguma coisa, multa, você tem que correr atrás e pagar para seu primo ficar em prejuízo.
6: Infelizmente, né?
7: Valeu, Tomé, valeu a ideia.
6: Falou.
7: Tá legal, tá aí o menor infrator comigo aqui dentro do Vox Polícia. Sem tropeço, seu nome e endereço, repórter J. Passos.
5: 4:28, acerte o seu relógio aí, 4:28, porque nós já temos aqui o nome. Nós já temos o nome da vítima do homicídio em Coronel Fabriciano, viu? Nós temos o nome da vítima do homicídio em Coronel Fabriciano, Pedro Henrique da Costa, isso mesmo. A vítima de homicídio em Coronel Fabriciano foi identificada como Pedro Henrique da Costa. A equipe da Vox se faz presente no local do fato, Avenida Germânia, Recanto Verde, Coronel Fabriciano. A qualquer momento, mais informações. Fique comigo, por quê? Um adolescente também foi apreendido, suspeito de praticar tráfico de drogas em Ipatinga, após uma denúncia anônima. Durante a ocorrência, o menor pediu para ser entrevistado pela equipe da Vox. Confira.
6: 17 anos.
7: Faz 18 quando?
6: Dia 10 de outubro.
7: Mas é, então você também apruma o corpo também, tá? Tá chegando a hora.
6: Chegando mesmo, não pode dar mole não.
8: Pois é, o que, que realmente aconteceu dessa vez, esse entreveiro todo lá, você veio conduzido, a polícia foi na sua casa, enfim.
6: Ah, eu tava lá no terreiro, lá mexendo nos negócios lá, aí no que eu olhei pra trás, os policiais já estavam lá dentro de casa lá com meu pai, aí eles foram lá começar a revistar a casa, acharam um monte de telefone lá, balas de precisão, maconha, aí estamos aqui dentro, aqui agarrado, esperando o sistema desses caras ruim voltar.
8: Agora me fala uma coisa, é uma situação muito desagradável, porque eu conversava com seu pai ali, tá chateado, triste com a situação, e me disse o seguinte: poxa vida, é meu filho, a gente lamenta, a dor no coração, chegou até a emocionar, até as lágrimas, que não queria fazer isso, não queria que acontecesse isso, mas infelizmente você parece que não quer dar ouvido.
6: Tem que dar ouvido pra minha mãe, que ela tá sofrendo com essa situação, essa vida que eu tenho, ela que sofre. E homem que usa essa situação pra fugir da culpa que tem pra mim, passa de merda, mais nada.
8: Pois é, mas sua mãe então tá sofrendo. E aí a grande pergunta é a seguinte: e daí? Você vai mudar de postura ou você vai continuar nesse mundo do crime?
6: Dá vontade de mudar por causa dela, mas não tem jeito.
8: Por que não tem jeito?
6: Sua vida aí é difícil.
8: Você não tem jeito porque assim, deseja usar droga? Ou é, que é? Que rola? Ou a pressão demais dos colegas? Que rola?
6: Fazer dinheiro, né? Trabalhando, R$1.500 não sustenta família de ninguém, não. Trabalhar, fazer seu corre, cada um.
8: Mas é, menor, mas é o seguinte, infelizmente é isso aí que nós temos de momento. O Brasil é isso aí, tem que ganhar, a não ser que você estuda, forma e faz, especialize em alguma coisa para ganhar um bom salário. Caso contrário, meu amigo, é isso aí, fazer o quê?
6: Minha mãe tem até mestrado, meu filho, recebe só R$1.500. Vamos falar de história triste.
8: Ah, pois é, mas ué, então agora você pensa direitinho, reflita nisso aí. Seu pai tá ali bolado, chateado, sua mãe tá em casa, né, problema de saúde, né, lógico que já tem um problema, não quer dizer que foi você que foi o culpado, mas tudo isso aí contribui para aumentar, né?
6: É, contribui mesmo, mas Deus abençoe a minha mãe lá e tem que pedir desculpa para ela que sofre desse jeito aí comigo.
8: Pois é, mas e aí, vai fazer alguma coisinha para mudar, para agradar sua mãe ou não?
6: Tentar mudar por causa dela, é que merece.
8: Então tá bom, então eu te agradeço pela confiança aí.
6: De nada.
8: Valeu, tá aí o menor infrator comigo aqui dentro dos canais Vox. Sem tropeço, seu nome e endereço, repórter J. Passos.
5: 4:31, tem gente ligado com a gente agora. Obrigado aí, viu? Quem está conosco é o JL, o Elias Pereira, ele é do posto de combustível, aí no bairro Olaria, em Coronel Fabiciano, é isso? O posto é lá do Olaria, aliás, né? Pé do Planalto ali, o Elias Pereira, quem mais está conosco? O Afonso, Magal, Carlão, Zaqueu, Edinho e toda a galera, Angelina e a vovó da Maria Fernandes estão conosco aí. Obrigado. 4:32, eu volto em apenas um minuto.
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2: No Vale da Vox, 4h33.
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3: 4:37, após apelo dos canais Vox, a catadora de material reciclável recebeu novo carrinho de recicláveis em Ipatinga. Repórter J. Passos, confira.
4: E os canais Vox vieram até ao bairro Planalto, aqui na casa da Renata. E a verdade é que a Renata fez um apelo. Nós publicamos aqui de que alguém, um espírito de porco, acabou botando fogo no carrinho da Renata, cheio de papelão, e é a ferramenta de ganha-pão dela. E, infelizmente, a Renata ficou sem trabalhar. E ela pediu, e diante da situação, eu até conversei com algumas pessoas, e acabou que a nossa reportagem rompeu fronteiras, né? Foi lá para os Estados Unidos, o pessoal ficou sensibilizado com a situação e colocando à disposição para ajudar, pediu que fizéssemos, né, o carrinho. Inclusive eles pediram para não falar, eu vou mandar, eu não quero que fale quem eu estou mandando, etc e tal. Então agradeço a todas essas pessoas aí dos Estados Unidos que estenderam as mãos, que prontificaram a ajudar a Renata. E a gente agradece a todos vocês, mas não é necessário mais. E aquelas pessoas que porventura iam fazer o Pix, né, não tem necessidade mais. Por quê? Porque nós conseguimos aqui, olha só. E quem está aqui do meu lado aqui, eu não conheço o pessoal ainda, mas eu não vou fugir a regra não, sem tropeço, seu nome e seu endereço.
5: Meu nome é Davidson, eu sou o dono da Tiro Certo Premiações. Assim que nós viemos a sua reportagem, nós viemos aqui em Portidão da Renata para resolver. Nós conseguimos uma doação ali, com ele e Velto da Metal Bom, e nós entramos na reforma e graças a Deus está entregue para ela aqui.
4: Fim de semana então foi de trabalho? Fim de
5: semana foi de trabalho, vamos que vamos, juntamos a turma lá, vamos entregar para ela mais rápido possível para ela voltar a trabalhar, que é o ganha-pão dela, né?
4: E segunda-feira de colheita.
5: É isso aí, vamos que vamos, né?
4: Metal Bom, sem tropeço, nome e endereço.
6: Meu nome é Elivelto, sou do bairro Bom Jardim.
4: Elivelto, uma ação maravilhosa, né, que vocês tiveram, né, e a gente agradece a todos vocês, e eu aproveito o ensejo, né, para agradecer a todas as pessoas que prontificaram, inclusive já falei, volto a frisar, algumas pessoas lá dos Estados Unidos que se prontificaram a enviar dinheiro, não é necessário mais, tá, pessoal? Graças a Deus está tudo resolvido aqui, se houver a necessidade, gente, com certeza faremos nova reportagem, aí sim nós teremos a necessidade de enviar. Então não precisa enviar dinheiro nenhum, porque está tudo resolvido, não é isto?
6: Isso mesmo. Graças a Deus, igual poder trabalhar agora, um pau na máquina agora.
4: E você, faz favor, chega. Esse aí também faz parte do grupo também, né? Ajudou. Ah, é? Sem tropeço, nome e endereço.
7: Meu nome é Ítalo, eu trabalho com o Davidson e estamos aí para ajudar mesmo. E ele teve a iniciativa, viemos junto, pegamos firme. E é isso aí. E agora tá entregue o carrinho, zero bala pra ele.
4: Beleza. A gente agradece a todos aí, né? Até o Natal do Vale que prontificou também, tá, Natal? Obrigado a você. Não há necessidade mais. O Natal, inclusive, ia doar um carrinho pra ela. Não há necessidade mais. Natal do Vale, obrigado. O Sargento Nogueira, foi ele quem me acionou em primeiro pra fazer uma reportagem pra ajudar a Renata, né, da Polícia Militar. Ele fez a ocorrência, ficou sensibilizado com a situação, então partiu dele essa iniciativa e nós enganjamos nesta empreitada e aí está aí o presente da Renata. Renata, e você, Renata?
8: Eu tenho que agradecer que o Senhor colocou esses meninos bons, as pessoas boas, entendeu? Porque pela minha dificuldade, né, é difícil explicar, né? Porque todos nós temos um sonho, mas eu gosto de catar meu papel na rua. Eu sou uma pessoa que gosta de fazer amizade, entendeu? Se as pessoas não gostam de mim, não tem problema. Mas assim, a gente que trabalha na rua, a gente é feliz ao ir nas pessoas trabalhar também.
4: então, você é sempre feliz, né?

0: Renata?
1: Graças a Deus eu ganhei esse carrinho pra mim trabalhar, né? Porque o meu pesava 200 uns quebrados, né? 200 quilos.
0: E esse aí, pesa o quê?
1: Esse aqui é levinho.
0: É. Esse aí é tranquilo?
1: É tranquilo.
0: Quer dizer que o outro era direção mecânica e esse é direção hidráulica?
1: É, eu sofria com coluna e com as pernas também.
0: Agora esse aqui é tranquilo?
1: Esse aqui é tranquilo.
0: Vai lá, vamos, pega lá, Renata. Vamos ver, movimenta aí pra gente ver aí. Vamos ver aqui, ela vai movimentar o carrinho aqui pra gente ver. E aí, vamos ver aqui.
1: Assim. É. O carrinho eu puxava, ele era assim.
0: Ah, como é que você fazia? Deixa eu ver aí.
1: Quando era pra subir aquela...
0: Ah, era difícil.
1: Eu puxava ele assim.
0: E esse aí agora?
1: E ele era pesado.
0: De lá era pesado. E esse agora? Levíssimo?
1: Agora esse aqui não, esse aqui pode subir o quebra-mola direitinho.
0: Olha aí.
1: Aí esse aqui você pode subir o quebra-mola, né?
0: Aumentou a capacidade? Aí, isso aí, ó. Tranquilo, então.
1: Aqui dá pra colocar minhas caixas, meus negocinhos.
0: Tá feliz, então, Renata?
1: Olha, com certeza, né, Jota? Porque quando o senhor envia as pessoas pra ajudar a gente, entende? Todas as pessoas desse mundo, se pudesse fazer o mesmo pela outra pessoa, sim, eu tenho que agradecer a Deus, porque Deus me deu força, né, garra pra mim poder trabalhar. E eu admiro muito esses meninos são uns cavaleiros, entendeu? Quando eu nem tava dormindo direito, eu tô pensando assim, meu Deus, eu tenho que trabalhar amanhã. Ai, mãe, faltou. Não, não esquenta a cabeça, não. Deus tá no controle.
0: E tá mesmo, né? Deus tá no controle.
1: E a gente, né, não ganha pouco, não ganha muito, não, mas um pouquinho só com Deus é muito. É suficiente. Cada carrinho de papelão que eu junto aqui pra mim ganhar, se eu juntar 3, 4 bergas ali, eu ganho R$80. Mas eu tenho que ser esperto, eu tenho que trazer meu carrinho cheio pra me encostar, chegar em casa, fazer minha janta, fazer minha comida. Porque aqui em casa, se eu fazer a comidinha temperadinha, todo mundo come. Agora, se eu não fazer, nossa, mãe, senhora...
0: E esse carrinho é bem maior do que o outro, né, Renata? Cabe mais coisa, né?
1: Ele cabe mais coisa, entendeu? Eu tô muito feliz com esses meninos. Esses meninos é uma pessoa que merece um troféu.
0: Beleza.
1: Ele merece todos meus sangue, se precisar, eu tô aqui, entendeu?
0: Beleza, tá aí, ó, tiro certo, premiações, tá aqui a plaquinha do tiro certo, é isso aí. Gente, mais uma vez, a gente agradece a todos aí que contribuíram, a todos que abraçaram, estenderam as mãos, a nossa amiga Renata e aquelas pessoas que porventura iriam ajudar, mas não houve necessidade, graças a Deus, e nós estamos aí, agradecemos a todos, primeiramente a Deus. E agradecemos a todos que estenderam as mãos.
1: O senhor policial lá, que eu sentei e comecei a chorar.
0: Nogueira, sargento Nogueira.
1: O senhor Nogueira, eu queria agradecer tudo pelo carinho que você me apoiou, entendeu? A todas as pessoas aí. E a gente fica sem palavra para dizer, né? Porque quando eu vi meu carrinho incendiado, porque a gente trabalha tanto para comprar o creme, né, que eu sou uma pessoa assim, gosto de comprar meu creme de cabelo, meu hidratante, entendeu? Pobre não anda desarrumado, então tem que dar uma organizada na vida. Aqui eu se viro, eu sou 3 em 1 aqui, eu tenho que fazer comida, tenho que levar meus ciprométicos, eu tenho que se virar, entendeu? Porque graças a Deus eu arrumei um marido que é um lixo. Um ex-marido que é um lixo. Depois que ele veio, que eu vi que eu consegui criar meu filho, não, eu tô querendo conversar com você. Você conversou o quê? Não tem nada pra conversar com você, não. Eu tenho que ser longe, quero ser longe de mim. Você segue seus passos, eu cego o meu. Ah, mas eu quero conversar com você. Nem vira pra conversar comigo, não, que acabou te dando couro.
0: É, porque criou sozinho os filhos, né? Fez o papel de pai e mãe, né?
1: O filho, hoje em dia, Jota Passo, ele tem que aprender a respeitar o pai e a mãe, valorizar, abraçar, entendeu? Igual eu tenho meu pai e minha mãe, graças a Deus. Às vezes briga comigo, né? Porque às vezes em quando parece muito... Às vezes parece uns homens que mexe comigo. Ô, Renatinho, eu não sou bobo, não vou deixar de atender, né? Então não vou deixar de cumprimentar, porque a gente tem que ser um amigo do conselho também. Ó, aí não é lugar de se sentar. Então, assim... E não, meu sonho não parou por aí, não. Eu tenho um sonho muito grande ainda. Maior do que esse caminhão que tá parado nessa estrada.
0: Qual que é o seu sonho maior agora, Renata?
1: Meu sonho maior é um dia poder reformar minha casa e convidar os meninos aí para poder... experimentar meu macarrão, né? Porque eu sei fazer uma costelinha. Eu sou uma mulher, né? Pobre, mas sabe fazer uma comida.
0: Mulher bem... prendada, né?
1: A gente
0: conhece aprende. Da cozinha.
1: Nossa, eu adoro cozinhar.
0: Beleza. Renata.
1: Você também brilhou, tá, Jota?
0: Oh, obrigado, tamo junto aí, tá? É isso aí, gente. A gente agradece a todos vocês mais uma vez. Os canais Vox agradece a todos e a todos que estenderam as mãos. Muito obrigado. Que Deus continue abençoando a cada um de vocês. E a reportagem tem lá. O Pix da Renata, se caso você quiser doar, aí outra história, você pode ajudá-la, né? Porque ela luta.
1: Que trouxe os alimentos, que ele também trouxe umas, trouxe a cesta também, ele veio, eu não tinha nada, né? Eu tava trabalhando para mim comprar, não vou mentir, né? Eu sou uma pessoa que não vou mentir. Eu estava juntando meu papelão para comprar o arroz.
0: E ele foi e trouxe a cesta básica?
1: Ele trouxe duas cestas básicas e eu fiquei sem saber, assim, eu fiquei, na hora, meu coração chegou a pular pela boca, então a gente quer ver os filhos da gente comer bem, né? Eu já, assim, eu brigo com meus filhos, mas eu sou uma mãe exigente. Você tem que fazer isso.
0: Mas é amorosa também, né, Renato?
1: Eu, com certeza, eu não ensino o caminho errado pra eles, não, entendeu? A pessoa tem que ser humilde com todo mundo. E precisar do meu sangue para me doar para você, eu estou aqui.
0: Tá legal. Então tá aí. Tem uma ouvinte nossa lá de Coronel Fabriciano, falou que hoje ela entraria em contato, que ela iria doar para Renata algumas latinhas. Então está aberto, né? Se vier latinha, é bom, né, Renata? Latinha, quanto é o quilo da latinha?
1: A latinha, ela é R$10 o quilo.
0: Quer dizer, e ela falou que tem uma grande quantidade de latinhas lá, queria doar para você. Então, tomara que essa latinha chegue mais rápido e que você possa comprar, com essa latinha da latinha, comprar mistura, né?
1: É, eu queria, Jota Passos, falar com você, assim, né, perto dos meninos, né? Porque a gente fica com meio assim...
0: Tá com vergonha, né?
1: Não, a gente fica com vergonha, né? Porque eu tinha um sonho, né? Aí quando eu era... Meu primeiro menino. Aí quando eu entrei nessa casa...
0: Pode virar pra lá.
1: Quando eu entrei nessa casa, essa casa não tinha nada. Agora tem eu, tem meus filhos, tem todo mundo construído aí dentro. Certo? E aí eu queria tanto pintar minha casa, né? Sem querer. O pedaço do marco da porta da sala quebrou. E eu tenho que colocar uma tábua pra tampar. E, sim, meu sonho é pintar minha sala, fazer só um churrasco aqui no fundo, porque eu já sei uma vez, então meus vídeos subiu assim, do nada, assim. Ou acho qualquer lugar que tiver arrumado, nós arrumamos, jogo tudo pra fora. E aí eu falei com a pessoa, não, eu tava com vontade de assar uma carne, e a pessoa pegou, ela entrou lá na Consul comigo, na época do Natal, e falou assim, eu brinquei que eu ia comer uma picanha. Aí a pessoa falou assim, uma picanha? Onde você vai com essa picanha? Aí de repente a pessoa entrou lá na Consul e me deu dois pedaços de carne assim. Aí eu assei, peguei um aro desse de carro, assei carne, falei, apostei na internet lá. Aí a pessoa falou assim, você tá brilhando na TV, tá? E aí eu tenho 6.000 seguidores no Kawaii e no Instagram, entendeu? E se eu pudesse ajudar também, sabe? Porque eu gosto muito dos... Tem muito morador de rua.
0: Estender as mãos também, né, Renato?
1: Ah, eu queria, sabe, assim, fazer um almoço pra... Tipo assim, fazer um almoço pra ajudar, entendeu? Porque é tão bom você... Os outros chamam você de tia. Ô, tia, eu me chamo de tia. Quando eu pegava os mamitecos na ponte ali, eu peguei dois mamitecos na ponte que eles estavam me doando, e aí eu gritei um. Falei, toma aqui um mamitex aqui. Aí a pessoa olhou assim, deu uma volta com o carro. Aí na hora que eu dei o mamitex... Aí a pessoa falou assim, uai, mas você não vai levar para os seus filhos, não? Eu falei, não, mas eu trouxe para você, que você está com fome, e eu estou vendo que você está debaixo dessa ponte aí.
0: Ah, isso é importante, né? Um gesto bonito. E agora, Renata, na hora que você estiver com o carrinho cheio, carregado, você tira uma foto e manda para nós, tá bom?
1: Mando para você e agradecer esses meninos.
0: Direto aqui do bairro Planalto, em Ipatinga, realizando o sonho da Renata, atendendo esse pedido da nossa querida Renata para os canais Vox, sem tropeço, seu nome e endereço, repórter Jota Passos.
2: 4:50, fique comigo porque eu volto já.
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5: O Vale da Vox, 4h54.
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5: 4h55, chegamos na reta final do Vox Polícia, segunda edição. Você acompanha agora há pouco aí, falamos do homicídio no bairro Recanto Verde em Coronel Fabriciano. Mais detalhes amanhã com o nosso amigo J Passos. Bacana, tô indo embora, vem aí Gilberto Medeiros com a redação Vox e na sequência vem Fernando Silva com Vox Cidade, hoje exclusivo ao vivo aqui da Vox em Timóteo. Tchau, porque agora eu fui.
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1: O Vale da Vox, 5 horas.
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4: Em coletiva de imprensa, o prefeito de Coronel Fabriciano, Sadi Luca, anunciou que a partir de agosto, a unidade do Hospital José de Maria de Moraes será administrada pela Santa Casa de Misericórdia de Curitiba e não mais pela Prefeitura Municipal. No entanto, ele garantiu que todos os funcionários aqui que serão demitidos serão recontratados pelo período de 12 meses enquanto a nova gestora estiver atuando na unidade. Durante a coletiva, o presidente da Comissão de Saúde da Câmara Municipal, vereador Reinaldo da Saúde, afirmou que o Legislativo não havia sido informado previamente sobre a mudança da gestão do hospital. Segundo ele, o assunto não passou pela Câmara Municipal e por isso será realizada uma audiência pública na próxima quinta-feira, às 17h30, no plenário da Câmara. De Coronel Fabriciano para os canais Vox Repórter, Marcelo Augusto.
1: O bebê Noah Gabriel da Cruz Santos, de apenas um mês, foi declarado morto depois de sofrer uma parada cardiorrespiratória na Santa Casa de Rio Claro, São Paulo, hospital onde estava internado. No entanto, duas horas depois, uma agente funerária foi buscar o corpo e notou que o bebê apresentava sinais vitais. O bebê foi imediatamente readmitido na UTI neonatal e, dias depois, transferido para o Hospital de Reabilitação de Anomalias Crânio-Faciais da USP em Bauru, onde segue em tratamento para uma fenda palatina.
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1: Ninguém acertou as 6 dezenas da Mega Sena 3034 sorteadas na noite desta terça-feira no Espaço da Sorte em São Paulo. O valor estimado para o próximo sorteio, que acontece amanhã às 9 da noite, é de R$62 milhões. Os números sorteados foram 8, 28, 30, 37, 39 e 60. Das 22 apostas ganhadoras das 5 dezenas, 4 são de Minas: Belo Horizonte, Ipatinga, Montes Claros e Uberlândia. Cada uma receberá R$ 79.843. Para os 4 acertos, foram 2.287 apostas ganhadoras e cada uma levará R$ 1.266.
7: O futebol amador de Timóteo está em clima de decisão. 4 equipes garantiram vaga nas semifinais do Campeonato de Rua 2026. Roma, Crisandália, Gardênia e Primavera 6, o P6, seguem na disputa pelo título. O sorteio dos confrontos será realizado nesta quarta-feira, dia 22, às 7 da noite, no Salão Social da Arena Palmeiras. O Campeonato de Rua é organizado pela Liga Primavera de Futebol e conta com o apoio da Prefeitura de Timóteo e da Liga Acesitana de Desportos. Para os canais Vox, repórter Júlia Ferreira.
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8: Alô Brasil, alô você que se liga nos canais Vox, muito boa tarde, são 5:06, hora certa no Vale do Aço, 5:06, começa agora o Vox Cidade, o programa que você ouve e que ouve você. 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
6: 5:11.
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8: 5:12, 5:12, hora certa no Vale do Aço. Estamos com o Vox Cidade. 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Eu quero abrir o programa mandando um abraço para o meu querido amigo, não vou nem dizer ouvinte, porque agora é meu amigo. Tive a honra de conhecê-lo aqui no prédio da rádio quando estava chegando. Hoje estamos apresentando daqui de Timóteo. É o Flávio do Alphaville. Infelizmente, cruzeirense. Estava com camisa azul e tudo. Mas uma simpatia. Ele veio buscar a esposa dele que trabalha aqui perto, se não me engano. E ele foi muito gentil comigo. Que alegria. Ó, ganhei meu dia, viu, Flávio? Vou dizer um negócio para você. Foi Deus que mandou você aqui. Quem mandou você aqui, porque... um dia difícil, e você me falou coisas ali, cara, que foi Deus que colocou pra você falar. Alegraram muito meu coração, repito, um dia muito difícil, mas eu agradeço a Deus por colocar pessoas como você aí na minha vida, tá bom? Muito obrigado, ele gosta muito da Vox, amigo do Dr. Jonai Cordeiro, tá bem de amigo, hein? E tava ouvindo a gente ontem, deu risada ontem com o nosso desabafo aqui contra essa SAF nojenta do Atlético, entendeu? Então aqui, ô meu querido Flávio, um abraço pra você, que honra te conhecer, meu irmão. Que Deus te abençoe, abençoe o nosso bairro Alphaville aí, que é um bairro muito simpático. E eu descobri recentemente que tem Alphaville 1 e 2, né? O de cima e de baixo, como é que é? De baixo e de cima? Qual, o de cima é o que fica pro lado do Manainha ali, da Maranata, né? Da direita, pra quem vai daqui pro Macuco, né? A direita. E a esquerda é o Alphaville de baixo. Ok. Um abraço, Flávio. Por falar em SAF do Atlético, eu tinha razão no meu protesto ontem aqui, né, Flávio? Ontem eu tinha razão, né? A gente viu no campo aí, né? A várzea que é, né? A várzea que é. Contrataram um tal de Cacierra que não joga nada, 50 milhões de reais. O cara não consegue chutar no gol. Parece um poste. E agora o treinador, que é ruim, fala na coletiva que o clube está procurando o camisa 9. E isso é demissão sumária, gente. Você pegar o departamento de futebol do clube e mandar todo mundo embora. Tem que mandar todo mundo embora, tá? Eu comprei camisa do Atlético para os meus filhos. Se os meus meninos chegarem e não quiserem usar mais, a culpa é dessa gente que está lá. Entendeu? A culpa é desses caras que estão lá. O Dr. Jonai Cordeiro tá de férias. O comentário dele só volta segunda-feira. Então eu tô aproveitando esse espaço para fazer um desabafo. Entendeu? Que uma vergonha, não tem planejamento, não tem nada. Cadê o dinheiro da economia do Hulk? Dizem que o Hulk ganhava 3 milhões de reais por mês. Economizaram, e aí? Aí o pai do Rony falou para o jornalista Fábio Sormani que o Atlético tem dinheiro e não paga. O que, que esses caras estão fazendo com o clube? Tem gente que defende essa gente. Sabe? Hoje um atleticano me mandou mensagem, falou, não consigo, meus sobrinhos não querem torcer pro clube. O cara é muito atleticano, falou, meus sobrinhos, ele não tem filho, meus sobrinhos não querem torcer para essa... Ele falou, né? É aquilo mesmo que você pensou, né? Que o cidadão faz lá, o número 2, no banheiro. É isso que o sentimento, cara. Entendeu? Meus sobrinhos não querem torcer pra essa... É aquilo ali que você pensou, o número 2 do banheiro. O cara se referiu dessa forma. Não ao clube, à instituição. Essa gestão que estão fazendo aí, cara. Sabe, é um absurdo. Esse Paulo Brax é um fracassado. Onde trabalha? Pô, esse cara é um gafanhoto. Ele vai e devasta aí, mas ele é ruim. O Rubens Menin ainda é bilionário. Ele é bom em outras áreas. O futebol é um horror. Ele e o filho. O Paulo Brax, ele vive do futebol e ele é ruim no futebol, cara. Ele tem um aproveitamento de 100% zero. Onde vai, faz trabalho ruim. E subiu, caiu pra cima. Hoje é vice-presidente. Tem lógica, o CEO do Atlético também fala nada com nada. Não, ninguém aguenta, cara. Olha... vocês, eu já vou encerrar aqui, tá? Não vou ficar falando de bola no programa, não. É que eu tô indignado pelos meus filhos. Eu vou falar um negócio aqui, ó. Vocês estão, vocês da diretoria do Atlético, você, aqui não tem rabo preso, tá? Vocês estão flertando com o perigo do rebaixamento. Vocês podem ser donos, tal, mas a camisa que vocês estão aí envergando é muito pesada. Vocês estão brincando com o flerte ao rebaixamento, brincando entre aspas. Vocês estão brincando de roleta russa com tambor cheio. Cuidado, hein? Esse clube é muito grande, já caiu uma vez pelas mãos de um integrante dessa SAF, que hoje, que era o presidente em 2005, o senhor Ricardo Guimarães, já tem um rebaixamento no currículo. Eu não sei qual que é a intenção de vocês. Estão falando em planejamento 2030. Vocês são loucos? Que planejamento? Com o time 3 anos seguidos lutando para não cair? E se cair para a Série B? A receita vai lá no chão. Aí eu quero ver fazer planejamento. Para de fazer lorota com o torcedor, pô. Eu não sou contra a coxinha de R$13 em estádio. Tá bom. Mas vocês não têm o time. Vocês não têm o tempo certo para colocar isso, cara. O time não anuncia nenhum reforço e vem falar de quando. Não é hora para isso. Eu tô revoltado. Meus filhos usando camisa de Atlético. Vão para terapia com camisa de Atlético. Sério, eu não tô aguentando mais, não. Eu não estou aguentando mais. Desculpa o desabafo. Vendo aquilo que eu vi ontem. E os equatorianos que jogam no Atlético? Que vida boa, hein? O Arrascaeta joga hoje pelo Flamengo. Jogou a Copa. Os equatorianos do Atlético, depois da Copa, eles ganharam mais uma colônia de férias. Tal de preciado. 4 milhões de dólares. Entendeu? A bunda dele é maior que a do Hulk. É, ué. Tal de Minda. Jogador novo, não aguenta jogar 2 tempos. Pô, traz o Neto Berola de volta, pelo menos ele entrava no segundo tempo e fazia gol, ué. Tal de Minda não aguenta jogar 2 tempos, cara. Que isso, gente? O Atlético enfiou quase 200 milhões de reais em 3 jogadores. Minda, Cacierra, tal de preciado. E se Paulo Braque, se tá numa empresa séria, teria se demitido. Aí agora vem falar que... Não vão fazer investimento forte. Que investimento forte? Vocês gastaram mal, gastaram errado. Isso não foi investimento forte. Cacierra, investimento forte. Vou pro intervalo aqui, ó. Depois do intervalo, vou falar do assunto mais relevante aí. Mas fica a minha indignação aqui, viu? Ô Rubens Menin, pra que você comprou o Atlético? Se você não quer pôr dinheiro, pra que você comprou? Deixa outro então, vende isso, é. Devolve pra associação e o clube te paga o que te deve. Pra que você comprou isso aí? Isso aí não é banco não, meu filho. Isso é bola na rede, é bola na casinha. Vai ler o livro. A bola não entra por acaso. Vai ler o livro. Se é que você lê algum livro, vai ler o livro. Pelo amor de Deus, compra um clube de milhões de torcedores. Você acha que o atleticano vai ficar 10 mil anos brigando pra não cair, lutando pra chegar em 10º lugar em brasileiro, sem ambição? E você acha que você vai passar incólume? Você acha o quê? Que é isso... O dono de banco não vai ver ninguém abraçar o caixa eletrônico, entendeu? Mas futebol é paixão, meu irmão. Futebol não é banco. Futebol não é construtora, não é emissora de rádio, não é vinícola, não é emissora de televisão. Pelo amor de Deus, vê se você é um pouco inteligente. Deve estar cheio de cruzeirense mandando mensagem aqui, aproveitando, né? E eu nem acho que vocês vão perder o jogo hoje, que o time do Inter é horroroso. E vocês vão ganhar lá. Tem mensagem chegando aqui. Os caras estão mandando até currículo aqui pra rádio. Isso mesmo, Fernando Silva. Você me representa, boa tarde. Elias Pereira, deve ser atleticano. Tá sofrendo também. Eu não aguento mais, cara. Tô pensando nos meus meninos. Tem um monte. Agora tá, eu cerco mais. Quando era mais novo, meus filhos eram mais novos. Um monte de cruzeirense, amigos, né? Queridos amigos, irmãos. Em cima de menino querendo dar camisa de cruzeiro, eu não deixo chegar perto, cara. Eu não deixo, porque eu acho que é obrigação do pai. O pai tem obrigação de não deixar o time o time do pai tem que ser pro time do filho. Entendeu? Lógico que isso não é a coisa mais relevante da vida. Tô falando, futebol é a coisa mais importante dentre as menos importantes. É uma vergonha para um pai deixar. O pai criou o filho. O menino, eu vou deixar, meus filhos vão virar. De jeito nenhum. Eu tô falando sério, não. E os caras chegam, Teco, Teixeira, tem que trazer camisa de cruzeiro. De jeito nenhum. Entendeu? Tá mais cruzeiro. Time... Não. Entendeu? E eu acho a cor azul cafona também. Nunca gostei. Se eu não fosse atleticano, cruzeirense eu não seria. Eu acho a cor azul muito feia. Não tem nada a ver com o cruzeiro, não. Eu tenho essa opinião tem muito tempo. Bom, já falei muita bobagem aqui. Vamos pro intervalo. Na volta, vamos falar de coisa muito séria. A possível paralisação dos médicos PJs em Ipatinga, na rede municipal. Esse é o grande assunto hoje no Vale do Aço. Vai aparecer aqui um áudio, um desabafo de uma médica que tá cuspindo abelha africana. É com exclusividade, é depois do intervalo, vamos entrar nessa pauta aí. Desculpa, eu tinha que falar do galo, senão eu não aguento não. Tchau.

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8: Bom, 5h27, só antes da informação dos médicos em Ipatinga, a reportagem Vox cobriu agora à tarde, estivemos lá junto com o repórter Marcelo Correia, houve uma fatalidade, um trabalhador da construção civil infartou hoje e veio a óbito na região do Timotinho, aqui em Timóteo. Ainda não temos a informação, o nome dele, né? Mas a família já sabe, a família ficou sabendo bem depois, né? Por causa do desencontro das informações. E ele infartou e o corpo já foi recolhido e tudo. Então, essa informação, assim, não tem mais detalhes, mas muita gente passou ali perto do Timotinho, viu? Viatura de bombeiro e tal, e se perguntando, muita gente achou que era incêndio, que era alguma coisa, não era isso. Um cidadão veio a óbito e a gente deseja que Deus conforte e console a família dessa pessoa, o trabalhador, amém, se não me engano, morava em Timóteo, tá bom? Assim que a gente tiver mais detalhes, vamos trazer essa informação completa. 5h28, 5h28, tem áudio aí, mestre? Põe tudo no ponto que eu vou pro bloco ouvindo os áudios. 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Eu vou pro bloco com os áudios dos ouvintes, 983-763-3371, 983-763-3371. Muita gente, torcedores de outros clubes, tirando sarro aqui do meu comentário. Gente, o mundo dá muita volta, hein? Os argentinos estavam rindo aí, os argentinos estavam dando risada aí. Chegou no último capítulo da Copa, valeu por tudo. Tudo para quem torcia contra. Mas esse negócio de massa, a única massa que eles valorizam é a da coxinha, né? Lá no Atlético, não é o torcedor. Vamos pro intervalo com os áudios, na volta vamos entrar no assunto da greve dos médicos aí, sem mais delongas, ok?
9: Ô, Fernandinho, boa tarde. Aqui é o Tico Lavino Famoso. Quero te mandar um abraço, Fernandinho, para Marquinhos, Marcos Teixeira da Vida Marcos, e para Rafael Oliva da Casa de Cana do Paris, Custelinho da Casa de Cana de Odeia, no Parque Calaveras, Rodrigo Lima, Leandro de Souza, compartilha no Código, Oswaldo Couto e Fábio Código do Vale. E Oswaldo Couto e Rafael Lima, da Casa de Cana do Paris, e para Romildo Foindo Figonando, Fernandinho Rocha, da Rua João do Baixo de Moeiro, e para Luciano Rodrigues de Sobralha, Detinho de Sobralha, Dalto de Sobralha, Delcim de Sobralha, e para Marta de Sobralha também. Deixamos de abogado. Rio!
10: Ô, Fernando, Nelson dos Compressores, passando aí já uma tarde maravilhosa aí, de quarta-feira. E te falar com você que eu tô vendo sua reportagem sobre o Galo aí, pra... Tenha calma, rapaz. Esse time te parece não sal, hein? A pressão do cara sobe aí, despega, pá. Futebol é isso aí, rapaz. Fica indignado, os caras não agem da maneira que devem agir, rapaz. Entendeu? A gente que é torcedor, que gosta do time que a gente torce, igual eu sou cruzeirense, eu gosto do time do que ele é. Você é atleticano, gosta do time do que ele é. A gente respeita, né? Cada torcedor, cada um tem um amor, um gostar de alguém, né? Ninguém. Gosto se discute, mas desabafar assim, dessa maneira, com todo esse nervosismo, eu sei que eu tenho um problema aí, perigoso. E que esses caras, vou ser sincero com você, ritual, sofre. Mas quem ganha um rio de dinheiro é esse, viu? De boa ainda. Não pode perder, deu igual a seleção. E esse time fez nada, nada. Tá todo mundo uma boa, um bom banco, tá lotado de dinheiro. E a gente tá aí na luta aí, no trabalho, tentando algo. Então, bobeira. Tudo bom pra você aí, Fernando? Não, só um professor aí.
11: Boa tarde para todos ouvindo a voz aí, Fernando. Boa tarde também. Saber sobre o prefeito aí, o dinheiro que pegou da Samarco aí e o dinheiro do ano passado que pegou do Nico. Que trouxe o dinheiro para a área da saúde aí, ó. Eu quero saber onde está o dinheiro aí, médico está sem receber, hospital está sem pintar, posto de saúde está uma nojeira, está sem pintar também. Tudo aqui tem que dar uma ajeitada pra nós aí, ó. Nós que somos moradores de Ipatinga aí, ó. O povo de Ipatinga tem que pagar os médicos pagam, fica 6 anos pagando 10 mil por mês pra virar médico. Chegar a virar o médico e não receber, tem que parar mesmo. O médico, a gente precisa deles aí, ó. Mandar o prefeitaço pagar aí, ele tá com dinheiro no caixa aí sobrando aí, ó. Peito dos radar também aí, ó.
12: O prefeito Alessandro Desejaí, aí ele colocou, tudo bem, em frente ao radar, e colocou até um lugar de moto parar na frente, tudinho. Mas para frente do radar tem muitas faixas de pedestre apagada. E na pista de bicicleta, as faixas que faz caminho, que atravessa as ruas, as entradas, tudo apagada. Ele está preocupado em pegar dinheiro, só nos radar, em frente aos radar, que está arrumando as faixas de pedestre. Tem que dar uma ajeitada em Patinga aí, ó. Asfalto novo, com o prefeito do Paraíso está passando asfalto novo de novo nos morros lá, ué. Os asfaltos aqui, tudo bagunçado, faixa sem pintar, sem nada. Dá um jeito para nós aí, prefeitaço. Você ganhou para trabalhar, ué. Não é para ficar à toa, não, ué.

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2: 5:35.
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3: Muito bem, meus amigos, vamos entrar agora no principal tema do programa. Principal tema do programa. E é o seguinte, assim, é muito triste você ter esse tipo de informação na sua região, né? Ainda mais na cidade. Vamos lá. Médicos que atuam nos postos de saúde, na unidade de pronto atendimento UPA e no Hospital Municipal Eliane Martins, o HMEM, em Ipatinga, teriam divulgado um comunicado que circula nas redes sociais informando que a categoria poderá paralisar os atendimentos por tempo indeterminado caso os pagamentos referentes aos meses, pasmem os senhores, hein? Ou pasme você que está me ouvindo, pagamentos atrasados referentes aos meses de abril e maio. Em abril eu estava com 131 quilos. O irmão Jairo está orando para mim com imposição de mãos, hoje eu estou com 105. Então, esses caras aqui não recebem nem abril nem maio, não receberam. Não sejam, né, paralisação caso os pagamentos não sejam regularizados por parte da Prefeitura de Ipatinga. De acordo com o documento, esse documento circulou ontem, viralizou nos WhatsApps da vida aí. De acordo com esse documento, esse comunicado, sem assinatura, a paralisação poderá ocorrer dentro de 72 horas. Eu estou imaginando que é considerando o dia de ontem. A publicação afirma que os médicos seguem comprometidos com o atendimento à população, mas que esses profissionais não podem continuar exercendo as funções sem o devido pagamento pelos serviços prestados. A reportagem Vox encaminhou o pedido de posicionamento à Prefeitura de Ipatinga ontem à noite e aguardava respostas, ainda aguarda. Demos um prazo até hoje, 4 horas. A prefeitura não se manifestou. Incrível. Um assunto desse, como disse o ouvinte aí, o Vanderlei, no bloco passado. Só lembrando que o prefeito, se não estou errado, se não me engano, está de férias. Ele anunciou essas férias. É um direito que ele tem, tá? É um direito. Ele está de férias, viu? Viu, Vanderlei? Você que gosta dele aí. Ele nasceu no seu bairro aí, Vila Celeste, não é isso? Está de férias, o chefe do executivo aí. Então, os canais Vox tentaram contato com médicos que atendem na rede municipal e uma médica que não quis se identificar nominalmente no ar, mas que com quem conversamos desde ontem, nos concedeu hoje pela manhã, por isso que ela vai dar um bom dia aí, porque é gravado, ela nos mandou um áudio falando do problema. Gente, esse problema é sério demais. Não são todos os médicos. Os médicos efetivos, concursados, estão recebendo em dia, pelo que apurei. São os médicos contratados via PJ, pessoa jurídica. Meu Deus, a cidade tem um orçamento previsto de 2 bilhões de reais. 2 bilhões de reais. Vamos trazer. Só que, porque eu li aqui, eu não tô fazendo de João Kleber não, tá, gente? Não é Gugu, não é isso. Vocês podem me xingar, vocês têm todo o direito. Eu vou ter que chamar a fala da médica no próximo bloco, mas eu vou só pegar um recuo, por causa do tempo de chamar o bloco aqui, senão vai estourar, não é isso, ô cunhado? Mas o bloco comercial é rápido. Só quero dizer aqui o seguinte, ó. Eu fiz contato com um ex-prefeito de Ipatinga, não vou falar o nome, ele já foi prefeito, perguntei, mandei o link da nossa notícia para ele. E ele mandou para mim escrito assim, ó, abro aspas, chama momento da colheita, triste, fecho aspas. Meu Deus do céu, ele falou isso comigo aqui. Eu vou para o intervalo, na volta. Não é sensacionalismo, é porque os blocos aqui precisam ser chamados no horário. Na volta, o depoimento exclusivo de uma médica de Ipatinga. E eu tenho outro. Eu tenho mais dois depoimentos para rodar, hein? Para rodar. Eu tenho mais dois depoimentos para rodar aqui no programa. Voltamos já.

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5: 5:45.
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7: Muito bem, estamos de volta. São 5:46. 5:46. Vamos ouvir a médica aí, que está na bronca com a Prefeitura de Ipatinga. Pagamentos em atraso, abril e maio. Sem mais delongas, na bola.
8: Bom dia, Fernando. Obrigada pela oportunidade de falar um pouco sobre esse problema tão grave que está acontecendo na saúde de Ipatinga. Realmente, essa nota partiu dos médicos que são prestadores de serviço no formato pejotista atualmente. Desde o final do último mandato, nós já estamos tendo muitos problemas para receber. Porém, ao final do mandato, foi justificado que era por fechamento de contas e tal. Quando virou o ano, no início, falaram que era porque precisava abrir e no início de mandato era complicado. Mas aí já se passaram quase 2 anos e a gente continua na mesma. Jogam a culpa na empresa, mas a gente sabe que a culpa não é da empresa, a LiveMed. É um atraso que vem da prefeitura mesmo, que alega não ter dinheiro, alega não ter como bancar o nosso salário. Inclusive fez muitos cortes de PJ nesses últimos 2 meses no hospital, porque alega que o nosso gasto é muito alto e acaba não cumprindo com o combinado, mas nós estamos lá diariamente prestando serviço. O prazo de 72 horas foi instituído pelo nosso contrato com a LiveMed, que pede 72 horas de antecedência para desistência de um plantão. E como houve quebra de contrato por parte da LiveMed, porque nós não estamos recebendo em dia, isso se torna um motivo de força maior para que nós abandonemos o plantão. Mas não está sendo feito de forma ilícita, está sendo feito de forma lícita. Já estamos mexendo com todos os papéis, todas as burocracias, e já foi avisado esse prazo determinado de 72 horas. Não tem nenhuma conversa com a administração, eles não se propuseram a participar de nenhuma reunião conosco. No último ano, a gente propôs no mínimo 20 vezes para fazer reunião, para tentar alinhar, porque nós não temos um dia certo para receber. Isso não está no nosso contrato e é um absurdo, mas eles não quiseram, eles não se propuseram em nenhum momento a aceitar falar conosco. Eles falam que nosso problema é com a LiveMed e a LiveMed deve procurá-los, mas a LiveMed também procura e obtém as mesmas respostas, que são sempre assim: não temos caixa nesse momento, não temos previsão. É sempre assim, são respostas vazias e sem sentido. Os médicos da UPA e das UBSs estão com muito medo de aderir à paralisação, porque eles sofrem um assédio muito grande por parte da coordenação, principalmente as meninas das unidades básicas de saúde, né? O pessoal das unidades básicas. Elas são constantemente ameaçadas. Infelizmente, eu não tenho uma mensagem para mostrar, porque a coordenadora manda muita mensagem de visualização única e fala bastante coisa pessoalmente, mas é o mesmo discurso sempre, né? Se paralisar, vai ser removido, não adianta fazer isso, não vai melhorar nada, só vai piorar para vocês. Então, assim, apesar de ter um grande público que sofre com esse problema querendo aderir, há muita gente com medo de ser mandado embora, de perder o emprego, de ser retaliado aqui na nossa região, porque já aconteceu anteriormente. Nós temos alguns colegas que, buscando respostas, foram simplesmente removidos do serviço e não podem mais trabalhar em nenhum local de Ipatinga. Então, é um medo que a gente enfrenta, infelizmente, e estamos tentando passar por cima. Nós avisamos ontem, informalmente, no grupo do hospital, que tem a empresa responsável e os coordenadores do hospital, o nosso aviso prévio, né, de 72 horas. E hoje nós estamos em contato com os advogados para redigir a nossa carta pública, colocando formalmente o nosso aviso de paralisação. O recado que eu gostaria de deixar para a população de Ipatinga é que, apesar de parecer egoísta da nossa parte, os médicos também têm família para tratar, também têm filhos para cuidar, também têm vida própria. E se nós estamos prestando um serviço, é direito nosso receber. Ninguém trabalha de graça. Então, é um problema antigo. O nosso salário não tem reajuste há 9 anos. Nós não temos nenhum direito perante a prefeitura. O mínimo é receber o nosso salário em dia. E quase 4 meses de atraso é muito grave, porque a gente depende desse dinheiro para viver.
7: Bom, tá aí o depoimento da médica que desabafou aos canais Vox. Foi um depoimento dirigido aos canais Vox. Vocês podem perceber isso, vocês perceberam que no início do áudio, não é porque ela fala meu nome, ela fala o nome do, né, do veículo. Então, a oportunidade foi dada e demos à prefeitura, que não respondeu até agora. Não respondeu até agora a prefeitura de Ipatinga. Eu acho que é um absurdo não ter resposta. A cidade só fala nisso, gente. Pô, estão mandando release de outras coisas. Olha o que, a comunicação da prefeitura mandou aqui. É uma comunicação boa, tá? Os caras são... Eu não tô sendo irônico, não. Tem uma equipe boa, muito bem capitaneada. Mas olha aqui, ó. Residencial Planalto chama... faz quarta chamada. Essa é a notícia que saiu da prefeitura hoje. Eles tiveram disposição para botar isso aqui, não para responder. Não que não seja importante o residencial Planalto, mas hoje a prioridade deveria ser responder. Deveria amanhecer, a cidade deveria amanhecer com a nota sobre a saúde, tirando todo o medo da população, né? Tirando a apreensão da população que precisa do atendimento. Aí outra pauta que eles mandaram: prefeitura de Ipatinga mobiliza força, deve ser força-tarefa, que não sei o quê. É isso. Mas e a saúde? E a nota dos médicos aí? Que tá reconhecida como nota dos médicos, a médica falou aí. E aí? Não vai responder? Vocês foram eleitos pra quê? É o mesmo caso aqui de Rubens Menin. Você comprou o Atlético pra quê? Que eu falei no bloco anterior. Pô, você é o prefeito que tá de férias. Legítimo gozo das férias, tá? Isso aí não é coisa ilegal, não. Mas só lembrando que está de férias nesse momento, hein? Caótico da cidade. E nós vamos trazer um depoimento agora, que está circulando aí, de um motorista efetivo que trabalha na saúde de Ipatinga. O nome dele é... Qual que é o nome que está aí? Cadê o... Pedro Paulo? Pedro Paulo, só tem esse nome, assim, eu não sei o sobrenome dele, senão eu falaria aqui. Ele botou a cara. Vamos ouvir o áudio que ele mandou, um recado, tá cuspindo abelha africana. Pode mandar, põe a vinheta aí, pra quem vai o seu recado, cunhado, por gentileza. É, vamos lá e vamos ouvir o áudio. Pra você que não é de Ipatinga, tenha noção do tanto que tá rendendo esse assunto lá na cidade e da apreensão gigante na população usuária. Vamos lá, na bola.
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9: Boa tarde, sou Pedro Paulo, motorista da Prefeitura de Ipatinga, há quase 32 anos. Eu venho aqui me dirigir ao senhor prefeito Gustavo Nunes. Senhor prefeito Gustavo Nunes, o senhor, mais do que ninguém, sabe o que é um paciente de hemodiálise, o que esse pessoal sofre, o que esse pessoal passa, que o seu pai passou por isso, o senhor deixar faltar carro, para levar o paciente para fazer hemodiálise, senhor prefeito Gustavo Nunes. A que ponto o senhor está deixando chegar a nossa cidade, senhor prefeito? O que está acontecendo? O que o senhor está fazendo com a nossa cidade, prefeito Gustavo Nunes? Por favor, vem aqui na rede social, que o senhor gosta da rede social, e explica pra gente o que tá acontecendo. Porque não tem cabimento só deixar faltar carro pra um paciente fazer hemodiálise. E eu queria dizer também a todos os vereadores de Ipatinga, vocês são 19 vereadores, vocês estão sendo coniventes com isso? Vocês estão vendo isso acontecer e não estão fazendo nada? Então, seus vereadores, todo mundo tem um carro novo. É bom vocês ficarem com um carro novo, o paciente de hemodiálise não ter um veículo para se locomover até o Hospital Márcio Cunha e fazer a hemodiálise? Aqui minha indignação, senhor prefeito Gustavo Nunes. Espero uma resposta do senhor. Não vou nem falar de tudo que está faltando, não, do salário, de tudo. Só vou falar só do paciente de hemodiálise. Se eu deixar faltar carro para o paciente de hemodiálise, o senhor está acabando com a nossa cidade, senhor prefeito.
7: Ó, esse assunto vai continuar. Eu tenho que chamar o momento religioso agora. Depois do intervalo, momento religioso, vai falar vice-presidente do Conselho Municipal de Saúde de Ipatinga. Tá cuspindo abelha africana e tá apontando esse problema dos carros aí. Porque tem a questão do salário atrasado dos médicos PJs e também, ou PJ, não sei se tem plural para isso, né? Para essa citação. Tá falando de outros problemas da saúde, gente. Alô, prefeito, interrompe essas férias suas aí, meu irmão. Me ajuda aí, depois você paga esses dias, você tira outros dias. Ou então nomeie pessoas mais competentes para lidar com isso. Vamos pro intervalo, momento religioso. Na volta, a vice-presidente do Conselho Municipal de Saúde de Ipatinga tá na bronca também, cuspindo abelha africana. Voltamos já.
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1: 6:02. 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
4: Muito bem, 6:03, 6:03. Vamos voltar com o assunto dos médicos aí em Ipatinga. Médicos reclamando de atraso no pagamento. Abril e maio, hein, gente? Abril e maio. Vamos lá. Por telefone a gente ouve a vice-presidente do Conselho Municipal de Saúde de Ipatinga, Rosângela Gabriel. Vamos ouvi-la.
5: Nós do Conselho Municipal de Saúde temos procurado fazer o nosso papel de controle social com excelência aqui no município. Inclusive, nós temos enviado denúncias para o Ministério Público, feito reunião com o promotor de justiça aqui do município de Ipatinga, também promotoria de justiça do estado de Minas Gerais, levando denúncias em relação à atual situação da saúde aqui no município de Ipatinga e o risco desses atendimentos dos prestadores de serviço que prestam serviço para o SUS serem suspensos por falta de pagamento. E isso está à beira de acontecer. Por quê? Porque esses prestadores não estão recebendo. Prestador de serviço como fisioterapia, consultas especializadas, cirurgias eletivas, exame de tomografia, de ressonância, laboratórios que fazem exame de urina, de fezes, de sangue, exames básicos. A Virshow, que a cirurgia, as biópsias estavam paradas, agora voltaram a fazer o trabalho de biópsias, né, de exames lá na Virshow, mas também está para suspender porque não está recebendo pagamento. O Márcio Cunha, que é o prestador de serviço que tem uma dívida, que o município tem uma dívida maior com eles, também fizeram um acordo, mas já não estão cumprindo esse acordo. Nós temos aqui também um problema do SAM, em relação ao transporte de paciente para cirurgias, para consultas e exames fora do município, TFD, porque não tem tendo carro disponível, os motoristas chegam lá e não tem carro disponível para levar esse paciente. Inclusive, nós temos paciente que está de alta já em cidades aqui e não tem como o motorista ir buscar esse paciente. Por quê? Porque não tem carro disponível. Paciente que precisa fazer hemodiálise, não tem carro disponível para levar esse paciente. Crianças que estão em tratamento contra o câncer, mas também o tratamento está sendo interrompido porque não tem carro disponível para que os motoristas possam fazer esse transporte. E não está tendo carro, gente. Não está tendo esses serviços, estão para ser suspensos, os carros já estão acontecendo. É por falta de pagamento. Os médicos estão ameaçando parar os atendimentos porque não estão recebendo desde abril, os laboratórios não recebem desde março. Então nós estamos numa situação que a saúde está colapsando. E isso, gente, é porque eles não fazem pagamento, eles têm que ter empenho para fazer pagamento, ou seja, a gestão ela tem que separar parte do orçamento para quando ela contratar esses serviços, esse serviço for prestado, ela poder pagar, mas eles não estão separando. Então o serviço é prestado e o prestador de serviço não recebe. Olha a situação que nós chegamos e quem vai sofrer com isso é o munícipe, que já está sofrendo, é o munícipe, que está esperando exames, está esperando cirurgia, está esperando consulta e não sai. Quando sai, não tem carro para levar. Então nós estamos numa situação muito precária aqui no município de Ipatinga. É assustador, nós nunca vimos isso acontecer na saúde. É uma coisa inédita que está acontecendo aqui na saúde. E o mais estranho é que o legislativo não se posiciona. Eu não estou vendo o posicionamento da Comissão de Saúde da Câmara. O Conselho de Saúde está tentando fazer o trabalho dele, está fazendo o trabalho dele com excelência, tirando leite de pedra aqui dentro do município. Mas nós, do Conselho de Saúde, como órgão fiscalizador e de controle social, nós temos até um ponto, a gente pode ir dele para lá, não é com a gente mais, é os outros órgãos. órgãos. Então, eu espero que o Legislativo, que a Comissão de Saúde da Câmara, faça alguma coisa em relação à situação da saúde no município. Eu espero que você também, população, que você possa se manifestar, que você possa denunciar essa situação, porque nós também precisamos da participação popular, porque a situação, o nível que chegou de colapso na saúde está assustador. E essa é a palavra, saúde colapsou. O laboratório municipal só tem como atender no máximo um prazo de 2 meses, porque não tem insumo. Mandam pedindo insumo para a administração, eles não liberam. Ou seja, vai parar o serviço de atendimento aos munícipes de Ipatinga na saúde. Vai ficar suspenso, infelizmente. E isso não é porque não tem dinheiro, não é porque não tem recurso. Ipatinga recebeu mais de 700 milhões para investir apenas na saúde. É porque não tem gestão, é porque não tem planejamento. Porque se a gestão estivesse fazendo o papel dela de forma correta, essa distribuição desse recurso financeiro para a saúde estaria sendo feita de forma correta e nós não estaríamos passando o que nós estamos passando hoje aqui no município de Ipatinga.
4: Bom, aí a palavra da vice-presidente do Conselho Municipal de Saúde de Ipatinga, Rosângela Gabriel. Olha, antes que apareça algum palhaço ou palhaça aqui dizendo que a Vox está fazendo caos, terrorismo, não sei o quê, eu acho que terrorismo é não ter atendimento. E aí eu não vou julgar e nem culpar médico, não. Ok? Outra coisa, eu quero falar aqui, quero pontuar aqui. Esse posicionamento da Câmara de Ipatinga, tá? Eu pessoalmente mandei um pedido de nota para a Câmara de Ipatinga endereçado à Comissão de Saúde. Mandei, ainda não tivemos resposta no e-mail, e mandei para o pessoal, o contato pessoal do presidente da comissão, o vereador Avelino Cruz, que me respondeu agora à tarde. Eu vou ler o que ele me respondeu aqui, tá? Que eu acho que nessa hora os vereadores têm que entrar no debate, gente. Debate não, tem que entrar na situação, tá? Tá aqui, ó. O povo pede socorro. Vamos lá, ó. Mandei para ele a cópia da nossa matéria, tal, ele. Boa tarde, Fernando. Desculpe-me o atraso, mas estava em 2 agendas consecutivas e agora há pouco que pude conferir sua mensagem. Para hoje eu não consigo responder seus questionamentos, mas se ainda for do seu interesse, posso passar minhas considerações amanhã. Eu respondi: sem problemas, vereador, compreendo, tudo em mensagem de texto. Claro, pessoalmente ou por áudio de WhatsApp ou por nota, que no caso seria de texto, por fineza. Ele ainda não respondeu. Eu quero lembrar aqui que a Comissão de Saúde da Câmara, Comissão de Saúde Pública, Trabalho e Bem-Estar Social, ela é composta por Avelino Ribeiro da Cruz, Avelino Cruz, o VV, que é esse vereador com quem conversei, Pastor Fernando Castro, Marcelo Examinador. O Pastor Fernando Castro é o vice-presidente e o Marcelo Examinador é o suplente. E outros suplentes, Hermínio Bernardo, Chiquinho e o relator Vianney. Então, gente, aqui a Comissão de Saúde tem esses 6 nomes, presidida pelo Avelino Cruz. Agora, precisa ser da Comissão de Saúde para o vereador arregaçar as mangas e entrar de cabeça nessa pauta? Precisa ou não? Eu sou vereador de Ipatinga, não tenho pretensão, tá? Sendo de situação ou de oposição. Os poderes são independentes, harmônicos, mas independentes. E esse vereador, essa vereadora, lá tem vereadora. Esse vereador precisa ser da Comissão de Saúde? Ele foi eleito para representar o povo. Quando a agenda é positiva de tudo quanto é assunto, todo mundo é o pai da criança. O cara tira foto pegando no pedacinho do papel do requerimento, do ofício. Falta papel, sobram mãos. Né? Quando tem uma agenda positiva, como diria o ministro Alexandre Silveira. Mas na hora de uma... Cobre o seu vereador, meu irmão. Você mora em Ipatinga? Cobre o seu vereador. Oh! Ah, mas não votei, ele não interessa. Ele é seu funcionário. Você paga o salário dele. É o seu imposto. E o motorista efetivo falou bem. Os vereadores ganharam carros novos. 19 carros, não tem carro para levar o paciente de hemodiálise. Então, enche a rede social do vereador. Não é para xingar nem ofender, não. Eu não estou incentivando isso. Vai lá e pergunta. Qual que é o seu posicionamento sobre isso aqui, vereador? Ou vereadora? O que você tem a dizer sobre isso aqui? Pega o link da Vox e joga lá. Que a Vox tem a única, com exclusividade, que pegou a fala da médica. Com base na nota que saiu ontem. Você pega o comunicado de ontem, pega o link da Vox, só entrar lá no vox97.com.br. Manda pro teu vereador aí, ó, manda na rede social. Entendeu? A Câmara tem que se manifestar nessa hora. Tem que se manifestar. Entendeu? Porque nós não estamos aqui culpando A ou B, não. A prefeitura não responde, talvez para o vereador ela responda. E talvez eu posso estar falando bobagem aqui, mas eu acho que o Poder Legislativo tem essa prerrogativa de exigir uma resposta, coisa que nós da imprensa não temos. Então, gente, vereador é pra isso. Vereador de TikTok, rede social, tem uns aí que são chegados. Videozinho engraçadinho. É agora que tem que aparecer. É agora que eu quero ver se tem pessoa com personalidade. Eu ia falar outra coisa, mas lá também tem, né? Deixa pra lá. A pessoa tem que ter personalidade nessa hora. Tem TikTok, tem dança. Eu já vi aí, ó, vereador de patinha dançando pra rua fora. E agora? O cara vai falar o quê? Tem manifestação? Se tem, joga aqui. Se tem, daqui, como diria Datena, José Luiz Datena. Então daqui, dá pra mim aqui, ó. Passa pra nós da Vox aqui que a gente divulga. Entendeu? Agora, esse silêncio sepulcral, não pode. Não pode. A prefeitura já tá em silêncio. E o Fernando Henrique Cardoso, que tá com Alzheimer, ele fala o seguinte, o ex-presidente da República falava, ou você fica calado, não, se você fica calado, você passa o recibo. Ou seja, quem cala, consente, né? Ele falava muito essa frase. Entendeu? Ficou calado, passou recibo. A prefeitura não responde uma pauta dessa, gente. Podendo ter paralisação de médico, o que vai acontecer? Vai culpar os médicos? Vai culpar os médicos? Sangue de Jesus tem poder. 6:14. Eu tenho outras pautas para chamar no programa. Eu vou pro intervalo, a gente volta já.
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0: Atenção, hein? São 6 horas e 17 minutos, 6 e 17. Que quarta-feira é essa no Vale do Aço, hein? Homem que degolou e matou mulher perto do fórum de Coronel Fabriciano acaba de ser condenado a 76 anos de prisão. O Tribunal do Júri da Comarca de Coronel Fabriciano condenou há pouco a 76 anos de prisão o homem acusado de degolar e matar uma mulher em terreno baldio nas proximidades do Fórum da Cidade, região central. O crime ocorrido em agosto de 2025 causou forte comoção no Vale do Aço pela extrema violência empregada contra a vítima. Durante o julgamento, os jurados acolheram a tese apresentada pelo Ministério Público e reconheceram a responsabilidade do acusado pelo homicídio. Ao final da decisão, o juiz presidente fixou a pena em 76 anos de reclusão. Na época dos fatos, e a Vox informou, a vítima foi encontrada morta em um lote vago próximo ao fórum de Coronel Fabriciano, apresentando ferimentos gravíssimos, entre eles um corte profundo no pescoço. O acusado foi identificado e preso ainda durante as investigações. Após a leitura da sentença, o advogado de defesa, Dr. Dalber Luiz Andrade, afirmou que vai recorrer da condenação. Em entrevista aos canais Vox, ele disse respeitar a decisão soberana do Tribunal do Júri, advogado do réu, advogado de defesa, mas sustentou que existem fundamentos jurídicos para buscar a reforma da sentença nas instâncias superiores. Os canais Vox trazem agora com exclusividade a palavra do advogado Dr. Dalber Luiz com Z Andrade, que detalha os argumentos da defesa e explica os próximos passos do processo. Na bola.
1: Boa noite, Fernando Silva, aqui é Dalbert Luiz Andrade, advogado que foi nomeado, né, no julgamento, na sessão do Tribunal do Júri, que ocorreu hoje na comarca de Coronel Fabriciano, do João Vitor. Como disse, eu fui nomeado no processo, um processo muito difícil, né? Mas como se tem a máxima do direito penal, onde todo acusado, todo réu tem direito a uma defesa, e como eu atuo como dativo aqui na comarca de Coronel Fabriciano, fui nomeado, aceitei a nomeação, já entendendo que seria um processo muito difícil e uma atuação muito, muito pesada para se fazer. Mas, né, como advogado que sou e com a honra que tenho de pegar essas nomeações e tento fazer, né, da melhor maneira possível, buscar aí o resultado por qualquer que seja. Na situação presente, foi réu confesso. A defesa tentou algumas desclassificações de algumas situações, né, apresentou uma linha de defesa. Após o julgamento, veio a sentença condenatória, onde o conselho de sentença optou por condená-lo, né? E a defesa vai recorrer no sentido de que da dosimetria da pena, por entender que a pena foi um pouco exacerbada, de acordo com os preceitos legais. Porém, foi um júri tranquilo, não teve qualquer tipo de situação diversa, nem por parte dos familiares da vítima, nem do acusado, né? E prestei minhas condolências, como sempre, e busquei fazer o serviço como tem que ser feito, atuando como dativo, né? Conforme dito, mas buscando a essência do direito, né? Que é fazer a defesa dentro do que se tem no processo, dentro de provas, dentro de situações, né? E busquei, né, dessa forma. Assim, a defesa vai recorrer no sentido de buscar uma redução da dosimetria da pena e continuar com os trabalhos aí. Uma boa noite.
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4: 6h24.
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11: Ô, Fernando, boa noite. Aí, tá vendo aí? Gente, é um absurdo. Essa direita no Vale do Aço, não tem lógica, não. Essa família do Bozo tá até aqui, prejudicando tudo. É um absurdo, gente. Como é que vota num povo desse? E esse ano vai bater na porta do povo de Patinga e tem alguns que vai votar nela ainda, porque tá fazendo panelinha, a turminha, os coleguinhas deles, eles ajeitam, dá um jeito. Mas coitado do pobre, trabalhador lascado, eu vou te falar, viu? É isso aí, né? É difícil. Nossa, é um absurdo. Adilson Malaqui, Baiana Ritmoto. Nossa, indignação.
12: Sem entrar, é vereador que tem coragem. Os vereadores fracos que tem no Patinga aí, pau mandado, esses camadas só sabem postar foto de obra pronta. Então tu puxa saco da área da saúde aí, passa os vereadores, eu já cansei de falar, era pra unir e ir nesses postos de saúde, ajudar o pessoal da medicina, olhar o que tá faltando, correr atrás do prefeito Afaiana, eles arrumam aí, faz um impeachment, tira o prefeito. É assim que funciona.
13: Boa noite, Fernando. Como é que você tá? Xaropina escuta, não escuta, tá? Ô, Fernando, como é que pode, né, rapaz? Tô aqui na escuta, os médicos sem receber, a prefeitura calada. O que me sinto mais incomodado é ver também, além dos vereadores que estão calados, é ver Rosângela Reis. Cadê a Rosângela? Cadê o Domingos Sábios que abraçou a campanha desse prefeito? Cadê o presidente do Partido das Mulheres, partidos, né, estadual aí e municipal do PL, para cobrar o prefeito isso? Estão calados, Fernando. Que covardia, hein? Cadê eles? Os vereadores, os TikTok que gostam de fazer dancinha, igual você falou aí. Tudo se cala nessa hora. Abraço e com Deus, Fernando. Tamo junto.
0: Eu não posso nem tirar a razão do Xaropinho, porque na política é assim. Você subiu no palanque durante a campanha, botou a sua cara lá, mesmo que diretamente você não tenha culpa, mas sobra para todo mundo. Você vai ser lembrado no ônus e no bônus. Quando dá certo, fui eu. Quando dá errado, também fui eu. Então, não estou dizendo que Domingos Sávio e Rosângela Reis tenham culpa no atraso dos médicos, mas eles, de certa forma, se subiram no palanque, eu não me lembro, mas não duvido, eles chancelaram também. Mas tem acerto, o governo tem acertos, gente, tem alguns acertos, tá? A CENCEL, a Secretaria de Esportes, né? De Cultura, Esporte e Lazer, a Secretaria de a SESCOM, trabalha muito bem, de Convivência Cidadã, Segurança e Convivência Cidadã. Mas a saúde, nós não achamos ainda do lado desse prefeito, meu Deus do céu, trocou de secretário. Aqui, ó, só quero fazer um registro, já tá lá no portal Vox, no Instagram, homem que degolou e matou mulher perto do Fórum de Fabriciano é condenado a 76 anos, né? A gente já trouxe essa informação. Só quero lembrar que agora já tá começando a chover porrada no advogado do réu. Ô, gente, vamos usar a inteligência. Primeiro, o nome do réu que foi condenado a 76 anos, o nome dele é João Vitor Ramos, tá? Já tá condenado, então não vamos aqui... não temos a necessidade de guardar o nome, de preservar o nome, ele já tá mais do que exposto, numa pena de 76 anos. João Vitor Ramos. Quem o condenou foi a justiça, o júri popular. O advogado que falou conosco, o doutor Dauber, gente, vamos, o advogado, ele tem essa função, gente. Agora vai bater no, pessoal, a opinião pública vai bater no cara, porque o cara tá trabalhando. A função dele é garantir a justiça. Advogado não defende criminoso, ele defende a lei e o faz, né? E faz com que ela prevaleça. Pô, não vão bater no... Pô, é só o que faltava, né? O advogado, ele é profissional. Ele tá trabalhando no cumprimento da lei. Vamos usar a cabeça um pouco aí, ó. A gente já trouxe aqui a sonora do doutor Dalbert Luiz Andrade, que explicou os argumentos da defesa e os próximos passos do processo. Que, assim, na boa, pô, bate, xingar advogado, gente, ah, que isso? Isso é da... Você pode não gostar, o crime foi assim, bárbaro. Ninguém tá aprovando isso, não, ninguém tá defendendo o réu, pelo contrário. Há uma comemoração efusiva, mas dentro dos interesses da defesa, buscar, recorrer, que mal que isso tem. O cara tá agindo dentro da lei. E quem vai decidir não é o advogado, é a justiça. Vamos usar a inteligência aí, ó. Renato. Fernando Silva, boa noite. Aqui em Timóteo não tá muito diferente, mas em Ipatinga, com essa renda milionária... Bilionária, viu, Renato? Eleitores de Ipatinga continuem votando no PL. Às vezes o Nicolas Ferreira dá uma força aí na saúde do município. Aliás, quando ele teve aí na época da enchente, será que o recurso que ele prometeu chegou para ajudar? É o que eu falei. Nessa hora, todo mundo que subiu no palanque, pediu voto, fez vídeo, vai ser cobrado. Mário Martins, o Betânia e Patinga. Primeiro Adão a todo vapor. Que isso? Fernando Silva na bola. Primeiro Adão a todo vapor. Se tiver duplo sentido aqui, eu já caí. Infelizmente, ele diz, os políticos de Patinga estão recebendo nota zero. Na área da saúde está um caos total, só reclamação atrás de outra. Joaquim Roberto, boa tarde, um abraço pro meu neto Heitor e Paba do Paraíso, tá abraçado, Joaquim. Lucas Valadares, boa tarde, Fernando, estou sintonizado na programação do Porta-Voz do Povo, que é o Vox Cidade. Aqui é o Lucas Valadares do Veneza 1 e Patinga, obrigado. O Elias Pereira diz que é galo doido, tem orgulho, tá danado nosso time aí. Galo inaugurou rede de pastel e coxinha. Jogadores não estão se tornando um timinho de Série B. Vai lutar para não cair. O atleticano não merece isso. Sou cruzeirense, mas concordo. Virou time protético. Pior é uma região como o Vale do Aço, times comandados por prefeitos e direitas. Times, ele deve estar falando de prefeitura. Já entregando a administração de hospital e UPA por falta de competência sem aprovação da Câmara. Será que vai ser investigado? Ipatinga, até quando vai essa vergonha? Quem mandou isso foi o Júlio César, o Julinho. Obrigado, Julinho. Valeu pela mensagem. Eu vou chamar o intervalo. Na volta, eu vou trazer o nosso convidado. Vamos falar de coisa boa. Fundador e coordenador do projeto Acolher Vale do Aço, Raulzinho Cunha, já está por aqui. Transmissão também pelo YouTube. Voltamos já.
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17: 6:34.
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5: Meus amigos, estamos de volta. Tá rendendo aqui o negócio de Ipatinga. Tem um aqui que mandou de Timóteo. Não fale o meu nome. É só mandar embora um cargo de comissionado que tá resolvido o problema. Só tirar esses cargos comissionados que ficam na teta do prefeito. Aí vai sobrar dinheiro em Ipatinga. Que vergonha para a saúde. Cidade rica, 2 bi de orçamento caindo aos pedaços. É. Tem um aqui que falou, comentário anônimo, não fale meu nome. Boa noite, o prefeito não está pagando ninguém. Paga uma empresa no mês e deixa várias sem receber em Ipatinga. Credo. Bom, vamos seguir aqui com o nosso próximo tema. A gente recebe aqui com muita alegria o fundador e coordenador do projeto Acolher Vale do Aço, Raulzinho Cunha. Raulzinho Cunha. Olha, se tem um Raulzinho, quem é um Raulzão? Raulzinho, boa noite, muito obrigado pela presença.
6: Boa noite, Fernando. É um prazer, uma honra estar aqui mais uma vez, né? Agradeço a você pelo convite. É, eu sou filho, né, do Dr. Raul Cunha, meu avô também era o Raul Cunha. E é uma grande alegria, né, estar aqui representando o projeto Acolher Vale do Aço, né, que é um projeto social que realmente tem o objetivo de ajudar as pessoas, né, e realmente também salvar vidas.
5: Bom, já vou aproveitar e perguntar, porque daqui a pouco

0: centenas de famílias por meio da entrega de cestas básicas, encaminhamento de cirurgias, consultas, exames, além do empréstimo gratuito de cama hospitalar, bengala, muleta, cadeira de banho, cadeira de roda, enfim, itens, né, que fazem a diferença na vida de quem enfrenta um momento difícil. Então nós estamos aqui realmente para ajudar.
1: E como é que vocês trabalham assim efetivamente? Vocês, eu acho que a pergunta é muito genérica. Nos fale mais sobre como é a atuação suas, assim, mais especificamente.
0: Então, eu sempre falo que assim, tudo só é possível graças a Deus, né? E aos nossos voluntários, aos parceiros e a cada pessoa que estende a mão para ajudar. Porque o acolher, ele não pertence a uma pessoa, né? O acolher, ele pertence a todos aqueles que acreditam que fazer o bem é um compromisso com a vida. Então, a gente conta com o apoio dos voluntários do acolher, com a comunidade, né? Então, pessoas, né, que são instrumentos também que nos ajudam, por exemplo, tem até o Heleno do Hospital, que é proprietário do Hospital de Belo Oriente e de Teoflotone, que nos ajuda muito a abrir as portas dos seus hospitais para a gente estar encaminhando os pacientes para cirurgias. Então, isso aí é muito bom.
1: Quem quiser mais informações sobre o projeto Acolher, procura quem e onde?
0: Pode fazer contato no site www.acolhervaledoaco.com. Tem o Instagram, @acolhervaledoaco, como também pode estar acessando o WhatsApp, que é o 31 99796-7840.
1: E vocês estão distribuídos em todo o Vale do Aço?
0: Em todo o Vale do Aço. A gente...
1: É óbvio, né? Desculpa, é uma pergunta idiota também, né? O Acolher Vale do Aço, não, ele está na Tunísia. Desculpa aí.
0: Não,
1: desculpa, joga uma betoneira de cimento na minha cabeça aí com ela.
0: Nós funcionamos no Instituto José de Arimateia, no bairro Primavera, em Timóteo. Mas a gente atua em todo o Vale do Aço, né? Atendendo essas famílias com cestas básicas, consultas, empréstimo de equipamentos hospitalares, enfim, de diversas formas.
1: Cadeira de banho.
0: Cadeira de banho, cama hospitalar, cadeira de roda, muleta, bengala.
1: De vez em quando aparece mensagem aqui de sujeito pedindo cadeira de banho e muleta.
0: Pode fazer contato com a gente. Pessoa que precisa de realizar cirurgia, alguma consulta, algum exame, faz contato com a gente que a gente tenta ajudar ao máximo essas pessoas aí.
1: Juliano Canguçu, parabéns Raulzinho pelo belo trabalho desenvolvido no Vale do Aço. Juliano Bike Nox Kids.
0: É isso aí, tivemos uma parceria, né? Nós temos uma parceria com ciclistas aqui de Timóteo e da região, e eles somam muito com a gente, né? Nos ajudando, porque nós conseguimos os alimentos e compor as cestas básicas através desses eventos, né? Como teve a Expo Inox, como teve esse Circuito Kids. Então a gente precisa desses eventos para estar somando forças.
1: Mário Martins, Betânia e Patinga, diz que o jornalismo da Vox é 10, muito obrigado. Marília, não, Marli, nem de óculos eu tô acertando. Marli Aparecida Miranda, Deus abençoe vocês, querido admirável amigo Fernando Silva. E o doutor Raulzinho, olha aí.
0: É.
1: Você tá com moral, hein?
0: Tá vendo?
1: Mas você é médico?
0: Não, tô formando em medicina.
1: Que beleza, já tá no caminho. Ô Marília, ô Marli, nome de uma saudosa tia minha. Marli Aparecida, olha, se você me chamou de amigo é uma honra muito grande. Não tô me lembrando de você, não. Se identifique com mais detalhes aí para eu fazer questão de registrar a tua participação, querida, tá bom? Ana Carolina Silva Fernandes, ótimo trabalho, que Deus continue abençoando vocês e que esse trabalho continue alcançando mais e mais famílias. Vocês estão com um nome excelente na região, né, Raulzinho?
0: O projeto começou em 2019, é um projeto social que não tem vínculo político, não tem vínculo religioso, né? Cada
1: importante
0: voluntário tem a sua fé e a sua crença. E graças às pessoas, né, a gente consegue fazer esse trabalho, porque a gente sempre fala, o que a gente faz pelas outras pessoas é muito pouco do que realmente nós, voluntários do Acolher, somos beneficiados. Então a gente agradece a cada
1: quantas
0: uma das
1: pessoas já beneficiadas de 2019 para cá, se é que tem como contar?
0: Cerca de 16 mil pessoas.
1: Menor que isso.
0: É muita gente. A gente tem um cadastro, né, de cada família, de todo o Vale do Aço. Então é muita gente que já passou pelas nossas mãos.
1: E Ipatingão lotado.
0: Graças a Deus.
1: A capacidade do estádio ipatinguense, ela reduziu, foi reduzida, né?
0: Sim.
1: Hoje deve caber isso aí, todo mundo apertado.
0: É.
1: Antônio Oliveira, estou ligado na melhor do Brasil, na melhor, a Vox Vale. Valeu, mestre, obrigado. Ô Raulzinho, em breve, doutor Raulzinho, aqui, como vocês mantêm esse projeto? É claro que tem incentivos, né? Eu não sei se vocês fazem uso das possibilidades, né, que o Estado brasileiro concede.
0: Uhum.
1: Como é que vocês...

0: manter um projeto?
1: Então, a gente fala que não é fácil, né? É um trabalho árduo, diário, porque a gente só consegue a ajuda realmente da comunidade, né? A gente faz sempre a campanha do quilo, né? A gente faz uma arrecadação, por exemplo, na porta de alguns supermercados, dos eventos, porque a gente atende muitas famílias, né? E a gente também não atende, por exemplo, ah, chegou, já pega a cesta. Não, já tem os critérios, né, certinho. A gente atende, por exemplo, até 3 meses, claro que tem as suas exceções, e nesse período também a gente ajuda a encaminhar essas pessoas também para conseguir um emprego.
0: Se chegar, por exemplo, um empresário que eu quero ajudar, você sabe se ele tem algum benefício em relação ao abatimento daquilo que são impostos nesse país?
1: Sim, com certeza eles têm. Inclusive, muitos deles procuram, né, projetos sociais com o intuito de ajudar, justamente porque é uma causa muito nobre, né?
0: Os empresários do Vale do Aço têm atendido a contento?
1: Então, eles nos ajudam, né, na medida do possível, mas a gente sempre fala que a gente precisa de mais ajuda.
0: Você não acha que uma maior ajuda ainda não ocorreu porque os empresários não estão sabendo como devem agir para ampliar aquilo que o projeto recebe de benefícios deles, dentro daquilo que eles poderão ser isentos?
1: Sim.
0: Né? Incentivos fiscais, de repente?
1: Claro, talvez falta até instrução mesmo, né? Para esses empresários, né? Levar um conhecimento para eles, porque eu acredito que muitos realmente querem ajudar, mas às vezes não sabem o caminho, ou também às vezes não conhecem, né, os projetos sociais como um todo no Vale do Aço.
0: Ok. O que eu não perguntei ainda que você gostaria de responder, porque o apresentador é limitado. O que você pode falar ainda mais sobre o projeto?
1: Então, o projeto, a frase mesmo, né, se resume a nossa missão: ainda há muito o que fazer. E essa frase nos lembra diariamente que sempre existirá alguém precisando de uma oportunidade, né, de uma palavra de esperança ou de um gesto de amor. E eu quero aproveitar, né, esse espaço também para convidar toda a população do Vale do Aço a conhecer o nosso trabalho. Você pode colaborar sendo voluntário, doando alimentos, roupas, equipamentos hospitalares ou simplesmente compartilhando nossas ações. Né? E às vezes aquilo que para nós parece pouco representa tudo para uma família. Né? Então a gente precisa realmente da soma de forças, da união de todo mundo. E é o que a gente sempre fala: não precisamos de muito, Fernando. Precisamos apenas uns dos outros.
0: Cidadão tem lá a cesta básica, tem uma série de coisas, produtos de higiene pessoal. Ah, quer doar, né? Sendo empresário ou não, você já deu aqui a senha, os canais de comunicação. Pode repeti-los novamente, os canais de contato, né? E claro, se eles podem fazer isso à distância ou tem que ser pessoalmente na sede suas aqui?
1: Pode fazer sim. Inclusive, nós temos vários pontos de arrecadação no Vale do Aço. Acesse o nosso Instagram, que é o @acolhervaledoaço. Lá tem todas as instruções. Ou faça contato no WhatsApp, que é o 31997967840, ou o site acolhervaledoaço.com, né? E eu também deixo uma mensagem a quem enfrenta dificuldades. Não perca a esperança, sabe? Existem pessoas que se importam com você e nós estaremos sempre à disposição para ajudar dentro das nossas possibilidades. Estamos aqui para servir.
0: O seu recado final, então, para todos os que estão nos vendo, pode ficar à vontade aí para fazer algum convite. Você já fez, mas pode reiterar para a gente encerrar essa entrevista aqui. Mais uma vez, primeiro, parabéns. O projeto é gigante. O Raulzinho, tem mais alguém lá contigo? Pode falar o nome da
1: turma
0: aí. Tem.
1: Hoje são 110 voluntários do projeto Acolher Vale do Aço, né? E cada um ajuda como pode. Tem pessoas que ajudam a campo, tem pessoas que ajudam nos bastidores, né, na divulgação do projeto. Então, a gente precisa de mais pessoas, né? Porque a gente vai dividindo as funções. E eu agradeço, né, a você, Fernando, a Rádio Vox, né, pelo convite, pelo espaço concedido para divulgar uma causa tão importante. Que Deus continue abençoando esta emissora, todos os ouvintes e cada pessoa que realmente escolhe fazer o bem, né? Porque a gente sabe que não é fácil, né? A gente tem muitos desafios aí pela frente, a gente encontra muitas limitações, né? Então eu agradeço a Deus, agradeço a vocês, que são muito importantes para nós. Não é a primeira vez que eu estou aqui, e a gente sabe que o resultado é muito bom depois, quanto à divulgação, né, do nosso trabalho. Agradeço a cada voluntário da família Acolher Vale do Aço, porque uma andorinha não faz verão sozinho, não, né? A gente precisa realmente de todos. E também ao Heleno do Hospital, que é um grande pilar hoje pra gente, que está nos ajudando a encaminhar tantos pacientes para cirurgias. Como eu tô na saúde, então a gente vê realmente a necessidade da realização de cirurgias e o fluxo está fluindo bem.
0: Há quanto tempo o Heleno do hospital está ajudando aí no projeto?
1: Já tem 3 anos, graças a Deus.
0: É aí que eu falo, gente. O Heleno do hospital não está sendo paraquedista. Sim. Porque no ano de eleição é uma benção. Aparece gente, principalmente de fora do Vale do Aço. Aí todo mundo vem com soluções, né? É. Que bom que ele não tá nisso por política.
1: É, eu fico, né, muito
0: que
1: feliz.
0: Que bom que ele tá nisso genuinamente. Parabéns, viu, Heleno?
1: É isso aí. É um grande motivador realmente do nosso trabalho, né? Porque cada dia, né, a gente consegue ajudar as pessoas de outras formas. E quando ele abriu, né, esses dois hospitais pra gente, e abriu assim de portas abertas. E todo mundo que chega lá fica muito encantado. Então, pra gente, não tem preço que pague a gente poder ajudar as pessoas dessa forma. Tirar a dor das pessoas, ajudar aquela pessoa que precisa de uma cirurgia há tantos anos, há tantos meses, né? As vidas se importam muito.
0: O Carlos Valeriano tá dizendo, meu nobre amigo Raulzinho, parabéns. Olha só, esse cara aqui, pô, se você tá com moral com ele, você tá feliz, pode ficar feliz, porque é o maior corneteiro que tem. É. Só manda mensagem aqui pra fazer polêmica. Tem um pouco de polêmica na mensagem.
1: Sim.
0: José da Boa Hora, bairro Alipinho, Coronel Fabriciano. Lá vem. Raulzinho, você vai ser político? Vai ajudar muito a região se a resposta for sim.
1: Então, eu já tive, né, algumas propostas.
0: Não perdoa, não.
1: Não perdoa, não. Eu já tive algumas propostas, inclusive, tá na veia.
0: Só responda se você quiser, tá, mestre?
1: Claro, claro. Tem, né, tem políticos na família e tudo, mas eu nunca tive, assim, pretensão de estar entrando, assim, de cara na política, não, sabe? O que eu quero realmente é poder ajudar as pessoas.
0: Muito obrigado, parabéns. E se qualquer outro fato novo do projeto, procure a gente, você tem meu contato. Vamos dar um espaço até maior do que o de hoje.
1: Muito obrigado.
0: E você me desculpa, porque hoje você está vendo que o Vale do Aço só está faltando uma bigorna na região, uma bigorna gigante aí, mas Deus não vai deixar.
1: Vai não, com certeza.
0: Né? Muito obrigado aí. Quem foi seu pai? Quem é, né? Porque seu pai é vivo, seu avô já faleceu.
1: Meu pai, doutor Raul Cunha. Eu sou ali do bairro Vila dos Técnicos, médico. Meu avô sempre morou aqui no Funcionários.
0: Médico também?
1: Também.
0: Pô, mas que isso?
1: Meu bisavô também era
0: aí
1: médico.
0: Aí você vai ter filho que vai ser médico.
1: Uai, quem sabe, se ele quiser, né?
0: É isso mesmo.
1: O importante é ser feliz.
0: Carreira, claro. História, família Cunha com história. Imagina o tanto de... Nós estamos lidando com saúde hoje lá em Patinga. Sim, médico sem receber. Né? Coincidentemente, recebemos aqui uma família da medicina, que é o seu caso, que é uma extensão, né? Então... imagina o legado que seu pai e seu avô já deixaram. Quantos pacientes não são gratos a eles, né?
1: Sim, sem dúvida. E é o que eu falo, sabe, Fernando? A pessoa, ela pode ajudar de todas as formas, sendo um médico ou não, mas a pessoa estando com o coração aberto, claro, tendo aquele espírito de altruísmo, ela pode ajudar as pessoas.
0: Fundamental, né, para quem quer ser médico, hein? Tem uns médicos aí mais novos que estão nessa só pela grana. Sim. Não estou generalizando que todo médico novo é assim. Mas tem, como em toda profissão, jornalismo, só que jornalismo não tem grana. Mas na medicina tem muito que está atrás do canudo, mas principalmente pela La Plata, que vai sem, não gosta de gente, não gosta de paciente, não gosta da profissão, não gosta de ver sangue. Eu também não gosto de ver sangue, mas se eu for trabalhar com isso, que não é o caso, faz parte do meu...
1: Claro,
0: né, da minha função.
1: Sim.
0: Eu tô falando da falta de consideração, não vou nem falar de amor, não. Falta de humanismo para lidar com o paciente. O cara, e a pessoa tá na saúde, trabalhando com saúde. Como assim, gente?
1: É verdade.
0: Não tem condição.
1: Sim.
0: Ô, mestre, muito obrigado. Transmito um abraço à família Cunha, hein?
1: Beleza,
0: temos
1: muito obrigado.
0: Temos integrantes da família Cunha aqui na rádio.
1: Coisa boa, bom
0: Ademir
1: demais.
0: Ademir Cunha.
1: Gente finíssima.
0: Gente finíssima.
1: Amém. Tamo junto. Muito obrigado mais uma vez pela oportunidade. Do fundo do meu coração, vocês são muito importantes para todos nós.
0: Eu que agradeço. Só para fechar a pergunta que eu vou começar a fazer para convidado aqui. Galo ou Cruzeiro?
1: Cruzeiro.
0: Não! Intervalo, voltamos já.

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6: 6:55.
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9: Vamos com o repórter Marcelo Correia na bola.
10: A Rádio Vox está aqui na grande inauguração do Laboratório Cabral Rubac, que agora faz parte do Grupo Instituto Carlos Chagas, aqui em Timóteo. Estou aqui com o Oswaldo Mourão, diretor, um dos diretores do grupo, que vai primeiramente contar um pouco da história, né, do grupo, e depois falar também como que vai funcionar, como é que isso vai atender a população de Timóteo.
11: Isso aí, boa noite, pessoal, boa noite, Marcelo. Nós somos de Governador Valadares, né, o Grupo Instituto Carlos Chagas, laboratório referência no leste de Minas, com mais de 60 anos de tradição. Em 2024, nós viemos aqui para o Vale do Aço através da aquisição, né, de um laboratório referência, o Laboratório Cabral Rubac. E desde 2024, a gente vem aí investindo intensamente em novos serviços, novos convênios. E agora, nós abrimos uma unidade própria, né, com o nome agora do grupo que a gente está fazendo essa transição de Cabral para Grupo Instituto Carlos Chagas. Estamos inaugurando uma mega estrutura aqui no Timirim. Além de exames laboratoriais, nós estamos também trazendo uma novidade aqui na região, que são vacinas para todas as idades, gestantes, recém-nascido, idoso, adulto, e também vamos trabalhar com exames de imagem, Holter, eletrocardiograma e vários outros serviços.
10: Estou aqui com o diretor técnico, Tiago Mourão, que vai explicar um pouco melhor sobre como é que vai ser o atendimento com as vacinas aqui.
12: Isso mesmo, estamos muito felizes de estar inaugurando a nossa primeira sala de vacinas aqui no Vale do Aço. Temos vacinas para crianças desde o nascimento, passando pelos adultos e também para os idosos. Para usufruir do serviço de vacinação, o cliente tem que trazer o cartão de vacinas, um documento de identificação. Nós vamos avaliar quais são as vacinas que precisam ser completadas de acordo com os calendários da Sociedade Brasileira de Imunizações, bem como do calendário do PNI, que é o calendário do Programa Nacional de Imunizações, e vamos indicar as vacinas que são recomendadas para aquela faixa etária.
10: Então, Thiago, a pessoa precisa de última hora completar o cartão de vacina, pode vir aqui no laboratório, que isso vai acontecer, vocês conseguem fazer isso para a pessoa.
12: Isso mesmo. Já estamos com a nossa geladeira de vacinas abastecidas para atender toda a região do Vale do Aço.
10: Quem está presente também aqui nessa grande inauguração do grupo Instituto Carlos Chagas é o prefeito, capitão Vitor. Sempre quando chega uma grande empresa para a cidade, é sempre uma coisa boa, né? O senhor, como nosso chefe do executivo, fala para a gente aí de mais esse grande empreendimento, mais essa grande empresa chegando para a nossa cidade.
6: Olha, para nós é motivo de muita alegria. Nós estamos orgulhosos daqueles que empreendem, ainda mais um grupo tão sério. Você pode ver que esse ambiente aqui é muito bem preparado. E o que é melhor, eles estavam me dizendo que quando chegaram a Timóteo, esta empresa, né, Cabral Rubac, tinha em torno de 18 funcionários e hoje com essa expansão está chegando a 35 funcionários. Ou seja, oportunidade de emprego para a nossa população, atendimento com qualidade, os convênios, né? Nós temos convênios aqui com o Consaúde, com o IPSM, né, que é da Polícia Militar. Ou seja, atendendo bem a nossa população e aqui também vai atender com todas as vacinas. A gente sabe da importância que é oportunizar laboratórios como este aqui, oportunizar para as pessoas também essa questão da vacinação, para também suplementar aquilo que às vezes a rede pública não oferece, também os convênios, os particulares. Isso é muito bom. É mais saúde para o nosso município, nos deixa orgulhosos. Parabéns ao Instituto, o grupo Instituto Carlos Chagas e ao Laboratório Cabral Rubac.
10: Estamos aqui com o doutor Marcos Mourão. Vai falar pra gente, doutor. Desde 2024, o Laboratório Cabral Rubac já pertencia ao grupo Carlos Chagas. Podemos dizer que agora o grupo, o Instituto Carlos Chagas, chega de vez no Vale do Aço?
13: Com certeza. Sempre foi nosso sonho vir para Vale do Aço. Começamos a conversar antes da pandemia, mas naquela época foi muito difícil, interrompemos. Em 2024, iniciamos a nossa conversa, foi muito tranquila. Doutora Maria José comunga os mesmos princípios de excelência, qualidade, e viemos para ficar e até expandir mais. Pretendemos abrir mais unidades aqui e na região, com excelência e sempre preocupando com a qualidade e a humanização, cada vez mais perto dos clientes.
10: Muito obrigado e sucesso aí.
13: Muito obrigado. Obrigado a vocês por comparecer, dar o apoio aí. Ficamos muito satisfeitos com o apoio de Timóteo, dos doutores, as companhias, as conveniadas. Estamos felizes de estar aqui no Vale do Aço.
10: Para os canais Vox, repórter Marcelo Correia.
14: Fernando, boa noite. Estou aqui ligado nesse programa abençoado. Deus abençoe você e toda a equipe da Rádio Vox, que tem sido um canal de bênção para nós na região do Vale do Aço. Deus abençoe o seu trabalho. Um forte abraço, seu amigo, pastor Rodrigo.
15: Ô Fernando, boa tarde. Ainda bem que essa turma resolveu dar o grito, porque desde o segundo semestre do ano passado, alguns que trabalham comigo no hospital municipal, falei, rapaz, vocês têm que começar a dar o grito, a ameaçar. Na hora que vocês começarem a ameaçar, a prefeitura treme as pernas. Vamos ver agora, né?
9: E o Marcelo Guilherme, que é servidor público efetivo em Patinga, antes dele o pastor Rodrigo do Serra Azul Fabriciano, aqui eu agradeço também. A Ana Rosa do Santa Cruz, ouvinte da Vox. Alô, Ana Rosa, um abraço para você. Muito obrigado por você ser nosso ouvinte. Tudo de bom, ótima noite. O vereador de Coronel Fabriciano, Reinaldo da Saúde, presidente da Comissão de Saúde da Câmara, manda aqui, ó. Boa noite, meu amigo Fernando Silva. Parabéns pelo excelente programa. Passando para parabenizar meu amigo Raulzinho Cunha pelo excelente trabalho desenvolvido no projeto Acolher, sempre ajudando a quem mais necessita. Tem me ajudado muito no meu mandato. Gratidão. Ô, vereador, eu vou mandar no privado dele aí, ele vai te agradecer, ele já foi embora. Tá bom? Muito obrigado. Anselmo da Vantec, mandando um abraço para o Raulzinho, parabenizando pelo excelente trabalho social do projeto Acolher. Também vou mandar para ele no privado, tá bom? Ele não vai ficar sem ler as mensagens de vocês. Elcio Castro, Elcio conhece. Fernando, conheço o Raulzinho e toda a família dele. Conheci o pai, conheço a mãe e a irmã. Pessoas sérias e comprometidas. Parabéns ao Raulzinho e a todos. Ô Elcio, também vou passar, porque a entrevista foi muito rápida hoje, mas vou passar também para ele, tá bom? Ele tá com a popularidade em dia. Na verdade, hoje esse problema de Patinga aí, meu Deus do céu, derrubou todo o nosso noticiário. Essa possível paralisação dos médicos. E olha, a prefeitura não respondeu à Vox. Não tem problema. O que não pode é deixar faltar o serviço. Que não nos responda, mas resolva o problema. O medo é, se não respondeu, será que vai resolver? Vamos embora, termina aqui mais uma edição do Vox Cidade. Vem aí, já deve estar rolando 98 Talks. Boa noite a todos, um abraço. Ah, logo mais tem Internacional e Cruzeiro, 9:30 PM, Campeonato Brasileiro. Eu torço contra mesmo. Boa noite, um abraço do tamanho do Brasil. Arrivederci.
16: A gente tem que entender esse jogo aí. Não confia, veio da Venezuela, o TSE teve que explicar que Una não veio da Venezuela, enfim. A Copa do Mundo acabou, mas a gente ganhou um campeonato de montagem de chapa por aqui. Quem vai ganhar? Antônio Claré, boa noite pra você, bem-vindo. Quem vai ganhar?
17: Pois é,
16: primeiro... O campeonato de montagem de chapa, não tô nem falando da eleição.
17: Pois é, interessante. A gente primeiro tem que esperar, é dia 15 de agosto, não é isso?
16: 15 de agosto, tem um limite aí.
17: Final... Pra gente entender quem são os players, né? Quem são os times em campo.
16: Boa noite pra você, né?
17: 20 de agosto, estão falando que é 20 de agosto.
16: Boa noite pra você.
17: Boa noite.
16: E Paulo Leite, que está conosco hoje remotamente. Paulo Leite, preguiçoso hoje. Boa noite pra você, meu amigo. Bem-vindo ao Talks.
18: Ah, é. Eu queria que fosse preguiça que eu sinto, mas não é preguiça que eu tô sentindo, não. Bom, boa noite, Luiz. Boa noite, Clara. É 5 de agosto, é a data, tá? A última data para a entrega de todas as decisões em convenções.
16: Resolve aí.
18: No próximo dia 5 de agosto.
16: Resolve aí, ou é 20 ou é 5.
18: E até lá, muita água vai rolar embaixo da ponte.
16: A gente tem que resolver isso, é 5 ou se é 20 de agosto, né? Porque é que falaram 20, você falou 5, depois a gente vai confirmar essa data aí. Eu tô confiando mais no Paulo.
18: A data é 5 de agosto,
16: tá,
18: para o fechamento, encerramento das convenções e a entrega das decisões e registro de candidaturas. E aí sim, depois dos registros das candidaturas, nós temos que entender o prazo legal do Tribunal Regional Eleitoral, que é outra história.
16: 15 de agosto.
18: Mas as convenções têm que se encerrar 5 de agosto. Nós temos que saber, dia 5 de agosto, quem é quem na parada.
16: Muito bem. Quem é candidato, quem é apoiador, quem é palanque, quem é cozinhador de galo, quem é... rabador de mosquito, por aí a gente vai. É, o nosso 98 Talks
17: está... O Paulo, você está reparando como ele fica diferente quando ele está online? Ele fica assim, com uma testa mais lisa, um cabelo mais escuro. Ele usa filtro, cara?
16: Você fez foi Botox hoje, né, Paulo?
18: Ah, eu uso filtro não, rapaz. Que isso? Eu vou te contar uma coisa. É etarismo isso, hein? Vocês estão cometendo é crime. Eu vou arrumar problema pra vocês, isso é crime.
16: O pessoal que já falou essa semana que você tá usando Grecin 2000, você tá de casa com filtro. Mas tá bom, bom que você tá aí firme, tá participando, bom, do nosso 98 Talks. É, estamos ao vivo nos 98.7 aqui de Belo Horizonte. Lembrando que estamos também com a Vox FM 97.1 em Timóteo, no Vale do Aço. Estamos no canal 29.1. Hoje a gente tá no 29, né, minha gente? Meus queridos produtores aqui, diretores. Estamos no 29.1, estamos também na Rede Mais, afiliada a Record, Sul de Minas, Norte de Minas e Zona da Mata. 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Você não precisa nem girar o dial, pode ficar por aí mesmo. Nossas redes sociais, @98newsoficial, youtube.com/98newsoficial ou youtube.com/redemaishd para falar conosco aqui, também no nosso site, todas as notícias, rede98.com.br, notícias daqui, notícias de fora. E se quiser falar conosco pelo WhatsApp, Antônio Claré, você lembra de cabeça?
17: Eu sei.
16: Por favor.
17: 31 99149-9898.
16: Confira.
17: 31 99149-9898.
16: Muito bem, agora às 7:07 da noite. Vamos falar. Ô, Paulo, eu fiz um resumão aqui dessa história de como andam as negociações, né? Eu falei de campeonato de montagem de chapa aqui em Minas, porque é aquela correria, né? Prazo final, últimos, segundo você, então, 15 dias, as pessoas precisam começar a se definir, as candidaturas precisam começar a se definir. Vamos dar uma destrinchada nisso aqui, porque o PDT decidiu priorizar as alianças estaduais em apoio à reeleição do presidente Lula, só que a pré-candidatura de Alexandre Calil aqui em Minas vai ser mantida sem o palanque para Lula. Isso foi anunciado hoje. A direção estadual disse que a estratégia foi alinhada com a executiva nacional e mantém o foco na disputa do governo do estado. Enquanto isso, o PT tenta ampliar essa frente de apoio à candidatura do Patrus, tentando levar a PSOL, Rede, montando, os partidos negociam espaço aí para a Aura Carolina disputar o Senado por essa chapa. E é engraçado o seguinte: o PT falou, eu quero o seu apoio, mas eu não falo se eu vou te apoiar. Engraçado, né?
18: Bom, vamos lá, vamos contar a história completa, porque o movimento de hoje, antes do almoço, para depois do almoço, é completamente outro, no sentido de que nós temos mais informações. Primeiro, vamos ao caso do PT. O PT teve uma reunião com a Federação, Rede, PV, PSOL, e nessa Rede Solidariedade Pessoal. E nessa reunião, particularmente o PSOL, que é o partido maior dessa estrutura, queria do PT uma composição definitiva de chapas, ou seja, só apoiaria o PT teria como candidato, ou já tem como candidato, Patrus Ananias, mas o PSOL gostaria de ter a dupla de senadores com uma senadora do PSOL, a ex-deputada Áurea Carolina, ocupando essa dupla junto com Marília Campos. O PT não quer isso. E por que o PT não quer isso? O PT não quer isso porque o PT desenha uma série de acordos. O PT pode, por exemplo, hoje negociar, nessa semana, eu digo hoje, assim, neste momento, negociar um apoio do PSB com Josué Gomes, o filho de Zé Alencar, sendo o vice de Patrus Ananias, e Jarbas Soares sendo candidato ao Senado. E aí o PT precisaria dessa vaga de senador que o PSOL quer para a Áurea Carolina para poder fechar sua negociação com o PSB. Aí, para a novela do PT, PSOL-PSB, o PSB nesse caldeirão também discute. João Campos tem que se posicionar com relação às composições nacionais, mas o PT do Pernambuco não quer apoio incondicional, porque Raquel Lira também flerta com o PT. Então, mais um ingrediente para esse desenho de composições aqui. Uhum. Para completar, vamos falar um pouquinho do PDT que você falou. O PDT reafirmou sua candidatura própria com Alexandre Calil, mas tem uma novidade. Pode aliar-se à Federação PSDB Cidadania, e com essa união com a Federação PSDB Cidadania, haveria a escolha de um vice, mas a confirmação de que o ex-governador de Minas, atualmente deputado federal Aécio Neves, seria o candidato dessa coligação, com Alexandre Calil como cabeça de chapa, e o candidato ao Senado dessa coligação sendo o hoje deputado federal Aécio Neves.
16: Bom, a Aécio falou que não quer aliança com o PL também, porque o PL quer lançar um candidato só, o Claré. Mas o curioso dessa história toda que o Paulo contou aí, essa confusão toda, isso é difícil, né? O cara tem que, quem está nos acompanhando agora vai ter que ir lá no Rede 98 para poder tentar entender em todas as matérias lá, porque realmente é muito difícil a gente conseguir fazer essa figura grande, né, desse desenho de composição na cabeça. Mas uma coisa que é curiosa, E eu queria sua opinião sobre isso, é que o PT, ele quer o apoio dos partidos grandes, que é importante para ele, até para pensar em uma eventual governabilidade, né, no caso de uma eleição, mas ele também quer o apoio dos partidos menores, que são a base do PT, PSOL, Rede e tudo mais. Mas alguém tem que explicar para o PT que a Avestruz não é só uma galinha grande, né? Ela tem vida própria, ela tem ovo grande, ela tem a sua composição própria. Então ele não pode só querer achar que ele vai, o vem a nós e o vosso reino nada. Esse talvez seja o maior desafio dessa esquerda mineira, né?
17: Se eu pudesse dar um conselho para o PT, seria para ele não mexer com isso não, de eleição, né? Tão queimado aqui em Minas Gerais, depois do Pimentel, mas eles resolveram mexer. E se forem mexer, eles têm que estar um pouco mais abertos a negociações. Eles não são essa última Coca-Cola do deserto. Tudo bem que é um partido gigante em nível nacional, né? Mas aqui em Minas Gerais é extremamente queimado, deveria ter isso em mente antes de fazer esse tipo de negociação.
16: Você acha que deveria simplesmente não sair, então?
17: Eu acho muito corajoso uma pessoa como o Patrus Ananias, né? De colocar o seu nome à disposição como governador de Minas pelo PT, assim, ele é PT desde sempre, enfim. Então, é muito corajoso, porque é um selo de tragédia e incompetência aqui em Minas Gerais, o PT.
16: Bom, ô Paulo, e com essa história,
18: Claré,
16: do...
18: Eu concordo bastante com a análise do Claré, quando ele faz a avaliação daquilo que foi o governo do PT e do que o PT conseguiu com a sua incompetência para filiar sua marca. Mas quando você coloca nessa discussão a imagem do PT, sua militância, mais Patrus Ananias, essa equação começa a responder por 11% do eleitorado mineiro. Então, eu também acho que o PT não teria condição de vencer uma eleição em Minas Gerais, mas ninguém pode desprezar um capital de 11, 12% de intenção de votos dos eleitores.
16: Ô Paulo, com essa história do Aécio hoje ter anunciado que recusou a aproximação com o Valdemar da Costa Neto e a aproximação, portanto, com o PL, isso empurra mais o PL para Cleitinho ou para Matheus Simões? Qual que é a sua avaliação?
18: Bom, vamos explicar essa situação do Cleitinho, porque aí é outro embrólio, tá? É um embrólio um pouco maior. Porque hoje à tarde circulou a informação de que Cleitinho se arrependeu de tudo que falou.
16: Como assim, Paulo?
18: Inclusive das conversas que teve com particulares, dizendo que não seria candidato. E que diz que vai pensar assim, que no dia 25 muita gente pode se surpreender com ele sendo candidato ao governo de Minas. Luiz Eduardo Falcão, em Patos de Minas, confirmou que está disposto e que existe sim a montagem de uma chapa com Cleitinho e Luiz Eduardo Falcão, uma chapa pura do Republicanos. Isso vai empurrar o PL, e aí é a questão, para alguma decisão. Dia 27 o PL tem a sua convenção. Se o PL decidisse, como muita gente tem ouvido e como as apurações nos levam a achar que é isso, decidisse por Vittorio Medioli como candidato próprio, com uma chapa pura ou com alguma composição, o desenho fica extremamente complicado. Porque também se conversou hoje à tarde, vocês estão sentados aí, né? Porque as conversas estão correndo muito soltas, então sentem-se. Também conversou-se hoje à tarde a possibilidade de Marcelo Aro, com União Progressistas, embarcar na candidatura de Cleitinho Azevedo do Republicanos como candidato a senador, rompendo a arquitetura de apoio de Marcelo Aro a Matheus Simões, o atual governador do estado. É uma outra mudança que pode acontecer. E por último, para completar esse balaio de gato, e a gente vai ouvindo uma série de interlocutores, um interlocutor me desenhou um outro cenário. Uma composição de chapa, onde você teria Vittorio Medioli, Falcão, Luiz Eduardo Falcão, com o apoio de Cleitinho como vice, e os dois candidatos ao Senado nessa composição, sendo Domingos Sávio e Marcelo Aro, que seria uma união de Republicanos, PL e da Federação União Progressistas. Durma-se com um barulho desse.
16: Dá para entender, não, né?
17: O Paulo trouxe tantas opções que tá faltando só Luiz Fernando Rocha, cabeça de chapa, e Paulo de vice.
16: E Claré de senador.
17: É o que tá faltando.
16: Claré, tanta coisa que ele apresentou. Rodrigo Lopes de senador.
18: Mas prestem atenção, porque tudo disso que eu estou falando, podem anotar, disso que eu estou falando, as decisões sairão nesse caminho. Um desses caminhos serão adotados.
16: Aí você está igual uma indiná, né, camarada? Você falou 200 opções, uma delas vai aparecer. Né?
18: Eu estou dizendo a você que não há nenhuma dessas hipóteses afastadas.
16: Eu sei.
18: Eu não cravaria nenhuma delas como definitiva. Se você me perguntasse hoje, o que seria essa composição de PL e Republicanos, que olha que coincidência, o PL tinha uma convenção marcada para o dia 23, anunciada, data marcada, Assembleia Legislativa do Estado reservada. O PL adia essa convenção para depois da convenção dos Republicanos, que será no dia 25. Se você acha que essa mudança de datas foi porque a data é cabalística, 7 mais 2 dá 9, não dá 7 como era 5 mais 2? Ou 5 como era 3 mais 2?
16: Baixou a Dilma ali agora.
18: Pô, esse é que é o negócio,
17: ele não pode fazer de casa, não.
16: Baixou não. A Dilma ali agora.
17: Ele não pode fazer.
16: Ô, senhores, deixa eu entendi, gente, mas Paulo.
18: É, veja bem, o PL tinha marcado a data da sua convenção para o dia 23. Quando eu brinco no número cabalístico, é porque 3 mais 2 são 5, 23. Se ele muda para o dia 27, 7 mais 2 são 9. Ele não fez isso por uma ordem cabalística, eu estou provocando. Ele fez isso porque ele quer esperar a convenção do Republicanos. O PL não pode se posicionar antes da convenção dos Republicanos.
16: Nós temos uma participação aqui. É, tem algumas participações, eu vou trazer todas daqui a pouquinho, vou dar um abraço aí no pessoal que está nos acompanhando. Mas o André Xavier, ele fala uma coisa interessante, ó. O Cleitinho estaria aguardando os 49 do segundo tempo para aparecer como o outsider messiânico ou está com medo por ter desidratado os últimos votos no Senado, dado aos últimos votos no Senado, os últimos votos dele no Senado. É uma possibilidade também, né? Está observando para ver se o resultado das pesquisas pré-eleitorais continuam as mesmas, será que é isso?
17: Eu não sei qual que foi a leitura dele, não entendi muito bem, se ele quiser mandar de novo. Tem uma mensagem legal aqui do Sidney Andrade. Boa noite, Paulo Luiz e o escritor Claré. Se tivesse eleições, o Talks, os três seriam a melhor chapa. Paulo, não ligue para críticas. Ter mais idade não isenta ninguém de ter cuidado com a aparência.
16: Eu tô... até me encolho.
18: Posso aqui. Posso mandar um abraço aqui?
16: Eu falo que eu tô uma marmota, mas eu também preciso fazer igual o Paulo. Já falaram que ele tá com cavanhaque na régua.
17: Mas o Sidney só falou, ele é de Montes Claros, tá? Mandar um abraço para toda Montes Claros.
18: Posso mandar um abraço aqui? Mandar um abraço pro Wesley. O Wesley é um motorista de aplicativo que nos acompanha todas as noites. Hoje eu peguei uma carona no aplicativo com ele e ele mandou um abraço para nós três. Eu falei que nós três que estaremos no programa hoje.
16: Muito bom.
18: Mas mandou uma observação pro Claré, Luiz.
16: Diga.
18: Ele disse para o Claré para que antes do programa... E olha, ele é uma pessoa que pensa à direita, tá? Que deixou isso bem claro. Mas ele falou, Claré, para você antes do programa passar numa loja dessas de produto de limpeza e comprar panos novos quando você fala da família Bolsonaro. Foi o recado que ele mandou e eu estou passando o recado.
16: Que coisa, hein?
17: Ó, mandar um abraço para o Wesley. Assim, primeiro, agradecer demais, né, de estar acompanhando a gente aqui toda a noite. Fico muito feliz. Eu não concordo com você, não, Wesley. O que acontece é que, eventualmente, eu trago uma opinião um pouco divergente. Pode parecer que eu estou passando pano, mas não estou passando pano, não. Inclusive, só para você ficar tranquilo, o voto é secreto, mas o meu voto no primeiro turno não é para o Flávio Bolsonaro, tá?
16: Bom, gente, viu, né? Vocês estão vendo aí, né? Depois nós vamos perguntar pro Rodrigo Lopes qual não é o voto dele no primeiro turno. Não,
17: é porque falam de pano e tal. É bom deixar claro. Bolsonarista vai votar. Não, meu voto não é do Flávio Bolsonaro no primeiro turno. Então, assim, talvez isso te ajude a compreender que você não precisa ser bolsonarista para ver os abusos que acontecem contra Jair Bolsonaro.
16: Muito bom, olha, youtube.com/98newsoficial ou youtube.com/redemaishd. Mandem lá em quem vocês acham que o Claré vai votar no primeiro turno.
17: Manda aí, eu quero ver quem vai acertar.
16: Vamos amarrar o resto dessa conversa aqui, só pra gente matar essa questão do governo mineiro aqui, pra dizer que o pré-candidato Jarbas Soares, que até conversou com o Paulo, e a gente já publicou algumas coisas aí, vai ao ar a entrevista na íntegra segunda-feira no Café com Leite. O Jarbas diz que uma composição com o Patrus exige um acordo interno do PSB. Ele tenta convencer o PSB, apesar do PSB ter parcerias com o PT em outros estados, mas diz que não basta levar a sigla sem o apoio do partido. Vamos ouvir Jarbas Soares.
19: Ele conta também o PT levar a sigla, mas não levar o partido, não é isso? Então eu acho que o próprio presidente Alckmin uma hora vai ter que intervir nesse processo, participar, discutir. Também não me parece o perfil do professor Patrus uma intervenção da Nacional. Eu acho que não é o estilo dele, eu acho que ele vai querer conversar. Nós temos uma candidatura, eu particularmente acho, que uma candidatura que não fosse do PT, mas apoiado com o PT, apoiando a chapa presidencial, era uma candidatura que tinha mais braços para unir mais partidos.
18: Mais capilaridade.
19: Mas o professor Patrus, ele não é um radical, é uma pessoa de muita sensibilidade, um democrata, um homem que tem perspectivas políticas maiores. Ele pode eventualmente construir. Há um movimento querendo puxar o nosso partido mais para o centro, há uma candidatura mais colocada com partidos mais progressistas, querendo também a nossa adesão, e há essa possibilidade, pelo menos é o que eu leio nos jornais, ninguém conversou comigo diretamente, de ter uma composição com o professor Patrus.
16: Bom, Paulo, você começou a falar aí,
18: nós porque soltamos eu não achei que seria a fala completa do Jarbas, mas vamos lá. Essa pergunta ele responde a uma pergunta que eu faço, de que haveria uma dificuldade no PSB, porque o PSB montou uma chapa com deputados, alguns deles de centro puro, com características mais conservadoras e menos aderentes ao Partido dos Trabalhadores. E eu fiz essa pergunta para ele, se essa dificuldade não teria, quando você tem um partido que alguns dos seus integrantes, que são vão fazer parte da chapa da composição de chapa para deputado estadual e federal. Alguns deles são conservadores, como eles ficariam ao lado de Patrus Ananias, por exemplo, num palanque, e ele respondeu dessa forma.
16: Muito bem. A situação aqui em Minas, Claré, está tão indefinida que é difícil você conseguir a agenda dos pré-candidatos. A gente está tentando conversar com todos os pré-candidatos ao Senado, ao governo do Estado, com marqueteiros, com os coordenadores de campanha. Enfim, o Paulo está trazendo no Café com Leite sempre a palavra de alguém envolvido diretamente com a campanha majoritária no estado de Minas Gerais. Ele conversou com o Jarbas ontem. A gente teve que publicar a entrevista na íntegra na nossa rede social, no nosso YouTube e na rede 98.com.br, porque o programa vai ao ar segunda-feira à noite e até segunda pode ter mudado tanta coisa que a entrevista ia ficar inválida.
17: Verdade.
16: Então, para não perder a entrevista, a gente já teve que publicar mesmo antes dela ir ao ar na rádio. A entrevista, o podcast é feito para ir ao ar segunda-feira à noite no Café com Leite. Mas a gente teve que publicar antes para não perder a viagem do ex-procurador Jarbas Soares, pré-candidato. E vai ser assim com outros também. Tem entrevistas marcadas ao longo das próximas semanas, né, Paulo? A gente vai ter que fazer entrevista e publicar. E na hora que o candidato, o pré-candidato sair daqui, já pode mudar muita coisa, pelo menos até o começo de agosto, né?
18: Eu acho que já mudou alguma coisa, só não tem uma confirmação.
16: Pois é.
17: Vai ficar nisso, né? Eu tenho falado, né? Eu tenho parecido que estou repetindo demais, mas eu falo assim, gente, eu gostaria de esperar para comentar qualquer coisa após o prazo.
16: Não dá, né? A gente tem que...
17: A gente vai falar aqui, vai render um assunto, um papo de boteco, mas a gente não sabe, a gente não pode fazer uma análise sem saber quem são os players,
16: são as chapas. Bom, para fechar assunto eleições Minas, por enquanto, pelo menos, o partido Missão oficializou a candidatura do Ben Mendes ao governo de Minas. Isso foi oficializado hoje. Teve a convenção estadual da legenda, que também homologou o nome do cabo David de Souza como candidato a vice, confirmou que o partido não vai ter candidato ao Senado em Minas. Aí vai defender responsabilidade fiscal, reforma administrativa, fortalecimento da segurança pública e combate ao crime organizado. Não tem plano de governo publicado ainda, né? Mas pelo menos colocaram aí as plataformas e já é uma campanha oficializada. Pelo menos essa parece que não vai mudar. Na hora de convidar o Ben Mendes também, né, o Paulo, para o Café com Leite. Não sei se você já convidou, mas vale a pena, né?
18: Já fiz esse convite, estou aguardando uma posição dele. Ele não é uma pessoa de relacionamento muito direto, não, tá? É mais complicado um pouco. Eu hoje, no meio de em pauta, disse que nós teremos garantia de pelo menos umas boas brigas durante os debates com a participação dele, porque ele é daqueles caras que chega, bota fogo no parquinho e quando pede para apagar, ele vai pegar a gasolina e vai jogar em cima do fogo que está queimando lá.
16: Isso é curioso, então,
18: estamos esperando aí para poder
16: ver. Isso é curioso ver um debate Ben Mendes, Matheus Simões, Cleitinho, né? Isso é curioso, né?
17: Quem sabe?
16: O Matheus também anda meio esquentado, né?
17: Ah, não acho, não.
16: Ah, eu acho. Ele tem dado umas traulitadas aí.
17: Uma coisa é você dar uma traulitada, como o Paulo falou, queimando cartolina. Outra coisa é sendo assertivo.
16: Queimando cartolina é bom pra caramba. O nosso WhatsApp é o 3199149-9898. Diga, Paulo Leite.
18: É só para completar, dia 2 de agosto acontece a convenção estadual do PSD em Minas Gerais, o partido do governador Matheus Simões. Ali a gente vai ter que entender exatamente qual o caminho que vai tomar Matheus Simões, porque é uma das últimas convenções. quando ele começar a convenção do PSD, ele já terá os outros partidos de centro-direita e direita com suas posições definidas. E aí ele vai ter que ver como ele consegue fazer para confirmar uma composição que ele, em algum tempo atrás, considerou garantida. Então nós temos que entender como é que vai ser a posição de Matheus Simões na convenção estadual do PSD.
16: Você acha que é proposital, Clare, que fique para o final, justamente por causa da dificuldade dessas composições?
17: Eu acho que é normal, né? Sempre é normal, porque você vai jogando mais para frente para chegar num entendimento, né? Num acordo. Isso é normal.
16: Vou trazer umas participações aqui. A gente daqui a pouquinho vai para o intervalo. O Ricardo de Albuquerque, lá de Juiz de Fora, está conosco aqui. O Juliano tá falando, os maiorais da comunicação mineira. Muito obrigado, viu, pela sua gentileza aí. O Prata conosco aqui, que é ele que falou que o Paulo tá com o cavanhaque na régua. O EMS tá conosco aqui também no nosso YouTube. O Carlos Teixeira, como sempre, conosco aqui, dizendo: esperamos que o PT não consiga uma bancada em Minas Gerais. Wesley Torres: toda essa movimentação política dá tanto desânimo, mesmo os personagens antigos voltando, nada é feito para melhorar. Nada na vida do povo, sempre a mesma coisa. O Cássio Rocha: PP e União Brasil largaram a mão do Flávio. O André Xavier, eu já trouxe a participação dele aqui. O Wesley, lembrando que o povo mineiro tem memória curta, gente.
17: Eu posso,
16: nós já sabemos,
17: né? Eu posso ler uma do Marcelo Alves, que está sempre aqui?
16: Por favor.
17: Trabalhei em uma rede de TV famosa aqui em BH. A coisa que mais vi foi Fernando Pimentel ligar para a direção dessa TV pedindo a demissão de jornalistas que mostraram algumas verdades a respeito deles. Quem está falando é o Marcelo Alves, 3015, viu, Paulete?
16: Vimos, né, Paulo?
18: A coisa que mais vimos, eu vou mudar o tempo do verbal do Marcelo, a coisa que mais vimos, eu particularmente, recebi de Fernando Pimentel pedido para minha demissão em dois veículos. A gente tem que deixar isso claro, porque Fernando Pimentel é um dos nomes do PT que ainda tenta articular poder dentro da executiva estadual. E é um governador de triste passagem pela gestão e de triste passagem pela relação que teve com a imprensa.
17: Ele não tem?
16: Vamos lá, o Lisandro Lisboa está dizendo o seguinte: qualquer pessoa que tenha o mínimo de discernimento e deseja um país com um futuro melhor, vote em Renan Santos. Eu não vou dar o número não, viu, camarada? Porque isso é crime eleitoral se eu fizer. Porque estamos já na época de campanha e você não pode pedir voto, mas eu dei a sua opinião, trouxe a sua opinião aqui. A Nilza Santos está falando: acho que o Patrus tem condições sim, tem história. Tem também a participação do Cauã. Ele está falando o seguinte: pensei uma chapa Jarbas, vice do professor Simões, seria uma chapa forte no norte de Minas. Talvez em todas as regiões. O André está lembrando que os últimos votos do Cleitinho sempre foram pró-governo. Vale gás, misoginia. E por outro lado, ele ainda tem um certo capital político, poderia deixar para a última hora, se tornando a melhor, entre aspas, a melhor opção. O Epile, acho que é Epile, tá? Salve o país das mãos do Centrão. Então, uma opinião importante, tem pouca gente que enxerga esse risco, viu? Pouca gente.
17: Só que aí a pergunta é: quem vai salvar, uma vez que o Centrão manda no país, inclusive via STF?
16: É aquela história, né? Não é o presidente da República que manda no país, é o Congresso Nacional. E o Congresso é dominado pelo Centrão. Marco Castro, no YouTube da Rede, da Rede Mais aqui, falando que o programa vai ser ótimo hoje. Obrigado, meu amigo. Soraya conosco. O Márcio Magela está falando o seguinte: o Flávio Rachadinha denunciou falsamente as urnas que seriam feitas na Venezuela. Nós vamos trazer esse assunto, eu já trouxe até na abertura. O Marcos Oliver: boa noite, essa é a melhor dupla dos debates desse programa, coerência do Clare e inteligência do Paulo. E o Marcos lá de Juiz de Fora finge que eu não estou aqui, desculpa aí, viu, Marcos, pela minha invasão aqui nessa dupla. O Márcio está falando assim, ó: não briguem comigo, nem fiquem nervosos, foi apenas uma sugestão. Calma que vai rolar a sugestão, ninguém vai brigar com você, você é sempre bem-vindo aqui. O Marcelo Freitas está falando: PT, partido das trevas, partido da tragédia, dos traficos, partido do trambique. Calma, amigo, tá que bravo. É isso. O Luciano Augusto: boa noite, talco sempre aqui na audiência, salve Paulo Leite. Os fãs do Paulo Leite são quase tão minions quanto os fãs do Claré. Não é maravilhoso isso?
17: E os fãs do Paulo Leite, eles são mais agressivos. Seguinte sentido. Quando eu estou, às vezes, no supermercado ou em algum lugar público, direto alguém me aborda e fala: pô, e o Talk, já vem elogiar e fala assim: e Paulo Leite?
16: Paulo Leite
17: então, assim, é um, eles sempre querido. Me perguntam Paulo Leite. Então, assim, você que é Paulo Leite Minion, Não me aborda pra me perguntar do Paulo Leite, não. Ah, por favor.
16: Pode perguntar, sim.
18: Você Paulo tá ofendido Leite. Com isso?
16: Não.
18: Quando me perguntam sobre você, e como perguntou hoje o motorista de aplicativo, o Wesley, que eu acabei de falar, eu tenho o maior carinho de falar sobre você.
17: Não, eu tenho ciúmes. Desse jeito, não. Eu sou enciumado.
18: Melhore sua diplomacia.
16: Não, você é carente.
17: Não, você é o Ronaldinho Gaúcho, eu sou o Pierre, lá do Galo 2013.
16: 7:33, Paulo Leite cobriu a Santa Ceia, então ele tem muita coisa pra contar. Tá aqui, 7:33, a gente vai pro intervalo e a gente volta já.
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17: Ô, Luiz Fernando.
16: 7:35.
17: Você sabe que falaram da inteligência do Paulo, da minha coerência. Eu tenho que ler aqui do Wesley Torres, que está sempre aqui. Ele falou: faltou a sensatez do Rodrigo Lopes.
16: Faltou.
17: Só não te elogiaram.
16: Não tem problema, eu não tô aqui para isso, eu tô aqui para ser o semeador do caos nessa parada aqui. Eu não tô aqui para ser elogiado.
17: Ah, né? Quero ver. Eu tenho
16: que lembrar que faltou a graça do Oscar, faltou a. O quê? A gentileza do Evandro?
17: Evandro, o Evandro é um cara, né? Gentil demais.
16: É um gentleman, né?
17: Ele é mesmo um lorde.
16: Um lorde.
17: Sir.
16: Um Sir Evandro Magalhães. E é bom mesmo, gente. Vocês deviam seguir o Evandro no Instagram. O Evandro
17: não,
16: e
17: é
16: o
17: bom
16: Oscar.
17: Demais, cara.
16: O Evandro e o Oscar, eles têm uma rede movimentada. Mais movimentada que a nossa aqui,
17: muito,
16: né?
17: Mais,
16: eu sou
17: um
16: pequenininho, o Claré um pouco maior. O Paulo, um cara maior também. Mas o Oscar é grandão no Instagram. E o Evandro também.
18: Também. Oscar é monstro.
17: Também.
16: Pois é.
17: São dois monstros.
16: O Oscar vinha fazendo vários comentários assim muito legais, muito, muito bem colocados, e foi por isso até que eu fui lá fazer o convite para ele, sabe? E acho que ele se vira bem com essas análises que ele faz, que são análises muito ácidas, que é muito a cara aqui do da 98, né? Às vezes ele quebra até essa seriedade que a gente impõe, às vezes o assunto vai levando a gente para uma seriedade, ele consegue quebrar isso. Então ele tá publicando 3 vezes por semana uma coluna conosco aqui, feita especialmente para 98 News, tá nas nossas redes sociais. O Evandro fazia uma coluna de curiosidades que era sensacional, e eu chamei o Evandro justamente por causa dessa capacidade dele fazer análises, incluindo política internacional. onde ele trabalhou por mais de 20 anos.
17: O Evandro, eu passei a seguir, conheci ele aqui no programa, passei a seguir. Realmente é um conteúdo excepcional. Ontem tentei irritar o Evandro por 3 vezes. Eu fui tipo um zagueiro, dele. Gente. Cara, ele não cai na pilha. É impressionante. Aproveitar e mandar um abraço pro Marcos aqui de Juiz de Fora. Luiz, me desculpe, quis dizer dos debatedores, mas como apresentador e mediador, você é essencial.
16: Obrigado, meu amigo. Obrigado de verdade pela gentileza e obrigado por nos acompanhar todo dia aqui. Eu chorei, quem não chora não mama, né, gente? Ô, Paulo, falar em quem não chora não mama, você tem um recado para dar aí que não pode passar de agora.
18: Claro, e olha, preste atenção, você que é empresário, você que é um gestor do comércio, é bom prestar atenção porque amanhã, quarta-feira, aliás, é hoje, quarta-feira, 22 de junho, acontece até hoje uma oportunidade

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1: Bom, vamos trazer aqui, eu quero falar desse negócio das urnas, gente, porque tem uma informação importante aqui para quem nos acompanha, viu, gente? Hoje, quando a gente entregar a rede para a Rede Mais, a gente encerra o Talks aqui também. Nós não vamos ter aqueles 7 minutinhos, 6 minutinhos que a gente tem para completar o Talks pelo nosso YouTube e aqui na 98 News, porque a gente tem aí comercial e tem umas colunas para pagar a veiculação e depois entra já às 8 horas em ponto, entra a Voz do Brasil, obrigação legal, resquício da ditadura que a gente ainda precisa... obrigatoriamente
2: tem muito veicular. Resquício, tem muito resquício da ditadura.
1: Essa é uma daquelas, né? Quebra o
2: Vargas foi ditador.
1: Comercial.
2: CLT dele.
1: Exatamente.
2: Aliás, indicar aqui, é o Memória do Garças. Memória do Garças, que é a história.
3: Um dos melhores livros da literatura brasileira.
2: É o pessoal do

teve uma... essa história da guerra de narrativas, né? Ontem teve uma história

0: mas que não descrevem aquilo que eles querem. Eles se apoderaram dessas palavras para poder fazer esse discurso woke que eles bancam aí e que enche o saco.
1: Tá bom, Ranzinza, mas quando a gente fala em narrativa, o que, que a gente tá querendo falar? É, né? As pessoas têm formas diferentes de enxergar o mesmo fato. Né? Aí são versões. Então a pessoa.
0: A visão de, pronto, é mais fácil.
1: É, a visão de, pode ser. Ontem, Flávio Bolsonaro fez um pedido formal para que haja observadores internacionais nas eleições brasileiras. Só que isso acontece, no mínimo, desde 2018. Formalmente acontece desde 2018. O Brasil, em 2018, recebeu missões, mais de uma missão internacional de observação eleitoral, principalmente da Organização dos Estados Americanos. Em 20 houve missão piloto. Em 22, o TSE regulamentou oficialmente as missões de observação eleitoral. E em 24, observadores acompanharam as eleições, inclusive municipais, em diversos municípios de referência no Brasil. Esse ano, o TSE abriu credenciamento para missões internacionais, qualquer uma que queira acompanhar. Elas não têm poder de opinar, não têm poder de mexer na estrutura da eleição, mas elas vêm para garantir igualdade de condições de disputa, campanha, acesso à imprensa, votação, apuração e transparência institucional. Ou seja, isso já acontece. Eu não entendo, sinceramente não entendo o motivo disso ter surgido como um grande pedido. Mas depois eu fui entender, porque o Flávio mencionou a tal da Smartmatic, que é uma empresa que teria, segundo o Flávio, fornecido urnas e softwares para as eleições brasileiras. O TSE hoje formalmente também disse que isso não aconteceu, nunca forneceu urnas e nem software eleitorais para o Brasil. E depois dessa manifestação do TSE, Flávio Bolsonaro disse que confia nas urnas. Vamos ver a Júlia Almeida e a gente comenta na sequência.
2: O pré-candidato à presidência Flávio Bolsonaro afirmou em nota que confia no sistema eleitoral brasileiro após o TSE voltar a desmentir qualquer ligação entre as urnas eletrônicas e a empresa venezuelana Smartmatic. A manifestação veio depois de o senador citar, em encontro com diplomatas, um relatório

0: da CIA sobre supostas fraudes nas eleições da Venezuela e defender a presença de observadores internacionais no pleito brasileiro de 2026.
1: Uma das suspeitas é que uma empresa chamada Smartmatic, de origem venezuelana, uma das suspeitas é que tenha havido uma programação para alteração das votações naquele país nas eleições de 2010, se não me engano. Só para deixar registrado que muitas dessas máquinas que são utilizadas nas eleições brasileiras têm a mesma origem dessa empresa venezuelana.
0: A equipe de Flávio disse que a fala foi retirada de contexto e negou que ele tenha colocado em dúvida a integridade das eleições brasileiras. Já o TSE reforçou que as urnas foram desenvolvidas pela própria Justiça Eleitoral e que a Smartmatic, citada por Flávio, nunca participou da produção ou da programação dos equipamentos. A reunião repercutiu entre outros pré-candidatos. Ronaldo Caiado, do PSD, ironizou o encontro. No X, o ex-governador escreveu que 42 embaixadores reunidos seria possível discutir comércio e investimentos, mas a pauta escolhida foi urna eletrônica. Já Renan Santos, do Missão, afirmou que Flávio Bolsonaro faz o Brasil passar vergonha e destacou que o sistema eleitoral brasileiro é reconhecido internacionalmente.
2: Foi novamente ficar falando de urna. Qual a imagem que a gente passa para o mundo? O candidato que ainda está em segundo colocado nas pesquisas, falando que a urna não funciona. O mundo trata o sistema eleitoral brasileiro como um sistema não só funcional, mas democrático, e um sistema que pode servir de inspiração para outros lugares que têm eleições mais lentas. E não é que ele não precise de melhor, ele sempre precisa de melhor, mas o que ele ganha fazendo isso?
0: O PT também reagiu. Em nota, o partido informou que avalia medidas judiciais e acusou Flávio de repetir a estratégia adotada por Jair Bolsonaro em 2022 ao questionar o sistema eleitoral diante de representantes estrangeiros. De Belo Horizonte, para o 98 Talks, Júlia Almeida.
3: Muito bem, a Vera Almeida está falando aqui que nas urnas dá para confiar, o que não dá para confiar em quem está atrás delas, dá até medo de haver fraude novamente. Por que a fumaça para no final dizer que está ok?
4: Primeiro que eu acho que a gente nem precisava estar tendo essa conversa, primeiro dizer que eu acredito nas urnas, mas me preocupa muito essa luta contra o voto impresso. O voto impresso não é voltar no passado, a gente já falou aqui várias vezes, o voto impresso seria ser impresso ali no momento do seu voto, você confere se está certo e cai numa urna lacrada, fechada, né? De vidro ali, só para eventualmente, se tiver algum questionamento ou fazer uma auditoria, você vai conseguir fazer essa auditoria. Alguém fala, mas pode fazer auditoria na urna eletrônica. É quem tem conhecimento para tal de TI. O outro não, é muito mais simples você fazer uma auditoria. Então, assim, por que não aprova logo? A gente teve chances de aprovar isso, nem que seja assim, 5% das urnas, só para ver que as coisas funcionaram. É caro. Tira do fundão eleitoral bilhões e bilhões lá para fazer propaganda, para fazer santinho, para fazer jingle, para botar carro de som na rua. Não, pega lá um pedaço, então, para a gente poder bancar esse voto impresso, né? Esse é um assunto que vai, volta. O que me preocupa? O TSE receber alguma denúncia e, como fizeram lá com Jair Bolsonaro tornando inelegível, também buscar a inelegibilidade por uma opinião do Flávio Bolsonaro. Assim, eu fico muito preocupado, que realmente no Brasil a gente tem um árbitro muito esquisito. Dependendo de quem fala e o que fala, a coisa pode azedar.
3: Você está vendo aí, enquanto o Claré fala na tela, para quem está nos assistindo pela TV ou pelo YouTube, um post agora há pouco, 3 horas atrás, do Ronaldo Caiado. Ele diz o seguinte: 42 embaixadores numa sala. Dava para vender soja, dava para abrir mercado para a indústria, dava para atrair investimento. Escolheram falar de eletrônica.
4: Com todo respeito ao Caiado, né? Respeito muito o Caiado, a história dele, mas ele quis lacrar, porque seria muito legal esse post dele, eu concordaria, mas o tema ali era eleição. Não dava para você entrar em outros temas. Esses observadores, como bem explicou o Luiz aqui, eles vieram para tratar de eleição.
3: Aí, Paulo, o pano.
5: Pior ainda. Então agora você, Claré, não deveria nem repetir tal comentário. Que agora você chutou o pau da barraca de Flávio Bolsonaro. Porque se um pré-candidato, nem candidato oficialmente reúne embaixadores estrangeiros para falar de processo eleitoral no Brasil, Ora, vá ter falta de oportunidade assim no raio que o parta. E eu falo isso com tranquilidade, porque se eu dissesse isso antes do post do Caiado e antes da fala do Renan, teria uma enxurrada de gente aí no YouTube e no WhatsApp dizendo que eu era petralhão. Então veja bem, quem está levantando a lebre da ação e atitude inapropriada de Flávio Bolsonaro é Ronaldo Caiado e Renan Santos, que de longe, nunca foram petistas ou ligados à esquerda. Se eles estão dizendo isso, é porque o senador Flávio Bolsonaro fez uma atrapalhada digna de Jerry Lewis. Para quem nunca viu um filme de Jerry Lewis, eu aconselho que veja. Ficou sendo o convidado bem trapalhão de Peter Sellers, lá, Peter Sellers,
3: Um posto de conhecimento. Bartolomeu do bairro União está dizendo o seguinte: sempre assistindo, ouvindo vocês, nem sempre participando. Enfim, se o Claré não votar no Flávio Bolsonaro, eu corto meu braço.
4: Olha, pode cortar, amigo, porque eu tô tornando público aqui para você que meu voto não é dele, tá? Eu, infelizmente, eu tenho que ser coerente.
3: Você deu uma passada de pano agora?
4: Não dei uma passada de pano.
3: Os caras estavam lá para falar de eleição e tal.
4: Não dei uma passada de pano, não. É um tema que eu, pessoalmente, não gosto de ficar trazendo de urna por tudo que eu já falei. Acho que poderia ser resolvido tão facilmente.
3: E você disse que
4: esse medo, eu confio.
3: Sim.
4: Mas o debate é tão grande que eu acredito que poderia ter esse voto impresso, pelo menos em parte disso, né? Então.
5: Ô, Claré, eu concordo com você quando você fala isso, já falei algumas vezes. Se existe uma parcela do eleitorado descontente ou desconfiada, no mínimo o TSE deveria dar uma satisfação a ela. E fazer esse voto, que não é entregar o voto impresso na mão do eleitor.
4: Isso.
5: É imprimir num percentual de urnas para que depois possa haver a checagem por amostragem. Eu concordo com você, mas eu não consigo entender como é que você defende um senador pré-candidato à presidência da República reunir embaixadores estrangeiros para falar de eleição.
4: Eu acho
5: tão inapropriada essa atitude que eu fico achando que ou você ou Flávio Bolsonaro estão com problema.
4: Não é problema. Talvez é uma falta de informação sua, Paulo, mas eu vou trazer a informação para você e para os nossos ouvintes. O Flávio Bolsonaro não reuniu essas pessoas. Isso era um evento amplo de embaixadores. E diga-se de passagem, antes do Flávio Bolsonaro, um dos convidados, pré-candidatos foram convidados, falar, o Nunes Marques, que foi indicado até pelo Jair Bolsonaro, falou, e ele que puxou o assunto, defendendo as urnas eletrônicas. A gente tem que colocar no contexto como que a coisa aconteceu.
3: Bom, o Marco Castro está falando
5: aqui. O Nunes Marques, que é ministro do STF, fala de urnas, e o senador pré-candidato vai lá e se rivaliza com ele.
4: Foi uma tese dele.
5: Eu vou te falar uma coisa que me preocupa muito no Brasil quando se pensa nesse tipo de pensamento, que particularmente os três filhos do presidente Jair Bolsonaro são campeões de audiência em fazer. Eles começam a ter aquela tese de que está tudo ruim para eles e eles vão e levantam os tais pelo em ovo, chifre em cabeça de cavalo, para poder se promover. Isso está ficando desgastante. Por exemplo, Eduardo Bolsonaro, ex-deputado federal nos Estados Unidos, foi falar de um processo que, segundo ele, poderia substituir o PIX. Aí quando você vai ver o processo tem custo, ele é para quem tem alta movimentação financeira e não substitui o PIX. Carlos Bolsonaro, desgastado como vereador no Rio de Janeiro, vai para Florianópolis para não conseguir nada. É isso.
3: Bom, eu ia até trazer mais opiniões aqui, mas não teremos tempo, porque são 7:53. Quem está nos acompanhando hoje, portanto, tanto aqui na 98 News, quanto na Rede Mais, quanto na Vox FM, a partir de agora, fica com, no caso da Rede Mais, fica com o Jornal da Record, e aqui na 98 fica com a Voz do Brasil daqui a 7 minutinhos, mas a gente vai ter que já encerrar o 98 Talks. Paulo Leite, obrigado pela participação hoje. Claré, obrigado a quem nos acompanha aqui nas redes e tem o trabalho de nos dar opinião. Muito obrigado mais uma vez. Sempre bem-vindos amanhã às 7 da noite de volta 98 Talks. Até
5: quem
3: lá.
5: Quem são essas velhinhas aí, as avós do Brasil? Me conta quem são essas velhinhas.
3: Como
5: aí,
3: assim?
5: As avós do Brasil. Eu não conheço as avós do Brasil. Você acabou de falar
3: das velhinhas. Acabou mesmo. Avós do Brasil.
5: Avós. Ah, tá bom.
3: Um abraço, velho surdo.
4: Acabou o programa?
6: Acabou.
4: Então tá bom.
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11: Quais são as principais aflições de quem vai comprar hoje um automóvel elétrico? Em primeiro lugar, a autonomia. O alcance para rodar apenas no trânsito urbano, nenhum problema, mas para viajar há que se verificar onde existem pontos de recarga. Entretanto, preocupação com ponto de recarga não é só para quem vai viajar, mas também para quem vai utilizá-lo apenas no trânsito urbano, pois quem vai comprar um carro elétrico precisa ter uma wallbox, um ponto de recarga em casa. E aí nenhum problema para quem mora numa residência própria. Mas e no caso de um apartamento? E aí já foram muitas as discussões entre o dono do carro, o síndico do prédio, a assembleia dos moradores, por dois problemas básicos. Primeiro, segurança, perigo de incêndio do carro na garagem. Segundo, o técnico. A instalação elétrica do prédio, principalmente dos antigos, tem condições de suportar toda a carga extra dos carregadores? Então, depois que o assunto foi debatido em todo o país, o primeiro estado a regulamentar a instalação da wallbox em prédios residenciais ou comerciais foi o de São Paulo, a partir de um cuidadoso estudo realizado pelo Corpo de Bombeiros e pela empresa de distribuição de energia elétrica, surgindo daí uma legislação, já seguida por outros estados, de ser um direito do proprietário da vaga instalar um aparelho de recarga desde que cumpridas as normas de segurança e técnicas. E aí é o pulo do gato, pois o condomínio tem direito de barrar o carregamento de um carro elétrico por um cabo improvisado ligado numa tomada na parede.
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0: país no dia de hoje.
1: Olá, boa noite.
2: Boa noite para você que nos acompanha em todo o país.
1: Terça-feira, 21 de julho de 2026.
2: Vamos aos destaques na Voz do Brasil.
1: Brasil continua fora do mapa da fome, segundo o relatório divulgado hoje pelas Nações Unidas.
2: Documento aponta ainda que país reduziu a insegurança alimentar severa. Márcia Fernandes.
3: A proporção da população brasileira que não tem renda suficiente para consumir a quantidade mínima de calorias para uma vida saudável se manteve abaixo de 2,5%. O indicador é utilizado para apontar se o país está no mapa da fome.
1: Portaria regulamenta o trabalho no comércio durante os feriados.
2: Norma estabelece que o funcionamento nesses dias vai depender de negociação coletiva. Gabriela Noronha.
4: Na prática, o acordo impede que as empresas escalem funcionários nos feriados por decisão unilateral.
1: E vamos falar também do Julho Amarelo, mês de conscientização sobre hepatites virais.
2: Saiba mais sobre a doença, a importância do diagnóstico precoce e o tratamento oferecido pelo SUS. Graziele Bezerra.
5: Todos os anos, mais de 1.300.000 pessoas morrem por complicações causadas por algum tipo de hepatite.
1: Hoje, na apresentação da Voz do Brasil, Luciana Vasconcelos e Nazi Brum.
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1: Relatório da Organização das Nações Unidas para a Alimentação e Agricultura, divulgado hoje, estima uma queda da fome no mundo.
2: Em 2025, eram 645 milhões de pessoas, quase 14 milhões a menos quando comparado ao triênio encerrado em 2024.
1: E de acordo com o documento, o Brasil registrou redução da insegurança alimentar severa e continua fora do mapa da fome.
2: Isso significa que o país manteve abaixo de 2,5% a proporção de quem não tem renda suficiente para consumir a quantidade mínima de calorias para uma vida saudável.
3: Segundo o relatório O Estado da Segurança Alimentar e Nutrição no Mundo 2026, o Brasil segue fora do mapa da fome. O documento, elaborado em conjunto pela Organização das Nações Unidas para a Alimentação e Agricultura, Organização Mundial de Saúde, Fundo das Nações Unidas para a Infância e outros órgãos ligados às Nações Unidas, foi divulgado nesta terça-feira. A proporção da população brasileira que não tem renda suficiente para consumir a quantidade mínima de calorias para uma vida saudável se manteve abaixo de 2,5%. Esse indicador, chamado de prevalência de subnutrição, é utilizado para apontar se o país está ou não no mapa da fome. O relatório também apontou a diminuição da insegurança alimentar severa, que chegou a 0,6%. O ministro do Desenvolvimento e Assistência Social, Família e Combate à Fome, Wellington Dias, explicou esse percentual.
6: O Brasil continua fora do mapa da fome. Dentro do Brasil, tivemos redução na insegurança alimentar severa de 1,2% para 0,6%. Isso significa que aproximadamente 1.200.000 pessoas que estavam naquela situação mais grave, aquela que coloca em risco a vida, ficaram agora fora do mapa da fome.
3: Os dados divulgados são relativos ao período entre 2023 e 2025. De acordo com o relatório, o custo da dieta saudável no Brasil foi de US$ 4,89, em paridade do poder de compra por pessoa ao dia. Isso equivale a cerca de R$ 12,13 em poder de compra local. O relatório estima que 7,8% da população mundial enfrentou a fome, o que representa 645 milhões de pessoas, uma redução de quase 14 milhões de pessoas em todo o planeta em comparação com o triênio encerrado em 2024. Para chegar aos números do relatório sobre segurança alimentar e nutrição, foram utilizados indicadores como tamanho da população, perfil de renda e custo médio de uma cesta de alimentos saudável. Reportagem Márcia Fernandes.
1: O funcionamento do comércio em feriados, de forma geral, vai depender de negociação coletiva.
2: É o que estabelece uma norma regulamentada por meio de portaria do Ministério do Trabalho e Emprego.
1: O texto também define exceções, como postos de combustíveis, hotéis, restaurantes, entre outros serviços.
4: O acordo assinado nesta terça-feira, que formaliza regras sobre o funcionamento do comércio em feriados, é resultado da negociação entre representantes de trabalhadores e de empregadores. O documento decreto condiciona a abertura de determinados tipos de atividades à autorização prévia, a ser definida por convenção coletiva de trabalho, entre elas supermercados, lojas e comércio varejista em geral. De acordo com Luiz Marinho, ministro do Trabalho e Emprego, a medida é um instrumento de equilíbrio entre as partes.
0: O diálogo permanente é a ferramenta mais eficiente para evitar conflitos. O que a gente espera é que tenha maturidade das lideranças sindicais, trabalhadores, empregadores, para em torno de uma mesa, um café, um chá, vocês possam encontrar soluções de problemas que parece que não tinha solução. E quanto mais se conversa, pode-se ir aproximando essa possibilidade.
4: Na prática, o acordo impede que as empresas escalem funcionários nos feriados por decisão unilateral. Questões como pagamento adicional, folgas e compensação de jornada também deverão ser definidas em negociação coletiva. Para Ivo Dall'Acqua, diretor da Confederação Nacional do Comércio de Bens, Serviços e Turismo, o debate deve continuar.
7: A coisa não para por aqui, nós temos absoluta consciência disso, mesmo porque novas formas, novos mecanismos, novas ferramentas vêm sendo incorporadas ao mundo do trabalho. Então eu creio que hoje nós estamos celebrando um acordo muito bem discutido, foi consensuado, mas o nosso diálogo tem que ser permanente.
4: As novas regras não se aplicam, no entanto, às atividades que já possuem autorização permanente para funcionar em feriados, como hospitais, hotéis, postos de combustíveis e outros serviços considerados essenciais. As empresas que descumprirem o acordo ficam sujeitas à fiscalização e à aplicação de multas administrativas. Reportagem Gabriela Noronha.
2: A regra se aplica exclusivamente aos feriados. O funcionamento do comércio aos domingos permanece regulamentado por lei.
1: Julho é o mês de conscientização sobre as hepatites virais.
2: A campanha Julho Amarelo chama atenção para a prevenção, o diagnóstico precoce e o tratamento da doença, que muitas vezes evolui de forma silenciosa.
1: Confira na reportagem quais são os sinais de alerta e como o SUS atua no combate às hepatites.
8: A manicure Tabata Nepomuceno contraiu hepatite D quando criança e a tipo B depois de adulta. A doença provocou uma cirrose hepática e há 11 anos ela passou por um transplante de fígado. Hoje, ela se dedica a alertar sobre os perigos da doença.
9: Hoje, os maiores índices de transplante hepático no Brasil são por conta do vírus da hepatite B, hepatite C e hepatite D. O tratamento precoce evita a evolução da doença.
8: Os principais sintomas da hepatite são cansaço intenso, febre, náuseas e vômitos, dor abdominal, pele e olhos amarelados, urina escura e fezes claras. Mas isso já na fase inflamatória do fígado. O hepatologista Henrique Carvalho Rocha, do Hospital Universitário de Brasília, explica que na fase inicial da doença, os sintomas são silenciosos. Por isso, é preciso estar atento.
10: A grande maioria das pessoas não vão ter nenhum sinal e sintoma de que está infectado com algum vírus de hepatite. O ideal é aquela pessoa ou aquele paciente que tem alguns riscos, que tem essa preocupação e procure. E quem que são esses pacientes, né? Então, profissionais de saúde, sempre é importante ter essa avaliação, porque tem um risco aumentado, principalmente de infecção pela hepatite B, né? O modo de transmissão. Pessoas que têm relação sexual desprotegida, usuários de drogas. Então, esses pacientes que tenham um risco maior, esses realmente têm que ficar vigiando.
8: Segundo a Organização Mundial da Saúde, as hepatites virais matam mais que o vírus da AIDS. Todos os anos, mais de 1.300.000 pessoas morrem por complicações causadas por algum tipo de hepatite. A campanha Julho Amarelo reforça a importância do diagnóstico precoce e o tratamento dessas doenças como explica Tieme Arakawa, coordenadora geral de vigilância das hepatites virais do Ministério da Saúde.
11: É durante esse mês que a gente tem uma série de atividades sendo realizadas para mobilização em relação à testagem, em relação à vacinação, em relação à educação em saúde, para que a gente realmente possa dar visibilidade a essas doenças que ainda são um grave problema de saúde pública.
8: Ainda de acordo com Arakawa, o SUS oferece diagnóstico e tratamento gratuitos.
11: Então, vacina da hepatite A e vacina da hepatite B estão disponíveis no SUS. A queda dos casos de hepatite A se deu muito por causa da vacinação. Em relação ao diagnóstico, a gente tem testes rápidos de hepatite B e hepatite C. São testes que são realizados dentro da unidade básica de saúde ou em qualquer outro tipo de serviço e tem um resultado em até 30 minutos.
8: Existem 5 tipos de hepatites virais. No Brasil, as mais comuns são causadas pelos vírus A, B e C. O tipo D é mais comum na região norte do país e a hepatite E, menos frequente em solo brasileiro, ocorre com maior facilidade na África e na Ásia. As hepatites A e E são transmitidas por ingestão de água ou alimentos contaminados, falta de saneamento básico e higiene inadequada. Já as hepatites B, C e D são transmitidas por contato com sangue contaminado, relações sexuais desprotegidas, compartilhamento de agulhas, seringas ou objetos perfurocortantes e da mãe para o bebê, a chamada transmissão vertical. Reportagem Graziele Bezerra.
2: Agricultoras rurais podem participar da chamada pública voltada ao fortalecimento da autonomia e da geração de renda das mulheres no campo.
1: Serão destinados cerca de 49 milhões de reais a 67 projetos.
12: A chamada pública vai

0: realizando um acompanhamento desde a produção, perpassando pelo processamento, pela gestão das organizações, né, sejam elas individuais ou coletivas, até a comercialização dos produtos. Então, esse profissional é justamente a espinha dorsal para o fortalecimento dessas mulheres, né, para que elas possam, a exemplo, vislumbrar ações no âmbito da sua produção, para que elas possam gerar renda, possam ter organização na sua unidade.
1: A agricultora familiar Ilneia Barros participou de um curso de assistência técnica e extensão rural e conta como foi o acompanhamento.
2: Fiz extensão rural para que eu pudesse beneficiar os meus produtos. E através de as nutricionistas, o pessoal, deram todo suporte para que eu viesse a ter um desempenho legal no campo e poder vender a minha mercadoria.
1: Os projetos deverão atender, no mínimo, 50% de mulheres negras, 30% de mulheres jovens e 30% de mulheres de povos e comunidades tradicionais, com prioridade para quilombolas e indígenas. Também terão preferência propostas voltadas a mulheres em situação de maior vulnerabilidade social, como vítimas de violência e responsáveis pelo cuidado de pessoas com deficiência. As entidades credenciadas na ANATER poderão apresentar propostas entre os dias 16 e 31 de julho de 2026 por meio do portal anater.org/chamada-pública. Reportagem Thaís de Araújo.
3: Garantia de que insumos essenciais cheguem a regiões remotas cortadas por rios depende das condições de navegabilidade.
4: Para evitar desabastecimento, especialmente no norte do país, o Departamento Nacional de Infraestrutura de Transportes, o DENIT, reforçou o monitoramento hidroviário.
3: O levantamento feito em tempo real permite o planejamento da navegação em tempos de cheias ou seca dos rios.
5: As condições de navegabilidade dos rios brasileiros são monitoradas de forma contínua. Elas servem para orientar o transporte hidroviário, o deslocamento de pessoas e o abastecimento de cidades com combustíveis, alimentos, medicamentos e outros insumos essenciais, especialmente na região norte. Para isso, o Departamento Nacional de Infraestrutura de Transportes, o DENIT, desenvolveu o plano de monitoramento hidroviário. O levantamento considera informações como nível das águas, vazão dos rios, profundidade dos canais e outros parâmetros hidrológicos. Os dados são usados para identificar trechos com possível restrição à passagem de embarcações e para orientar o planejamento das ações de manutenção. Na região norte, o sistema acompanha essas informações em tempo real e também considera os efeitos de fenômenos climáticos, como o El Niño, que podem alterar o regime dos rios. Segundo o Ministério dos Portos e Aeroportos, as condições dos rios variam ao longo do ano por causa das chuvas e da dinâmica natural das águas. Na estiagem, o nível dos rios pode limitar a navegação em alguns trechos. Já no período de cheia, o aumento da correnteza e as mudanças no leito dos rios também podem interferir na circulação de embarcações. Com base nos dados, é possível planejar a segurança da navegação, a continuidade do transporte de passageiros e cargas e a maior confiabilidade das hidrovias brasileiras. Reportagem Edinaldo Júnior.
4: Há 36 anos, o Estatuto da Criança e do Adolescente, o ECA, transformou a proteção da infância e da juventude em uma rede integrada de ações.

0: fiscalização.
1: Vamos saber como funciona com o repórter Pablo Mundim.
2: O Estatuto da Criança e do Adolescente mudou a forma como o Brasil protege a infância. Com o marco legal criado em 1990, crianças e adolescentes deixaram de ser vistos apenas como pessoas que precisavam de assistência e passaram a ser reconhecidos como sujeitos de direitos. Ao longo desses 36 anos de atuação, o Estatuto estruturou uma rede de proteção composta por diferentes instituições, como explica a socióloga Enid Rocha.
3: Antes do ECA, as crianças e adolescentes não eram vistos como sujeitos de direitos. A gente naturalizava o envolvimento de crianças no trabalho doméstico. Hoje, com o ECA, eles passaram a ser vistos como pessoa em desenvolvimento. E a Constituição é muito clara, no artigo 227, quando ela coloca prioridade absoluta e diz assim que o Estado, a família e a sociedade têm o dever de proteger crianças e adolescentes.
2: A proteção integral que prevê o Estatuto é feita pelo Sistema de Garantia dos Direitos da Criança e do Adolescente, que reúne conselhos tutelares, delegacias especializadas, Ministério Público, Judiciário, Assistência Social, Saúde, Educação e canais de denúncia. Fábio Meirelles, diretor de proteção da criança e do adolescente, destaca que cada órgão tem uma função específica, mas todos trabalham de forma integrada para proteger vítimas e interromper ciclos de violência.
4: A rede de proteção é um conjunto de instituições, serviços que atuam de forma integrada para garantir os direitos de crianças e adolescentes e protegê-los de qualquer forma de violência, negligência, exploração ou violação de direitos. Então, nenhuma instituição atua sozinha. A proteção, ela vai depender da articulação entre diferentes políticas públicas.
2: Em muitos casos, o primeiro atendimento é feito pelo Conselho Tutelar. É ele quem recebe denúncias, aplica medidas de proteção e aciona os demais serviços sempre que há ameaça ou violação de direitos. O presidente do Colegiado dos Conselheiros Tutelares de Goiânia, Rondinelli Ná Barbosa, explica qual é o papel do Conselho.
5: Quando essas denúncias chegam até o Conselho Tutelar, a nossa primeira preocupação é em acolher, para que nós possamos fazer o encaminhamento correto, tratar essa criança ou adolescente de forma adequada e enquadrar eles no programa ou no serviço que melhor vai assistir à demanda que ele necessita.
2: Quando há indícios de crime, entram em ação as delegacias de proteção à criança e ao adolescente. As investigações comandadas pelas unidades especializadas buscam responsabilizar os autores e garantir que as vítimas sejam acolhidas, evitando a revitimização durante o processo, como defende a delegada Valéria Martirena.
6: A gente trabalha com os casos de violência contra essa criança e adolescente, que geralmente são os crimes sexuais e crimes de maus tratos. Tem muitos policiais capacitados nas unidades circunscricionais também, que podem ouvir essa criança, esse adolescente vítima de violência, em depoimento especial.
2: O Estatuto da Criança e do Adolescente é um marco legal que criou uma rede de proteção com atuação integrada. Uma responsabilidade compartilhada entre o poder público e toda a sociedade para garantir que cada criança e cada adolescente cresçam com segurança, dignidade e seus direitos respeitados. E qualquer pessoa pode ajudar. Ao presenciar ou suspeitar de violência física, psicológica, sexual, casos de negligência, abandono ou exploração de crianças e adolescentes, a orientação é denunciar. O Disque 100 funciona gratuitamente todos os dias e atende casos de violação de direitos humanos. Os conselhos tutelares, delegacias especializadas e da Polícia Militar também podem ser acionadas em situações de emergência. Reportagem Pablo Mundim.
0: Atenção, estudantes e pesquisadores. Já está aberto o prazo de inscrição para uma das principais premiações científicas do país.
1: O Prêmio Jovem Cientista, neste ano, busca incentivar projetos de inovação tecnológica voltados para o desenvolvimento social e sustentável.
0: Saiba mais com Cláudio Mário Carvalho.
7: As inscrições para o Prêmio Jovem Cientista 2026 seguem abertas até 14 de agosto. O tema deste ano é o uso da inteligência artificial para reduzir desigualdades e promover o desenvolvimento sustentável. A premiação contempla 5 categorias: mestre e doutor, estudante do ensino superior, estudante do ensino médio e mérito institucional, que reconhece uma universidade e uma escola pelo destaque na participação. Podem concorrer estudantes e pesquisadores.

0: trabalhadores que atendam aos critérios de idade e formação previstos no regulamento. Os vencedores vão receber laptops e bolsas de pesquisa do Conselho Nacional de Desenvolvimento Científico e Tecnológico, com valores entre R$5.000 e R$40.000. As inscrições podem ser feitas pelo site jovemcientista.cnpq.br. Claudimário Carvalho, para a Voz do Brasil.
1: O Ministério da Educação informou que a plataforma MEC Livros já registrou mais de 618 mil empréstimos virtuais.
2: Saiba quais as obras mais procuradas e como acessar com Raquel Mariano.
3: Segundo o Ministério da Educação,

0: Grande do Sul defendeu o fim da escala 6x1 e a redução da jornada para 40 horas semanais, sem redução salarial. O parlamentar afirmou que a medida pode aumentar a produtividade e citou dados da Organização para a Cooperação e Desenvolvimento Econômico, a OCDE, segundo os quais países com menor carga horária anual, como a Alemanha, Dinamarca e Países Baixos, registram maior produtividade por hora trabalhada. Segundo o senador, a redução da jornada pode melhorar a qualidade de vida, reduzir a rotatividade nas empresas e fortalecer a competitividade da economia.
1: No Brasil, a média supera a 1.600 horas anuais. Mesmo assim, esses países produzem muito mais riqueza por hora trabalhada do que nós, o que investem em tecnologia, inovação, qualificação profissional.
0: Já o senador Eduardo Girão, do Novo do Ceará, pediu que a proposta de fim da escala 6x1 seja amplamente debatida antes de ser votada pelo Congresso. O parlamentar afirmou que é necessário ouvir trabalhadores, empregadores e representantes dos diversos setores da economia para avaliar os impactos da medida sobre o emprego, a competitividade e os custos de serviços e produtos. Girão também questionou argumentos que a mudança aumentaria a produtividade e citou estimativas apresentadas por setores como o transporte e a panificação, que apontam possíveis aumentos de custos caso a proposta entre em vigor.
2: Tem alguma coisa muito estranha, muito esquisita nisso tudo, e não é assim enfiar a goela abaixo. O pessoal que defende o fim da escala 6x1 dizer que vai aumentar a competitividade, vai aumentar a produtividade. Eu fico na pergunta, para quem?
0: A Comissão de Constituição e Justiça aprovou neste primeiro semestre um pacote com 7 projetos de lei voltados ao combate à violência doméstica e familiar e à ampliação da rede de proteção às mulheres e dependentes. As propostas alteram para

0: Vieira, do PSD de São Paulo, apontou que o agendamento sem o pedido expresso da vítima pode gerar pressão indevida.
1: A exigência de manifestação expressa da vítima para a realização da audiência de retratação e a condição de que essa manifestação ocorra antes do recebimento da denúncia previne possíveis pressões ou coações.
0: Outra iniciativa votada na CCJ determina que o prazo de prescrição para o crime de assédio sexual só comece a contar a partir do momento em que cessar o vínculo de subordinação profissional da vítima com o assediador. O colegiado ainda aprovou a criação de um cadastro nacional com dados de condenados por feminicídio, estupro e violência psicológica, e projeto que assegura a realização de exames de corpo de delito humanizados em IMLs e delegacias. O colegiado chancelou também a obrigação de divulgação governamental em massa do canal Ligue 180 e deu parecer favorável a projeto que impede a repatriação compulsória de menores para outros países, caso haja comprovação de indícios de violência doméstica no local de origem estrangeira.
2: Com trabalhos técnicos de João Lira, o Jornal do Senado fica por aqui. Acompanhe agora as notícias da Câmara dos Deputados. Boa noite e até amanhã.

0: deputados reconhecem o hip hop como manifestação da cultura brasileira.
1: Projeto prevê o uso de tecnologia 3D para reabilitação crânio-facial no SUS.
0: Avança na Câmara a proposta que cria a Política Nacional de Bioeconomia.
1: Boa noite. Comissão aprova projeto que visa incentivar o desenvolvimento econômico com uso sustentável de recursos naturais. A repórter Sofia Peçanha tem os detalhes da proposta.
2: A Comissão de Integração Nacional e Desenvolvimento Regional aprovou uma proposta que institui a Política Nacional de Bioeconomia. O projeto busca orientar o desenvolvimento econômico do país com base no uso sustentável dos recursos naturais. A bioeconomia é definida no texto como conjunto de produção, utilização e conservação de recursos biológicos, ciência, tecnologia e inovação para produzir bens e serviços de forma sustentável. Entre os objetivos estão a promoção do desenvolvimento nacional, regional e local, junto com a conservação da sociobiodiversidade e o fortalecimento da presença do país em mercados internacionais que exigem produtos com menor impacto ambiental. A relatora do projeto na comissão, a deputada Socorro Nery, do PP do Acre, destacou que a nova política ajuda a estruturar a transição para um novo modelo econômico.
3: Atende a uma lacuna de coordenação intergovernamental e de integração de instrumentos de fomento, informação e governança capazes de dar escala à transição para uma economia de baixo carbono, com valorização de ativos biológicos e geração de trabalho e renda em bases sustentáveis.
2: O projeto estabelece incentivos fiscais e tributários, como crédito, benefícios fiscais e estímulo às compras públicas de produtos sustentáveis. Parte dos recursos virá de fundos regionais, do Fundo Nacional sobre Mudança do Clima e de mecanismos ligados ao mercado de carbono. Além disso, o projeto prevê a criação de instrumentos para viabilizar a política, como um conselho, uma estratégia e um sistema nacional de bioeconomia para administrar os recursos e mapear oportunidades no setor. Segundo a relatora Socorro Nery, a bioeconomia deve ocupar papel estratégico no desenvolvimento nacional.
3: Que bioeconomia deve ser uma estratégia de desenvolvimento para o nosso país, mas ao mesmo tempo clarificando que bioeconomia está sempre relacionada à sustentabilidade ambiental e econômica e sempre ouvindo e escutando com a participação da sociedade brasileira.
2: A medida ainda prevê a inclusão de comunidades tradicionais, povos indígenas e agricultores familiares nas cadeias produtivas da bioeconomia, com foco na capacitação e geração de renda. A proposta determina que os planos de desenvolvimento regional da Amazônia, do Nordeste e do Centro-Oeste passem a incorporar diretrizes da bioeconomia. O projeto que cria a Política Nacional de Bioeconomia será analisado a seguir pela Comissão de Meio Ambiente e Desenvolvimento Sustentável. Da Rádio Câmara de Brasília, Sofia Peçanha.
0: Economia. Júlio Lopes, do PP do Rio de Janeiro, alerta para o avanço da pirataria, da falsificação e da sonegação, afirmando que essas práticas fortalecem o crime organizado e causam prejuízos bilionários aos cofres públicos. Ele destaca que produtos aparentemente inofensivos podem financiar redes criminosas.
1: Júlio Lopes também chama atenção para os riscos à saúde causados por bebidas.

0: bebidas e medicamentos falsificados. Para o deputado, a atuação das quadrilhas nesse mercado exige mais conscientização da população sobre a procedência dos produtos consumidos.
1: Nós estamos lutando muito aqui pela Comissão Externa do Brasil Legal, não só para conscientizar você que está nos ouvindo, que tem que tomar muito cuidado com a origem das bebidas, com a origem do consumo dos produtos e serviços que você contrata, e é muito importante que você se ajude, ajude a sociedade a se proteger dessa prática, que também na área dos remédios hoje tem um espaço enorme. E os remédios mais falsificados são os remédios dos cânceres e das doenças raras.
2: Segurança Pública. A Câmara dos Deputados aprovou proposta que impede que crimes de violência contra a mulher sejam considerados de pequeno dano e, com isso, deixem de ser punidos. A reportagem é de Paula Bittar.
3: A Comissão de Constituição e Justiça da Câmara aprovou um projeto que proíbe a aplicação do chamado princípio da insignificância a crimes de violência doméstica e familiar contra mulheres. Essa proibição, pela proposta, é inserida na Lei Maria da Penha. O princípio da insignificância, que também é conhecido como bagatela, prevê que crimes de pouca importância que causem dano pequeno não devem ser punidos. Uma súmula do Superior Tribunal de Justiça já determina que o princípio da insignificância não se aplica aos crimes ou contravenções penais praticados contra a mulher no contexto das relações domésticas. O objetivo da proposta é transformar o que hoje é um entendimento do tribunal em legislação. A autora do projeto, deputada Laura Carneiro, do PSD do Rio de Janeiro, explica que nenhuma forma de violência contra mulheres pode ser considerada insignificante.
4: Não existe insignificância quando se fala em mulher, em violência contra a mulher, principalmente no momento que a gente está vivendo, onde a cada 5 horas e 25 minutos uma mulher é morta no Brasil. Então, nunca é insignificante a violência, porque ela pode se transformar depois em vicaricídio ou em feminicídio. Por isso a importância desse projeto aprovado nessa casa.
3: O vicaricídio mencionado pela deputada é o ato de matar pessoas próximas a uma mulher, como filhos, dependentes ou outros parentes, com o objetivo de fazê-la sofrer. O termo foi incorporado pela legislação brasileira neste ano, após aprovação pelo Congresso, e a previsão de pena é de reclusão de 20 a 40 anos. A Lei Maria da Penha já impede a aplicação de penas alternativas brandas e punições que possam ser resolvidas apenas com pagamentos ou doações. O projeto que proíbe a aplicação do chamado princípio da insignificância a crimes de violência doméstica e familiar contra mulheres segue agora para a análise do Senado. Da Rádio Câmara de Brasília, Paula Bittar.
2: Justiça.
0: Os deputados aprovaram a permissão para a prática privada do direito por advogados da União e o texto seguiu para análise do Senado. A repórter Maria Neves traz mais detalhes sobre o projeto aprovado.
5: A Comissão de Constituição e Justiça da Câmara dos Deputados aprovou o projeto que permite a integrantes de carreiras jurídicas federais exercerem a advocacia privada, fora de suas atribuições no serviço público. A proposta beneficia especificamente advogados da União, procuradores da Fazenda Nacional, procuradores federais e procuradores do Banco Central. As carreiras jurídicas da União exigem dos advogados dedicação exclusiva. O exercício da advocacia particular é proibido por lei. Mas, de acordo com a deputada Érica Cocai, do PT do Distrito Federal, nos estados e nos municípios não existe essa vedação. Por isso, ela considera que o projeto aprovado faz justiça para as carreiras da advocacia federal.
6: Nós precisamos romper essa condição que estabelece a ausência de isonomia dos profissionais das carreiras jurídicas da Advocacia Geral da União, que é bom lembrar que só em 2024 tiveram sucesso na sua atuação jurídica em quase 69% dos cargos e resgataram para a União quase 70 bilhões no mesmo ano de 2024. Portanto, nós não podemos perder esses profissionais. Esses profissionais não podem se sentir desestimulados de atuar para o benefício do próprio país.
5: Pelo texto aprovado, a advocacia fora do órgão federal de atuação não poderá ser exercida por advogados que ocupam cargo em comissão ou função de confiança. Além disso, os profissionais ficam impedidos de atuar contra a União, suas autarquias, fundações e empresas públicas. Para garantir a transparência, a Advocacia Geral da União deverá publicar em sua página na internet a lista atualizada de todos os profissionais que optarem por exercer a advocacia privada. Os interessados também deverão fazer uma comunicação prévia ao órgão antes de iniciar a atividade. A proposta determina ainda que o exercício da advocacia privada estará sujeito às orientações da Corregedoria Geral e da Comissão de Ética da AGU, além de obedecer ao Estatuto da Ordem dos Advogados do Brasil e à Lei de Conflitos de Interesses. Da Rádio Câmara de Brasília, Maria Neves.
2: Previdência. Coronel Crisóstomo do PL de Rondônia destaca que foi o autor da proposta que deu origem à Comissão Parlamentar Mista de Inquérito que discutiu fraudes no INSS. Ele lembra que as investigações expuseram um esquema ilegal de descontos em benefícios de aposentados e pensionistas.
7: A consequência disso tudo é que o governo federal teve que bloquear todos os acessos a desconto, não havendo mais desconto, até que seja julgado e decidido como fazer esse trabalho sem a necessidade de sindicatos e associações voltarem a pedir o desconto no Instituto Nacional de Seguridade Social.
0: De acordo com o Coronel Crisóstomo, a suspensão de descontos não autorizados diretamente pelos segurados é uma vitória importante para proteger a renda de famílias mais vulneráveis. O deputado garante que o Congresso continuará fiscalizando o sistema previdenciário.
2: Trabalho. Para Daniel Almeida, do PCdoB da Bahia, a redução da jornada de trabalho é a conquista mais importante das últimas décadas para a classe trabalhadora. Ele argumenta que a modernização da indústria e o ganho de produtividade com novas tecnologias justificam o reequilíbrio da escala no país.
8: Hoje você fabrica a mesma coisa com uma quantidade de horas trabalhadas muito menor do que há 38 anos atrás, quando a Constituição foi promulgada. E, portanto, os trabalhadores precisam participar da distribuição desta produtividade que as tecnologias conseguiram produzir. Portanto, é uma necessidade. De tempos em tempos, é preciso fazer esse equilíbrio para que os trabalhadores e a sociedade como um todo se beneficiem.
0: Daniel Almeida ressalta que garantir duas folgas semanais permite mais descanso, saúde e tempo livre para a qualificação profissional. O parlamentar também elogia a mobilização dos movimentos sociais e o apoio institucional do governo federal em favor da medida.
2: A Câmara aprovou o projeto que reconhece o hip-hop como manifestação da cultura brasileira. O repórter Antônio Vital acompanhou a votação.
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10: A Câmara dos Deputados aprovou o projeto que reconhece o hip-hop como manifestação da cultura nacional. O hip-hop é um movimento cultural e estilo de vida urbano que surgiu nas comunidades afro-americanas e latinas do bairro do Bronx, em Nova York, no início dos anos 70. Segundo o autor da proposta, deputado Pastor Henrique Vieira, do PSOL do Rio de Janeiro, mais do que apenas um gênero musical, o hip-hop é uma ferramenta de expressão política e social. No Brasil, o hip-hop começou na década de 80, principalmente em São Paulo, em locais de encontro de jovens negros, pobres e moradores de periferias. O movimento se expandiu para outras regiões do país, adquirindo características locais, inclusive do Nordeste. Oeste, onde foi influenciado pelo repente em ritmos caribenhos e jamaicanos. Ser reconhecido como manifestação da cultura nacional permite que o hip-hop seja contemplado nas políticas públicas, com possibilidade de ter acesso a redes de incentivo, linhas de crédito e fundos setoriais, sem contar a garantia de livre manifestação. O projeto recebeu parecer favorável do relator, deputado Inácio Arruda, do PCdoB do Ceará. Segundo ele, o movimento já é reconhecido oficialmente como manifestação cultural por estados e municípios. Para o autor do projeto, deputado Pastor Henrique Vieira, o reconhecimento oficial vai fomentar a cultura e evitar a criminalização do movimento.
11: Reconhecer o hip hop como manifestação da cultura nacional é sair da chave da criminalização e entrar na chave do reconhecimento e da valorização, porque o hip hop vai acontecer e acontece independente do estado, mas cabe ao estado, com política pública e investimento, ao invés de criminalizar, valorizar, fomentar e levar adiante.
10: O projeto que reconhece o hip hop como manifestação da cultura nacional seguiu para análise do Senado. Da Rádio Câmara de Brasília, Antônio Vital.
12: Educação.
0: Beto Preto, do PSD do Paraná, comemora a criação do curso de medicina no campus de Apucarana da Universidade Estadual do Paraná, a Unespar. O deputado aponta que a medida atende a uma reivindicação de mais de 50 anos do município.
13: É uma luta de mais de 50 anos do município de Apucarana, que agora parece que realmente chegou no êxito. A Unespar é a única universidade que ainda não tinha o curso de medicina e a partir de agora já são recursos liberados para a construção de um bloco de laboratórios, de salas de aula e também praticamente liberado a contratação dos professores via concurso, além de estarmos muito próximos da marcação do concurso vestibular para a entrada no primeiro semestre de 2027.
2: Beto Preto ressalta que a partir de agora toda a rede estadual de ensino superior do Paraná passa a contar com o curso público de medicina. Ele celebra o fato de a nova graduação ampliar a formação de profissionais de saúde no Vale do Ivaí, região geográfica composta por 26 municípios.
12: Saúde.
0: Programa para recuperar crânio e face com tecnologia 3D no SUS avança na Câmara. A reportagem é de Luiz Cláudio Canuto.
14: A Comissão de Ciência, Tecnologia e Inovação da Câmara dos Deputados aprovou o projeto que institui o Programa Nacional de Reabilitação Crânio-Facial com uso de tecnologia 3D no Sistema Único de Saúde. O colegiado seguiu o voto do relator, deputado Rui Falcão, do PT de São Paulo. A reabilitação recupera aspectos anatômicos, funcionais e estéticos de pacientes com alterações provocadas por tumores, sequelas de tratamento, traumatismos e anomalias congênitas. Pela proposta, o programa vai oferecer suporte psicossocial aos pacientes e incentivar o desenvolvimento de materiais e de processos de modelagem em três dimensões. A iniciativa seria implementada por meio de parcerias com instituições de ensino e pesquisa, públicas ou privadas, para pesquisa, desenvolvimento e aprimoramento de tecnologias. O autor do projeto é o deputado Zacarias Calil, de Goiás, que afirma que, por meio do uso de scanner 3D e de exames de imagem convencionais, como tomografia computadorizada e ressonância magnética, é possível criar um modelo da superfície do rosto e do crânio do paciente, por exemplo. Assim, é possível saber que estruturas anatômicas precisam de reparação com design pessoal de próteses e simulação do resultado final antes do tratamento. O deputado, que também é cirurgião pediátrico, afirma que o modelo já é aplicado no Brasil.
15: Nós temos um centro de tecnologia e informação que pode trabalhar juntamente com isso. Aliás, eles já fazem esse procedimento pelo SUS, que é um avanço muito grande, né? Você pegar um determinado tipo de tumor, fraturas e outras patologias, malformações, você analisar através de uma tecnologia dessa, antes de você, por exemplo, submeter o paciente a um procedimento cirúrgico. Então, um profissional, ele vai saber exatamente de que maneira ele vai atuar nesse sentido, inclusive mostrando para o paciente, esclarecendo, né, suas dúvidas de que maneira ele vai ser operado.
14: O autor da proposta diz que a técnica também pode ser aplicada na odontologia, cirurgia plástica, reconstrutiva, fonoaudiologia e reabilitação. reabilitação. Ele afirma que o impacto orçamentário não seria muito alto, porque a tecnologia, como já vem sendo utilizada, tende a diminuir o custo.
15: Se você tem um centro de tecnologia, informação, informática, que já faz pelo SUS, então a gente só vai praticamente complementar isso aí, né? Já existe, agora falta mais investimentos, né? E com isso aí a gente consegue, através dos recursos, emendas parlamentares, para ajudar esses centros de tratamento.
14: A proposta ainda vai ser analisada pelas comissões de saúde, de finanças e tributação e de Constituição e Justiça. Em princípio, ela não precisa passar pelo plenário. Da Rádio Câmara de Brasília, Luiz Cláudio Canuto.
16: Ciência e tecnologia.
2: Raimundo Santos, do PSD do Pará, defende projeto que institui a Semana Nacional da Consciência Digital Infantil. A iniciativa, segundo o deputado, visa orientar famílias e educadores sobre os riscos.